0: do Cipó. Jogo previsto Sim. para as 21 horas, Alberi. Deve atrasar um pouquinho, né?
1: Um atraso, né?
0: Já está com atraso.
1: Isso, tá certo. Se houve algum problema, a arbitragem já esteve lá no vestiário, né? Eu acho que o representante da federação nos vestiários, a gente observa ali através da visualização.
0: Boa quadra.
1: Isso.
0: A quadra em ótimas condições. O placar eletrônico bem visível, né? Com a iluminação bem boa do placar, né?
1: Isso, então.
0: Que facilita para a imprensa, facilita também, né, para os jogadores, comissão
2: técnica. Se não, tem que ter um óculos muito bom para ver o placar.
0: Com binóculo.
2: Com binóculo.
1: Está aí, portanto, as informações, né, e os preparativos para este jogo, Capão do Cipó e Associação São Borgense de Futsal.
0: Esperamos um jogo melhor do que a gente viu ontem no Grenal, né? Esperamos um jogo tecnicamente bem melhor do que vimos no Grenal, né?
1: E Capão do Cipó, Belmonte, que tem mais um jogo.
2: Colegas de imprensa lá da região que estão cobrindo o jogo, falando das dificuldades que tem que fazer tudo na base do improviso, né, Alberi?
1: Sim.
2: Não chega aquela escalação com a numeração certinha.
0: Sim.
2: Faltam detalhes, né?
0: Tudo no fio da navalha.
2: Ao contrário daqui, né? Aqui tu chega tranquilo,
0: o pessoal sem problemas.
2: Chega uma hora antes no ginásio, sem problemas, né?
1: Certo. Nem o pessoal não tem escalação de lá ainda, né, Belmonte? Aliás, a relação tem, né, dos que vão começar o jogo. E a equipe Belmonte
2: não
1: do
2: Capão... porque os jogadores não estão em quadra ainda, né,
1: Belmonte? A equipe do Capão do Cipó, Belmonte, que tem mais um jogo domingo, né? Joga hoje, depois joga domingo, em Nova Esperança.
2: Contra o CMD?
1: É. Ness. Então, se ganhar hoje, claro que... A gente espera que não, né? Mas se a equipe vencer São Borja, vai a 6 pontos. E se ganhar lá de Nova Esperança, vai a 9. Fica com o terceiro lugar aí da... Melhora a colocação da sua equipe. Mas já tem desfalques para o jogo de hoje, né? É, parece que o Igor já não está na relação Igor Cavaleiro, né?
0: Sim.
1: Então não
0: experiente,
1: está.
0: Jogador.
1: É, experiente. Mas tem outro experiente ali, que é o Everton Itacurubi, né? Como a gente costumava chamar aqui em São Borja. Isso aí, portanto, vamos ficar no aguardo, passando já 5 minutos praticamente do início do jogo, 4 ou 5 minutos. Do início da partida. 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
0: Bem atrasado o jogo.
1: É, né? Além do jogo ser às 9, né,
0: Dilson? Bem atrasado o jogo.
1: Ainda bem que amanhã é o sábado, né? Mas além do jogo, poderia ter colocado esse jogo às 8 da noite, né?
0: Sim, com certeza. Lembrando aí que esse jogo já era para ter acontecido, né? Esse jogo aí teve um problema na quadra, uma quadra com muita umidade,
1: sim,
0: né?
1: Era, até semana passada.
0: Preservando a integridade dos atletas, né? Mas esse horário de 9 horas da noite, né? Numa sexta-feira, inclusive, dificulta até para a bilheteria, sim, do clube, né?
1: E já é certo atraso. Não sei o que. De repente, as duas equipes estão com atraso, porque senão até Capão do Cipó estaria em quadra, né? Né, Belmonte? Se eu tivesse tudo ok com Capão do Cipó.
2: O Capão do Cipó não está lá. Capão do Cipó tem jogadores ali da região, né?
1: Sim.
2: Tem o pessoal do Itacurubi, tem jogadores ali de Nova Esperança, tem jogadores das cidades vizinhas ali. E o Everton Itacurubi não está na relação, hein?
1: Isso,
2: chamou atenção, nem o, nem o Igor.
1: Ah, o Everton não está. O Everton
2: também não consta na relação aqui.
1: Olha, já estão ali quase na...
2: A equipe deve estar com novidades aí.
1: Sim.
2: Tem uns jogadores aqui que eu não conhecia.
1: Claro.
2: Uns quantos aqui que estão na lista aqui, mas na lista relação sem numeração, Alberi.
1: Pois é. O Belmonte vai ficar atento aí para tentar pegar a numeração e alguns jogadores. Então o Everton nem o Igor, né?
2: Nem o Igor.
1: Então os dois ali estão ausentes. Jogadores importantes, né, Dilson? Experientes ali.
0: Experientes, né? Jogadores que a gente conhece muito bem aqui, jogaram por clubes da cidade aqui, né? em outras épocas, apesar de eles não terem a mesma vitalidade, eles têm muita qualidade técnica, né?
1: Sim, isso.
0: Então, são realmente uma grande perda para o time da casa.
1: Ok, então está aí os preparativos para...
2: A equipe da casa já no túnel. Isso. Pronto para ir para o vestiário. Do vestiário para a quadra.
1: Uniforme verde, né, Belmonte? Semelhante ali o Palmeiras, observa de longe. É a numeração boa ali, numeração, hein?
0: Bem visível.
1: É, bem visível.
0: Bem visível.
1: Essa a gente saber aí os nome dos atletas ali que vão estar na quadra daqui a pouco na cidade de Capão do Cipó. E o pessoal vai pegar a relação ali, Belmonte, o repórter ali. Já vai ouvir um dos jogadores ali, o número 4, vai saber qual é o número...
0: Sim, convenhamos, né? Uma série bronze, um campeonato organizado aí, né? De tanta credibilidade, assim, a escalação assim em cima do laço, assim, é uma falta de respeito com a imprensa, né?
1: Sim, é difícil, né?
0: É difícil, né? Porque tu imagina o jogo já vai começar e tu não passar a relação para os repórteres, para os narradores, assim, para o comentarista, é bem complicado, né?
1: É. Então isso aí até, de repente, a arbitragem teve dificuldade, porque se pressionou para pegar a súmula lá, né?
0: É.
1: Então, o repórter daqui a pouco vai pegar ali a escalação. 9:08, hein? 9:08. A programação aqui da 1260. 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A equipe já está, como o pessoal chamava antigamente, né, Belmonte, na boca do túnel ali. E para o início...
2: Aquele camiseta número 4 ali é o Juliano que jogou contra o São Borja aqui, contra a associação aqui.
1: Ah, sim. Pois aí, ele estava como goleiro ou não? É o outro, o Juliano?
2: Tu pode ver que a camiseta do goleiro é a 4.
1: Ah, sim, o goleiro é o 4, então o Juliano. Tá ok, então Juliano é número 4, então é ele que vai atuar como goleiro.
0: Aliás, bom goleiro, né?
1: 16 era o Nenê, né, Belmonte? Deve ser o que apareceu ali. Deve ser o Nenê o que apareceu ali agora há pouco para a reportagem, agora já voltou para os vestiários novamente. Então, um jogo bastante atrasado. Vamos ter esse jogo aí pela Série Bronze. E depois, Nova Esperança e Capão do Cipó, domingo às 18 horas, né? Então, no horário tradicional feito pela Federação. E depois, Adilson, se cogita aí que no dia 13 pode ser o primeiro jogo do mata-mata, né?
0: Isso, as informações aí que o clube da CF tem, que o primeiro jogo da próxima fase de mata-mata seria dia 13 e a volta dia 20.
2: Tá lá o Diego Frois vai puxar a fila.
1: É a equipe da associação, uniforme bordô, né, Belmonte?
0: Bonito uniforme. Isso.
2: Bonito uniforme.
1: É. Lembrando a ser Caxias.
0: Meias amarelas.
2: É. Ian Zinelli o primeiro a entrar em quadra, né? Preparador físico.
1: Lembrando a ser Caxias. De repente, pessoal, não sei se fez o aquecimento no vestiário. Já chegaram agora há pouco também. Sim. Chegaram, entraram no vestiário e vão entrar para a quadra, meu mano. Que sempre faz um aquecimento e agora nem vai dar tempo de fazer aqui. Ou eles se recolheram, a gente não observou, se recolheram cedo da quadra, né? Saiu cedo da quadra.
2: O árbitro parecido com o Samborgense, hein?
1: Ricardo Messa.
2: Com o Ricardo Messa,
1: rapaz. Bem semelhante. O Ricardo um pouco mais alto, né, meu irmão? Mas a fisionomia é bem parecida com o Ricardo.
2: O Ricardo está em alta, né?
1: Está convocado pela Comebol para apitar a Libertadores Sub-20, né?
0: Isso, Sub-20.
1: Na Venezuela.
0: E na Venezuela. É.
1: Aliás, esse Mundial, né, Dilson, ele vai ser masculino e feminino
0: masculino
1: também, né?
0: Masculino e feminino.
1: Eu estava observando ali.
0: Sim.
1: Então, a grande...
2: E aquilo que eu observo ali, o Bola vai sair jogando, né?
1: O goleiro, né?
2: O goleiro Bola lá. O Diego Frois está capitão, puxa a fila, esperando ali a equipe adversária para também entrar em quadra, né? Equipe adversária toda

0: foi titular no jogo passado, sim, né? Talvez um recado bem, que ele seja o novo goleiro titular da equipe.
1: Diego Frois, 92, tá ali com a...
2: Ele jogou todo o primeiro tempo, bola, né?
0: Jogou todo o primeiro tempo e o Mamica jogou o segundo. Ou agora nós vamos ver no intervalo, se, né, talvez um
1: rodízio. Mas é um bom goleiro, hein?
0: Não, muito bom goleiro, muito bom goleiro.
2: Agora as equipes preparam-se para entrar na quadra. Não sei se é a questão aí do aquecimento, se teve ou não, né, Belmonte? Porque senão o pessoal pegaria a relação dos jogadores, né? Quando voltarem para o vestiário, não sei se o pessoal... Tem ali o número 9, deve ser o Murilo, né, meu irmão? O número 13, acho que a gente vai confirmar, deve ser o Crisan, pela, no caso, pela súmula passada, né? O Belmonte vai tentar ouvir por parte da imprensa, agora enquadra semelhante ali do Polino, não sei se tem as mesmas dimensões, né,
0: mas, Adilson? Pelo que a gente tá vendo, algo, talvez um pouquinho maior, assim, Alberi, mas não muita coisa, tá? Mas uma quadra bem, apesar de ser uma quadra pequena, não tão grande igual a do Cleto Doria da Zambuja, mas uma quadra bem pintada, né, bem estruturada, o placar eletrônico também bem visível, então assim, ó, apesar do Capão do Cipó não ser uma cidade com muitos habitantes, uma cidade assim tão glamourosa, né? Né, como Porto Alegre, Pelotas, enfim, né, Uruguaiana, mas um ginásio em ótimas condições.
2: Mas para isso, com relação à população da cidade, para isso tem Carlos Barbosa, um exemplo, uma cidade bem pequena e o destaque, até nível mundial,
0: mundial, né?
2: Vamos dizer assim, no futebol de
0: ainda,
2: campo.
0: Ainda aquela região ali tem uma grande vantagem em relação ao tamanho das fábricas ao redor, né?
2: Outro exemplo também no futebol de campo é lá em São Paulo, o Mirassol, né?
0: Mirassol.
2: Em cidade de 60
0: mil. Tivemos uma época o São Caetano, né? O São Caetano tinha uma grande empresa, né? Que era Consul, né?
2: E Mirassol, com a população 60 mil, é tipo São Borges, assim, né?
0: Sim.
2: E tem essa grande equipe
0: jogando
2: aí.
0: Libertadores. Não, jogando mata-mata com time reserva, ainda quase passando.
2: Pois é. Pensando. Não, e no time titular garimparam vários jogadores, até da dupla Grenal ali, né?
0: Sim, o próprio Reinaldo.
2: O Reinaldo, né? Então está aí, portanto, as duas equipes na quadra, arbitragem através do senhor Mikael Volmir Almirão Baggio, tem arbitragem, nomes aí que não são muito conhecidos, né? Da nossa
0: árbitros
2: região.
0: Árbitros jovens.
2: Jovens aí.
0: É isso.
2: Somalho, um dos goleadores do campeonato, 11 gols, né? Está na lista, está no topo da lista os 5 goleadores do campeonato. Somália tem 11 gols, portanto, e sempre vem recebendo premiações como destaque, né, Adilson, por parte da imprensa, o jogador Somália. Da equipe aí do aqui São Borgense. 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É a programação aqui da Cultura. Obrigado pela sua audiência. 9:14, 9:14. O Belmonte chega com mais informações daqui a pouquinho. O pessoal já tem um enquadro, já vai começar a partida. A arbitragem vai autorizar, faltam pequenos detalhes lá com relação ao ginásio. E agora sim, início de partida, domínio de bola por parte do Diego. Diego tocou a bola para o Chipango, recomeça, voltou a bola para a equipe da Associação São Borgense. Toque curto, né? Quadra, dimensões pequenas, a bola acaba se perdendo pela linha lateral. Tentou encontrar ali o Somália, ela se perdeu pela linha lateral e prepara-se para a cobrança. O número 11 já a gente vai confirmar aqui por parte da equipe do Capão do Cipó. Arbitragem número 2, Oséias Licindo da Silva Rorato, né? Nome bíblico aí. Vem a equipe São Borgense na dividida ali, um chamado pé de ferro, né? Melhor para a equipe do Capão do Cipó, que domina através do número 11, que é o jogador Tainã. Seria o Igor, né, Cavaleiro? Mas o Igor não está na quadra, né? Tem um outro jogador, outro atleta substituindo o Igor Cavaleiro. O número 9 na equipe, se confirmar, deve ser o Murilo, na equipe do Capão do Cipó. Vai sair jogando curto, ele prefere tocar a bola aqui do outro lado para o Diego Frois, a equipe São Borgense jogando o uniforme bordô, né? Lembrando a Ser Caxias e também meias amarelas. Olha o lançamento forte do outro lado, vem na dividida, a bola subiu, sai ali o goleiro, a bola se perde pela linha lateral. O goleiro Juliano com a número 4, lateral, favorecendo a equipe da Associação São Borgense. Prepara-se para a cobrança, o Chipango, sim, número 7.
0: O time da ACF, né? O Assis, o Chipango, o Froese e o Somália.
2: Ah, sim.
0: Sim, o bola no gol.
2: Isso. Já cobrada a bola dentro da área, um chute rasante, se toca em alguém.
0: Tentou achar um desvio de alguém ali, isso. Um gol contra, quem sabe, né?
2: Bola passou com perigo na frente lá do goleirão Juliano. Saída de bola para a equipe do Capão do Cipó, vem de qualquer maneira, dá um bico para a lateral. Ali era o Diego Frois, né? Não querendo saber de brincadeira, simplificou as coisas lá pelo outro lado, lateral, favorecendo a equipe do CMD Capão do Cipó.
0: Uma coisa que chama a atenção, Alberi Belmonte, é que não tem aquelas redinhas de proteção, né?
2: Sim.
0: Né? Talvez
2: de repente pode
0: um contato. Não.
1: Meio... Não tem arquibancada.
0: Não tem arquibancada, né?
2: Não, de repente o jogador pode se chocar ali com as colunas.
0: Pode ser um perigo.

0: um perigo, né?
1: Nas colunas ali. Não sei se pode ter alguma proteção, de repente, naquelas colunas.
0: Atrás do gol ali, ó.
1: É. Prepara-se para fazer a cobrança lá pelo outro lado. Daqui a pouco a gente vai visualizar o tempo de jogo. Acho que um minuto, né? De jogo, mais ou menos. Prepara-se o goleiro bola.
0: Um minuto.
1: Sai jogando o goleiro bola. Na dividida ali tentou o Somália, não conseguiu. Voltou novamente para a equipe São Borgense. Somália está posicionado. Quem recebe é o Diego. Diego Frois vem na marcação alta da equipe de Capão no Cipó. Tocando a bola, se perdeu pela linha lateral, favorecendo a equipe de Capão no Cipó. Não dominou lá o Somália. Lateral para a equipe de Capão no Cipó. Prepara-se, acho que o Crisan cobrou. A bola vem dominada pelo Murilo, número 9. Ainda o Murilo recua a bola para o capitão. Acho que é o Alex, né? O capitão da equipe do Capão do Cipó. A bola se perdeu pela linha lateral. Alex é o capitão, né, Belmonte, da equipe. Daqui a pouco o Belmonte vai pegando a relação aí dos jogadores que estão na quadra. Já cobrado a lateral, devolvido. A equipe tentando sair rapidamente, mas a boa marcação. A Capão do Cipó acostumado a jogar na quadra, né? Aí já conhece bem as dimensões da quadra e já perde a bola o Chipango. Agora o Chipango fica mais ali próximo para receber na cobrança lateral. O Assis não conseguiu dominar. Lateral favorecendo a equipe do Capão do Cipó.
0: Lá dentro, que jogo feio, hein? É. Jogo feio, tecnicamente tem uma chance clara de gol. A CF não consegue se impor e o time da casa também tendo muita dificuldade.
1: Isso. Apenas conclusão, aquele cruzamento ali para a área na lateral, né,
0: Dilson? Sim.
1: Foi para a lateral.
0: E a chance de gol, acho uma palavra muito forte, né? É.
1: Prepara-se para fazer a cobrança, já cobrou. Agora a gente falava na conclusão para o gol, agora contra-ataque da equipe de São Borja. No meio ali do caminho, acabou afastando de qualquer maneira o número 11.
2: 14 ali é o Eric.
1: Eric? Ok, a gente tinha o Tainan, né, Belmonte, no jogo anterior. Eric. Então o Eric, portanto, daqui a pouco o Belmonte se confirma que é o número 11.
2: E o goleiro joga com a 4, né, o goleiro
1: sim.
2: Juliano.
1: Juliano, sim. Prepara-se para fazer a cobrança agora, já na quadra de ataque da equipe de São Borja. O Assis deixou a bola para o Diego. Número 92. A equipe com esse empate está somando mais um ponto e não está alcançando aí a equipe do Alegrete por enquanto. Vem aqui, mas esperamos com a vitória, né? Chute ali, houve desvio, é escanteio, né, Belmonte?
2: Escanteio para a equipe da Associação São Borgense Futsal, lá pela esquerda, primeira, uma chance de gol, hein?
1: É um chute cruzado ali, houve desvio novamente para lateral para a equipe São Borgense. Prepara-se para a cobrança, acho que o Assis ali vai cobrar. Já vai cobrar curto, ele tentou ali no meio. Nenhum jogador conseguiu domínio, voltou a bola mais atrás para o capitão Diego. Olha o Somália, olha a chance, adiantou, saiu o goleiro na dividida.
0: Se o goleiro se atrasa um pouquinho na saída, talvez seria esse do pênalti, hein?
1: Pois é.
0: Saiu muito bem o goleiro.
1: Saiu e dividiu aí junto com o Chipango ali.
0: Sim, acabou com a batida ali sentindo, né? Talvez vai precisar de um atendimento.
1: Isso, batendo na cara, mas acho que tá tudo ok, né, Belmonte, com o goleiro lá, o Juliano.
2: E o goleiro Juliano aí ficou sentindo aí dores no joelho direito ali, na saída do gol, do momento em que o Somália arrematava para bola para o gol, né?
1: E eu acho que de repente deve ser uma constante, né, ou até mesmo alguns... uma estratégia do técnico do time. Olha, a equipe da associação bateu em cima.
0: Isso
1: ali.
0: Foi uma chance clara, né?
1: Uma chance, foi o Somália que bateu essa bola.
0: Algo que pra quem assistiu, algo muito parecido com o que o Maripã tentou fazer no Grenal. Tentou sair jogando, largou a bola pro Carlos Vinícius, só que o Carlos Vinícius não acabou aproveitando, né?
1: E no lance anterior, Adilson, novamente um chute rasante na cobrança da lateral. Acho que isso é uma estratégia do
0: como
1: pessoal.
0: Como é uma quadra pequena, né? O chute de qualquer lugar, a bola...
1: Olha a chance lá do Diego, saiu o goleiro, gol!
0: Bonito gol.
1: Gol da Associação São Borgense, Diego Frois.
0: Tirou bem o goleiro.
1: E tirou do goleiro, um chute colocado, não precisou dar aquela bomba, né, pro gol, que geralmente o pessoal erra do gol. E agora, placar de 1-0, o Belmonte larga na frente um jogo onde tem pouca chance de gols aí.
2: O Diego Frois tem se constituído naquele elemento surpresa da equipe São Borgense. Nesse lance, ele apareceu pela direita, já quase que no fundo da quadra, e chutou um chute forte, sem chances de defesa para o goleiro Juliano, abrindo o marcador, fazendo 1 para a Associação São Borgense de Futsal, 0 para o CBD Capão do Cipó. Adilson.
0: É importante tu ter um defensor, né, que tenha qualidade para chegar à frente, e quando chegue perto do goleiro, tire do goleiro com categoria, né? E foi o que o Frois fez agora, né? Como tu salientaste, Javier, talvez qualquer outro jogador teria enchido o pé e a bola teria explodido do goleiro. Ele orou, bateu no meio das pernas do goleiro, perna esquerda, fazendo 1-0 para a CF. Tua primeira chance clara do jogo, importante também aí tu, na tua primeira chance um pouco mais contundente, tu fazer 1-0 para trazer um cenário de tranquilidade.
1: 16:43, né, Belmonte, para serem jogados ainda no primeiro tempo. Aí sinal do tempo e placar. Aqui na Cultura de São Borja, transmissão da Série Bronze, Capão do Cipó 0, Associação São Borgense 1, faltando 16:43. E no lance anterior, por pouco ali, não marcou o segundo, era o
0: Assis.
1: O Assis, né?
0: Assis bateu de bico.
1: Isso, chegava da frente do gol e por pouco aí não marcou o segundo gol para a equipe da Associação São Borgense na cidade de Capão do Cipó, no estádio, no ginásio, né? Ginásio lá, que está sendo disputado o jogo. Agora acabei esquecendo o nome do ginásio, né, Belmonte? Daqui a pouco o Belmonte nos auxilia aí.
2: Alacir de Soi.
1: Alacir de Soi. Está aí o ginásio municipal lá em Capão do Cipó.
2: Começou a fazer várias alterações a equipe da casa.
1: Sim. Já faz...
2: Sentiu o primeiro gol marcado pela equipe São Borgense.
0: Um adendo, né? O treinador do time da casa vai ter que rodar muito o elenco, que domingo tem outro jogo, né?
1: Ah, é? Também.
0: Vai ter que rodar muito o elenco, isso, né?
1: Tem sábado de descanso e domingo na cidade de Nova Esperança. Chegou a equipe, salva o goleiro, bola na grande defesa.
0: Falta clara.
1: Que volta defesa.
0: Volta no Frois.
1: Saiu bem o goleiro, hein, Belmonte? Cresceu no momento que o jogador ia concluir pro gol ali. Prepara-se para fazer a cobrança ali. Acho que é uma das primeiras faltas do jogo.
0: Primeira, né, falta do jogo a favor da CF, né? Falta do CMD.
1: Lançamento, um bom lançamento. Houve desvio ali. O goleiro segurou firme, o goleiro Juliano. Dá o toque curto. Vem saindo a equipe de Capão do Cipó. Se perde pela linha lateral.
2: Camiseta 13 que acabou de entrar no jogo ali, o Crisan.
1: Ok.
2: Jogou aqui, hein? Bom jogador. Tinha começado no banco.
1: Prepara-se para fazer a cobrança. O placar é de 1-0, favorecendo a equipe São Borgense. Chute em cima ali da marcação. E a arbitragem marcou a lateral novamente. Aliás, agora para o Capão do Cipó. Prepara-se para a cobrança. O número 5 sai jogando com o goleiro Juliano. A equipe tem pressa, perde pelo placar de 1-0. Tem 3 pontos na competição. O jogador acabou escorregando. Olha a chance do segundo gol. Salva o goleiro com o pé. O jogador acabou tropeçando, né, Adilson?
0: Sim.
1: No momento, sobrou a bola para o Assis.
0: E não é a primeira vez, tá? Já deu pra notar, é o segundo lance. Se tu apertar a marcação do time da casa, eles confessam, tá? Eles têm dificuldade pra sair jogando ali, o fixo ali, e o goleiro não tem tanto refino técnico, né? Então, se o Juvenil a forçar a marcação alta ali na defesa adversária, dá bola na trave do Assis agora.
1: É que chutar sempre a monte no meio da rua ali, o Assis.
2: Olha uma chute... violento, de longe do Assis, quase, por pouco não acontece o segundo gol da Associação São Borgense de Futsal. Pode fazer o saldo hoje, hein, Alberi?
1: Sim,
2: precisa conseguir a primeira colocação. Para passar da equipe de Alegrete.
0: Temática simples, 3 no primeiro e 3 no segundo. Vamos já estar com, pelo menos, fazer mais uns 2 aí no primeiro tempo, né?
1: É.
0: E a impressão que eu tenho é que talvez o time da casa, o jogo mais importante dele seja de domingo, né?
1: Sim, é contra Nova Esperança.
0: Talvez hoje, assim, é um jogo para eles tentar rodar. E aí, domingo, sim, eles botaram o time que é considerado titular, né?
1: E até porque hoje tem duas ausências importantes, o Igor e o Everton, né, da Curubi.
0: Visando também já o jogo de domingo, né? Os jogadores, isso, né, um pouco mais veteranos, né?
1: Olha, tentou sair, tem 2 na marcação. A equipe toda de São Borja está lá na quadra de ataque.
0: Cavou uma falta e levou, hein?
1: Pois é, e o jogador ficou esperando. Cavou. O contato, como
0: esperou,
1: se diz.
0: Esperou o contato, né? E o contato veio.
2: E o jogador que acabou caindo ali foi o Bruno, né?
1: Sim, qual é o número do Bruno, Belmonte?
2: O 62, o Bruno acabou dominando a bola, esperou a chegada do adversário e aí a falta foi cometida ali pelo Diego Frois.
1: Ok, Bruno então com a 62.
2: 3 jogadores na barreira e a falta perigosa, Alberi.
1: Pois é, é uma chance aí para a equipe tentar chegar ao gol de empate. Prepara-se para fazer a cobrança ali, acho que é o Bruno, né? Apenas 2 na barreira, né? O Assis...
2: Euler ali, próxima bola para cobrança.
1: Euler.
2: É o baixinho lá, ó.
1: Ele colocou, bateu em cima na marcação. Que defesa do goleiro bola, hein, meu Montenar? No rebote, o bola estava muito bem colocado, hein?
2: Salvou. Que reflexo do goleiro bola, hein? Um chute violentíssimo, desferido pelo camiseta número 8 da equipe do Capão do Cipó. E uma defesa espetacular do bola, evitando aquele
1: que poderia ter sido o primeiro gol do jogo.
0: Isso. O Mamica, né, que era o titular absoluto, né, ele deixou o Bola jogar alguns minutos um jogo aqui no ginásio, até comentei, entrou muito bem o goleiro. Deu espaço, né, pro goleiro considerado reserva e talvez seja o titular, né, mas o importante é que o time tem dois bons goleiros.
1: Dois bons goleiros.
0: E o Ederson também é muito bom goleiro.
1: Agora sai a equipe da Associação São Borgense, olha o toque pro gol!
0: A bola... defesa do goleiro, hein?
1: Houve o desvio, a bola de longe apareceu o gol, hein? E eu não sei, acho que foi o Assis que bateu nessa bola, né? O Assis vem tendo boas conclusões.
0: Terceira boa finalização do Assis.
1: Olha o chute, voltou a bola, olha a chance pro Diego, novamente bateu em cima ali da defesa da equipe do Capão do Cipó. No jogo anterior ele já fez um gol aqui em São Borja, né?
0: Bom chute de fora da área.
1: Isso, e no até mesmo aqui em São Borja bateu uma bola na trave. Não,
0: falta clara.
1: Pois é, a arbitragem lá agora acho que marcou, sinalizou falta. Seria 2-1 em falta, vamos ver que a arbitragem deu cartão amarelo.
0: Eu vi, foi uma falta assim, acima do tom.
1: Isso, por baixo ali. Sim. E prepara-se, acho que o tio lá pelo outro lado para fazer a cobrança. Entrou ali o Lucas Frois, acho que também é o número... já que um pouco o Belmonte vai nos confirmar.
2: Para rodar, né? A equipe São Borgense, né? O Lucas Frois, camiseta número 5, está na quadra.
1: Número 8 também está lá, prepara-se para fazer a cobrança lá, Belmonte, da associação. Não é o tio número 8, é o Luan. Não, Gia, né? Prepara-se para fazer a cobrança, o Gia. O pessoal vai até colocar na súmula lá, né? Agora a arbitragem paralisou o jogo, portanto. Prepara-se para fazer a cobrança o Jean, enquanto alguns descansam, né? O pessoal vai... O Lucas que teve boa atuação também aqui em São Borja. O
0: Luciano também está na quadra.
1: Isso. Luciano é um jogador rápido aí. Então praticamente...
0: O Juvenil tá rodando a equipe também, né?
1: Isso.
0: Tá rodando. Até coisa que ele fez aqui em São Borja, né?
1: E praticamente saem quase todos os jogadores da linha ali.
0: Sim.
1: E o goleiro sempre é um tempo, acho que para cada um, né,
0: Deus? Sim, no segundo tempo...
1: Olha a bola perigosa saindo na frente da área ali.
2: Bem colocado o goleiro, hein, Alberto?
1: É, segurou firme
2: ali. O atacante toca na bola, né, meio rebatida aquela bola aí, mas goleiro Bola tranquilo fez a defesa. Sim.
1: E agora o Bola fez o lançamento, a bola bateu na trave.
0: A Bola tentou achar o pivô da equipe da CF, a bola não tocou em ninguém, a bola bateu na trave.
1: Depois se não rebota, bata no goleiro.
0: Pode.
1: Lá valeu o gol.
2: O Bola me fez lembrar um goleiro, Alberi, não sei se você conheceu o Billy aqui, jogava na equipe do Trevisan. O Billy era daquele estilo ali e atacava demais, hein?
1: Pois é. Olha o lançamento, agora tentou o lançamento, saiu jogando, o jogador acabou caindo, voltou a bola para o Lucas Frois, Lucas Frois tocando a bola para o Assis, não, é o... Vamos ver, o Assis...
2: O Lucas Frois ali,
1: isso, Lucas, né? O Lucas acabou caindo ali.
2: Agora o jogador acabou meio que chutado ali, não,
1: meu pelo Deus
2: camiseta
1: número
2: 8 do time do Capão do Cipó.
1: Era o tio, né? Número 10, que estava caído.
2: Era para, né, levar cartão ali, né?
1: Não.
2: O 5 ali é o Guilherme.
1: Não, mas o 10 não é o tio, né? A gente vai confirmar depois.
0: Não, o tio é o 8.
1: Ah, o tio é o 8, então...
0: Sim, o tio tá jogando com a 8. Tá.
1: Ah, então não é o G, é o 8, né? Então já, daqui a pouco vamos fazer essa mudança aqui na nossa planilha. A gente tinha outra relação aqui. O número 28 para nos confirmar, né, Belmonte? Depois, na equipe, o Belmonte vai nos confirmar depois o número 28 da equipe. Ah, não, Luciano.
2: O Luciano joga sempre com a 28.
1: Isso, 28.
0: Nós estamos sentando na busca com camisa 10.
2: O tio que acabou mudando de número, né? O tio sempre joga com a 10. Né?
1: Só se ele esteja com visual diferente.
0: O camisa 10, né, é o Jean.
1: Ah, então.
0: O Jean é o camisa 10, viu, pelas
1: redes. Porque antes, eles
0: trocaram.
1: Ah, sim, porque antes ele era 8, né? O Jean era 8, né?
2: Certamente alguém na hora de assinar trocou ali.
0: Sim. Né? Então, está aí o Jean e o tio inverteram as camisetas, tá?
1: Ah, tá.
0: Trocaram as camisetas.
1: Então o tio está com a 8.
0: O tio está com a 8, o Jean é o 10.
1: Ah, sim.
0: O Jean está jogando meio com um pivô.
1: Ok. Então está aí, portanto, eu vi que a fisionomia era diferente dos jogadores. O Jean é um pouco mais alto. É, lançamento lá no meio da área para o Jean, acabou não dominando. Agora a equipe totalmente nova, né, do técnico Juliano.
2: O 15 lá da equipe do Capão do Cipó, que entrou agora há pouco, é o Gabriel.
1: Olha, caiu na quadra o jogador, agora 2 na marcação com bastante disposição. Sobrava sozinho ali, mas não valia mais nada para o número 10, o Gier. Arbitragem marcou uma falta. A gurizada aí da Associação São Borgense entrou com bastante disposição em quadra, né, meu irmão? E não deixaram o lance, passou a bola, mas não passou o jogador ali. E a arbitragem marcou a falta, acho que está 2-2 em falta. Faltando 13 minutos para serem jogados no primeiro tempo. Está aí o sinal do tempo e placar. Faltando 13 para serem jogados no primeiro tempo. Olha o chute rasante. Bola passou com perigo. Do meio da quadra, hein, Belmonte? Um chute no goleiro Bola.
2: E o escanteio lá pela esquerda, favorecendo a equipe do Capão do Cipó.
1: É, cresceu o Capão do Cipó, devido até às alterações da equipe de São Borja. Vai tentar jogar na saída no contra-ataque, acabou caindo na quadra, mas a arbitragem nada marcou em cima do Gia. Olha o chute pro gol, segurou firme, estava atento ali o goleiro Juliano, hein?
0: Finalização do Luciano.
1: É, do Luciano. Luciano finalizou, o goleiro segurou firme embaixo, voltou a bola para o número 9 da equipe de Capão do Cipó, acabou perdendo ela para a lateral, era o Murilo. Murilo, ele que atua aí como pivô da equipe, o número 9, prepara-se para fazer a cobrança, 16, Nenê.
0: Faltam 12 e 40.
1: 12 com 40, olha a bola, chute rasante, acaba afastando de qualquer maneira. Ali o Lucas Frois, a bola se perde pela linha lateral. Lateral favorecendo a equipe de Capão do Cipó, que pressiona, tentando o gol de empate. A equipe tem dificuldades para sair do seu campo de defesa. O Luciano acabou sendo empurrado, não sei se a arbitragem vai marcar apenas tiro de gol.
2: Apenas o tiro de gol. Ou escanteio.
0: Escanteio para os donos da casa.
2: Pelo que eu observo, escanteio.
1: 12 com 28, né, Belmonte? O Belmonte está bem de visão.
2: Vai na cobrança lá o Rua.
0: 12 com 28. É. 12 com 28.
1: E 12 com 28, placar de 1-0. Para a equipe São Borgense. Sai o goleiro bola, já faz o lançamento, acaba não dominando o Luciano, ela se perde pela linha lateral. Era o Jean, né? Jean tentou ali o Luciano, a bola acabou se perdendo pela linha lateral, favorecendo a equipe do Capão do Cipó, que sai jogando. Lançamento feito, afasta ali, agora está tendo trabalho, bola, e está tendo boa atuação, com o pé e acabou salvando o
0: bola
1: o
0: com
1: chute.
0: Os pés, hein? Girou bem o pivô da equipe do Capão do Cipó, hein?
1: Estava muito bem rápido. Colocado, bem atento, uma defesa no reflexo do goleiro da equipe de São Borja, sai na dividida, arbitragem não, nada marcou, chute rasante.
0: Os donos da casa estão crescendo no jogo, hein?
1: É, estão crescendo aí, por pouco não saiu o gol de empate, hein, Belmonte?
2: Agora, uma observação, esse pivô é muito bom jogador, hein? Deixou uma boa impressão jogando aqui em São Borja, camiseta número 9, Guilherme.
1: Sim.
2: Toda vez que ele tem chance, ele arrebata pro gol, né? Camiseta número 9, Guilherme.
1: É Guilherme? Guilherme. Sim. Guilherme, portanto, número 9 da equipe de Capão do Cipó. Agora lateral já cobrado, aliás, é uma falta, olha, falta importante, pode ser uma jogada ensaiada aí, Belmonte, bem próximo da área.
2: O Diego Frois está próximo à bola, tem dois jogadores aqui pela esquerda, né? O Assis já mais retornou pela esquerda, Chipango. E o Chipango ali já mais na entrada da área, mais pelo lado esquerdo.
1: E lá junto o goleiro, acho que é o Somália.
2: Dois jogadores na barreira.
1: E lá o Somália, lá praticamente dentro do gol, né? Prepara-se para fazer a cobrança o Diego, placar é de 1-0. Ainda estamos nos aproximando.
0: Quadra pequena, talvez o
2: pode arrematar
0: o Diego
2: direto,
0: vai bater
2: pro gol,
0: direto no gol.
1: Prepara-se para fazer a cobrança, o goleiro atento lá, o goleiro Juliano, vai ser autorizado pela arbitragem, o Diego vai rolar a bola no meio ali, novamente para o Diego, bateu em cima ali da marcação, lateral.
2: Ele toca a bola para o Chipango faz a pisada e aí o Diego arremata, mas acabou batendo prensado e o chute não ganhou o destino que seria o gol adversário.
1: 9 horas mais 35 minutos, 9:35 desta sexta-feira, a transmissão da Cultura de São Borja da Série Bronze Estadual, da Série Bronze. Lançamento no fundo de quadra, jogador conseguiu dominar, vem para a equipe da Associação São Borgense.
0: Somália.
1: Isso, era Somália, acabou desviando ali na marcação e praticamente retorna a equipe titular, né, Belmonte, da Associação São Borgense.
2: Retornou Somália e aos poucos retorna a equipe principal porque a equipe precisa do gol, Adilson.
0: Isso. Sim, até o Juliano acabou reforçando a equipe e tá botando o time considerado titular aí, acabou fazendo 1-0. Claro que estar ganhando já seria o suficiente, mas como a equipe tem a ambição de ficar na primeira colocação, tentar pelo menos fazer um ou dois gols nessa etapa, né?
1: Isso. A equipe descansou ali 2-3 minutos, agora retornou para a quadra toda a equipe que tem um pedido de tempo lá pelo outro lado. É. A gente vai verificar o tempo de jogo, daqui a pouco vamos observar lá no placar, né? E possivelmente deve faltar aí cerca de 11 minutos para o final do primeiro tempo. Tem muito tempo de jogo ainda. Placar de 1-0, favorecendo a equipe da Associação São Borgense, que fica junto com Alegrete e Belmonte, mas não ganha ainda no
2: agora
1: saldo
2: de gols.
1: Agora
2: tem pedido de tempo, né, Alberico?
1: Sim. Então, mesmo ficando junto, né, Belmonte, na pontuação, a equipe já vai na pontuação aqui a 19 pontos, né? Mas aí não alcançaria aí nos outros critérios, né? Que seria o primeiro é o número de vitórias, depois saldo de gols, gols pró e gols contra. Esse é o critério aí utilizado pela Federação Gaúcha de Futsal na tabela. ou nos grupos, né? Nos grupos, portanto. São Gabriel não está disputando mais. E seria o último jogo, né, Adilson, da equipe seria com São Gabriel, né? Exato. Dia 30 de agosto. Mas depois deu toda essa mudança aí.
0: Sim,
1: de
0: toda essa mudança aí. Nós tivemos aí a situação da enchente no Rio Uruguai.
1: Isso. Esse
0: problema na quadra aí, que da equipe do Capão do Cipó, né? Tiveram essas remarcações. Era verdade que a CF já era para estar descansando, né?
1: É. Na realidade seria domingo agora, né?
0: Sim.
1: Domingo agora seria o último jogo contra São Gabriel.
0: Sim, estaria descansando hoje.
1: Ah, é
0: isso, estaria descansando hoje.
1: Vem a equipe, chute cruzado, houve desvio, aí escanteio lá pelo outro lado.
0: A equipe mais reforçada, provavelmente, até porque vários provavelmente trabalham no comércio,
1: sim,
0: né?
1: É.
0: O Gordo também está em Porto Alegre, talvez seria tempo de voltar.
1: Agora vai ser cobrada a bola mais atrás, olha a chance de gol, chegou o Somário de Costa em todo de calcanhar ali, segurou firme.
0: Segurou
1: firme o goleiro Juliano. Um dos destaques do jogo de hoje, acho que é o Diego Frois, tá?
0: Jogando muita bola.
1: Tá jogando bem, né? E acabou escorregando, caiu na quadra, mas a arbitragem nada marcou. Tá 2x2 em faltas também, né, Belmonte?
0: Isso, faltando 11 minutos.
1: 11 minutos pro final do primeiro tempo. O placar é de 1x0, domínio do Somália. Chute cruzado, grande defesa do goleiro Juliano Belmonte.
2: Outra grande oportunidade criada pelo Somália. Apanhou a bola no meio da quadra pela extrema esquerda. Arrematou de perna esquerda. Uma boa defesa do goleiro Juliano.
1: Um chute ali, ele girou com a perna esquerda, bateu ali agora no rosto.
2: Agora uma bola no rosto do Chipango, né?
1: Isso.
2: Sem intenção, o jogador foi chutar pra frente e a bola bate no rosto do Chipango, está caído ali na quadra.
1: E não deve ser fácil, a bola cheia, ele pega o impacto, né?
2: O jogador do Capão do Cipó foi ali auxiliá-lo para já estar em pé, tudo tranquilo ali com o Chipango.
1: Ok, agora... Os Rodoboys lá, agora lembrei do Rodoboy, eu tô entrando em quadra, né, meu?
2: É a primeira entrada em quadra do Rodoboy, hein?
1: Isso, o garoto lá entrou, o gurizão lá entrou na quadra, né? Agora para que seja feita a secagem da quadra, mas bem diferente hoje, acho que talvez não esteja tão úmido, devido a ter um arzinho um pouco mais frio, né, Belmonte?
2: E o público assistindo o jogo tranquilamente, né, Alberi?
1: Isso, pessoal tranquilamente assistindo a partida. Agora a lateral favorecendo a equipe do Capão do Cipó, né, Belmonte?
2: Capão do Cipó tem um lateral ali pela direita, a cobrança ali do Bruno.
1: Olha a chance de gol, salvou com o pé. Ah, não, a bola passou toda a extensão e a bola acabou não tocando no goleiro, mas foi com muito perigo ali no gol do goleiro Bola. Faz o lançamento lá pro Somália, tocou ali na dividida, voltou a bola para o jogador que é o Assis dominou dois na marcação, conseguiu se livrar. Olha o Diego ajeitou, pode marcar, bateu em cima ali do goleiro, houve o desvio. Por pouco, Diego Frois não marca o segundo, hein, meu monte, para a equipe aqui de São Borja. Escanteio.
2: Olha, se não bate no Tainã, a bola tinha endereço do gol. Escanteio para a equipe da Associação São Borgense de Futsal.
1: Já cobrada a bola dominada pelo Tio, número 8. Ainda Tio tocando a bola pro Diego, pro Tio novamente. Ele que usa a perna esquerda, sai jogando com o goleiro Bola. A bola adiantou um pouquinho, dá um bico ali para frente.
2: Mas
1: é tiro de
2: que
1: gol.
2: Que bico, hein, Alberi? Fazia tempo que eu não via um chute tão violento assim. Do goleiro São Borges,
1: parecia Bola, hein? Parecia jogada antigamente, né, Belmonte? Chamada bola pesada. Aí,
2: dava muito bico naquele tempo. Aí eu me lembro do Bento, né?
1: Sim. A bola lateral agora favorecendo. Tinha várias quadras, até a quadra ali do Clube Esperança também, né? Uma quadrinha pequena ali.
2: Tu jogou na quadra dos 10, né, Alberio?
1: Não cheguei a jogar nos 10. Jogando no Esperança, tinha o Clande também em frente ao quartel ali. Agora lateral favorecendo o goleiro, saiu ali o goleiro Juliano, boa intervenção, e a lateral favorecendo a equipe São Borgense. Prepara-se para a cobrança o Assis já cobrou, tocando domínio, pisou na bola ali o Diego, do outro lado novamente para o Diego, recebeu, agora o Diego está aqui na direita, tocando do outro lado, foi no rebote, acabou a bola saindo para a lateral, favorecendo a equipe do Capão do Cipó. Falando sobre o Assis, ele teve uma lesão grave, né, Belmonte, do joelho, acho que ligamento, fez uma cirurgia, acho que um ou dois anos atrás, e eu lembro que ele estava lá na quadra do Jesus, né, e se recuperou muito bem aí o Assis, depois de um problema aí de ligamento.
2: Foi e
1: do
2: vem
1: ligamento,
2: fazendo né? Um ótimo campeonato.
1: Isso. Ele até jogava no Campeonato Amador. Agora faltando 9 minutos e meio lá para o final do primeiro tempo. O placar é de 1x0 ainda. Resultado desse primeiro tempo para a equipe da Associação São Borgense em Capão do Cipó. Vem no domínio Chipango. Dominava, né? Acabou não dominando o lateral para a equipe do Capão do Cipó, Belmonte.
2: Olha aí, dá para se notar, Uberi, na equipe do Capão do Cipó. O único jogador que não deixa a quadra e não deixou até agora é o Guilherme, camiseta 9, né?
1: Isso. Ah, eu, Guilherme, isso mesmo, jogador.
2: Não sai do jogo.
1: É. E jogador também tem que
2: deve
1: ter todo
2: ser
1: o cuidado.
2: Peça-chave. Agora, só porque eu falei, trocaram. Entrada ali do camisa número 13, Crisan.
1: Ok. Então está aí, portanto, o Crisan prepara-se para fazer a cobrança lá. O Diego, né? O Diego Frois lá do outro lado, tem o Somar dentro da área. Ele vai preferir, bateu em cima ali, era o Assis, tentou. Contra-ataque da equipe de Capão do Cipó, tentou o domínio. Pareceu o Eric, bateu em cima ali do Luciano, né? Luciano bem na marcação e evitou ali que o passe fosse colocado para o jogador lá do outro lado de quadra. Prepara-se para fazer a cobrança, o número 8. Já o Belmonte vai nos confirmar no número 8, acho que o. Não, o Eric é o 14, né? Voltou a bola para a equipe do Capão do Cipó. Já cobrado, vem na dividida ali muito bem o Diego Frois, segurou firme o goleiro Juliano. Juliano sai jogando, apertou na marcação, a equipe da Associação São Borgense ganhou. Olha a chance, passou por baixo do pé do Somália. Tava de frente pro gol, hein, Belmonte?
2: De frente pro gol, uma boa defesa do goleiro. Olha, saiu rápido pro contra-ataque, hein, o Juliano.
0: Faltando 8:17.
1: Voltou a bola pro Diego Frois. Diego Frois tocou na lateral lá para o seu companheiro. Ela se perde pela linha lateral. 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A equipe do Capão do Cipó tentou sair no contra-ataque, mas quem roubou a bola, a Associação São Borgense, através do jogador que é o Juliano, acabou perdendo ela no meio do caminho ali. Acho que foi o Assis, não, o Luciano, né, Belmonte?
2: E perdeu ali pro Crisan, né? O Crisan arremata, bola desvia na defesa e é lateral ali pela direita, quase que no fundo da quadra, favorecendo a equipe da casa do CNB, Capão do Cipó.
1: Isso, olha o tempo, o sinal do tempo, placar faltando 7:51, placar de 1-0 para a equipe da Associação São Borgense em Capão do Cipó.
2: Segunda entrada do Rodoboy, né?
1: É, a segunda entrada.
2: Um trabalho para cada um, né? São dois rapazes que ficam nesse trabalho ali, né?
1: Ok, prepara-se para fazer a cobrança, então. A equipe do Capão do Cipó, dois jogadores ali, tem o Chipango, né, bem próximo da bola, tentando evitar, quem sabe, o cruzamento. Já cobrado, bateu em cima ali da marcação, que era o Somália. Lateral novamente.
2: Ali do Eric, pegou de perna direita, a bola desviou na defesa e foi para escanteio. Vai para a cobrança, o camiseta número 13 da equipe do Capão do Cipó, o Crisan.
1: É, um chute bonito ali no giro do jogador de primeira, mas ela acabou batendo, acho que no seu companheiro.
0: Bateu no próprio companheiro.
1: É, no próprio companheiro.
0: Pegou bem na bola, hein?
1: E subiu ali lateral, favorecendo a equipe da Associação São Borgense, acoplada pelo Chipango, pro Diego. Tentou ali, prensado o jogador no meio de dois jogadores. Acabou perdendo, vem a equipe do Capão do Cipó, olha a chance de um empate e gol!
0: Bem trabalhado o gol, hein?
1: Gol! No contra-ataque da equipe do Capão do Cipó. O jogador que colocou para as redes e o Belmonte vai nos confirmar. Agora tudo igual,
0: número 11.
1: Não teve chance ali. O goleiro, agora desta vez, o goleiro bola da equipe da Associação São Borgense, 1-1. Placar aí que não era o desejado pela equipe de São Borges, hein, Belmonte?
2: Um contra-ataque, falhou a marcação da equipe da Associação São Borgense e acaba o camiseta número 8 do Capão do Cipó empatando o jogo, deixando o placar igual, onde a equipe São Borgense teve mais chances, mas o Capão do Cipó vai com o Juan, camiseta número 8, empata o jogo, Alberi. Adilson.
0: É, jogada bem trabalhada, né? Um 2-1 ali em cima do sistema defensivo ali da CF. A bola até tentou sair, né? Mas aí o companheiro acabou rolando a bola pro Juan, que sozinho dentro do gol acabou empatando o jogo. Num jogo bem equilibrado, mesmo que a CF seja um pouco melhor que o seu adversário, os donos da casa também criavam boas oportunidades e o jogo tá longe de ser uma injustiça, né?
1: Sim.
0: A CF teve boas chances, botou bola na trave também com a Assis, teve boas chances, né? Tu acaba não convertendo, em algum momento acaba sendo punido, né?
1: É, no jogo anterior já teve, né? Claro que com vitória, e a gente lembra daquele primeiro jogo contra o Alegrete ainda, né? Que teve muita chance até para ter ganhado o jogo e o...
0: Esse jogo tá praticamente decidindo quem tá ficando em primeiro, né?
1: Sim, é aquele primeira
0: direto,
1: rodada ali.
0: Confronto direto.
1: Esse confronto direto. Achei que fosse falta em cima do Somália, mas a arbitragem mandou o jogo seguir. Aliás, jogo agora interrompido para que seja feita a secagem da quadra e o placar de 1-1. Faltando praticamente ali seis minutos para o final do primeiro tempo. E a hora certa, faltando 13 minutos para as 22 horas. O jogo começou além das 9 da noite, né? Estava marcado para as 9, mas atrasou. Agora escorregou na quadra. O Chipango, mesmo assim, conseguiu. O jogador da equipe acabou escorregando na quadra e a arbitragem marcou a falta.
0: Não foi nada. Não achei nada.
1: Vocês, de repente, perigo ali na...
0: Sim, e o Chipango reclamou bastante. Ficou bem irritado, assim, porque na minha humilde opinião, o Chipango foi só na bola.
1: Sim, só na bola. Aliás, os dois, três jogadores acabaram escorregando ali na quadra, que começa já a apresentar problemas, né, meu monte?
2: E a equipe da casa cresce um pouco. A quadra torna o jogo bem rápido, né?
0: Sim,
2: as dimensões da quadra, tu não pode dar espaço para o adversário que pode tomar um gol.
1: Agora lateral favorecendo a equipe de São Borja, lá pelo outro lado prepara-se para cobrar o seu jogador, tio. 6h40
0: para o término.
1: 6h40, tio dominou, novamente lá pelo outro lado, lateral mais próximo então da área, lá do goleiro Juliano. Na cobrança, acho que vai o tio novamente, ali o Chipango já se posiciona mais próximo da área, ele vai cobrar, quem sabe rasante, vai rolar a bola para o Lucas Frois, bateu em cima da marcação, o pessoal reclamou ali, o toque lateral favorecendo novamente a equipe de São Borja, vai rolar a bola para o Lucas Frois, dominou o Lucas, quase perdeu ela, escapou ali do seu domínio, agora favorecendo a equipe de São Borja novamente, jogo truncado, mas a equipe do Capão Municipal conseguiu bater em gol, no rebote, um lindo gol de perna esquerda, Belmonte. Agora virou o jogo, hein? Um erro lá na cobrança lateral e a equipe veio ali, não quis saber de brincadeira. Número 8 da equipe, bateu forte de perna esquerda, sem chance novamente para o goleiro Bola. Vira o placar 2-1 agora.
0: Euler de Oliveira acabou fazendo 2-1 aí.
1: Pode descrever o lance, Belmonte, do Euler aí.
2: Olha, bonito gol, né? Mais uma falha de marcação, o jogador da equipe do Capão de Cipó pega a bola livre, cara a cara com o goleiro, tirou o goleiro Bola da jogada, mandando bola para a rede.
0: Exatamente, né? Teve muita frieza, né? O Euler ali é para acabar fazendo o 2-1, cresceu o time da casa, né? Realmente começou a ter um domínio maior nos últimos 5 minutos, acabou fazendo 2 gols e deu... Agora um apelido de um adversário da ACF, um blackout, né?
1: Isso.
0: Um blackout, uma queda de desempenho, assim, bem vertiginosa da equipe do Juvenil, que provavelmente tá louco que termina o primeiro tempo para tentar ajustar.
2: 3-3 em faltas, hein? Sim.
1: Não sei se é concentração, o jogador não consegue se manter concentrado,
0: O Juvenil,
1: né,
0: deve estar pensando assim, ó, primeiramente vamos tentar ganhar o jogo. Eu acho que o placar de 2-1 já mostra assim que é quase impossível tu pensar em 6 gols de diferença. Agora em ganhar o jogo.
1: Claro. Para ficar até junto lá com o Alegrete em pontos, né? Sim. Ficaria junto em pontos com o Alegrete. Sim. Vem a equipe através do domínio do Somália. Olha que bola ali do Diego. Chute cruzado. Gol! Somália! Mas 90% do gol pro Diego Frois, hein, meu irmão? Que jogada, ele saiu de trás, dominou, passou por quase todo o time do Capão do Cipó. Chute cruzado.
0: Tio.
1: E o tio praticamente dentro do gol ali concluiu pras redes, muito bem colocado, tudo igual.
2: Um arremate pro gol do Diego Frois, a defesa deu rebote e aí o tio com categoria fez aquele gol que ele não deixou passar em branco no último jogo, né? Ele não teve sorte aqui.
1: Sim.
2: E lá ele mandou a bola para a rede sem chance alguma de defesa para o Juliano, deixando tudo igual no marcador. 2 para a Associação Samborgense de Futsal, 2 também para o Capão do Cipó. Adilson.
0: O Frois tem 2 méritos na jogada, né? Primeiro, desarme, né? Sim. Ele conseguiu antecipar o marcador adversário e viu o tio na bem posicionado, escorado na trave praticamente, né, para empatar em 2-2, né? É importante esse gol de empate, né? Tem um pouquinho mais de 5 minutos aí pro primeiro tempo, quem sabe buscar a virada, né?
1: Claro.
0: Um 3-2 aí para trazer um cenário de tranquilidade.
1: Agora novamente é dividido através do Diego, bateu em cima ali do goleiro mesmo caído, fez uma boa defesa, Belmonte, o goleiro Juliano.
2: Mais um arremate do meio da quadra, quem arrematou foi o Somália, perna esquerda na bola, uma boa defesa do goleiro Juliano.
1: Vem o Chipango, olha a jogada perigosa do Chipango, mesmo assim ele conseguiu se livrar da marcação e colocando a bola para a lateral, favorecendo a equipe CMD, Capão do Cipó, placar de 2-2 neste primeiro tempo. Olha o domínio da equipe, vem, olha a chance do gol, bateu em cima ali da marcação.
0: Bateu no goleiro.
1: É, no goleiro com o pé, né? Acabou salvando.
0: Defesa do bola, acho que bola é um dos destaques da equipe, hein? De novo, né?
1: Isso. E era o...
2: Então, por que dele estar de titular, né?
1: Era o Guilherme, o Murica, um grande goleiro, mas o bola tá provando isso, que tá numa grande fase.
2: Hein? Ele e o Diego Frois se destacando, né, Dilson, nesse primeiro tempo.
0: Os dois nomes aí da CF no primeiro tempo.
1: Prepara-se para fazer a cobrança lá, o Euler, autor do gol, já cobrado, chute rasante, bateu em cima ali da marcação, voltou para o goleiro Juliano no domínio. Agora faltando 8 minutos para as 10 da noite, 8 para as 10, daqui a pouco vamos confirmar o tempo e placar. Vem a equipe da Associação São Borges novamente através do jogador que é o Diego. Diego vai tentar fazer a jogada em cima da sua marcação, deu toque curtinho, sai jogando ali o Tio tocando a bola para o Somália, estava desequilibrado na jogada, bola se perdeu pela linha de fundo, Belmonte.
2: Somália recebeu o passe, ele tentou fazer o domínio, foi traído pela velocidade da bola e a bola já saiu, já está reposta em jogo pela equipe do Capão do Cipó.
1: 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Já cobrado a lateral, a bola se perde pela linha lateral novamente, agora favorecendo para o Capão do Cipó através do goleiro Juliano. Juliano sai jogando mal, olha o Somália, a chance de gol, bateu em cima, o goleiro faz uma grande defesa.
0: Somália encruzado, hein?
1: Isso, e o goleiro novamente brilhou,
2: hein? Bom goleiro o Juliano, hein? Fazendo ótimas defesas, evitando o terceiro gol da equipe da Associação São Borges, que tem agora um escanteio lá pela esquerda.
1: É ele que se redimiu, né? Saiu jogando mal, se redimiu. Chute cruzado, agora o contra-ataque da equipe do Capão do Cipó. Vem o jogador aqui, o Guilherme, né? O número 9. Guilherme parou na jogada, faz a tabela lá com seu companheiro, recua mais atrás ainda para o jogador que é o Alex. Alex bateu em cima ali da marcação, chute cruzado, mas bem atento, o goleiro bola, segurou firme. Ainda faltando 4 minutos para serem jogados do primeiro tempo, domínio de bola do Somália, perde ali na marcação, muito bem marcado o Somália, e o goleiro bola vai repor ela para do tiro de gol, ele lança com força lá do outro lado, para o Tio, dominou, mesmo assim pisou na bola, conseguiu, era o Somália, né, do outro lado, lá perdeu a bola pela linha lateral. Mas muito bem na marcação a equipe do Capão do Cipó, marcando bem o Somália, que é o goleador do campeonato aí com 11 gols. Vem no domínio, Chipango bateu em cima ali da marcação da equipe do Capão do Cipó. O número 14, né, que é o Eric, bateu em cima do Eric, lateral favorecendo a equipe São Borgense. Faltando 6 minutos para as 10 da noite, placar de 2-2 na Série Bronze. É o último jogo da equipe de São Borja e o penúltimo, lá do Capão Municipal, que joga domingo lá em Nova Esperança. O pessoal ali já aguarda o posicionamento, já cobrado a lateral para o Chipango, devolveu. Olha a chance do gol, chute cruzado. Era o Somália novamente, agora um chute ali, a bola passou pertinho, por pouco não marca o gol da virada, Belmonte.
2: Mais uma grande oportunidade criada pela equipe São Borgense.
0: Pedido de tempo.
2: Pedido de tempo pela equipe da... equipes de São Borja, né?
1: Isso. Sim.
2: Agora, o primeiro pedido de tempo foi por parte do CMD do Capão do Cipó.
1: Placar de 2-2 nesse primeiro tempo na Série Bronze. A equipe de Capão do Cipó, 2.
2: Faltando 3:34.
1: 3:34.
0: E a gente vê pelos movimentos do Juliano em relação ao desenvolvimento da equipe, que ele não está muito satisfeito, sim, tá? É. Porque o Juliano é um cara muito competitivo, ele deve estar pensando assim, cara, a gente saiu para tentar buscar a liderança e nós estamos empatando o primeiro tempo e o Juliano sabe que o time dele tecnicamente tem matéria-prima bem melhor que o da equipe adversária, né?
1: E aqui praticamente titular, ausência só do, acho que do Gordo ali, né?
0: O Gordo, apesar de não ser um titular, ele é um reserva de luxo, né?
1: É. Jogador também que tem muitas conclusões aí durante
0: bate
1: o jogo.
0: Bate bem na bola, né? É. Bate bem na bola, um bom batedor de falta, marca muito bem, até no gol. Que
1: é, sim.
0: É. Né, ele é um bom goleiro também, até uma grande alternativa como goleiro linha.
1: Isso, goleiro linha, às vezes a equipe precisa no final do jogo, ele tem alternativa. Olha, a bola chutada em cima do Chipango. Chipango está tendo também uma boa atuação no jogo de hoje.
0: Sim.
1: Está bastante participativo, né? Tanto na esquerda, vem na direita também auxiliar. O Chipango, aos poucos, tendo também o ritmo de jogo. Prepara-se o Diego Frois para a cobrança lá da lateral. Vai sair jogando curtinho para o goleiro bola. Sai jogando bola, faz o lançamento do outro lado para o Somália. Afasta de qualquer maneira, acho que era o Eric, né? Na marcação. Já se livrou de dois jogadores. Chute cruzado.
0: Jogadaça
1: do Somália. Tio, né? Lá pelo outro lado.
0: Jogadaça do Tio.
1: O Tio estava lá pelo outro lado. Ele, que é de perna esquerda, mas estava lá pela direita, né? Mesmo assim, fez uma bonita jogada. A equipe agora, marcação mais alta, né? Que sabe a orientação lá do Juliano. Vem a equipe de São Borja. Quem sabe o chute de virada, tentou ali de voleio, conseguiu, bateu em cima do goleiro, uma jogada estranha. Chipango. É o Chipango, uma bonita jogada, e por pouco não marca o gol, hein, Belmonte?
2: Olha, mais uma oportunidade, a pressão da equipe da Associação Somborgense de Futsal, após o intervalo na conversa ali no pedido de tempo com o Juliano, a equipe voltou em alta velocidade buscando o gol que dê a vantagem no jogo, o terceiro gol, né?
1: Tá 2-2. Faltando 3 minutos para as 10 da noite, feita a secagem da quadra e uma lateral, quem sabe vai acontecer aquele chute rasante para o meio da área, né? O tio está posicionado e também lá o Jean. Acho que o Jean é dentro da área, prepara-se para fazer a cobrança ali, autorizado a arbitragem, mais atrás, voltou para o Diego Frois, uma grande defesa do goleiro. Parece que o jogador foi puxado, arbitragem, agora outro lance, e arbitragem agora marcou. O
0: árbitro parou, né? Falta clara.
1: Isso,
0: é verdade agora... que no primeiro lance já foi falta.
2: Duas faltas em sequência.
1: E aquele primeiro lance era quase pênalti lá, né, Belmonte? Bem perto da área, agora...
2: Próxima área.
1: Agora um pouco mais distante, isso. Mas também uma boa falta.
0: O árbitro acabou marcando falta no Diego Frois.
1: Sim. Prepara-se para fazer a cobrança o Diego, tem o Chipango, tem o Tio e do outro lado lá o Jean. Vai ser autorizado lá a cobrança 2-2 no primeiro tempo, quem sabe já faltando menos de 2 minutos para o final desse primeiro tempo, placar 2-2. A transmissão aqui da Cultura M1260 para Favorita, também Point Futebol Society, Extintec Comércio de Extintores e Moacir Móveis Planejados. Ajeita ali o Diego, vai ser autorizado lá pelo Oséias Lecido, também o Micael, o Volmir, árbitros número 1 e 2 da Federação Gaúcha de Futsal. Agora, o garotada tendo bastante trabalho, a secagem da quadra dentro da área. Vai ser autorizado ali o Diego, ele olha o posicionamento, tem dois jogadores na barreira, né, Belmonte? Dois jogadores na barreira da equipe do CMD Capão do Cipó. E ele faz sinal ao Diego, capitão da equipe. Vai ser autorizado o Diego Frois, ele toma a distância. Autorizado o Diego, ele olhou, bateu direto, a bola passou.
2: Bateu bem, hein?
1: Passou bem. Perto, hein,
2: pela barreira, hein? Quase que surpreende o Juliano, hein?
1: Olha a chance, agora do tio, dois jogadores, voltou a bola pro Diego, deu toque curtinho, bateu, saiu o goleiro de dentro do gol.
0: Cima da linha.
1: E claro que a bola não tinha passado a linha, mas quase ali o terceiro gol, era o Somália que tinha, não?
2: O Jean,
1: né? Bateu aquela bola por pouco, não concluiu.
0: Se fosse futebol de campo, não sei se não ia pro chip na bola, hein?
1: Ah, é?
0: Porque é um lance assim que você salvou em cima da linha, né? foi no detalhe.
1: E o goleiro já estava batido.
0: Já estava batido.
1: O jogador lá, dois jogadores aí tiraram de cima da linha.
0: Faltando 2 minutos e 13 para o fim da primeira etapa.
1: 2 e 13, falta bastante tempo ainda, a equipe tentando sair jogando agora.
0: O Juliano agora na parada agora, ele fez uma leitura, né, que desde o começo do jogo vem falando assim, ó, a parte defensiva, a saída de bola da equipe do Capão do Cipó é muito fraca.
1: Sim.
0: Eles têm muita dificuldade para sair jogando. Eles têm muita dificuldade, ó.
1: Agora no lançamento lá pelo outro lado, o jogador não conseguiu dominar. É lateral favorecendo a equipe da Associação Somborgense, jogando curto ali com o Diego Frois. Diego Frois tocando a bola para o Chipango. Chipango lá pelo outro lado encontrou o tio. Não conseguiu passar pelo seu marcador, mas ganhou a linha lateral. Já cobrada a lateral curto, voltou a bola para o Diego. Bateu em cima do seu marcador, olha a chance, perdeu ali o jogador da equipe do Capão do Cipó, pareceu o Eric, aliás, o Crisan, número 3, hein, Belmonte? Chute cruzado.
2: Faltando 1:50 para terminar a primeira etapa.
1: A chance do empate da equipe, sozinho o jogador na bola em que o Diego acabou perdendo. Novamente voltou para o Capão, bateu alto para tiro de gol do goleiro bola, novamente, hein, Belmonte?
2: Que bomba, um arremate do Crisan de perna esquerda, bola sobrou para ele ali na marca do quase que dos 15 metros e um chute alto, o goleiro foi na bola e a bola se perdeu pela linha de fundo, apenas a reposição para o goleiro bola.
1: Mas dois lances que a gente vinha elogiando ali o Diego, né, com boa atuação, mas acabou perdendo esses dois lances aí e por pouco a equipe não virou o jogo, né, Edilson?
0: Exatamente, o Frois, que é tem muita qualidade na série de bola, acabou se atrapalhando, mas tá com crédito pela boa atuação dele.
1: Vem ali o Diego Frois, novamente dois jogadores na marcação, conseguiu, olha o contra-ataque, saiu o goleiro muito bem. E acabou afastando a bola, vinha nos pés do Jean, hein, Belmonte? Essa bola.
2: E a bola já está ali nos pés do Diego Frois, né? Diego Frois comandando o setor defensivo.
1: Vem a equipe novamente, a bola subiu.
0: Sofreu falta ali, hein?
1: Pois é, houve um encontrão, né, arbitragem. Acho que foi o Somália, não sei se foi o Somália ou o Jean. Sim. E a arbitragem não marcou.
0: A queda não foi muito agradável ali, hein?
1: Pois é. E vamos ver o que que acontece, faltando 1:21, né? 1:21 para o final.
0: Tá muito úmido, né? A todo momento tá os rodoboys, como diz o Eduardo Belmonte, né? Os enxugadores da quadra.
1: Até metade ali do primeiro tempo tava tudo ok, né? Acho que tinha entrado, mas...
0: E depois... agora a gente entende porque que o jogo acabou tendo troca de data, né?
1: Muita umidade ali na quadra.
0: Muita umidade, né?
1: Vai ser autorizado lá para cobrança lateral. Acho que cobrou curto. Olha a chance do Capão do Cipó bater a bola para fora.
0: Nos movimentos de tentativa de passe, de finalização, que os jogadores não têm firmeza nos movimentos, sim, né? Muita escorregadia.
1: É, tem que firmar para depois tentar bater em gol, né? Tentar o domínio. Olha o chute cruzado para a área. Voltou. Bateu em cima ali da marcação. Era o Luciano. É para lateral, Belmonte. Escanteio, né?
2: Escanteio.
1: Olha o contra-ataque da equipe do São Borja através do Tio. Tio tentou, ali passou no meio de dois jogadores, foi derrubado, mesmo assim sobrou a bola, bateu em cima ali da marcação, ele caiu, mas a arbitragem mandou o jogo seguir. O Jean acabou concluindo, é escanteio.
2: E agora escanteio para a Associação São Borjense de Futsal, pela esquerda, vai lá para a cobrança o Tio.
1: Isso, prepara-se para a cobrança, não, o Tio está lá pelo outro lado, acho que o Luciano, né, vai cobrar. O Jean e o Tio são lá pelo outro lado. E quem sabe até o gol da virada no finalzinho. Olha a chance! Segurou firme o goleiro. Estava bem marcado lá na conclusão. Acho que era o Jean dentro da área. E o goleiro bem atento segurou firme a jogada. 10:02. Passaram já no segundo tempo, né, da partida, que atrasou um pouquinho o seu início. Lançamento. A bola escorreu lá pela linha lateral, favorecendo a equipe do Capão do Cipó, que tem pressa na partida. O placar é de 2-2. Faltando menos agora de 50 segundos, né? 51 mais ou menos lá no placar eletrônico. Vai ser cobrada a lateral, favorecendo a equipe do Capão do Cipó. O número 6, né, Belmonte, que está lá pelo outro lado, seria o Bruno, né?
2: O Euler.
1: Euler, né? Euler chutou para o gol, a bola subiu. Rápido, hein?
0: Faltando aí 48 segundos para o fim da primeira etapa. Isso,
1: 48 segundos, tem bastante tempo ainda.
0: Dá um ataque, bem organizado aí, dá um ataque. Ó, de novo, vamos secar a quadra.
1: É, quadra... A todo momento, pessoal.
0: Não, cara, é muito visível, assim, dá pra ver, assim, a água na quadra.
1: É, eu não sei se como é que está o tempo lá, não sei se está chovendo ou não, sim, né, mas...
2: Deve ter umidade na quadra, sim, né? O jogador cai e tem que chegar o pessoal ali para a secagem da quadra. O
1: lançamento ali com força, tentou encontrar ali o Luciano, a bola passou pela linha de fundo, apenas tiro de gol lá para, aliás, linha lateral, favorecendo a equipe do Capão do Cipó, tentou sair jogando. 40
2: segundos para encerrar a primeira etapa.
1: É na dividida lá do goleiro, segurou firme o goleiro da equipe, afasta de qualquer maneira de cabeça, tentou ligar o contra-ataque, o goleiro deixa a bola passar, o goleiro Juliano, tiro de gol favorecendo a equipe do Capão do Cipó, que tem tempo de jogo, né? 40 segundos é bastante tempo. Olha o lançamento lá pelo outro lado, a chance do Capão do Cipó, bateu o gol!
0: Capão.
1: Número 8, 13, né? O Crisan colocou para as redes num chute cruzado. Eu não sei se os jogadores acabaram não se firmando na quadra, né? E o Crisan acreditou e colocou para o fundo das redes. E agora vira o jogo 3-2, Belmonte.
2: Mais uma falha na defesa da equipe samborgense. E aí o passe para o Crisan, que livre de marcação, só teve o trabalho de colocar a bola para as redes, fazendo o terceiro gol do Capão do Cipó. Agora Capão do Cipó 3, Associação São Borjense de Futsal 2, Adilson.
0: Eu fico imaginando agora provavelmente a bronca que os jogadores da CF vão receber do seu treinador. Uma falha de marcação impressionante, né? O Crisan acabou ficando sozinho para fazer o terceiro gol, e a gente sabe do que a equipe de São Borja pode produzir. E eu reitero, o grande ponto agora para a CF é tentar ganhar o jogo. Agora, em relação a buscar o saldo de gol da equipe de Alegrete, esqueçam. Tem como.
1: Prepara-se para fazer a cobrança lateral, finalzinho do primeiro tempo. Cobrou, bateu em cima ali o Diego da marcação ali, o número 13. É lateral novamente para a equipe da Associação São Borjense. E olha, com essa vitória, Capão do Cipó, se ganhar do Nova Esperança, Belmonte fica em terceiro da chave ainda, hein? É a disputa lá, a briga agora do Capão do Cipó. Chegou com força, olha a marcação do gol! Gol! Em menos de 50 segundos, a equipe marca 2 gols. E agora amplia no marcador, 4-2. Agora a vitória, Adilson, acho que o pessoal tem que tentar chegar o empate primeiro.
0: Realmente, assim, um primeiro tempo bem abaixo da CF. O Juvenil deve estar louco pro fim do primeiro tempo, né?
1: Olha a chance, Somália perdeu um gol incrível, praticamente de dentro do gol ali de cabeça, sem o goleiro, hein, Belmonte?
2: E o gol foi marcado novamente pelo baixinho, que é muito rápido, Crisan, camiseta número 13.
0: É, e a equipe do Capão do Cipó.
2: Segundo gol dele no jogo, Adilson.
1: Final do primeiro tempo.
0: A equipe do Capão do Cipó fez 4 contratações, né? Contratou 4 jogadores vindo de Santo Ângelo agora para reforçar a equipe até para esses jogos finais aí.
1: Pois é.
0: É notória a qualidade, o crescimento que a equipe teve, né?
1: Sim. Então, está na hora aí da equipe aqui de São Borja, de repente, não sei se vai haver algum reforço aí para outra fase. Tem aqueles jogadores ali que podem ficar à disposição, o próprio Léo Vaz, né? Tem o Guilê também, né? Sim. Não sei se está na hora do próprio Ian, quem sabe, colocar na preparação física, né?
0: Sim.
1: E aí, os jogadores ali. Isso tem a propaganda política, né, Bonimar? Então vamos ao intervalo, 22 horas mais 7 minutos. Daqui a pouquinho a gente retorna aí para este segundo tempo, 4-2 Capão do Cipó sobre a ACF.
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3: Agora 22:12, 22:12, estamos retornando, placar de 4-2, placar surpreendente, Andilson, pelo a equipe do futsal, a gente sabe, né, que qualquer descuido, e Capão do Cipó foi crescendo durante o transcorrer do jogo, principalmente da metade para o final, e acabou a equipe não tendo boa atuação e levando 4 gols, 4-2, resultado surpreendente.

0: Pô, tá 4-2 pro adversário. É, teria que fazer aí 8 gols, né, para se buscar uma liderança. Convenhamos, não tem mais, não tem como tu reverter, né, esse score. E como tem aí um, o próximo jogo já é mata-mata, é, e se tu ganhar ou perder, se tu ganhar o jogo por um gol de diferença e tu perder, vai ser a mesma coisa, porque tu vai ficar na segunda colocação. O Juvenil, eu acho que é achismo, tá? Eu acho que ele vai fazer experimentos, tá? Eu acho que ele já vai pensar já nos jogos do mata-mata, e talvez alguns jogadores que são fundamentais, talvez ele já preserve, né? Porque a liderança é praticamente inviável, né? Porque teria que fazer 8 gols de diferença, e pelo que apresentou no primeiro tempo aí, é quase impossível.
1: Sim. Ficar no aguardo, né, Belmonte, pela retorno das equipes, né? Como é que vai se portar? E a equipe ali com as mudanças, Capão do Cipó também cresceu, né, Belmonte? As mudanças ali no, durante o jogo, né?
2: Cresceu a equipe do Capão do Cipó, a equipe muito mais jovem, mais rápida, né?
1: Reconhece bem a quadra, né?
2: Com o Igor e o Everton, era uma equipe mais experiente, mas uma equipe já
1: mais lenta,
2: menos, né? Com menos velocidade. Então, eu observava o prefeito de Capão do Cipó dando entrevista, e ele falando do apoio total, sim, da prefeitura, que a prefeitura tem dado para a equipe, inclusive na contratação de reforços. Essa equipe aí está bem diferente. Tem vários jogadores que nós não vimos jogar aqui. Pelo menos uns 4 jogadores ali são jogadores certamente da região.
0: Santo Ângelo.
2: E estão lá jogando na equipe do Capão do Cipó, que tem a chance de ficar com a terceira colocação, Alberi. Eles estão lutando pela terceira colocação, já que vão enfrentar
1: a Nova Esperança
2: no clássico ali de Nova Esperança,
1: região,
2: Nova agora. Esperança do Sul, né? Que também é a CMD, né?
1: Sim.
2: E ele falava disso. E deu um placar, e também opinou sobre o Grenal.
1: Ah, né? O Grenal da volta?
2: É. 3-1 pro Grêmio,
1: 3-1.
2: O palpite dele, né? E o palpite dele do jogo que está em andamento, 7-5 pro Capão do Cipó.
1: 7-5.
0: Né? Se eu sou o repórter, eu já questiono o prefeito, o senhor não acha que tem muito gol nesse Grenal aí, pelo que os dois vêm jogando aí? Acho que um gol na volta é muito,
2: né?
0: Sim, né? Esses 4 jogadores que foram contratados pelo time do Capão do Cipó eram da SAF.
1: Ah,
0: Santo,
1: sim.
0: Ângelo.
1: Mas a equipe de São Boa retorna com força, né, Belmonte? Ali, né? Retorna todos os jogadores ali que...
2: É uma quadra pequena, né? Então tu não pode falhar a marcação, né? A equipe teve algumas falhas ali, alguns momentos não lúcidos na saída de bola e acabou tomando os gols, né? Mas pode empatar e pode virar o jogo.
1: E volta com a equipe chamada titular, né?
2: Claro.
1: Somália ali, o Assis, do outro lado lá o Chipango e o Diego Frois.
2: É a equipe titular.
1: É a equipe titular, né?
2: Não tem de poupar jogador, né?
1: E o goleiro, não sei se vai ser confirmado o goleiro Bola, volta o Mamica, depois a gente vai observar lá. Segurou firme lá o goleiro Juliano, sai jogando, a equipe vence pelo placar de 4-2, né? Não quer perder esse jogo, agora à disposição, e a equipe de São Borja também quer tentar empatar e chegar ao gol da vitória. Vai ser cobrado ali a lateral, já cobrada do outro lado, tentou ali de voleio.
0: Segue a bola.
1: Acabou
2: errando. Segue a bola, hein? Permanece a mesma equipe que terminou o jogo.
1: Prepara-se para fazer a cobrança lá pelo outro lado, o Chipango. Chipango tem a colocação, mas estão distantes os jogadores, né? E mesmo assim conseguiu o passe ali para o Diego Frois. Tentou ali o lançamento, não havia ninguém. Lateral favorecendo a equipe do Capão do Cipó. Neste segundo tempo, 19:47, nos primeiros 15 segundos de jogo. Já fez o lançamento lá pelo outro lado, saiu o goleiro Bola na intervenção. E uma bola ali perigosa ali na área da equipe da Associação São Borjense, Belmonte.
2: E o Bola saiu dividindo ali com o Crisan, né?
1: Sim.
2: O Crisan tentando mais uma vez o caminho do gol, né?
1: Voltou para a equipe da Associação São Borjense, 3 na marcação, perdeu ela. Na recuperação vem o Diego, voltou para a equipe. Chute cruzado, um bonito chute, bem atento o goleiro São Borjense.
2: Um arremate ali do Euler, né?
1: Sim.
2: Que também é outra presença boa na equipe do CMD Capão do Cipó.
1: Isso. Então foi boa ali na... A disposição, podemos dizer assim, tática e também substituições do técnico Thiago Tissot, frente à equipe do CMD Capão do Cipó. Quem sai jogando ali, o jogador Somália. Somália faz um bonito toque ali, voltou, bateu em cima ali. Era o Assis, né, que estava tentando a jogada. Na marcação acabou perdendo ela pela linha lateral. Sai jogando o Capão do Cipó. Um bom lançamento ali, mas estava atento o goleiro Bola.
2: Um lançamento direto, buscando alguém lá no ataque, o Crisan. Mas tranquilo, o goleiro Bola fez a defesa.
1: Olha isso.

0: Malha girou para o gol, a bola passou à esquerda do goleiro Juliano, é tiro de gol favorecendo a equipe do Capão do Cipó, faltando 18 com 54, placar de 4-2, sai o goleiro, olha a chance da equipe da Associação São Borgense, a bola passa novamente, bateu ali em cima do Somália, não conseguiu arremate, mas era uma chance de gol, hein, Belmonte?
1: O goleiro saiu na jogada, inclusive ficou caído ali na quadra, agora já está em pé o goleiro Juliano no primeiro momento, e a bola foi cruzada na área e o Somália tentou o arremate, só que não pegou bem na bola, né? Não concluiu pro gol.
0: Sim, e o Crisã, todo momento, tá ali perto da área da Associação São Borgense, né? Belmonte, número 13 da equipe do Capão do Cipó. O Diego tentou sair jogando, acabou perdendo a bola pro Crisã. Vem na jogada de corpo. A arbitragem marcou a falta, marcou ali. Marcou a
2: falta.
0: Levou no grito,
2: ele, né? Até o árbitro fez o movimento que o jogador da CF deixou o braço.
0: Ah, sim, mas foi falta a favor da CF.
1: Tá correto agora. É. Falta para a equipe São Borgense.
0: Agora lateral, acho que é a primeira falta do jogo. Aliás, não 1-1 em faltas, né? 1-1 em faltas e o placar de 4-2. Faltando um pouco mais de... Falta mais de 18 minutos.
1: 18:27.
0: É 18, praticamente 1 minuto e meio. Passou desse segundo tempo. A gente espera que passe rápido, né, Belmonte?
1: Esse segundo tempo aí. São Borgense chega aos gols, né?
0: Até porque nós temos compromisso também com a nossa grade aqui de programação. Vem equipes, tentou ali, ainda bem que o chute foi fraco, tava de frente pro gol, hein, Belmonte?
1: Olha, chegou a equipe de São Borja.
0: Era o Chipango, jogador da equipe, estava caído e conseguiu tirar ela para a lateral. A equipe aqui de São Borja está em cima, o placar de 4-2 seria a primeira derrota da equipe aí no campeonato, né?
2: Segunda perdeu pro Alegrete lá.
0: Ah, é isso, segunda derrota, já valendo pelo segundo turno, hein, Alegrete. Vem a equipe no domínio através do Diego Frois, sai jogando curtinho com o Chipango, vai tentar fazer a jogada individual, pesou na bola, ainda o Chipango tocando a bola pro Diego Frois vem na marcação, agora dois jogadores, tocou a bola no fundo de quadra, vai tentar, olha a jogada pro Somália, ele acabou sendo desequilibrado, voltou a bola pro Diego Frois tentou a jogada, bateu em cima ali do seu marcador. E o pessoal lá reclamando bastante o Chipango, a jogada lateral já cobrada com rapidez. Olha a chance para o jogador Luciano, escorregou, bateu em cima ali a arbitragem, que marcou.
1: Falta ali pela direita, está caído.
0: Acabou machucando o braço lá, Luciano.
1: O Luciano, uma falta boa para a equipe da Associação São Borgense de Futsal descontar no marcador, hein?
0: 2-1 em faltas, né? Início do jogo, faltando 17:36, estou bem da visão aqui, né, Dilson?
2: Isso, 17:36.
0: Agora 10:22, sinal do tempo e placar. O placar é 4-2 para a equipe do Capão do Cipó, sobre a Associação São Borgense de Futsal. 4-2 o placar. E a falta ali, o Diego novamente. Dois na barreira, mas a barreira é bem próximo da goleira, né, Belmonte? A barreira dentro da área, bem próximo da goleira. E o pessoal fazendo a secagem da quadra. A gurizada tendo trabalho, ó. A hora o Diego pode encostar a bola para o Somália, que está bem próximo dele, lá do outro lado está o Luciano e mais atrás.
1: Dois jogadores na barreira.
0: Isso vai ser autorizado ali pela arbitragem. O Diego está próximo da lateral, deu toque curtinho, bateu, acabou errando o chute. Vem no contra-ataque, bateu em cima do jogador, bateu em cima ali o Diego.
2: Boa finalização.
0: Por pouco não marca o terceiro gol, um chute bonito no meio da rua, Belmonte.
1: Um arremate para o gol. Mais uma chance criada pela equipe da Associação São Borgense de Futsal, no momento em que o pessoal lá fala que está chovendo muito lá em Capão do Cipó.
0: Pois é, eu imaginei
1: aquela... porque da umidade na
0: quadra. Eu imaginei aquela hora, até eu falei no primeiro tempo, de repente, quem sabe é chuva ali, que está a todo momento... olha a bola, vai entrando, é gol da Associação São Borgense. Gol Somália, um chute em que desviou o
2: oportunismo, hein?
0: No poste ele estava bem colocado, né? Gol de jogador ali, o pivô realmente está bem colocado, hein, meu mate? Aí
1: Chipango bate, a bola bate na trave e no rebote Somália, livre de marcação, mandou para as redes descontando. Agora a Associação São Borgense de Futsal tem 3. CMD Capão do Cipó, 4, Adilson.
2: Importante a boa colocação do Somália, né? Acreditou no rebote aí e acabou descontando um gol importante para trazer a equipe de volta para a partida.
0: Sim, 4-3 aí, e o placar, que a gente sabe que no futsal não está definido, né? Apenas um gol de diferença, 7 gols temos nesse jogo. Que o pessoal não tá fazendo a dupla Grenal, tá saindo aí no futsal, né?
2: Os gols que faltaram ontem, tá sobrando hoje.
0: É. Teve um jogo, acho que no Campeonato Argentino, que teve mais de 10 ou 20 cobranças de pênalti, né? Não lembro qual é o jogo aí que o pessoal colocou ali no futebol de campo. Agora uma falta para a equipe do Capão Municipal, Belmonte pode ser perigosa, e apenas o Somália está na barreira.
1: Vai e vem para cobrança o baixinho ali, o Euler.
0: Euler já cobrou. O jogador ficou parado lá do Capão Municipal. Vem a equipe da Associação São Borges do contra-ataque. A bola acabou se
1: perdendo. Retorna o Guilherme, camiseta 9, como pivô da equipe do Capão, do CMD Capão do Cipó.
0: Olha, a bola no rebote, passou perto do gol do goleiro Bola. A bola já repõe, a bola sobrou ali para o Diego. Diego tocando a bola para o Luciano. Luciano para o Diego novamente, vai tentar. Agora vem bem na marcação a equipe do Capão do Cipó, não está muito fácil lá. Né? O pessoal marcando bem, né? A equipe, não sei se é o primeiro jogo, de repente, dos novos contratados, né,
2: Dilson? Sim.
0: Estão se encontrando em quadra aí,
2: né? Sim, já jogavam juntos, né? Então já tem um certo entrosamento, né? Sim. Boas contratações, aliás, né?
0: Gol. Olha o chute pro gol!
2: Gol do Capão.
0: Boa. O Capão, um bonito gol, um bom lançamento, ele pegou de primeira, hein, Belmonte?
2: Golaço. Não sei se
0: o jogador ainda bateu, houve um desvio no meio do caminho ali, mas um bonito gol e uma bonita jogada, do outro lado da quadra.
1: Mais um gol, segundo gol do Juan, que chegou lá pela direita, um arremate de primeira, surpreendendo o goleiro Bola, fazendo o quinto gol da equipe do Capão do Cipó, Dilson.
2: Jogo bom, hein, aliás, um
0: gol. É Euler, né? O Juan.
2: O Euler Oliveira acabou fazendo o gol.
0: Isso.
2: Tá, cobrança de lateral, ele pegou a bola de primeira, né? Assim, realmente tirou o goleiro da jogada. Um bom segundo tempo, né? Lá e cá.
0: Isto. Agora, portanto, o placar de 5-3. 8 gols. Vem a equipe do Capão do Cipó. Olha o chute cruzado. A bola é entradinha, meu irmão. Se o goleiro não foi conferido ali no pé da trave, né?
1: Outra boa defesa do goleiro Bola, hein? Aí vem o São Borja para o contra-ataque.
0: Muito bem na conclusão, a equipe do Capão do Cipó, né? Independente do lado. Olha a chance do gol, bateu em cima ali o Diego Frois. Agora contra-ataque, Capão do Cipó, bateu, é gol! Gol!
2: Euler! Terceiro dele, hein?
0: O que o Diego não fez lá na frente, né? Tentou ali, o jogador acabou batendo em cima na marcação da defesa e no contra-ataque, veja só a sorte da equipe, né? Pegou bem colocado o Euler, que está numa boa fase. Quando dá tudo certo na noite, né, Belmonte? Ele pegou de primeira na saída do goleiro Bola, ampliando 6-3.
1: A SF vai pro ataque, tem a oportunidade de marcar o gol, não faz, e aí no contra-ataque a bola sobra para o atacante da equipe do CMD do Capão do Cipó, Euler, que ele manda para as redes sem chance de defesa para o goleiro Bola, fazendo 6 para o CMD Capão do Cipó, 3 para a Associação Sobogência Futsal, Adilson.
2: Que contratação do esse menino Euler, né? Um jogador assim de muita força física, muita qualidade técnica, e tirou assim o goleiro da CF com muita categoria, chute de perna esquerda. O jogo já está se encaminhando com situação de passeio já.
0: Pois é. E no início do jogo dava a impressão que eu acho que eles não conheciam muito a quadra, né, Belmonte? Depois foram se introduzindo.
2: Tempo de adaptação, né?
0: É. E aí foram se ambientando depois, né? E começaram a crescer no jogo.
1: E não estão perdendo as oportunidades, né? Estão marcando os gols.
0: É. Da onde vem a bola, eles chutam ali. E chutam muito bem os jogadores de qualidade na quadra. E a equipe aí está um pouco desconcentrada, a equipe local, né? Está sem concentração, né?
1: E não muda, né?
2: Sim. E também tem o mérito do time adversário, né? Que assim, ó, provavelmente se tivessem jogado toda a primeira fase com esse time, ele ia brigar pela liderança.
0: Ah, sim.
2: Né? Contratou bem.
0: Vem ali na sobra, vem a equipe do Capão do Cipó novamente, placar de 6-3. Aí na cobertura vem o Diego. Ele fez a cobertura ali pro goleiro Bola. Bola sai jogando e uma mica, pelo jeito, acho que não vai atuar, né? Até o momento.
2: Sim,
0: não.
2: Pelo jeito, Bola se firmou como titular.
0: Mesmo com o resultado, né?
2: Falta agora, no Somália.
0: É uma falta ali perigosa, por pouco não saiu um pênalti.
1: E né, agora uma falta para a equipe da Associação Somogêster Futsal, ali bem próximo à entrada da área, hein? Preparado para cobrança, Diego Frois, também ali o Somália, jogadores formando a barreira da equipe do CMD Capão do Cipó.
0: Está aí, portanto. Agora
1: 6-3 no placar, hein?
0: Está aí o sinal do tempo e placar. Placar é de 6-3 para o Capão do Cipó, mas uma falta perigosa, quem sabe não diminui aí no placar, né, Belmonte? Diego Frois, né?
1: Diego Frois, perna esquerda na bola, 3 jogadores formando a barreira E o árbitro não autorizou ainda porque o rapaz aí do Rodoboy está na quadra para a secagem da mesma, Almeri.
0: Então a informação é que tem bastante chuva lá em Capão do Cipó, né?
1: Muita chuva aí em Capão do Cipó.
0: Ok, prepara-se, Diego, ele vai dar o toque curtinho, quem sabe diminuindo o placar, bateu em cima ali da marcação, o jogador se jogou ali no chão, né, para defender essa bola e conseguiu. Olha o contra-ataque, afasta de qualquer maneira. Mesmo assim, o goleiro Juliano bem colocado fez a defesa. O jogo lá e cá, Somália recebeu ali no meio de dois na marcação. Somália já tem um gol de hoje, 12 gols, né? Aí já dispara na artilharia. Voltou a bola para a equipe do Capão do Cipó, muito bem ali entrosado a equipe, principalmente na metade do primeiro tempo, agora até esse segundo tempo, os jogadores se acharam na quadra e vencem pelo placar de 6-3. Domínio de bola por parte do Somália, pisou na bola, perde ela ali para o Euler, colocando a bola para a lateral, Belmonte.
1: Lateral para a equipe da Associação Soborgense, vai o Somália para a cobrança ali pela direita, enquanto que o goleiro fica caído lá na quadra.
0: Isso, goleiro Juliano.
1: Juliano.
0: Agora é feita
1: a secagem da quadra. E já rapidamente é chamado um rapaz lá para a secagem da quadra.
0: Sim. Aliás, falando sobre essa chuva, muito preocupante, né, Adilson? Sobre as condições climáticas aí para os próximos dias, até a semana que vem, né?
2: Sim, principalmente para a região leste do estado, região norte, aí, né? Eu tenho alguns meteorologistas vêm trabalhando com uma. Com uma margem de mais de 200, 250
0: milímetros.
2: 300 milímetros. Apesar de essa chuva não ser na nossa região, acaba impactando, né? Isso, que pode acontecer uma nova elevação no Rio Uruguai, né?
0: Isso, é preocupação nos rios Taquari, dos Sinos e o próprio Rio Uruguai até a semana que vem. Vai ser a cobrança lateral. Olha a chance ali do Luciano, bateu em cima da marcação. Tá com sorte aqui pro Campão do Cipó e também os méritos, né? Olha o chute e o giro para o gol.
2: Boa finalização, hein?
0: Da onde eles pegam a bola e chutam muito bem, hein, Belmonte? Olha o Somália.
1: Olha o Somália no contra-ataque.
0: Mas no lance anterior, muito
1: uma
0: bem.
1: Uma bela defesa novamente do goleiro Bola.
0: 22 horas e 30 minutos, a hora certa desta sexta-feira, chegando mais um final de semana, e a temperatura amena, caiu bastante, né, Dilson?
2: Sim, refrescou bastante.
0: 18 graus lá
2: manhã,
0: em Capão.
2: De manhã, desde amanhã até o começo da tarde ali, uma sensação de abafamento muito grande.
0: 26 graus estava tarde?
2: Sim, né?
0: Então caiu 7, 8 graus agora à noite, e a temperatura não vai ser tão alta. Olha a jogada individual.
1: E a falta ali, hein? Um rapa por baixo.
0: E a arbitragem marcou a jogada individual do Luciano.
2: Faltando,
0: né?
2: 13:42.
0: É 13:42.
1: 3-2 em faltas.
0: Isso, não chegamos nem na metade ainda do primeiro tempo. O jogo você vai perto das. Do segundo tempo.
2: É, o jogo.
0: Vai perto das 11 da noite.
1: É, e a quarta falta, Beri.
0: Sim, já era para estar perto de encerrar já o jogo, né? Se começasse bem no horário das 20
1: quarta horas. Falta cometida pela equipe do CMD Capão do Cipó. Está 4-2 em faltas.
0: Não sei se
1: placar 6-3 para o CMD Capão do Cipó.
0: Não sei se o time vai aguentar não cometer a sexta falta. São essa quadra pequena, né, meu monte? E tanto tempo de jogo aí. De repente a equipe vai de São Bora pode ter a chance aí de ter o tiro livre direto até o final da partida. É o Chipango e o Diego Frois, né? Na cobrança, a equipe tentando diminuir. O Chipango já se coloca dentro da área, lá no pé da trave, autorizado ali. O Diego bateu em cima da barreira. E é lateral para a equipe somborgense.
1: Vem o Somália para a cobrança aqui pela direita, agora deixou aqui para o Chipango.
0: Chipango tocando a bola para o Diego. Diego sai jogando, bonita jogada do Somália. Tentou lá passar pelo seu marcador, acabou perdendo ela, desequilibrado. É lateral favorecendo a equipe do Capão do Cipó. Lá pelo outro lado, o número 8, Euler. Euler era todo do gol também. Lançamento, segurou firme o goleiro Bola. Bola sai jogando aqui do outro lado para o jogador que é o Somália. E o Somália vem receber o jogo, né? E também a bola. Saiu mal a equipe do São Borja, vai marcar o gol. A bola vai entrando, bateu no poste, é gol! Gol!
2: Euler.
0: Novamente Euler. A falta de concentração, né? O pessoal não está concentrado no jogo.
2: 4 gols do Euler, hein?
0: E na lateral, Belmonte, uma bola atravessada. Novamente faltou concentração. Euler pegou na saída do goleiro, bateu no poste ainda. E agora o 7º gol.
1: Olha, mais um descuido do setor de defesa da ACF. E a bola sobrou para o Euler, atacante que não perdoa, mandou para a rede, fazendo 7 para a equipe do CMD Capão do Cipó, 3 para a SF, Associação Somborgense. Adilson.
0: Fica difícil de buscar agora, né, Adilson?
2: Sim, pensar em empate já, vamos ser sinceros, a CF já está praticamente derrotada, né? Assim, ó, pelo nível de atuação abaixo e pela ótima atuação do time da casa. Assim, ó, parabéns por ter contratado esse jogador, o Euler. Nome de craque, né? O Vasco que tinha o Euler, né? Palmeiras, jogando Palmeiras também.
1: Juliano, né? Deve colocar um goleiro linha.
2: Sim.
0: Ah, eu também agora, né?
2: É, mas pro fim de tabela, né? Vai ficar na segunda colocação, empatando, ganhando por um gol. Então eu acho que o Juliano tem que fazer alguns experimentos, né? Hora de perder agora.
0: Isso.
2: Na primeira fase, né?
0: É. Agora e depois aí ver o próximo adversário. Talvez
1: de repente altere um pouquinho hoje, hein?
2: É. É, o jogador de marcação, né?
0: Isso. O Belmonte também estava escutando uma entrevista do pessoal de Canguçu, né? Que estaria aguardando que seja o próximo adversário desse jogo, né,
1: Belmonte? Exatamente. Os dirigentes das equipes ali da região de Canguçu observando o jogo, assistindo o jogo, para já verem aí e projetarem os possíveis confrontos com as equipes de lá.
0: Próximo é na região sul, próximo de Pelotas, lá,
1: viagem,
0: né?
1: Viagem longa.
0: Até a gente, eu lembro que chegou num posto, num restaurante em Canguçu, né? E era duas vezes com garoa, era fria aquela região, né, Belmonte? Claro que agora, quem sabe, vamos estar durante a primavera.
1: Mas que mude esse tempo para quando tiver que ir para lá, né, Belmonte?
0: Ah, é claro, que mude o clima aí. Prepara-se para fazer, apesar que agora o clima a partir de setembro, outubro, né? Também é preocupante pelo cenário climático. Domínio de bola por parte da equipe, informações aí para Favorita, Point Futebol Society, também Moacir Móveis Planejado e a Extintec tentou de calcanhar, conseguiu, voltou para a equipe da Associação Samborgense, para o jogador Luciano, para o Diego, faz a jogada individual, tentou o chute bem colocado. Está muito bem no sistema defensivo a equipe de Capão do Cipó.
1: Uma marcação cerrada, bem consistente da equipe do CMD Capão do Cipó, Gilson.
0: E quando recebe, eles vão bem no contra-ataque, né?
2: Sim, eu estou muito curioso, até vou tentar acompanhar como é que vai ser o desempenho do Capão do Cipó no mata-mata, né?
0: Assim.
2: Se vai conseguir manter essa mesma postura, porque realmente é bem impactante, né? O poder da qualificação do elenco deles, né?
1: Que clássico vai ser, Gilson, contra o CMD de Nova Esperança, no próximo domingo.
2: Mas pelo que a gente viu aqui do CMD, se o Capão do Cipó continuar com esse mesmo desempenho, é patrola. Sim. É muito mais time, muito mais time.
0: É, tem apenas, quem sabe, um pouco do desgaste, viu? Tudo que vai ser domingo, né?
2: Sim.
0: Vai ter só amanhã pra folgar, né, meu? Já pode estar um pouco desgastado também. E a equipe lá do...
1: E os jogadores de fora devem permanecer por ali, né, Alguém?
0: E o Nova Esperança já vem aguardando a equipe. Olha a equipe da Associação Samborgense que não desiste, tocando a bola para o jogador que é o Assis número 17, para o Diego Frois, devolveu para o Assis, pode tocando a bola para o Chipango, ele faz a jogada individual, preferiu sair jogando e acabou... batendo ali num jogador, segurou firme o goleiro, bola. Informação para Favorita, Crediário e Convênios em até 10 vezes. 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Olha a chance da equipe samborgense. Bola saiu, como o pessoal chama, mascado, né, Belmonte? Prensado ali do Somália, segurou firme. Vem o Somália novamente de esquerda. Dá um bom toque dentro da área para o Chipango. Segura.
1: Agora machucou o goleiro, hein?
0: Já tinha segurado a bola, o goleiro, e o Chipango acabou batendo no goleiro. O goleiro partiu para cima ali.
1: Mas
0: do Chipango.
1: Não foi intencional, né? O goleiro que se jogou contra o atacante. E o Chipango leva o cartão amarelo.
0: Ainda bem que não se machucou o goleiro, tá tudo ok, né? Apenas. E ele ficou brabo ali com o Chipango, mas tá tudo bem, vai manter resolvido. E foi falta e mais o amarelo pro Chipango, né? Amarelo pro Chipango. E o Juliano lá fica irritado, o goleiro da equipe, faltando 12 minutos, né? 12 pro final. Está aí o sinal do tempo e placar. 12 minutos faltando para o final do jogo, final do segundo tempo, e placar 7-3, placar surpreendente. A equipe saiu ganhando, né? A equipe da ACF, agora lembrando lá do início, né, Belmonte? O primeiro tempo saiu ganhando, depois a equipe empatou, virou o jogo e depois não conseguiu mais buscar o resultado. 7-3, resultado
1: aí. E aqui aí foi 8-3.
0: 8-3, né? Pois é, quem sabe marcando mais um gol, devolve os 8 aqui. A equipe do Capão do Cipó ainda tem tempo, mas esperamos aí a reação da equipe do técnico Juliano. Novamente está sendo feita secagem da quadra, devido à umidade, quem sabe as goteiras lá no ginásio, né? E está sendo feita a secagem da quadra. Prepara-se ali para fazer a cobrança. Lembrando que o Brasileirão, para dupla Grenal, os jogos os dois domingo, né, Adilson?
2: Isso, o Grêmio joga domingo
0: contra a Chapecoense.
2: Contra a Chapecoense, às 18h30 e às 19h30 o Internacional enfrenta o Bahia em Salvador.
0: É, lá em Salvador, um jogo duríssimo, como se diz, até porque tem jogadores aí suspensos do Internacional, já pensando no clássico Grenal, suspenso do jogo anterior. Olha, lançamento bem parecido com aquele gol que o jogador acabou batendo de primeiro, né, Belmonte? No lançamento. Isso. De novo. Só que a bola veio do tiro de gol. Já vamos confirmar o tempo, né? A gente destacou agora há instantes atrás, domínio de bola por parte do Diego, deixa a bola para o Assis, para o Chipango. 12 minutos, Chipango para o Diego Frois, dominou junto à linha lateral, aí ele vai fazer a jogada para o Somália, a chance, ligou, a bola saiu pela linha de fundo.
1: Escanteio,
0: né?
1: Escanteio lá pela esquerda, vai para a cobrança o Chipango.
0: Chipango faltando 11 com 54, placar de 7-3 para o Capão do Cipó sobre a ASF Futsal. 10 horas mais 37 minutos, 10h37 aqui na programação da Cultura, que passa a falar em esportes novamente no domingo, na rodada aí da dupla Grenal do Brasileirão. Olha o chute cruzado no escanteio, voltou a bola para o Diego Frois, dominou. Quem sabe aí a equipe cresce no jogo e diminui o placar. O goleiro deixa passar, é tiro de gol, Belmonte, para a equipe do Capão do Cipó.
1: E a equipe do Capão do Cipó agora vai ser impressa ali para a reposição da bola com o goleiro Juliano.
0: É, Juliano cobrou. Agora a equipe não tem atacado tanto, né? Você observa aí, a equipe agora está com certo domínio.
2: Sim, quatro
0: gols. Se acomodou
2: quatro
0: um pouco
2: gols
0: mais,
2: né? De diferença, né? E até como tu salientaste, né? O time da casa joga domingo, né? Tem que preservar forças também, né?
0: Voltou para a equipe São Borgense, escorregou na quadra ali o Somália, né, Belmonte?
1: E o time da casa já fez algumas mudanças, ó. Já retorna o Guilherme para a quadra, o camiseta número 9.
0: Isso, agora o lançamento lá para o número 16 da equipe, não conseguiu dominar o Nenê, a bola se perde. A gente se observa lá que pelo lado esquerdo está difícil o pessoal se firmar na quadra, né? Há pouco tivemos o Somália, não conseguiu, acabou escorregando na quadra. Voltou para a equipe da Associação São Borgense, chute cruzado, ela passou ali, agora é gol! Gol! Me pareceu o Chipango, último a tocar na bola. No chute cruzado do Somália, Belmonte diminui, 7-4.
1: Um chute de longe, rasteiro, forte, enganou o goleiro, que a bola está nas redes. Desconta a Associação São Borgense no marcador, que agora tem 4. E a equipe da casa, o CMD Capão do Cipó, tem 7. Adilson.
2: É, temos mais ou menos aí uns 10 minutos de jogo para acontecer, né? 3 gols de diferença. Talvez uma coisa que a equipe da CF possa aproveitar agora é o relaxamento do time da casa, porque eles já estão pensando.
0: Se poupando um pouco.
2: Se poupando, assim, ó. Mesmo que perca o jogo, pelo menos você está diminuindo. Falta 10:53 para diminuir o marcador, né? Para não levar uma goleada, né?
0: Isso.
1: Aí o gol do Luan, camiseta 12.
0: Sim. E acho que foi o gol do Chipango, tá? A gente não pode ver.
1: Luan 12.
0: Ah, Luan. A bola passou ali pertinho. E agora por pouco não acontece o quinto gol, né, Belmonte? Passou pertinho para tiro de gol lá, aliás. É, lateral favorecendo a equipe da Associação São Borgense. Luan, então, marcou o gol número 12.
1: E mais uma vez solicitada a presença do Rodoboy para a secagem da quadra. Quando o lance é o escanteio para a equipe da Associação São Borgense de Futsal, lá pelo setor esquerdo. É. Faltando 10:39 para encerrar a segunda etapa. Dá para reagir ainda aí.
0: É muito tempo de jogo.
1: Tem muito tempo de jogo.
0: Praticamente a metade desse segundo tempo. O placar é de 7-4. A equipe agora reagiu, né? Tomou conta ali do jogo e já diminuiu o placar. E a equipe não tá trocando muito, né? Apenas o Luan. Olha, já cobrando ali para o jogador Diego. Chute cruzado! Perde um gol incrível o Chipango.
1: Quase que dentro do gol, né?
2: Mas era inacreditável o futebol clube. É,
0: era só ele de deixar o pé ali.
1: Certamente ele não esperava esse chute cruzado do Diego Frois, hein?
0: Há pouco teve um gol também que o jogador perdeu na divisão de acesso, né?
2: Sim, eu vi esse lance.
0: Não sei se foi Pelotas.
1: Se faz o gol ali, o jogo pega fogo.
2: Não, 2 gols da diferença aí. Seria outra visão a partida.
0: Mas um gol muito semelhante, Belmonte, aconteceu também na divisão de acesso, no futebol gaúcho, né? A gente observou ali, o jogador também perdeu o gol praticamente dentro do gol, né?
1: O Chipango era só esperar que a bola batesse no pé dele.
0: Isso,
1: né?
0: É. Olha agora, chegou, segurou firme lá o goleiro bola. Chegou forte agora a equipe do Capão do Cipó, tentou crescer no jogo, voltou a bola para o Somália, dividiu, sobrou a bola. Juliano bem atento, o goleiro era o Chipango novamente lá pelo lado.
1: Mais
0: esquerdo,
1: uma vez a pressão segue da equipe da Associação São Borgense de Futsal buscando descontar no marcador.
0: É, agora quem vem, a equipe do Capão se possa soltando mais em quadra. Sentiu aí que diminuiu o placar, agora a equipe se mandou mais para a quadra de ataque. 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Prepara-se para fazer a cobrança, bateu em cima duas vezes lá do Luan, né? Luan tá bem na marcação lá na cobrança da lateral. Acho que a bola tava andando ali, ó. É, a bola tava andando, né, Dilson?
2: Bola
0: acho
2: rolando, é bola rolando.
0: É, bola rolando ali. E a arbitragem muito bem colocada, já que o jogador não conseguia.
1: Deu a reversão.
0: É a reversão.
1: Vai lá para a cobrança o Chipango.
0: Isso, prepara o Chipango para fazer a cobrança. Tem o goleiro bola e sai jogando com o Diego. Diego Froes novamente para o Chipango. Dominou, ainda vai tentar se redimir do gol que ele perdeu no lance anterior. Agora perde a bola na dividida. Sobra ainda para o Diego Froes, vem recolher na marcação. A equipe vem a marcação alta. Olha a chance, bateu em cima do Diego.
1: Agora que recuperação do Diego, hein? Ele faz o passe, o adversário rouba a bola e ele segue e vai com tranquilidade ali e acaba... evitando que o atacante arrematasse para o gol.
0: 17 minutos faltando para as 11 da noite desta sexta-feira, é a rodada da Série Bronze. A equipe está perdendo em Capão do Cipó, CMD Capão do Cipó 7-4 para a SF Futsal, Associação São Borgense. Vem jogando Chipango, tocando a bola para o Luan, devolveu o Luan para o Diego Froes, jogada aqui na direita para o Chipango, ganhando a individualidade na cobertura, saiu lá o goleiro, ganhou o escanteio, né, Belmonte?
1: Aí, o defensor ali do CMD do Capão do Cipó, levava no braço ali, senão atacou.
0: Olha a chance, Luan acabou adiantando na hora da conclusão, pena, né, Belmonte, que não conseguiu dominar, senão poderia fazer a conclusão de perna esquerda, não dominou e ganhou a lateral. A equipe São Borgense está em cima, tentando diminuir o placar.
1: Pressão, mudou a equipe do Capão do Cipó, mas caiu o rendimento, Aubry.
0: Pois é. Olha, tentou ali. Agora
1: tentou um gol de bicicleta o Euler, hein?
0: É, acabou batendo as costas ali, né? Como o pessoal diria antigamente, as cadeiras ali, meu irmão. E acabou caindo mal, né, no momento da... Lembrei do gol do André Catimba naquele Grenal, né, meu irmão? Entrou a cambalhota e caiu mal, né? No 77, né, o título. Naquela época era o Cassiano, o zagueiro do Grêmio.
1: Cassiano, zagueiro.
0: E o André Catimba fez o gol depois de jejum, né, de 100 clássicos.
1: Agora o jogo com muitas paradas, né, Maria? Agora, né?
0: Vai entrar novamente lá um da Associação São Borgense. Não sei se é o Luciano, porque daqui a pouco a gente vai observar, ele tirou o colete lá pelo outro lado.
1: E tem que secar a quadra ali na próxima goleira da ASF, né?
0: Isso. E sendo incentivado lá atrás, lá por um dos diretores da equipe, né? Da Associação São Borgense. Prepara seu goleiro bola para repor. Ele vai repor com força. Sai jogando ali para o jogador aqui, é o Somália. Somália tentou ali, acabou perdendo na dividida. Quem levou acho a pior
1: que tocou por último no Somália, né?
0: Isso.
1: Tiro de gol para a equipe da casa.
0: Tiro de gol faltando 9. Aliás,
1: o lateral aqui, né? É. Já tinha saído aqui.
0: 9 com 17 faltando para o final do segundo tempo. O jogador caiu na quadra, o Diego, e a arbitragem marcou uma falta. Eu acho que agora falta apenas uma falta,
1: agora,
0: né?
1: Agora deu para observar que o Euler é um jogador já catimbeiro, né? Sim. Um jogador veterano, né?
0: Eu acho que essa seria a quinta falta.
1: E um bom jogador, hein?
0: É quinta, né?
1: É a quinta falta.
0: É a quinta falta. Vamos ver se o que o pessoal vai assinalar lá no placar, mas seria a quinta falta. Vamos tentar visualizar o placar. Fica atrás de uma das goleiras. Olha a jogada rápida do Diego. Chegou na frente e o gol acabou afastando a defesa. Voltou novamente para o Diego Froes, tocando a bola para o Somália. Perde ela. Vamos observar ali. Não é 4 faltas ainda, né? Aliás, 5. 5 a 3
1: em falta. É a quinta falta, sim.
0: É a quinta falta. Faltando uma falta aí para o tiro livre direto. Afasta de qualquer maneira lá o sistema defensivo.
1: E tem muito tempo para ser jogado ainda, Alberi. Tem que explorar, cavar a falta e ir diminuindo o placar.
0: É, 9 minutos para o time aguentar sem cometer falta vai ser difícil, né? Agora tentou a jogada lá pelo outro lado do tio e é escanteio. Equipe pelo menos cresceu aí. No esforço, né, Dilson? A equipe São Borgense.
1: Equilibrou,
0: né?
1: O jogo.
0: É, equilibrou o jogo. Estava um pouco desconcentrada, mas a equipe aí cresceu e a equipe lá do CMD, Capão do Cipó, também sentiu o crescimento da equipe de São Borges. Agora é feito
1: tem
0: novamente.
1: Tem que cavar a falta, Dilson. Quinta falta.
0: Sim. Prepara-se para fazer a cobrança. Entrou ali o Luciano, jogador também rápido, né? Número 28. Isso, o Luciano. Entrou na equipe.
1: Presença da toda Borges. Hora na quadra do Rodoboy.
0: Agora 9:49. Já cobrada a bola para o Luciano. A bomba bateu em cima ali da marcação. Vem no contra-ataque a equipe do Capão do Cipó. Tentou ganhar a lateral. O Diego afasta de qualquer maneira. Voltou a bola para o Somália. Somália dominou no meio de dois jogadores. Vai levando os trancos e barrinco. Limpou. Olha a chance, me pareceu. Foi derrubado dentro da área. Mas não houve nada, né? Equipe do Capão do Cipó chegou. Salvo. Bateu em cima do goleiro Bola. Senão seria o oitavo gol, Belmonte.
1: O Bola fechou o ângulo do adversário. Senão teria marcado o CMD de Capão do Cipó o oitavo gol.
0: É o jogo lá e cá, prepara-se o Bruno para fazer a cobrança.
1: Olha o Somália.
0: Ganhou de graça a bola o Somália, olha o contra-ataque, tentou ali o contra-ataque mesmo assim, na sobra de bola, tentou de calcanhar, acabou perdendo ela. Olha a sobra de bola para a equipe da Associação São Borgense, voltou a bola para o Capão do Cipó, não dominou o número meia dúzia, o Bruno, lateral que pertence à equipe de Capão do Cipó, Belmonte.
1: Mas o Capão do Cipó sempre que safa-se dos ataques da equipe da CF, tenta o contra-ataque rápido, né?
0: E o Euler, e olha lá, o Euler tá um pouco mais apagado, tá lá pela esquerda, né? Belmonte número 8 da equipe, né? Ele que marcou 3, 4 gols.
1: Muito esforço,
0: né,
1: do Somália. O Somália tentando descontar de qualquer maneira, né? Mas já, mais uma vez, uma secagem de quadra através do Rodoboy.
0: Faltando 13 minutos para as 11 da noite. O jogo atrasou um pouco, já era para estar concluído, né? Atrasou.
1: Chovendo em Capão do Cipó, umidade na quadra. Aí
0: atrasa mais ainda, né? Acho que no início atrasou quase uns 10 minutos, ou 15, né? Isso. Para começar o jogo. E mais essa secagem da quadra que vem atrasando a todo momento. Prepara-se, mas a gente espera que o jogo acabe tudo bem, né? Mesmo aí com o placar não sendo bom para a equipe samborgense. E também o retorno da equipe, né? Seja tudo bem aí na viagem de retorno aqui para São Borja. Olha o tio recebeu dois na marcação para o Diego, tentou o chute. Bem na marcação, bem postada a equipe defensivamente, a equipe do Capão do Cipó. Está jogando novamente através do Luciano. Luciano vem recolhendo toda a equipe atrás. Está difícil de furar o bloqueio. Bateu em cima ali,
1: ganhou o escanteio. Escanteio, o arremate de longe, a bola desviou na defesa, lá pela esquerda. Vai a cobrança da equipe da ACF.
0: Prepara-se para fazer a cobrança, faltando 7 minutos e meio. Ali o Diego recebeu, bateu no poste lá. Houve desvio, hein, meu irmão?
1: Agora o goleiro levou sorte, né? O goleiro, sim, tem que estar bem no jogo e tem que ter sorte, né? O Juliano
0: fez um golpe de
1: ficou
0: vista,
1: olhando, fez o golpe de vista, a bola bateu na trave e se perdeu pela linha de lado.
0: É um bonito chute do Diego, um dos destaques aí, juntamente com o goleiro bola. Agora não domina a equipe da Associação Samborgense, lateral favorecendo a equipe do Capão do Cipó. 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Jogada para a equipe do Capão do Cipó, lançamento, saiu o goleiro bola, bola sai jogando, não sei se é algum problema de lesão, que sabe do goleiro Mamica, até o momento não entrou na partida, né, Adilson? Olha a chance de gol de frente ali para a jogada do tio, né?
1: Tio arrematou de perna esquerda. Um chute, olha, passou raspando a trave esquerda da goleira defendida pelo Juliano, que fica caído lá na quadra.
2: Imagino que em relação à tua pergunta sobre o gol da CF, se tivesse machucado não teria nem ido. Imagino que é opção técnica mesmo, que o bola seja o titular.
0: Sim. Teria aí o outro goleiro, o terceiro goleiro, né?
2: Sim.
0: Então está aí agora o goleiro, está com um problema de lesão, acho que no rosto, lá no meu goleiro Juliano, vai ser atendido, mas agora está tudo ok. E o goleiro vai repor ali a bola para que seja.
1: Agora o goleiro aproveitou, valorizou um pouquinho o lance ali, porque
0: foi um jogo,
1: né, muito forte da equipe da ASF, Associação Samborgense Futsal, tentando marcar o quinto gol.
0: 7 minutos exatos faltando para o final do jogo. E o placar é de 7-4, favorecendo o Capão do Cipó. E a equipe do São Borja tem pressa através do Luan. Luan tocando a bola para o Diego. Diego tem o Luan já na frente ali. Agora a equipe do Capão do Cipó bem disposta. Não quero deixar a equipe diminuir, né? Se a equipe diminuir, fica faltando 2 gols. Ou até mesmo uma falta para tiro livre direto. Já cobrada, aliás, vai ser cobrada lateral. Já cobrada, houve desvio. Lateral favorecendo a equipe de Capão do Cipó. É arbitragem ali, o Luciano não conseguiu dominar, né? Já cobrada a lateral, jogador apenas domina, agora lateral favorecendo o São Borja. A bola não sai desse lado direito aqui, né? Agora sim, já cobrado do outro lado pro tio. Tio tocando a bola para o Luciano. Luciano mais atrás para o Diego Frois. Diego Frois tentou ali fora da área no chute ali do número 8, o Luan. Aliás, era o tio, né? Número 8.
1: Olha o gol.
0: É, agora é o gol da equipe da Associação Samborgense. Vamos observar quem chutou ali a bola para a rede. Não sei se foi o Luciano, né?
2: Luciano, 28. Isso.
0: Ele que vem tentando ali marcar, já marcou no gol anterior aqui em São Borja e no primeiro tempo foi muito bem nas conclusões. Agora diminui 7-5, Belmonte.
1: Agora a pressão era evidente, proporcionada pela equipe samborgense. E a equipe do CMD Capão do Cipó vinha se safando com o goleiro Juliano e agora levou sorte a equipe samborgense e desconta com o Luciano fazendo o quinto gol agora no placar, 7 para o CMD Capão do Cipó, 5 para A SF, Edilson.
2: Cruzamento do lado direito, Luciano muito bem posicionado, acabou aproveitando o lance e diminuindo. Agora, pelo menos, mesmo que a equipe seja derrotada, vem se desenhando pelo menos agora um jogo equilibrado, né?
0: Isso,
2: porque estava se desenhando antes uma roda, né? Fiasco, né? Agora já é um jogo equilibrado.
0: A equipe estava bastante desconcentrada, né, na quadra, né? Agora, pelo menos, cresceu. E agora o goleiro faz uma excelente defesa no chute cruzado, hein? Tirou com a mão ali, Belmonte.
1: Mais uma boa defesa do goleiro Bola, né?
0: Faltando agora...
1: E o lateral lá pela direita, vai para a cobrança Euler.
0: Euler já cobrou faltando 6 minutos, né? Isso, 6 minutos exatos lá para o final.
1: E lembrando que a equipe da SF tem a seu favor as faltas, né? Tem que cavar uma falta para o tiro livre.
2: É. Consegue diminuir por um gol aí, eu acho um tiro livre
1: empata já, né? É,
0: agora o jogo virou uma chamada fumaceira, né? Lá e cá, e agora a lateral favorecendo a equipe...
2: Faltando 5:56.
0: 5:56, né? Bastante tempo de jogo, mas aos poucos agora a equipe tem uma lateral para ser cobrada, tentando esfriar um pouquinho o jogo, né? E a equipe São Borgense está em cima agora, até mesmo na chamada marcação alta ali, né, Edilson? Está na bem próximo da marcação. 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Prepara-se para fazer a cobrança, o Bruno número 62, sai o goleiro de qualquer maneira. Olha o contra-ataque da equipe, chute cruzado, defendeu o goleiro novamente, uma grande defesa do goleiro, hein? Juliano, hein?
1: Duas defesas espetaculares. Primeiro arremate, o goleiro deu rebote e na sequência do lance o Luciano ia arrematar para o gol, bela defesa do Juliano.
0: E agora o Luan novamente ali, tentou duas vezes.
1: Entrou bem no jogo, Luan.
0: Isso, agora houve discussão com relação ao banco lá. Mas é tiro de gol para o goleiro Juliano. Estão faltando ali menos de 6 minutos agora. E a equipe de São Borja cresceu, mas o placar ainda é favorável à equipe do Capão do Cipó. Agora escanteio, Belmonte. O pessoal tem pressa.
1: Escanteio, olha lá.
0: Cobrança no travessão. Quem é que bateu essa bola ali? Me pareceu, acho que o Luciano.
1: O Luciano. Né?
0: A bola bateu no travessão, por detalhes não acontece o sexto gol. Equipe São Borgense cresceu bastante, quem sabe não busca ainda o empate, faltando 2 gols ainda de diferença, né? E claro que o tempo está diminuindo, e a equipe do Capão do Cipó sentindo bastante aí a pressão, agora tentando desafogar um pouco o setor defensivo. Ganhou na dividida, saiu
1: do goleiro, saída do bola, hein?
0: O jogador foi parar lá dentro do gol, hein?
1: E agora o jogo tirou paralisado. A goleira do local exato, né?
0: Então o pessoal tá reclamando lá. Vai ter expulsão lá, um cartão vermelho. Houve. Não sei se foi
1: para o. Cartão vermelho pro Ropero.
0: Acho que foi pro Jones?
1: O Jones.
0: Então o Jones recebeu o cartão vermelho. E um dos diretores lá do. Não sei se o pessoal está reclamando da arbitragem, não sei.
1: Agora era um contra-ataque para a CF, já que o jogador, o atacante, tirou a goleira do local, o árbitro paralisou o jogo, Alberico.
0: Sim,
1: então foi isso. E o Sobojan ia jogar no contra-ataque, tinha chance de fazer o gol.
0: Não sei se foi o Juliano, que foi o Juliano ali que está entrando. Tudo isso não é interessante o jogo, né, Belmonte?
1: Não.
0: Vai esfriando mais
1: ainda. E a equipe está bem no jogo, bom momento da SF no jogo.
0: Ok, prepara-se para fazer a cobrança o jogador da equipe de São Borja ali, e vai ser recomeçada a partida, recomeço de partida ali, e houve confusão
1: para partir do banco. E agora quem sair expulso vai ter que sair para fora do ginásio.
0: Claro.
1: Né?
0: E não interessa, né, meu irmão? Vai esfriando mais a partida ainda, né?
1: Vai saindo lá o Jones. Está inconformado, né?
0: Claro.
1: Com a expulsão.
0: Então está aí. Portanto, o placar 7-5 favorecendo a equipe de Capão do Cipó. O jogo está paralisado e o Juliano também bastante inconformado com a arbitragem, né? Mas o lance agora favorecendo a equipe de São Borja. Acho que é reposição de bola, né, Belmonte? Por parte do goleiro
1: Bola. A bola estava com a ACF, né?
0: Sim, a CF. O jogo atrasa mais ainda, já era para ter o seu final por volta das 10h30, né? Se começasse no horário normal, né? Mas teve todo esse atraso. Teve mais ressecagem da quadra, agora o jogo interrompido.
1: Essas paradas favorecem o time da casa, que vence o jogo pelo placar de 7-5.
0: Sai o Diego. Diego ali dominou, tocando a bola para o jogador que é o Luciano, ainda para o Diego. Agora tudo recomeçado, apenas essa expulsão por parte do departamento técnico. Aliás, o Ropeiro, né? O, massagista da equipe, o Jones. Equipe da imprensa, o Diego, dá o toque ali para o Luan.
1: E a falta?
0: Não, Luan deu a falta. Foi obstruído, aí, né? E a arbitragem ali marcou a falta e é tiro livre direto.
1: É tiro livre direto. É,
0: o tio não sabia,
1: quinta,
0: né?
1: De quinta falta, não tinha avisado o tio, né?
0: É, não tinha avisado o tio.
1: Agora, dá pro tio bater, pro Diego bater essa falta. Isso. Aí.
0: Agora pode descontar, hein?
1: Prepara-se para fazer a
0: cobrança. Faltando 4:45 para serem jogados na segunda etapa.
1: 4:45. Prepara-se para a cobrança ali. E Diego agora faz. Agora reclamação por parte do Capão do Cipó, né? Mas foi uma falta, foi uma obstrução, né, em cima do Luan, que foi, entrou bem no jogo, né, Belmonte? O número 12, né?
0: Fez um dos gols, jogo, né?
1: O Luan.
0: E diminuiu o placar agora, faltando 2 minutos para as 11 da noite, hein? 2 minutos faltando para as 11.
1: O goleiro é alto, dá para bater a meia altura,
0: Biri. É, o Diego
1: bate que vem a meia altura, o goleiro
0: vem muito bem autorizado. O Diego de perna esquerda bateu! Gol!
1: Bem batido, hein?
0: Bem colocado, um dos principais nomes do jogo, Diego Frois. Diminui agora 7-6, Belmonte.
1: Correu para a bola, o Diego Frois tomou uma longa distância e arrematou com categoria no canto direito da goleira defendida pelo Juliano, que foi na bola, mas não conseguiu evitar que ela fosse morrer no fundo das suas redes. Agora, desconta a CF. A CF tem 6 CMD de Capão do Cipó, 7, e dá para virar o jogo, Adilson.
2: É, pelo menos, quem sabe, pelo menos buscar um empate, né? Assim, o Frois fez uma partida muito boa, né? Assim, ó, tecnicamente e taticamente foi o melhor jogador da CF. Isso. No confronto,
0: se,
2: né,
0: tivéssemos o troféu, de repente ele
2: ficaria favorito a ganhar, né? Realmente uma boa reação da CF, né? Que independente se vai conseguir buscar o empate ou até uma virada, pelo menos já ficou, saiu aquele cenário sombrio de uma possível goleada, né?
0: E a sugestão para o César Tati, faz 2 troféus, faz 1 para o próximo jogo, né? E entrega 1 para o Diego Frois também. Olha a equipe na dividida, lateral favorecendo a equipe de Capão do Cipó. Já cobrado, com rapidez, voltou, bateu alto sobre o gol. O jogador veio, deu um chute forte.
1: Olha o contra-ataque com o tio.
0: Acabou perdendo ela pela linha lateral, tem pressa para cobrar o lateral. É, faltando menos de 4 minutos para o final, tem muito tempo de jogo. O Luan sai jogando, ainda pisou na bola, ainda o Luan, 2 na marcação, saiu da marcação. Luan, claro, o pessoal não quer cometer a falta, né, Belmonte?
1: Não quer cometer a falta.
0: E todas que as
1: jogada individual do Luan, hein?
0: Isso. Voltou a bola pro tio. Tio, o último jogador, aliás, o último jogador aqui é o Diego, né? Diego dá um bom toque lá do outro lado, a bola acabou se perdendo pela lateral, mas.
1: Lateral para a CF.
0: Isso, lateral para a CF. Houve desvio.
1: Tio foi para a cobrança.
0: Prepara-se para fazer a cobrança. Para a equipe da Associação São Borgense, já cobrou, veio no contra-ataque, ganhou ali, que era o jogador, bateu para fora. Era o Jean Belmonte, número 10, né?
1: Isso, um arremate de perna esquerda, a bola saiu pelo alto, à direita da goleira defendida pelo Juliano, do Capão de Cipó, apenas a reposição para a equipe da casa.
0: Ok, agora faltando 3:58, né, de os 3:58.
1: Isto.
0: Um alusão, Belmonte, conhece o atacante, o Paeta, né?
1: Duarte.
0: É o Duarte, né? São Ramon diz que tem muito gol para nós narrar. Ele estava com razão, nos mandou uma mensagem aqui. Obrigado pela audiência aí, faltando 3:58, muito tempo de jogo, praticamente 4 minutos. Houve desvio lá, voltou lá o. Agora apareceu lá o Guilherme, Belmonte, número 9, que foi um dos destaques também do primeiro tempo, né? Por parte da equipe do Capão no Cipó. Agora o Diego Frois ganha a lateral, bateu em cima da marcação do Euler, né? E a bola acabou se perdendo pela linha lateral. Voltou novamente para o tio, faz o lançamento, afasta de qualquer maneira. Esse balão me lembrou de ontem do Grenal, né?
1: Safam-se de qualquer maneira, de qualquer jeito. Os jogadores de Capão do Cipó estão apavorados.
2: O Grenal ontem
0: parecia. As más lembranças do Grenal, né?
2: O Grenal ontem parecia aniversário de criança, só balão.
0: Mas é só balão. E o público não mereceu, né? Um público de 43 mil pessoas no Beira-Rio, né?
2: Vai dar público para 2 times.
1: Olha a lateral para a CF. É,
0: jogo muito fraco ali.
1: Agora mandaram voltar de novo na cobrança. Até a arbitragem também está parando muito o jogo.
0: 3:37, Belmonte. Tem tempo ainda. Olha o chute, a bola vai entrando no cantinho por pouco. A bola no rebote, o goleiro acabou segurando. Agora foi com sorte, o goleiro já estava caído no lance, Belmonte.
1: Bom goleiro, o pedido Juliano tempo, fez uma boa defesa evitando o gol de empate.
0: É um
1: agora
0: jogo
1: pedido de tempo.
0: Jogo indefinido, hein? Adilson, jogo indefinido. O placar de 7-6. Não dá pra dizer que o placar é definitivo, né, meu irmão? De 7-6. Até porque falta muito tempo de jogo, né? A equipe pode empatar, até pode virar, não se sabe, né? É, só um gol de diferença aí, tem mais o tiro livre direto.
3: E o técnico Milton Júnior sentiu a pressão da equipe São Borgense em busca do empate, acabou ali pedindo tempo para conversar com seus jogadores. E o Juliano também tem a chance ali de orientar a rapaziada aí para que consigam uma boa falta, né, Uberi?
0: Sim, pode, claro, ser,
3: né? Mais uma falta aí de tiro, sim, livre, empatar o jogo, né? E por que que não dá tempo de virar o jogo, claro, também?
0: É, a gente tem muitos exemplos no futsal, às vezes menos de 10 segundos, né, uma jogada
3: rápida. Se virar o jogo, vai ser uma virada histórica.
0: Ah, né? Isso, a equipe não teve bem as alternâncias aí do futsal. Agora 7-6, jogo de 13 gols, hein? 13 gols até o momento e o jogo ainda não terminou. Pode ter mais gols ainda. Prepara-se para fazer a cobrança. Agora está tudo ok. O goleiro retorna aí para o gol. Vai ser feita a cobrança da lateral após a solicitação do tempo. Vai ser cobrada a bola para o Euler. Bateu em cima ali da cabeça do jogador do pivô do número 9, né? É lateral favorecendo. Era do Guilherme.
3: ACF. Né?
0: Favorecendo a CF, sai jogando curtinho ali para o jogador que é o Tio. Tio tocando a bola para o Diego. Diego faz o lançamento com força. Dominou o Somália no meio de dois jogadores, acabou perdendo ela. O goleiro recua e segurou firme, já recompõe ela. Tentou ali para o Guilherme, não consegue o domínio. E a bola do goleiro, bola da equipe da Associação São Borgense, sai jogando rápido ali. Marcação em cima do Capão do Cipó. Orientação depois do pedido de tempo, né? Vamos ver o que os dois técnicos pediram.
3: Voltaram com a marcação alta, o marcação. Time da casa, hein?
0: Adilson. É, o pessoal não quer aí desconcentrar nesse momento final. Olha o Somália, olha a chance de gol da equipe através do Diego. Bateu, que defesa do goleiro!
3: Que defesa, hein?
0: O Diego fez tudo certo, hein, meu irmão?
3: Olha, só não tá empate esse jogo porque o goleiro fez uma defesa espetacular, o Juliano, evitando o gol da ACF, o goleiro do CMD, Capão do Cipó.
0: É, grande atuação do Diego, um dos destaques, um dos nomes do jogo aí, o Diego Frois. Recua a bola ali para o Luciano, sai jogando, não pode cometer falta a equipe do Capão do Cipó. O jogador acabou escorregando, Euler lá pelo outro
3: lado. Para mim é escanteio.
0: Escanteio, né? Faltando 2:49. 2:49, Ribeirão tem tempo de jogo ainda. O Diego ali tá pronto ali para receber essa bola e bater. Ele que tem vendendo uma boa atuação, é a noite do Diego. Recebeu ali a chance do gol, colocou. Golaço! Gol! Diego Frois! Eu disse, né? Ele tá pronto para receber a noite dele hoje. Apenas colocou no cantinho, mantém um chute sutil ali. Goleiro de grande atuação. Não segurou essa bola.
3: Cobrança de escanteio da esquerda, chute rasteirinho. Aí o Diego Frois com categoria. Não deu um chutão, deu um tapa na bola, um chute colocado indefensável para o Juliano, indo morrer no fundo das redes e deixando tudo igual no marcador, Adilson.
2: Golaço do Diego, hein? Tirou bem do goleiro, aliás. O Diego, assim, fez grandes jogos nesta primeira fase, mas sem dúvida nenhuma, foi a melhor atuação dele no campeonato, assim, com todo respeito aos outros jogadores, que muitos vêm fazendo um bom jogo. O Frois está levando o time nas costas hoje. Hoje é para, assim, o ouvinte, algum familiar, não me entenda mal, assim, hoje é o verdadeiro exército de um homem só.
0: E que a gente achava impossível, esse jogo chegou em empate e chegou, né, Deus? Achava impossível, era 4 gols de diferença. Olha a chance da equipe da Associação, saiu o goleiro, por pouco não vira o jogo, Belmonte, faltando 2:22.
3: E a pressão continua, e agora é só os jogadores terem aquele pensamento também, a experiência ali para conseguir uma falta, Brito.
2: Já notaram
3: tem tempo...
0: Eu não sei, se não cansou a equipe do Capão
2: e virou o jogo, né, Deus? Se não notaram quantos gols o Frois fez na partida...
0: Não cheguei a anotar ainda. Mas
2: deve ter feito 4
0: ou 5. 3. Isso, agora o chute, houve desvio, é escanteio. Quem sabe não sai mais um, hein, Belmonte?
3: 4 gols o Frois, hein?
2: 4 gols
0: o Frois. 4 gols. Tá certo. Então não tem como não levar o melhor em quadra,
3: não temos apenas o troféu. Encosta na artilharia do campeonato.
0: Um do Somália e o outro do Luciano, né? Vem aí a equipe através do Luciano, faz a jogada individual, não pode sofrer a falta, voltou ali a equipe, olha a chance do gol, bateu e gol, Tio, gol, que virada da Associação, 8-7, quando ninguém esperava nem um empate, hein, Adilson?
3: Que virada histórica, hein? Que
0: virada um jogo com 15 gols até o momento e o jogo ainda não terminou, Belmonte.
1: Para lembrar o torcedor que os vários jogadores da equipe da CF já estiveram jogando contra várias equipes da Série Ouro do nosso futsal. Então não dá para subestimar o adversário. A equipe do Capão do Cimó estava com um placar tranquilo a seu favor, acabou começando a jogar na defesa, tomou gols e agora uma grande virada de jogo conseguida.
0: Olha o tio, jogada individual, pode nascer mais um gol. Agora o goleiro faz uma grande defesa, a bola bateu no rebote na defesa, faltando 1:33, né?
2: Isso.
0: 1:33.
2: Se fosse o futebol de campo, no momento, vamos botar um zagueiro, um volante, vamos fechar a casinha.
1: Esse jogo esteve com um placar de 7-3, hein?
0: 7-3,
2: né? Isso.
1: E a equipe São Borgens virando para 8-7.
0: E a gente não acreditava.
1: É um feito histórico.
0: Não acreditava nem no empate, né? Agora chegou e virou, né?
2: Sim.
0: Claro, pelo que vinha atuando, era difícil, né?
2: Não, independente como vai terminar a partida, se vai ser com a vitória da CF, um empate, ou até o time da casa virar, já sai de cabeça erguida.
0: Claro.
2: Se vencer, então, assim, é aquela vitória que mobiliza o time pro mata-mata.
0: E agora o desgaste lá do
1: pedido do Diego. O árbitro agora marca uma falta ali, né? O Diego tá reclamando que o jogador tá puxando ele pela camiseta. E ele acabou marcando uma falta pro time do CMD Capão do Cipó.
0: E deve estar num desgaste enorme aí o Diego, né?
2: Com certeza. Fisicamente deve estar estafado, né?
0: Isso, até porque ele caiu na quadra, agora sentou um pouco na quadra. Mas é o grande nome da partida, o goleiro bola também. E o tio conseguiu se redimir, já é o segundo gol dele no jogo, né?
1: E eles não é tiro livre ainda, né?
0: Não, eu acho que é terceira ou quarta falta, né? Mas é uma falta perigosa,
1: falta tem que cuidar. Falta perigosa. Três jogadores na barreira. Tá lá o Somália, também o tio e o Chipango.
0: É, já passando aí das, olha, 23 horas e 8 minutos,
1: hein? Nas proximidades da bola.
0: É, prepara-se para fazer a cobrança o Crisana, número 13. Dois na barreira, tem que ter todo o cuidado, autorizado o Crisan, colocou o gol do Capão do Cipó,
2: que jogada bonita. Pode levar esse gol aí, marcação
0: sozinho. No pé da trave, uma jogada quase
2: primária,
0: né?
2: Outra vez Euler, hein?
0: Tinha que cuidar o jogador lá no pé da trave, e ele viu bem, né? Uma bonita.
2: 8-8, cara.
0: 8-7, né? 8-8.
1: 8-8. E o Euler marca o seu quinto gol no jogo, hein?
0: Pois é, uma pena, mas...
2: Talvez, olha, a gente não vê todos os jogos, né? Mas talvez o melhor jogo da primeira fase da Série Bronze.
0: E pelas alternâncias, né?
2: Pelas alternâncias, pela troca
0: de jogadores. Olha a chance de gol da equipe da Associação, acabou sendo desequilibrado, voltou novamente para o jogador que o Luciano chutou alto sobre o gol.
2: Ainda tem 56 segundos,
1: mas desviou na defesa e escanteio.
0: É, tem muito tempo de jogo ainda, não se sabe quem é que vai ganhar esse jogo, né? Se vai sair empate.
2: Sim. Fomos privilegiados em fazer esse jogo.
1: Gil na cobrança do escanteio aqui pela direita.
0: Pela alternância do jogo, né? Uma hora o Capão do Cipó estava bem, depois outra hora praticamente o resultado estava definitivo e não foi, né? A equipe foi buscar o resultado, virou o jogo agora 8-8 pro Capão do Cipó. Uma bonita jogada aí de falta, bem trabalhada, né?
1: Faltando 56 segundos.
0: É, muito tempo de jogo, então praticamente um minuto de jogo. Prepara seu tio para fazer a cobrança, é feito secagem da quadra devido à instabilidade do tempo lá em Capão do Cipó. Agora, no mínimo meia hora, já estamos além do horário, né, Adilson?
2: Sim, muitos atrasos.
0: Olha, o tio cobrou a bola, voltou a bola para a equipe através do Diego. Diego recua a bola para o Chipango do outro lado para o tio, vai tentar fazer a jogada. Ele caiu na quadra, aliás, se escorregou, voltou novamente para a equipe São Borgense. Se sofrer outra falta, tira o livro direto, afasta de qualquer maneira o setor defensivo. A bola bateu, acho que lá em cima, lá no telhado do ginásio, né, Belmonte?
1: Bateu na cobertura, do ginásio e a lateral em favor da equipe da CF. Olha o Diego!
0: Olha o Diego, o goleiro acabou caindo lá na quadra, tentando a defesa. Lateral favorecendo para a equipe São Borgense, prepara seu Chipango para a cobrança. A equipe não quer a vitória, já que está tudo igual, 8-8. Olha o Somália. Somália tocando a bola. Bateu de qualquer maneira ali o tio, de perna esquerda, tiro de gol, Belmonte.
1: O tio arrematou de perna esquerda e a bola saiu também à esquerda da goleira defendida pelo Juliano. Reposição de bola para a equipe do Capão do Cipó.
0: 30 segundos faltando, tem tempo. Olha o chute, o giro do Somália.
1: Desviou na defesa.
0: Ele coloca as mãos na cabeça, por pouco não marca o gol, né? Tava de costa e fez o giro. Faltando 26 segundos, tem tempo de jogo
1: ainda. O tio.
0: Tem tempo de jogo ainda para virada, prepara-se o tio para fazer a cobrança. Rolou a bola, mas quem pega ali no contra-ataque, o jogador Euler, para a equipe do Capão do Cipó, vai tentar ainda também, tem chance de virada. Chegou no fundo de quadra, tentou a marcação sobre ele, o Diego, agora dois jogadores na marcação. e ganhou a lateral, Belmonte.
1: Lateral para a CF.
0: Isso, a CF, Associação São Borgense de Futsal. Possivelmente deve faltar uns 15, 20 segundos aí para o final do jogo. 23 horas e 11 minutos. Vai ser autorizado, já cobrou ali para o Diego. Vai tentar sair da área, tocando a bola para o Somália de primeira. Lá pelo outro lado, voltou a equipe, bateu. Somália para fora, passou pertinho.
2: 7 segundos para terminar.
0: 7 segundos. Olha a reposição do outro lado, afasta de qualquer maneira, volta a bola para o Chipango. Chipango tocando a bola para o Diego, tem que tentar assinalar para o gol, saiu o goleiro. Ele tentou bater, mas não conseguiu.
1: Olha, ele tirou do goleiro, só que a bola foi pela linha de fundo, né?
0: Belíssima jogada. Aí. Agora, final do jogo, Belmonte placar de 8-8, agradecendo aí aos nossos patrocinadores, né? 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Também a Stintec Favorita e mais a Moacir Móveis Planejados. Acho que vamos passar para a nossa programação, né, Dilson?
2: Isso.
0: Para o Bonimar lá, a gente agradece a todos ali.
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5: 23 horas e 12 minutos.
6: 18 graus.
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1: Vinte e três horas e 23 minutos, 18 graus.

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1: Vinte e três horas e 34 minutos. 18 graus.

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0: 23 para meia-noite. É, ela é demais. Rick Renner, aqui no Confidencial.
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0: E agora chegou aquele momento.
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0: Agora eu vou falar completinho para você, ô Áries. Vai ser um sábado razoável. No trabalho, estará com muita disposição para o trabalho. Já no amor, não seja crítico nem exigente com a pessoa amada. Na saúde, faça atividades físicas. Número 776 e a cor é verde, Áries. Oi, Touro, vai ser um dia bom. No trabalho, seja solícito com chefes e colegas para tudo. Que há uma recompensa. Ah, com certeza, né? Aí então, né, Touro, pegou essa mensagem. Saúde, cuide melhor da vida social. Saúde boa, tá? Número 129, a cor é azul, Touro. Falando pra Gêmeos, olha, vai ser um sábado razoável. No trabalho, atividades ligadas a transportes estarão favorecidas. Já no amor, ciúmes atrapalhando seu relacionamento, hein, ô Gêmeos? E na saúde, evite refrigerantes. Número 274 e a cor é marrom, Gêmeos. Agora 22 aí para meia-noite aqui na Caiçara.
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1: Agora 16 para meia-noite, estamos aí vivendo ainda a noite da sexta, mas a gente vai invadir um pouquinho a madrugada do sábado também, né? Fala, meu amigo Maurício.
2: Boa noite, Paulo Fante.
1: Boa noite.
2: Tudo tranquilo?
1: Tudo certo.
2: Ó, roda a música do Roupa Nova, A Viagem.
1: Ó, boa.
2: E aí, o pessoal tá te olhando já na janta já, Paulo Fante?
1: Nada, verdade. Imagina só.
2: Abraço, moça, na troca.
1: Tu viu só, Maurício? Pois é. Quem mais aqui? Ah, já me deu uma luzinha lá pra Patrícia e pro Marcelo em Osório, né? Ah, deixa eu ver aqui, ó. A Ângela oferecendo pro Vitor uma música do Zezé, né? Sem medo de ser feliz, Zezé de Camargo e Luciano, ok. Oi, Paulo, boa noite, quero ouvir uma música, Esse Cara Sou Eu, com Roberto Carlos, é a do Cid Canoas. Oi, Lucy, já tem uma música do Roberto por aqui, hein? Boa noite, boa noite de chuva, quero ouvir a música Seguindo em Frente, com Almir Sater, é a Dandara de Guaíba. Boa, Dandara, boa noite, bom final de semana, brigadão aí pela companhia. Boa noite, Paulo Fante, sou o Bira de Sapucaí. Ô, Bira, quanto tempo, passando só pra dar um abraço aí no amigo. Obrigado, Bira, quanto tempo, um abraço aí. E seguimos aqui.
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0: 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Jean Giovanni, 2 minutos pra meia-noite.
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0: Agora eu vou falar para você o signo de Câncer, que vai ser um sábado variável. Olha, no trabalho não se sobrecarregue com muitas tarefas ao mesmo tempo. Já no amor, risco de decepções envolvendo amizades. Saúde instável, número 268 e a cor é rosa. Agora falando para você, Leão, olha, vai ser um sábado bom. No trabalho, tendência a desavenças com colegas. Já no amor, pensamentos atraindo coisas boas. Aí sim, né? Saúde, faça exercícios e também uma dieta. Número 541 e a cor é laranja, Leão. Virgem, olha, vai ser um sábado favorável, Virgem. No trabalho, cuidado com oportunistas. Já no amor, os projetos para uma vida a dois estão sob boas energias no dia desse sábado. Na saúde está ótima. Número 832 e a cor é branco, Virgem. Agora 1 minuto para meia-noite.
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0: Aqui vivendo com você, né? Daqui a pouco já vamos invadir aqui a madrugada do sábado. Quem tá ligadinho aqui, dando boa noite Paulo Fante, quero ouvir uma música, uma antiguinha. É só fazer assim que eu volto, com Luan Santana. Ah, o nome dessa música é Escreve Aí, se não me engano também, né? Oh, memória. É, dedico a Jéssica, da Zona Sul, de Porto Alegre. É, sou o Augusto, de Morungava, Cerro Azul. Aê, rapaz, grande abraço, Augusto. É, escreve aí com Luan Santana, então, especial pra Jéssica, da Zona Sul. E a gente segue aqui, na Caiçara.

0: da meia-noite 6, já estamos aí invadindo a madrugada do sábado.
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1: me now. 16 graus e a temperatura já invadindo a madrugada do sábado. Já estamos aí no 29 de agosto. E a gente tem essa previsão ainda que a chuva persiste nesse sábado, né? Com força mais na metade norte do estado. Então a chuva permanece aqui no estado, terá força na metade norte. Na maioria das cidades, muitas nuvens encobrem o dia. E conforme a meteorologia, existe risco de chuva localmente forte e temporais isolados, com vento e granizo. No Alto Jacuí, Noroeste, Médio e Alto Uruguai, Planalto Médio, Serra, Aparados e Litoral Norte. Aqui em Porto Alegre, o dia será de abundante nebulosidade, mas choverá muito menos que foi na sexta-feira, né? Então não vai ter muito assim volumosa. A temperatura máxima vai ser 18 graus e a mínima vai ficar em 15 por aí. Agora meia-noite 12, deixa eu ver quem tá aqui. Olha o nosso amigo velho da borracharia aqui.
2: Boa noite, Paulo, aqui da borracharia. Com mais um dia de trabalho vencido, com a graça de Deus. Agora é hora do sono do guerreiro. Uma taça ao da Cícero, eu volto. Tinga da Tinga, Cristiano Mauro Chapanã, pra Nega Véia. O finalzinho vai cair no sono agora, pro Santana Velho. E pro Mauro Chapanã. E para todos meus amigos, meus amigos, sinto abraçado e agraçado com a graça de Deus. E manda uma musiquinha para nós aí, por favor. Obrigado.
1: Certo. Bom descanso, bom final de semana, hein?
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1: Agora eu vou falar para Libra. Ó, Libra, o teu sábado vai ser variável. No trabalho.

0: sábado razoável. No trabalho, toda atenção será pouca nas tarefas que exigem detalhes. Já no amor, seja luz por onde passar. E na saúde é bom você, se puder, né, fazer uma caminhada. Número 769, a cor é vermelho Sagitário. Agora 00:14.
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0: senhor Ita. Tá aí Vitor e Léo aqui no nosso confidencial.
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0: Agora sim, né? Pra fechar aqui o horóscopo, vou falar pra você, Capricórnio, que vai ser um sabadão, sábado bom. No trabalho, Capricórnio, retribua a atenção e ajuda de colegas de trabalho. Já no amor, tá tudo certo, em harmonia. Na saúde, controle a gula, número 558, e a cor é cinza, Capricórnio. Agora falando pra você, Aquário, olha, vai ser um dia bom. No trabalho, clima de competição com os colegas. No amor, estará mais exigente. E na saúde, trate a ansiedade. Número 720, e a cor é lilás, Aquário. Agora falando para você, peixes, olha, vai ser um dia favorável. No trabalho, favorável para realizar planos profissionais no dia de hoje. E no amor, alegria ao lado de crianças e adolescentes. Na saúde, cuide da sua alimentação, peixes. Número 513, a cor é laranja. Fechando aqui o horóscopo, presságios para este sábado.
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0: Olha, meia-noite 26. Já estamos aí vivendo sábado, final de semana, sabadão, 29 de agosto. O nosso amigo lá, o Johnny Jobim, em Tarumã, Viamão, tá ligadinho na Caiçara. Olha aí, é. Que é isso, rapaz? Tá lá desmontando aqui uma cafeteira, né? Olha aí, o homem sabe da coisa, hein? Quem mais aqui? Minha amiga Débora, tudo bem? Opa, obrigado, playlist maravilhoso, obrigado, Débora, mas tudo é contribuição aqui que o pessoal pede também, né? É, me ajudam a fazer o confidencial aqui. Quem mais?
3: E aí, São Paulo Fante?
0: Tudo bem?
3: Aqui é o Maradona.
0: E aí, Maradona?
3: Quero mandar um abraço pra minha família, o meu grupo do Grenal. E eu quero uma reclamação aí, quatro ônibus, hoje não parou, só um parou, eu só consegui escutar, ver o número 2470, mandar o áudio, eu agradeço.
0: Certo, Maradona, mas aí que linha é o Maradona? É, mas ontem, né, que o gesto já é sábado, então, né, tem que ver certinho, qual é a linha, né? Quem mais aqui? Oi.
4: Boa noite, Paulo.
0: Boa noite.
4: Amassando o tapetão.
0: Opa, aí, meu, vamos lá. Aí,
4: o Caio, destino a Caxias, hein?
0: Um grande abraço, é o Edson, né? O pessoal que tá aí ligadinho, tá na estrada, a turma da estrada aí amassando o tapetão, tá no trecho, na companhia aqui da Rádio Caiçara. Bom final de semana, bom trabalho, boa viagem. Quem mais aqui também? Fante, manda uma música pra nós aqui, estamos reunidos em um bom joguinho aqui, Gertrudes, Ginica e Alonso. Uma boa noite, a Mari de Guaíba. Mari de Guaíba, boa noite pra vocês aí. Tá num joguinho, né? Ligadinho na Caiçara, tá certo.

0: voltar pra salvar o seu amor aí, a lua de mel com um sorriso maroto aqui no nosso Confidencial.
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0: Já vivendo o sabadão, né? Nesse 29 de agosto. Praticamente já dando tchauzinho, quase. É um mês de agosto, né? Seguindo mês 8.

0: quem tá ligado lá em Minas Gerais é o Wesley da Silva. Tá lá no Prata, né? Prata, em Minas Gerais. Tá aí acompanhando a programação. Um grande abraço, Wesley. Tem as músicas com Zezé e Luciano. Tem mais aqui.
1: Bom dia,
0: Paulo. Bom dia.
1: É o Flávio, de Santos Dumont, Minas Gerais.
0: Quanto tempo, Flávio? Tudo bem?
1: Gostaria de pedir pra você tocar pra mim e pra Celina a música Um Sonho a Dois com Roupa Nova. Muito obrigado. Um abração, fique com Deus.
0: Olha, um abraço, os meninos estão ouvindo aí a Caiçara, né? Tivemos o Wesley e agora o nosso amigo Flávio aí, que fazia tempão, né? Lá de Santos Dumont, em Minas Gerais também. Quem mais aqui bombando aqui pelo nosso WhatsApp? Salete, ô Salete, tudo bem, Salete? Bom sábado, bom final de semana pra você, pra família toda aí, brigadão pelo carinho, pela sintonia. Bom, falei que a gente tá se aproximando já do final, né? Dando quase tchauzinho ao mês de agosto. Daqui a pouco, segunda-feira, já dá pra dizer que, né? Setembro tá aí.
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0: E as manhãs de setembro.

0: Carlos, pra sempre. Um minuto pra uma aqui na Caiçara.
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0: Ainda por aqui, já vivendo o sabadão. Quem mais tá por aqui mandando recado pelo nosso WhatsApp? 999-87-8101. Vamos ver quem é. Oi.
2: Boa noite.
0: Boa noite. Boa noite.
2: Coloca uma música pra mim escutar do Roberto.
0: Acabei de rodar uma agora.
2: Pra mim, pro meu amor.
0: Certo, acabei de rodar uma do Roberto aí. Mas, de qualquer maneira, tá registrado aqui. E lá em Guaíba, deixa eu abrir essa foto aqui. Ó, o pessoal tá lá ainda, tá no jogo. Esse é o jogo, é. Um copo, de como diz o meu amigo. E diz que o meu amigo lá, o Cassiar, será que é um chá verde também, isso aí? É o nosso amigo lá de Guaíba, a Mari. Gertrudes, o Alonso e toda a turma lá, que estão tá ligadinhos aí na Caiçara. Bom, minha hora já chegou aqui, né? Já tô saindo, hoje é sabadão. Eu vou voltar logo mais à noite, como já falei no Cassiá, né? Logo mais à noite nós temos aí o Sai Dançando aí com o DJ Cassiá. E agora a madrugada você sabe quem é, né? É ele, já chegou por aqui pra fazer o show acontecer. E aí, Carlos?
3: Fala, Paulo Fante.
0: Tudo certo?
3: Tudo certo, cara.
0: Maravilha.
3: E olha, eu acho que vem água aí de novo, hein?
0: Pois é, rapaz. É. Olha, tá relampejando. Ele falou, acabou. Tô fazendo uma festa lá em cima, acho, né?
3: Olha, cara, vai despencar a água aí, pelo jeito.
0: Mas o que eu tava vendo aqui, parece, né, nesse modelo que a gente tem de previsão, que vai chover sim ainda.
3: Sim.
0: Mas não com tanta volume que nem teve na sexta-feira.
3: É, porque foi forte, né?
0: Foi sim, foi. Mas esperamos que venha a chuva, mas não tanto assim também, né?
3: É, tomara. No mais, tudo bem com
0: tudo bem, tudo certo.
3: Coração batendo a mil no Caiçara Confidencial.
0: Sempre, né? O coração sai daqui assim.
3: Acelerado.
0: Acariciado, tem tanta música romântica, né?
3: Oh, meu Deus. Mas vem cá, Flechão, eu tô com o coração batendo no pescoço.
0: Já tá aqui, né? Ansioso. Cheio de amor, né?
3: Pois amor.
0: Meu amigo, bom trabalho.
3: Obrigado, meu rei, bom descanso.
0: Obrigadão. Tá aí o Carlos, então, pra fechar aqui o nosso Caiçara Confidencial.
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0: Milionário José Rico.

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1: É isso aí, tudo bem aí, gente boa? Grande abraço e chuvarada, hein? Despencando a água. Deixa chover. Bom, tá começando o show da madrugada na Rádio Caiçara, vai até às 4 da manhã, tem o teu toque, tem o teu alô, tem o teu bom dia, tem a tua participação, pode mandar mensagem de voz ou mensagem de texto. Tomara que não seja muita chuva, né? Mas começou agora, tinha dado uma trégua. E voltou. Bora lá então, daqui a pouco eu vou falar pra você de Aristóteles, no Gêmeos, o horóscopo aqui da Rádio Caiçara, tem a nossa reflexão e tem a tua participação aí também. Vou começar o show da madrugada com o aquele cheirinho de Dove, César Moreno e Rainha Musical, aqui Rádio Caiçara, ótima noite, confere a hora, 1:10.

bebe, hein? Aí é que nós bebe, mas olha, bebe com força, tá? Cara, que chuvarada, meu. Deixa eu mandar uma abração aqui, ó, pra nossa turma, curtindo a Rádio Caiçara. É, o Bira tá em Sapucaia do Sul, diz que tá 16 graus agora, é, pancadas de chuva. Grande abraço aí pra ti, obrigado aí pela audiência, tá? Bira, na escuta também. Oi, Rádio Caiçara, o Carlos do bairro Matias Velho, é, também em Canoas, curtindo aí. Manda música aí pra nós, Matiense, bom trabalho aí, meu xará, tô na escuta. Valeu, Índio Velho, grande abraço aí pra ti também e obrigado aí pela companhia, tá? Pessoal em Sapucaia, curtindo a Caiçara. Daniel Lara, Vila Maria da Conceição também tá ligadinho com a gente, valeu Daniel. Ó, 1:30 nós temos o quê? Nós temos a nossa reflexão aqui na Rádio Caiçara. São Paulo, Ana Marques em São Paulo, tudo bem? Andei sumida, mas voltei. É, tava sentindo falta mesmo. Que bom que voltou, tá? Ótimo final de semana, abençoado pra ti. Tô conectada na Rádio Caiçara, Ana Marques em Campinas, São Paulo, ligadinha com a gente.

0: tudo bem contigo aí? Curtimos o quê? O Já Tive Mulheres de Todas as Cores, de Todas as Razas, de Martinho da Vila, Mulheres. Boa essa música, né? Obrigado aí pela indicação. Mulheres, Martinho da Vila, manda aí o teu toque, manda aí o teu bom dia aqui na Rádio Caiçara. Madrugada chuvosa. E aí, tchê?
1: Boa noite, amigos da Caiçara.
0: Boa noite.
1: Estamos ligadinho aqui em Erval, fronteira com Uruguai aqui, próximo a Arroio Grande, Jaguarão. Estamos eu, Santos Homero, minha esposa Lília, curtindo o som da Caiçara aí. Se possível, gostaríamos de ouvir Marília Mendonça.
0: Tá.
1: Coração Bandido.
0: Coração Bandido, anotado.
1: Abração aí para os amigos da Caiçara, né? Os ouvintes.
0: Coisa boa, obrigado aí pela companhia, viu?
1: Qualquer parte do mundo aí.
0: Isso aí.
1: A Caiçara, a música não para.
0: Não para.
1: Né? Um abraço aí, uma boa noite.
0: Valeu, boa noite aí pra ti também. Obrigado aí pela audiência, tá? Obrigado aí pela companhia. 99987-8101. Vai indicando aí a tua.
2: Boa noite.
0: Boa noite.
2: Carlos.
0: Oi.
2: Tudo bem contigo,
0: tudo
2: hein?
0: Ótimo, e contigo?
2: Uma música bem boa pra mim, viu? Bom. Jussara do Jardim Botânico.
0: Tá bom, Jussara.
2: Pode ser com Christian e Ralph,
0: pode
2: tá?
0: Ser? Tá bom.
2: Um abração, um beijo do coração.
0: Beijos aí pra ti também, curtindo a nossa Caiçara. O Christian e Ralph é sensível demais. 1:21, ótima noite, ótima madrugada. Obrigado aí pela companhia. Pra quem tá curtindo em qualquer parte do mundo, qualquer parte do planeta, no site ou aplicativo.

isso aí na Rádio Caiçada, o Cristiane Ralf, sensível demais. Obrigado aí pela audiência. E chove, chuva e chuva. Manda tua mensagem aí, 999878101, tá? 999878101. Mas a meteorologia diz o seguinte, ó, chuva persistente neste sábado, com força na metade norte, nebulosidade abundante em Porto Alegre, mas instabilidade terá menor volume neste sabadão. A chuva vai persistir então. Agora 1h25, já eu falo aí pra quem é de Áries, Touro e também pra quem é de Gêmeos no horóscopo aqui da Rádio Caiçara. Muito bem, agora vai lá. Ô Carlos, que legal, tem ouvinte até no ginásio do ALT. Manda um abraço lá pra eles, tá bom? Abraço aí pra todo o pessoal aí curtindo a Rádio Caiçara aí no ginásio, tá? Isso aí, o que tá dando esse toque aí é o Carlos. O Carlos tá dizendo que tá de folga, tá em casa, mas tá ligado aí na Caiçara. Abraços aí pra vocês, viu? Pessoal aí no ginásio, curtindo. Agora 1h26, gente boa, Rodrigo de Bagé. Ô Rodrigão, tudo bem por aí? Como é que tá Bagé? Chove por aí ou não? Sempre ligado aí na Rádio Caiçara, que maravilha, sempre, sempre bem-vindo aí, tá bom? Quem mais aqui, ó? Opa, meu amigo Carlos Roberto, tudo bem? Boa noite. Manda pra mim uma, aqui, como é que é aqui? O meu amigo. Não dá pra entender nada dessa mensagem aqui. Não dá pra entender nada. Aqui era uma música do Leonardo, bem apaixonado, oferecer pra minha família. Quem mandou? Wesley Silva, tá bom, Wesley? Abraço aí pra ti. Fica aí com a gente na Caiçara, tá? Ô, Carlos, aqui em Uruguaiana, 14 graus, o tempo tá bom. Cara, aqui em Porto Alegre tá caindo uma chuva. E a temperatura até que tá gostosa a temperatura aqui. Tá 16 graus neste momento, viu? Meu amigo César, que tá curtindo aí a Rádio Caiçara. Muito bem. 999878101, pode mandar aí mensagem de voz ou então pode mandar aí mensagem de texto, tá? Bora lá com o Mato Grosso e Matias no Show da Madrugada com Carlos Roberto até as 4 da manhã. Foi pensando em você, gente boa.

0: Matias no show da madrugada da Rádio Caiçara foi Pensando em Você. Pensando em você escrever a primeira poesia. Olha aí, cara, coisa linda. Tá chovendo fraquinho agora. É, diminuiu bastante a chuva. Bom, vamos lá. Mandar um grande abraço. Grande, grande, grande, grande abraço. Meu amigo Junei Ávila, Junei Acosta, Junei Ávila, tá em São Léo, tá sempre curtindo aí a Rádio Caiçara, sempre bem-vindo aí,
1: ô Junei. Bom dia, Carlos Roberto, aqui é Rosana Maciel da Lando Pinheiro. Tudo bem contigo?
0: Tudo
1: espero
0: bem.
1: Que sim.
0: Tudo sim,
1: tudo certo. A programação está ótima, que está bom. Uma maravilha.
0: Obrigado.
1: Queria te pedir a música Última dos Apaixonados, eu fechei pra ti, pro Giovanni, pro Pedrinho, o Pedrinho é açougueiro. Aí da noite ele tá em casa, ele tá escutando a programação. Dá uma alô pra ele se tu puder. E gostaria de dizer que fique com Deus, que Deus te proteja. E fazer essa música também pra Rita, de Cássia e a esposa dela, o Zeca do Coaju. E foi atendida. Um abração e um beijão pro Zé Maciel.
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0: Muito bem, agora 28 faltando para as duas. Alô, você de Áries, Ariano, Ariana. O dia, o sábado vai ser razoável no trabalho. Estará com muita disposição. Agora, não seja crítico, não seja crítico nem exigente com a pessoa amada, viu? Faça exercícios, 776 é o número, a cor é verde. Falei para você de Áries. Alô, você de Touro, Taurino e Taurina, seja solícito com os chefes e colegas. Para tudo, né? Tem uma recompensa, tá sabendo? Agora do amor, cuide melhor da vida social. A saúde tá boa, 129 é o número, a cor é azul para você de Touro, Geminiano e Geminiana. Vamos falar para nós, atividades ligadas a transportes estarão favorecidas, viu? Agora no amor, ciúmes atrapalhando o seu relacionamento. Na saúde, evite os refrigerantes. 274 é o número e a cor é marrom. Falei para você de Áries, Touro, Gêmeos. Já já eu falo para você de Câncer, Leão e também para você que é de Virgem e tá ligadinho aqui com a gente. Muito obrigado aí pela audiência, muito obrigado aí pela companhia, tá?
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0: 26 faltando para as duas. 26 para as duas. Já já temos a nossa reflexão aí. Ó, a chuva voltou com força de novo.

0: show da madrugada aqui da Rádio Caiçara. Grande abraço, obrigado aí pela audiência. Ótima noite.
1: Opa, Carlos Alberto.
0: Tudo bem?
1: Qual o seu problema?
0: Que bom,
1: obrigado. Eu sou o Milton de Bom Princípio. Tudo e certo. E aí eu queria solicitar uma música aí, ó. Como é que é? Fernando em Montenegro com a Marília Mendonça. Como é que é mesmo?
0: E agora?
1: Eu, você e a Pinga.
0: Oh, que trio, hein? Que trio! Eu, você e a Pinga. Abraços aí pra ti, Milton. Obrigado aí pela audiência sempre. Curtindo aí a Rádio Caiçara. Pra você que tá curtindo aí o show da madrugada aqui na Rádio Caiçara, onde a música não para. 22, faltando pras duas. 22 pras duas. Tu sabe aquilo que a gente sempre fala, depois eu ligo, depois eu falo contigo, não tive tempo. As coisas funcionam assim hoje em dia, né? Tu vai ficando de lado sempre. Então, quando foi que a vida ficou pra depois? A vida não fica pra depois. Porque tem uma hora na vida em que a gente precisa parar e pensar. Cadê os amigos? Os amigos, eles não procuram mais. Os filhos, eles vivem sem tempo. O trabalho cobra cada vez mais. Enquanto a gente corre atrás de tudo, a vida vai passando diante dos nossos olhos. E com tudo isso, aprendemos e muito. A gente diz: depois eu ligo, depois eu visito, depois eu descanso, depois eu aproveito. Mas eu vou te falar uma coisa, cuidado com esse tal de depois. Cuidado com esse tal de depois. Porque o tempo não espera. O tempo não espera a pessoa que hoje está esperando uma visita. Essa pessoa pode não estar mais aqui. O abraço que você deixou para amanhã pode nunca acontecer. E aquele eu te amo, hein? Que você achou que poderia dizer depois. Talvez fique preso para sempre dentro do teu peito. A vida, ela não avisa quando está indo embora. Por isso não espere perder alguém para descobrir o valor que essa pessoa tinha. Procure quem você ama, dê um abraço, faça uma ligação, manda uma mensagem. Senta juntinho na mesa. Perdoe. Diga o que sente. Porque no fim, ninguém vai lembrar quantas horas você trabalhou, quanto dinheiro você juntou, ou quantas coisas você comprou. Vai lembrar, sabe do quê? Vai lembrar do carinho que você deu. A vida tá passando. E talvez o maior erro seja esperar o momento certo para começar a viver. Não deixe para amanhã o amor que você pode dar hoje. Pense nisso.

0: Bandido. Oi. Aqui. Meu modão, hein? Que paixão é essa? Marília Mendonça e Maiara Maraíza aqui na Rádio Caiçara. Essa madrugada chuvosa. Relampejando, trovejando. Muita água. Eita, te cuida aí no trânsito, tá? É, vai devagar aí. O Carlos, neste momento não chove em Capivari do Sul. É, aqui tá, aqui tá chovendo. Dá uma aliviadinha, depois, ó, dá um pancadão de novo e assim vai. Ótima semana aí pra todos os ouvintes. O Renato Leal, em Capivari do Sul. Obrigado aí pela companhia, tá, Índio Velho? Bom final de semana aí pra ti também. Agora falando em Capivari do Sul, a Rosa. A Rosa tá aí por Tavares, né, Rosa?
1: Bom dia, meu amigo.
0: Como é que tá, Rosa? Tudo?
1: Bom início de trabalho pra ti.
0: Obrigado, Flor.
1: Uma noite maravilhosa de trabalho.
0: Que assim seja.
1: Eu vou repetir a dose de ontem.
0: É mesmo?
1: La mesma pedra.
0: La mesma
1: com
0: pedra.
1: Com Iglesias.
0: Boa.
1: Então fica triste comigo.
0: Por que eu vou ficar triste?
1: E não ouvi a música.
0: Tu não ouviu ontem?
1: Eu
0: acordei
1: mais tarde, mas já tinha dado.
0: Ai.
1: Então ofereço pra ti.
0: Obrigado.
1: Todos na escuta.
0: Oba.
1: Um beijão no teu coração, na amiga Rosa.
0: Valeu, Rosa.
1: Tavares, né?
0: É, até quando?
1: Até setembro.
0: Até setembro, tá ali.
1: Tá bom?
0: Semana que vem, segunda-feira, então. Rosa amada, beijos aí pra ti, obrigado aí pela companhia, tá? Então aproveita bastante aí, Tavares. Seja bem-vinda sempre. Diz aí, meu
2: bom
0: guri.
2: Bom dia.
0: Ô, Luciano da Farrapos, bom dia pra ti também, viu? Grande abraço, grande final de semana aí pra quem tá com a gente. Carlos, é verdade, essa mensagem aí que tu mandou pro ar agora, é verdade, passei por isso. Bela reflexão. Que legal, Aninha. Obrigado aí, tá? Beijos. Denilce, tudo bem contigo, Denilce? A Denilce tá dodói, Denilce. Não consegue nem falar, Denilce. Ih, rapaz, eu tô numa tosse também daquelas. Agora já melhorou um pouquinho, mas olha, uma semana no coffee. Mas vamos lá, melhoras aí, tá, Denilce? A Terrimar também tá ligadinha na Caiçara. Beijos aí, Terrimar. Seja bem-vinda, bom dia. Ei, agora baixou água de novo. Trovejando e relampejando. Ô, Renato, valeu, obrigado aí, tá? Anderson do IP, lindas palavras. Obrigado, viu, amigo? Muita chuva também. Música das antigas do Trio Parada Dura. Ah, mas não pode faltar um Trio Parada Dura, né? Aqui no show da madrugada da Caiçara. Antes da música da Rosa, tu não vai dormir de novo, hein, Rosa? Tu não vai, me vai tomar um café. Fica acordada aí, Rosa. É Pinga na Seringa. 12 faltando para as duas, Caiçara. Daqui a pouco eu falo para você de Câncer, Leão e Virgem.

0: na calçada. Olha a chuvarada, rapaz do céu. É muita água, cara do céu. Vamos lá, te cuida aí no trânsito, hein, cara. Vai devagar aí. É... A Denilce tá aqui. Ô, Denilce. É ou não é, Denilce?
1: Bom dia. É isso mesmo. Tu quer sorrir.
0: Não dá.
1: Tu tosse.
0: É.
1: Tu quer falar.
0: Tu tosse. Eu tô assim.
1: É bem complicado.
0: Eu tô assim. Melhoras aí pra ti, viu? Olha, a chuva tocada com o vento. Aqui na Caiçara é tudo vidro. A nossa visão aqui da Ipiranga, no Arroio Dilúvio aqui. Rapaz, que chuvarada. Que chuvarada. Bom, deixa eu dar uma olhadinha na temperatura aqui. Essa chuva aí deve ter... Começamos com 16. É, continua com 16, mas daqui a pouco começa a cair a temperatura. Ô, Denilce, beijos aí pra ti, viu? Obrigado aí pela audiência, melhoras. Eu tomei de tudo já. Tomei tudo. Carlos, faz isso, faz aquilo outro. De tudo. Mas agora, graças a Deus, tá bem melhor. Ô, Carlos, hoje eu tô de folga, só na segunda-feira, graças a Deus. Que bom, hein? Ô, Anderson, coisa boa, cara. Aproveita aí a tua folga. Hein? Tá tudo certo, viu? Continua assim, mas tá tudo certo aí. Fica tranquilaço, Anderson. Tá bom? Deixa eu ver aqui, ó. Põe meia xícara de leite a ferver, depois raspa um pouco de noz moscada, adoça com mel, toma morninho. É uma maravilha pra tosse.
1: Oh!
0: Pode colocar uma xícara de leite se quiser. Olha ela! Gostei da receita, viu? Meia xícara de leite. Meia xícara, eu faço uma xícara, né? Ferve, depois raspa um pouquinho de noz moscada, adoça com mel. Não dá pra botar uma cachaçinha junto ali também, ô Rossi, hein? Dá pra botar uma pinguinha ali, um mezinho também? Obrigado aí pela receita. Eu vou fazer. Claro, meu. Eu já salvei aqui a tua mensagem. Já salvei aqui. Beijos aí, fora. Obrigadão aí, tá? Bom, é... Data especial, corpo e alma. Tamo aí na escuta. Valeu, Milton. Fica aí com a gente. Fica curtindo aí a Rádio Caiçara. Agora 7 faltando pras duas. 7 faltando pras duas. Ei, daqui a pouco eu tenho o José Augusto sábado, tá? O Rodrigo tá dizendo que a temperatura tá em 13 graus em Bagé e não chove em Bagé. Eita! Rodrigo, já programei a tua música aí pra rodar, tá? Fica ligado aí na Caiçara. Bom dia, Carlos. Aqui em Águas Claras, da 040, chovendo muito, chove muito aqui na 040. Muitos trovões. Quero deixar um grande beijo pra vocês aí da Rádio Caiçara, pra todos os ouvintes. Desejar aí um bom final de semana. A nossa amiga Eva Lemos Leandro. Eva Lemos Leandro, beijos aí pra ti. Sempre bem-vinda. Chuva e chuva, né, Eva? Chuva e chuva. É, tomara que não dê aqueles temporais, né? Acho que uma serva é melhor, mandou aqui pra mim. Eu prefiro também, prefiro uma, olha, bem geladinha. Bom dia, Carlos, curtindo as músicas maravilhosas da melhor rádio do mundo. Eu nem preciso pedir a música, porque as músicas que eu gosto toca na Caiçara. Olha aí que linda, Adelaide no Quinta do Portal. Abração e um beijo aí pra ti, viu? Vamos falar de horóscopo aqui na Rádio Caiçara?
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0: Agora 5 faltando pras duas. Eu disse 5 pras duas, eu falei pra você de Áries, Touro, Gêmeos. Agora é a vez de Câncer, Leão e Virgem. Canceriano e canceriana, não se sobrecarregue com muitas tarefas ao mesmo tempo, tá? Porque tem risco de decepções envolvendo amizades. Olha aí. A saúde tá instável. 268 é o número e a cor é rosa. 5 faltando para as duas. Para quem é de Leão, o dia é bom. A tendência a desavenças com colegas. No amor, pensamentos atraindo coisas boas. É isso aí, pensa positivo sempre, tá? Faça exercícios, né? E também uma dieta. 541 é o número, a cor é laranja. Para você que é de virgem, o dia vai ser favorável. No trabalho, cuidado com oportunistas. Sim, cara, isso aí tá cheio de oportunista. No amor, os projetos para uma vida a dois estarão sob boas energias. Agora na saúde tá tudo ótimo. 832 é o número e a cor é branco. Falei para você de Câncer, Leão e também para você que é de virgem. Já já eu falo para quem é de Libra, Escorpião e também para quem é de Sagitário.
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0: Olha aí, com a mesma pedra, horror Iglesias aqui na Rádio Caiçara. Agora 4, faltando para as 2. Ótima madrugada, chuvosa. Tá trabalhando aí? Bom serviço, hein, Juven? Tá em casa de boa? Não conseguiu dormir ainda? Calma que o sono vem. Fica tranquilo aí. Relaxa.

0: Tudo de bom aí pra você, obrigado aí pela companhia sempre.
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1: Estamos aí até as 4 da manhã na Caiçara. Agora 2:04, 2:04. 99987-8101. Mensagem de voz aí. Ei, Carlos, gostei da reflexão. Daniel Lara, do bairro Partenon. Muita chuva por aqui. Muita chuva. É, e vai ser assim a noite toda, cara. Vai ficar nesse chove não molha aí. Bom, deixa eu mandar um abraço aqui, ó. Desejamos um abençoado final de semana. Abração, Terezinha e a Viviane. Meninas, beijos aí pra vocês, viu? Terezinha e a Viviane, ao som da Rádio Caiçara. Que bom. Obrigado aí pela audiência, sempre, sempre, sempre, tá? Terezinha e Viviane. Quem mais curtindo aqui a Rádio Caiçara? É, a Eva Lemos, beijos aí pra ti. A Eva tá na 040 aí, com o rádio ligado na Caiçara. Que bom. Ô, Carlos, tudo bem? É, manda uma música do Corpo e Alma aí pra gente. Marilda, Gravataí tem muita chuva. Chove bastante em Gravataí, Marilda. Beijos aí. Te cuida aí, tá? Tem mais curtindo aqui a Rádio Caiçara. A Vera, Cidade Baixa. Beijos aí pra ti, Vera. Grande abraço. Obrigado aí pela audiência. Quem mais que tá curtindo aqui?
2: Bom dia, cara.
1: Opa! Tudo bem?
2: Aqui é Bonitão lá. Cheguei agora.
1: Olha aí.
2: Do churrasco.
1: Mas coisa boa.
2: Ô, milagre aí. Ah. Agora eu vou escutar uma música.
1: Foi isso aí.
2: Aí dormi até às 6 da manhã.
1: Coisa boa. É isso.
2: Um sono só.
1: Um sono só. Oh, é, aí melhor
2: Carlos,
1: ainda.
2: Bota, Carlos Alberto, bota um.
1: O quê?
2: Bota um aí, ó.
1: É.
2: Pode ser do Zezé de Camargo e Luciano, uma bem. Tá. Uma bem romântica aí.
1: Uma bem pegada
2: o
1: dele.
2: O pessoal lá da Célia.
1: Tá.
2: Meus amigos da Lombagrande e meu amigo de Novo Hamburgo. Se eu for atendido, agradeço, meu lindo.
1: Isso
2: lembro.
1: Aí, valeu,
2: Vani. Hoje é um sabadão.
1: Sabadão, beijo.
2: Tô na escuta.
1: Valeu, obrigado.
2: Até dormir.
1: Até dormir. Até...
2: Beijão.
1: Beijo, mulher. Beijo, beijo. Até dormir, diz ela. Tá bom. Descansa bem aí, dorme bem, viu? Eu tenho aqui o José Augusto. Ô, José Augusto, essa música, rapaz do céu. Essa música tem tanta história, conta quantas histórias. Todo sábado é assim, eu me lembro de nós dois. 12:07, Caiçara.

Sara, ótima noite. Alô, Capão da Canoa. Grande abraço aí, Celso Rogério. Tá ligado aí na Caiçara. Noite gostosa, noite chuvosa. Obrigado aí pela audiência.

0: Convida por um beijo, Zezé e Luciana, aqui na Caiçara, 2:16, a hora da Caiçara, 2:16. 16 é a temperatura, a chuva deu uma trégua? Sim, parou um pouquinho, pelo menos aqui na Ipiranga com a João Pessoa, tá? Bom, vamos lá com a nossa audiência, Rogério Capão da Canoa, tá ligadão aí? Esta noite muito fria e chuvosa em Capão da Canoa. Abraços aí pra ti, Indy, seja sempre bem-vindo aí, tá? Sempre curtindo, né, Caiçara? Que bom. Ô, Carlos, boa noite, tudo bem? Tudo bem. Ô, Kleber, como é que tá, cara? Kleber de Porto Alegre, ligado aí neste maravilhoso programa, trabalhando até as 7 da manhã. Bom serviço aí pra ti, viu? Bom trabalho aí pra ti. Que a tua madrugada aí seja abençoada, tá? Valeu, Kleber. Todos os vigilantes, porteiros, pessoal aí na área da segurança, aquele abraço aí, obrigado aí pela companhia. Eu tenho aqui o toque de quem? Do Walter. E aí, Carlão, tudo bem? Sim, tudo perfeito, cara. Eu e os meus passageiros estamos na tua audiência, escutando a Caiçara. Carlão, ótimo final de semana pra ti, né? E se espirrar, saúde. Tá bom, Walter? Ei, Walter, tá bom. Essa foi boa. Abraços. Onde é que anda o nosso querido Norton, hein? Tá de férias, abandonou o navio e foi lá pra terra dele, depois não tive mais notícia. E Norton vem de guerra. Ô, Walter, abraço pra ti, os passageiros aí. Te cuida aí, tá? Te cuida. Tamo junto aí, todos os ouvintes no Guajuviras. Alô, Guajuviras, muita chuva. Muita chuva por aí. Ei, André.
1: Boa noite a todos.
0: Boa noite, André.
1: Os meus irmãos que estão na rodagem aí, uma boa noite.
0: Isso
1: a todos
0: aí.
1: Os ouvintes.
0: Obrigadão.
1: A minha esposa Zane, aqui do Guaju,
0: tá.
1: Quer pedir uma música aí, ela vai falar agora.
0: Tá, vamos lá, Zane. Diga.
2: Boa noite,
0: oi. Tudo bem?
2: Zane Guaju.
0: Tá.
2: Eu queria uma música Rumo a Goiânia.
0: Rumo a Goiânia.
2: E eu ofereço a todos. Escutando.
0: Tá.
2: Nessa hora, nessa chuvinha,
0: é.
2: Só por Deus. Nós não podemos agora vir pra salto escutar a Caiçara, música não para.
0: Na Caiçara, música não para. Isso aí, Zane. Beijos aí pra ti, abraços aí pro André, pra toda essa turma aí. Acordaram agora, ligaram o rádio agora, hein? A música é Rumo a Goiânia. Rumo a Goiânia tá aqui, ó. Já separei, já tá programadinho aqui pra vocês. Preparem um cafezinho, preparem um cafezinho que eu já vou tocar aí, ó. Inteirinha, em Goiânia. Não deu pra suportar a barra, então eu voltei. Terrinha que eu morei por muitos anos, Goiânia. O Louco, The Fevers, na Caiçara. A minha filhotinha mora lá ainda, ficou por lá, em Aparecida de Goiânia.

0: somente um louco pode amar alguém assim, da maneira que eu te amo, The Fevers, aqui na Rádio Caiçara. Agora 12h22. Pois é, rapaz, e essa chuvarada, hein? Ainda bem que agora deu uma trégua, mas nos jornais diz o seguinte: volume de chuvas gera alto risco de enchentes no Rio Grande do Sul e Santa Catarina. Metsul alerta para possíveis alagamentos, inundações e cheias de rios na região. Torcemos que não. Torcemos que não. Tá? Olha aí, ó, nasceu a ternerinha do Parque de Exposições Assis Brasil em Esteio. Olha que coisa linda. A ternerinha. Ali, ó, cheia da pose. Cheia da pose, madame. Durante a madrugada de quinta-feira, teve parto normal com supervisão da equipe aí da URGS. Coisa mais linda. Ô, gente boa, tá tudo bem aí contigo? Tá curtindo a Rádio Caiçara? Ei, tá fazendo o que de bom aí? Carlos, manda a música pra mim. Claro que eu mando. Inês, amada, obrigado aí pela companhia. Os amigos da rodagem aí.
1: Fala, meu amigo Carlos.
0: Opa.
1: Bom dia, bom dia.
0: Ô, Reinaldo. Como é que tu tá, tia?
1: O Reinaldo Cachoeirinha aí.
0: Olha aí, tá longe,
1: graças,
0: hein, meu?
1: Graças a Deus, agora estamos aí carregado.
0: Tá, já carregou,
1: é? Carregamos em Alagoas ontem.
0: Tava em Alagoas, é. É chão, hein?
1: Estamos aí sentido Santa Catarina. Aham. E depois Rio Grande do Sul.
0: Olha, coisa boa, a gente cuida, cara.
1: Tudo certo, graças a Deus.
0: Estamos
1: aí amassando o tapetão. E tu tá bem, meu amigo?
0: Tô bem, tô bem, tudo certinho.
1: Bom programa pra ti.
0: Obrigado.
1: Bom sábado.
0: Pra todos nós.
1: Bom fim de semana.
0: Que assim seja, né?
1: E toca pra nós aí domingo com...
0: Gal Costa e Timaia?
1: Com Timaia e a Gal Costa.
0: Tá.
1: Te agradeço.
0: Valeu.
1: Um abraço aí,
0: ô, Reinaldo.
1: E bora lá.
0: Bora lá.
1: Calor aqui, né?
0: É,
1: normal.
0: Cara. Normal.
1: Céu limpo.
0: É.
1: Estrelado.
0: Olha aí, tio.
1: Ouvi que tu falou que tá chovendo aí.
0: Muita chuva. Eita. Por aqui. É, muita chuva.
1: Um abraço
0: por aqui.
1: Aí, meu querido. Bom trabalho pra ti.
0: Valeu, bom retorno aí pra ti. Te cuida aí na estrada, tá, ô Reinaldo? Devagar e sempre.
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0: Alô, você de Libra, Libriano e Libriana, no trabalho, organize-se para que tudo saia como você deseja. No amor, tem chances de realizar os seus desejos mais íntimos. Agora na saúde, trate do visual, tá? 699 é o número, a cor é bege. Para quem é de Escorpião, dia variável, no trabalho não deixe assuntos profissionais sem solução. Agora no amor, esteja aberto ao diálogo, tá? Na saúde, evite alimentos gordurosos. 61 é o número, a cor é amarelo. Para quem é de Sagitário, dia mais ou menos, dia vai ser razoável. No trabalho, toda a atenção será pouca nas tarefas que exigem os mínimos detalhes. Agora no amor, seja luz por onde passar. Na saúde, caminho ao ar livre, 769 é o número, a cor é vermelha. Falei para você de Libra, Escorpião e Sagitário. Daqui a pouco eu falo para você de Capricórnio, Aquário e Peixes.
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0: Goiânia, Leandro e Leonardo, aqui, Rádio Caiçara, o show é da madrugada, ó, a chuva voltou, chove de novo, chove, para, e assim vai. Eu tenho pedidos aqui pro nosso hino do Rio Grande do Sul, quem pediu aqui é a Beire, querido Carlos das Madrugadas da Caiçara, querência amada, a Beire. Em Novo Hamburgo, tá chovendo em Novo Hamburgo, hein, Beire? Ou não tá chovendo, hein? A querência amada, eu já vou rodar pra ti. Agora, falando em querência amada, o acampamento Farroupilha de Porto Alegre, ele é considerado o maior evento de celebração da cultura gaúcha no mundo. E começa hoje é o dia 29, no Parque da Harmonia. Então, até o dia 20 de setembro, o público deve ultrapassar aí a 2 milhões de visitantes, né? Registrados aí na maior edição anterior, com 236 piquetes, atrações gratuitas e diversos shows tradicionalistas. Então começa hoje, acampamento Farroupilha de Porto Alegre, neste sábado, com 236 piquetes e programação gratuita. É lindo demais, ô Rio Grande do Sul, queridão. Eu já vou tocar a querência amada aí, tá, Beri? Fica ligadinha.
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0: Hora de preparar aquele cafezinho? Hora de preparar um cafezinho, então. Aquele cafezinho com língua e beijo. Já tomou um café com língua e beijo? Não sabe, né? É um café puro, cafezinho purinho. Pra dar uma acelerada, pra dar uma acordada. 28 para as 3, Caiçara. 16 graus, tá chovendo.

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Caissara, bom dia. Trio Parada Dura, telefone mudo.

0: Oi, Caio, tudo bom?
1: Tudo certo.
0: Ô, Carlos, acho que agora calmou, né? Parece.
1: É, não, voltou.
0: Carlos, eu vou te dizer um bom programa e um ótimo final de semana. Que seja abençoado.
1: Amém.
0: E quero te desejar um bom retorno pra casa.
1: Tá.
0: E assim, eu quero pedir a música da Roberta Campos e o Nando Reis, que amarei de janeiro a janeiro. Tá bom?
1: Tá bom.
0: Então é isso, tomara que eu não durma antes de ouvir. Tá bom? Forte abraço, fique com Deus.
1: Valeu.
0: Boa noite. Bom dia.
1: Valeu, bom dia.
0: Tchau.
1: Bom dia. Tchau, Lilian, fica ligadinha aí na Caiçara, tá? Bom dia, Carlos, meu amigão. Sidney Magal, meu sangue ferve por você, especialmente pra loira linda dos olhos azuis e gravataria. Felipe Apache do Centro Histórico. Sérgio Catafesta, bora lá passar a régua, fechar mais uma semaninha, hein? Fechar mais uma semaninha do mês de agosto. E se der do jeito, toca aí pra nós A Montanha, do Roberto Carlos. Por aqui 16 graus, Carlos. Chuva de balde, aqui também, cara, chuva de balde. Abraços, abençoado final de semana pra todos nós. É o Sérgio Catafesta curtindo aí a Caiçara. Muito bem, bom serviço aí pra ti. Chuva de balde, diz ele. Mas que tal, hein? E aí, tia Maradona? Tia Maradona tá aí ligado na Caiçara, rapaz. Muito bem. Maradona pediu a mensagem, foi a mensagem pra ti.
2: E aí, seu Carlos Roberto, aqui é o Maradona do Benevelho. Quero mandar um abraço pra minha família.
1: Tá.
2: Meu grupo Grenal.
1: Olha aí, o nosso grupo Grenal.
2: E uma música assim, ó. Sexta-feira de novo. Se eu puder mandar o áudio e a música, eu agradeço que eu esperei 10, 4 horas. Acho que foi ontem e você não rodou o meu áudio.
1: Claro que eu rodei. Tu tava era dormindo. Tu pegou no sono, cara. Tu pegou no sono. Foi isso. Rodei sim, tenho certeza. Não rodei teu áudio. Ô, Maradona, Maradona. Maradona foi dormir, não ouviu o áudio dele. Ah, o senhor não rodou meu áudio. Agora 23, faltando para as 3. A Helena tá ligadinha em Viamão, Helena. Ô, Helena. Beijos aí pra ti, menina. A Helena tá acordada, acordou cedinho. Boa madrugada aí pra nós. Isso aí. Quem mais participando aqui? Mensagem de voz ou mensagem de texto? Eu tenho aqui, ó, Corpo e Alma e Marcos e Belucci, a data especial na Caiçara. 23, faltando para as 3.

0: Olha aí, Caissar, que musicão, hein? Que musicão! Corpo e alma, Marcos de Belucci, a data especial. Vou falar pra quem é de Capricórnio, Aquário e Peixes.
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0: Agora 19, faltando para as 3, Capricorniano e Capricorniana. O dia é bom, então no trabalho retribua a atenção e ajuda de colegas de trabalho. No amor, em harmonia. Na saúde, controle a gula. 558 é o número, a cor é cinza. Para quem é de Aquário, o dia vai ser bom, Aquariano. Clima de competição com os colegas. No amor estará mais exigente. Na saúde, trabalhe a ansiedade. 720 é o número, a cor é lilás. Para quem é de Peixes, são opciano e pisciana, dia favorável. É favorável para realizar planos profissionais desse dia. Agora no amor, alegria ao lado das crianças e adolescentes. Na saúde, cuide de sua alimentação. 513 é o número, a cor é laranja. Falei para você de Capricórnio, Aquário e Peixes. 4 da manhã, de volta ao horóscopo no Bom Dia Caissara.
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0: Deixa eu mandar um grande abraço aqui, ó, pro Cláudio Torelli. Ô, Cláudio Torelli, é motoboy. Cara, o trânsito já é complicado, o risco é grande e com chuva ainda, meu irmão, não tá fácil, né? Abraços aí pra ti, Cláudio Torelli, tá ligado aqui na Rádio Caissara, obrigado aí pela audiência, sempre. Mensagem de voz ou mensagem de texto, manda aí.
3: Bom dia, Carlos.
0: Opa, bom
3: aqui
0: dia.
3: É o Carlos Mendonça, do Beco dos Mendonça.
0: Tudo bem, Carlos?
3: Eu queria uma música aí pra uma pessoa muito especial pra mim.
0: Tá.
3: Mulher de 40,
0: Roberto,
3: se puder tocar pra mim.
0: Claro.
3: Um bom dia pra você e
0: valeu.
3: Pra todos da rádio.
0: Obrigadão.
3: E pra todos os ouvintes.
0: Valeu,
3: muito obrigado.
0: E eu que agradeço aí a tua audiência, tá? Agora 17 faltando pras 3. A mulher de 40, Roberto Carlos, aqui show da madrugada da Caissara.

0: chuva, hein, meu? Ele água. Vamos lá, 99987-8101. Pode mandar aí a tua mensagem de voz ou mensagem de texto. O que, que o nosso amigo diz aqui? O Anderson Machins diz: é verdade, sem Deus não somos nada. É isso aí. Na dica de nada. 10 faltando para as 3.
1: Boa noite, Carlos Alberto. Diego, bom dia.
0: Opa, bom dia, boa noite.
1: Fim de semana para todo mundo aí.
0: Obrigado.
1: Que Deus ilumine todos.
0: Amém, que assim seja.
1: E o rapaz que disse que você não botou o áudio dele ontem. Ele falou da mesma palavra que ele falou hoje. Ontem eu escutei ele falando. Se puder botar o meu áudio e a música, eu agradeço. Dessa mesma forma que ele falou ontem, eu escutei.
0: Olha aí, ó.
1: Você, Carlos Alberto, botou o áudio dele aí, sim.
0: Viu, ó, tá aí, ó. Coloquei.
1: Só se ele pegou no sono.
0: Pegou no sono.
1: Um abraço pra todo mundo.
0: Valeu, ele dormiu. 10 faltando pras 3 aqui, Rádio Caiçara. Obrigado, Cláudio Torelli. Nosso motoboy, tá ligado aí na Rádio Caiçara. Obrigado aí pela audiência.
2: Bom dia, Carlos.
0: Oi, bom dia.
2: Aqui é Neima da Parada CC de Gravataí.
0: Tudo bom, Neima?
2: Obrigado pela companhia, meu anjo.
0: Eu que agradeço, amada.
2: Sempre ligadinha com você.
0: Boa, fico feliz, viu?
2: Se possível, rodar pra minha música.
0: Qual?
2: Amo em Silêncio, com Roupa Nova.
0: Sim.
2: Um abençoado final de semana. Beijo no teu coração.
0: Valeu.
2: Te cuida.
0: Tu também te cuida aí. Obrigado aí pela audiência.
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0: Agora temos o que? O Zé Felipe na Caiçara. Eu tô devendo aqui o Tim Maia, a Gal Costa, um dia de domingo.

0: Ai, ai, ai, a sua boca mente. Caiçara 6, faltando para as 3. Eu disse 6 para as 3. Chove bastante.
1: Como é que está, meu amigo?
0: Tô bem.
1: O Morro da Cruz está batendo água.
0: Dele água, né, cara?
1: O cachorro cansou de tomar água, foi embora.
0: Foi deitar.
1: Tá muito, muito forte. Tá trovejando, tá demais. Eu tô aqui embaixo das cobertas.
0: Olha aí, para quem pode.
1: Escutando,
0: né?
1: A Caiçara.
0: Quem tá
1: só
0: contigo,
1: falando do meu ouvido.
0: Quem tá falando teu ouvido? A ela?
1: Eu queria escutar uma música aí, meu. Eu vou pedir pra te colocar pra mim, faz favor, do Ronivon. Aquele que canta aquela música.
0: Qual música?
1: Da praça, aquela.
0: Canta.

0: você perto de mim.
1: Olha ele.
0: E hoje eu acordei com saudade de você. Vai, eu não vou nem cantar. É, não baixa aí, vai doer na alma, no coração. Por favor, me coloca só essa música aí.
1: Tá bom, Cláudio.
0: Já tá liberado, pode dormir.
1: Pode dormir.
0: Uma boa noite, meu amigo.
1: Valeu.
0: Boa volta pra casa.
1: Valeu, obrigado, queridão. Eita, o Clóvis, a namorada dele é a caixa de som.
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1: A namorada dele é a Caiçara. Valeu, Clóvis. E tá batendo água, hein, Juvenil? Agora 14, 14 nada. 4 faltando pras 3. 4 pras 3, abraço, Rony Von.

deixa falar aí a voz do coração aqui, Rádio Caiçara, um dia de domingo, Dom Costa e Tim Maia. Abraços aí, Gilberto. Obrigado aí pela companhia. Bom, 34 anos de cadeia. 34 anos de cadeia. Toma. Toma. Um homem foi condenado a mais de 34 anos de prisão por estupro. Os crimes de estupro de vulnerável ocorreram em pelo menos 5 oportunidades entre 2017 e 2018, quando a vítima tinha apenas 12 anos de idade. A condenação, ela não é capaz de devolver as vítimas à infância, né? Que foi indevidamente retirada, mas representa ao menos uma resposta da justiça, um alento às vítimas e suas famílias e também um importante alerta de que crimes dessa natureza, presta atenção aí, tá? Crimes dessa natureza não serão tolerados e receberão a devida exemplar responsabilização. Tá? Ai, coisa brava, né? Agora 13:05, Caiçara, 3:05. Obrigado aí pela companhia de sempre. Ah, deixa eu mandar uma alusão aqui pra nossa audiência. Deixa eu mandar um alô aqui pro o Valdomiro Vidarte, tá em Bagé. Ô, Valdomiro, grande abraço aí pra ti, velho. Obrigado aí pela audiência sempre.

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mandar tua mensagem aí no 99987-8101 nesta madrugada chuvosa, temperatura em 16 graus. E aí, tá tudo bem contigo? Muito obrigado aí pela companhia. A justiça mantém a condenação de um médico ginecologista por crimes sexuais contra pacientes em Ijuí. Confere a hora aqui da Rádio Caiçara. 13h11 agora. 13h11 até as 4 da manhã nós temos aí o show da madrugada na Caiçara. Neymar, ô Neymar, parada 76, gravata aí. A Daiane também. Ô Dai, beijos aí. Também na parada 76, gravata aí.

0: Simone Mendes aqui na Rádio Caiçara, e aquele erro gostoso. Tiramos aquele intervalinho, uma caminhada, né? Relaxamente. Faz parte do jogo. Agora 26, faltando para as 4, até as 4 da manhã temos o nosso show da madrugada. A chuva continua, temperatura mesma, 16 graus neste momento. E a nossa audiência, hein? Maravilhosa, curtindo a Caiçara. Porteiro, amigo porteiro, aquele abraço aí, tá? Ô Carlos, Johnny Rosa, Parque dos Maias, mais um plantão. E curtindo esse ótimo programa. Assino com X do Gilberto e Gilmar. Olha aí, boa, boa. Eu toquei palavras de amor antes, né? Isso aí, palavras de amor do Gilberto e Gilmar, eu toquei. Tá marcadinho aqui pra ti, viu? É, Partenon, quem tá mandando esse alusão aí? Lili Barcelos, tá bom? Abraço aí, Pedro. Abraço aí pra ti. Ô Kleber, grande abraço. Isso aí, muito obrigado, Carlos. Rodou a música aí que eu pedi. Parabéns, programa aí tá maravilhoso. Grande beijo. Valeu. Bora lá então.
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0: Milionário José Rico. Sonho de um caminhoneiro aqui, Rádio Caiçara. Show da madrugada até as 4. Daqui a pouquinho eu coloco no ar o programa Bom Dia Caiçara. Aí tem um horóscopo de Áries a Peixes.

0: 22 faltando para as 4. 22 faltando para as 4. 99987-8101 é o WhatsApp aí para você mandar aí a tua mensagem, tá? Lembra daquele caso do bombeiro militar que tava dentro de um ônibus? Aí ele, né, deu aquela fingida que tava dormindo, aí começou a passar mão aqui, passar mão ali. É? A mulher acordou, rapaz do céu, fez um griteiro, bem que ela fez, bem que ela fez, né? E segundo a denúncia aí do Ministério Público, na madrugada de 22 de abril de 2026, nessa viagem de ônibus entre Porto Alegre e Bagé, a vítima relatou que adormeceu durante o trajeto e acordou ao perceber o homem que estava sentado do seu lado, havia colocado a mão em suas pernas, no meio das pernas, e mantinha a outra próxima à virilha. Ao despertar, claro, ela gritou por socorro, chamando a atenção dos demais passageiros. O acusado, fardado como bombeiro militar, ele afastou-se do local, né, depois da reação da passageira, e naquele momento, né, estava pela 290 de Cachoeira do Sul, e ele foi preso em flagrante. Ele foi preso em flagrante. Agora, esse bombeiro militar, ele foi condenado por estupro de vulnerável em ônibus intermunicipal. Olha só que coisa, hein, tia? Pra ele, bem feito pra ele. Além dos 12 anos de reclusão, que é pouco ainda, 12 anos de reclusão em regime fechado, esse homem de 41 anos, ele vai ter que pagar R$15 mil por reparação. 12 anos de cana. Esse aí tá lascado. 19 faltando para as 4. Para você que tá ouvindo aí a Rádio Caiçara, é o Show da Madrugada com a tua indicação aí, o teu alô.
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0: Seu Polícia. Ô, seu Polícia, eu separei recentemente. Dá um tempinho. Deixa eu tomar um traguinho aqui, ouvir um sonzinho na Caiçara.

0: deixou a bandida marvada. 17 para as 4, Zeneto e Cristiano.
1: Valeu, Rio Preto!
0: Seu Polícia, bom dia, seu Polícia.
2: Ai, Sara.
0: Abração aí pra você que tá curtindo Show da Madrugada até as 4 da manhã, 17 faltando para as 4. A Marilisa na Protásio Alves, beijos, obrigado aí pela audiência, tá? Amigo caminhoneiro, boa viagem aí, viu? Vai com Deus, te cuida, pra quem tá indo ou pra quem tá vindo. Tá na estrada aí, onde você estiver, é Caiçara, viu?

0: meio-dia. O Roberto Carlos, a montanha aqui na Rádio Caiçara. 9 faltando para as 4, gente boa. A chuva deu uma trégua? Deu uma acalmada. Olha aí, e a nossa audiência a mil aí. Carlos, a Kátia, manda um alusão aí pro nosso divulgador, o Zeca do Guaju, e também o irmão Fernando Vigilante, para todos os amigos do Zeca, que são muitos. Tá certo. Valeu, Kátia, beijos, obrigado aí pela companhia de sempre, tá? O Galdino, Porteiro Iguaíba, plantão, até às 7 da manhã. Ei. Olha aí, cara, ontem foi aquele requentê, né? Um requentado, aquela cebolinha, uma chuletinha mal passadinha. Tá bom, aí foi dormir, acordou só agora, mas arrate. Obrigado aí pela companhia, viu, Galdino? Mandou aquela chuletinha com a cebolinha no ponto, hein? Melhor ainda. Abraço, Zé Galdino. Bom dia pra ti. Bom dia.
1: Bom dia. Sartemos agora do berço.
0: Olha aí.
1: E vamos lá acelerar o carrão, né? Vamos dar um pulinho ali no carazinho e de volta. Bate e volta, DJ, hein?
0: Vamos lá.
1: Pra voltar pra dormir com a Megalé de novo. Coisa boa, né?
0: É muito bom.
1: Bom dia pra todo mundo aí. Que Deus abençoe.
0: Tá.
1: Sábado, graças a Deus.
0: Graças a Deus.
1: Bom trabalho pra quem tá aí trabalhar. Bom descanso pra quem vai descansar.
0: Boa viagem pra ti.
1: E Deus abençoe a todos.
0: Amém. Um
1: baita abraço aí, Chiru.
0: Valeu, Edilene.
1: Se puder tocar pra mim aí, o caminhoneiro que viajou pro céu do Marco Brasil.
0: É.
1: Tá bom, mano, velho? Tá, baita abraço aí.
0: Valeu, cara. Valeu mesmo.
1: É o Diego aqui do Guaju, carreteiro do Guaju.
0: Carreteiro do Guaju, tá ligado aí na Caiçara. Obrigado aí pela audiência. A Pâmela tá ligadinha na São Tomé e Viamão.
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0: Agora 6 faltando para as 4. Essa aí é pra finalizar o show da madrugada, é pra fechar o show da madrugada aqui da Caiçara. Vem aí o Bom Dia e eu já vou te falar pra você, já vou te falar pra Áries Touro Gêmeos, o horóscopo da Caiçara no Bom Dia. Rick Renner.

0: aqui na Caiçara. Rick Renner fechou assim o nosso show da madrugada da Caiçara. Bom, vem aí o programa Bom Dia, fica ligado aí com a gente, grande abraço.
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1: Bora lá, bora lá. Bom dia, bom dia, bom dia. Agora 4:03. No ar até às 6 da manhã, nosso bom dia, Caiçara, teu toque, o teu alô, teu bom dia, 99987-8101. Já vou falar pra quem é de Áries, Touro e Gêmeos.
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1: Alô, você de Áries, 4:02. Ariano, Ariana, no trabalho, estará com muita disposição para o trabalho, tá? Agora, no amor, não seja crítico nem exigente com a pessoa amada. Faça exercícios. 776 é o número e a cor é verde. Taurino e Taurina, hoje o dia vai ser bom. Seja solícito com os chefes e colegas. Para tudo tem uma recompensa, viu? Agora no amor, cuide melhor da vida social. A saúde é boa, 129 é o número, a cor é azul, para você de Touro. 4:03, bom dia, para nós de Gêmeos, dia razoável. No trabalho, atividades ligadas a transportes estarão favorecidas. No amor, ciúmes atrapalhando o seu relacionamento. Agora na saúde, evite os refrigerantes. 274 é o número e a cor é marrom. Falei para você de Áries, Touro, Gêmeos, já eu falo para ti que é de Câncer, Leão e também para ti que é de Virgem.

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1: Isso aí, bom dia, Caiçara. Dando sequência aí, ó. Tempo estável na manhã de sábado. Sabadão, 29 de agosto.

0: Estamos aqui na Caiçara, bom dia, bom dia, bom dia, 4:06. Bateu água, hein? Bateu água a noite toda. Deu uma trégua, deu um tempo. E aí, acordou agora, ligou o rádio agora. Bom dia pra ti, viu? Bom sábado, valeu, Sérgio. Ah, o Sérgio tá agradecendo aí o Roberto Carlos, isso aí. Laço aberto, rola, laço aberto, sim. Laço aberto, te ama, foi um erro, tá aí de Alexandre, claro que rola, por que não?
1: Bom dia, Carlos Roberto.
0: Bom dia,
1: tá?
0: Eu tô bem, e tu?
1: Pois que temporal esse jogo.
0: Eita, foi grande, hein?
1: Tem internet, tio.
0: Sem internet?
1: Sei onde que tá,
0: dizia.
1: Muito perigoso, tormenta, né?
0: É
1: lâmpago. Porque é estouro, queima as coisas, a pessoa obedece, né? E aí? Quais as novidades? Fim de semana tá aí, fim do mês tá aí, né?
0: É.
1: A música aí pros nossos ouvintes. Viva nossa vida!
0: Vamos lá!
1: Milionário José. Eu gosto dessa música. E o Papael, como é que tá? Já tá com sunga? Coisa tá indo da sorte? Aqui choveu muito. Muita chuva, meus amigos, amigas. Granês, tudo que é lá. Até as angulistas mudaram de cor.
0: Tu viu?
1: Bom fim de semana pra todos.
0: Obrigadão pra ti também.
1: Bom fim do mês também. Grande
0: isso,
1: abraço.
0: Aí. Tá chegando
1: o setembro. Viva nossa vida, Deus abençoe nós. É o mesão que deram munição.
0: Valeu, Mezenga. Valeu, Mezenga. Agora falando em setembro, o acampamento Farroupilha de Porto Alegre, o maior centro de celebração da cultura gaúcha do mundo, inicia hoje, sábado, no Parque da Harmonia, hoje dia 29. Até o dia 20 de setembro, o público deve ultrapassar a marca de 2 milhões de visitantes, né? Que foi registrado na edição anterior. Isso aí. Com 236 piquetes e atrações gratuitas, incluindo diversos shows tradicionalistas. Começa hoje, então, dia 29. Dia 29, começa hoje o acampamento Farroupilha de Porto Alegre. E aí, tchê? Acordou agora aí? Não dormiu ainda? Chegou em casa agora? Perdeu o sono? Meu Deus do céu, perdeu o sono. Tem que acordar cedo, ainda tem isso, né? Perdeu o sono, tem que acordar cedo. Vai dar aquele, dá um desgaste na gente. Ataíde Alexandre, o laço aberto. Marilda, beijos aí pra ti. Tá na Caiçara, programa Bom Dia Caiçara. Até às 6 da manhã com o Carlos Roberto.

tia lá, que legal, Marilda, beijos aí pra ti, obrigado aí pela companhia, tá? Curtindo aí a nossa Caiçara. Bom dia, bom dia, e aí Diego, tudo certo contigo? Bom sábado, bom final de semana aí, tá? Bom sábado, bom final de semana. Bombeiro militar condenado por estupro de vulnerável em ônibus intermunicipal. Confere a hora. Essas e outras informações você confere aí, né? Na íntegra, a partir das 6 da manhã, com Paulo Josué, programa Bom Dia, aliás, o programa Show da Manhã da Caiçara. No Show da Manhã da Caiçara, Paulo Josué, Amanda Bloch, hoje o Zezé Maravilha tá de folga, hoje a Rayane te faz companhia, tá? Aqui na Caiçara. Agora 4:13, bom dia, eu disse 4:13. A chuva deu uma trégua, bastante nublado, deve chover ainda na parte da manhã.

0: setembro, que cheguei com muita energia boa, né? Que chegue setembro com muita energia boa.
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0: Agora 4:18, confere aí, 4:18. Bom dia, canceriano, bom dia, canceriana. Ó, no trabalho, não se sobrecarregue com muitas tarefas ao mesmo tempo. No amor, riscos de decepção envolvendo amizades. A saúde instável, 268 é o número, a cor é rosa. Para você que é de Leão, leonino, leonina, leonino, leonina, no trabalho, tendência a desavenças com colegas. No amor, pensamentos atraindo coisas boas. Na saúde, faça exercícios e também dieta. 541 é o número, a cor é laranja. Para quem é de Virgem, bom dia, virginiano, bom dia, virginiana. O dia é favorável. No trabalho, cuidado com oportunistas. No amor, os projetos para uma vida a dois estarão boas, com muitas energias. E na saúde, tá ótima. 832 é o número, a cor é branco. Falei para você de Áries, Touro, Gêmeos. Já já eu falo para ti que é de Libra, Escorpião. E também para ti que é de Sagitário. E tá ligado na Caiçara. Hoje é sábado. Hoje a giripoca vai piar. Parabéns aos aniversariantes de hoje, 29 de agosto. Bom dia para quem acordou agora. Sim.

0: Hoje a Jirifoca vai piar, Caiçara 15 graus, tem previsão de chuva neste sábado, 15 graus agora, a máxima para hoje deve ser 18, a máxima para hoje 18 graus. Vamos lá com a nossa audiência, 99987-8101.
1: Bom dia, Carlão.
0: Opa, bom
1: passando
0: dia.
1: Passando pra desejar um ótimo sábado.
0: Pra todos
1: um
0: nós.
1: Ótimo final de semana pra você e
0: isso aí,
1: todos os ouvintes.
0: Tá.
1: Em especial a dona Tília Rocha.
0: Tá bom, aham.
1: A matriarca da família Rocha.
0: Certo, isso aí.
1: E pedir aquela música. Eu preciso pedir o Sidney Lima.
0: Qual?
1: Pintadinha.
0: Pintadinha.
1: Abração, Everaldo Rocha da Alma do Pinheiro.
0: Valeu.
1: Bom descanso pra você.
0: Obrigadão aí. Primeiro eu vou tocar essa aqui, ó. Do Sidney Lima, que é Viajando com o Meu Amor. Ô, dona Tila, beijos aí, amada. Bom dia, viu? Bom final de semana, Caiçara. Agora 4:24, 15 graus.

0: Sidney Lima aqui na Rádio Caiçara, viajando com meu amor. Eita, bom dia, bom dia, bom dia. Agora 4h27, hoje, ô Thiago. Hoje o Zezé tá de folga, merecidamente, né? E ele diz assim pra mim: bom dia, Carlão, abençoado sábado, hoje sem o seu Zé, nem o Zezé, mas o Ademar tá juntamente comigo. Ô, maravilha. Hein? Tá no extra hoje? Valeu, grande abraço aí pra ti e pro Ademar, então. E obrigado pela audiência sempre, curtindo a Rádio Caiçara.
1: Bom dia, Carlos.
0: Bom dia.
1: Bom dia.
0: E aí?
1: Tá 16 graus.
0: Tá bom, tá bom, tá bom.
1: A Vendinha, Montenegro.
0: É.
1: Um abraço aí pra todo mundo que tá escutando aí, um bom final de semana pra geral aí.
0: Isso.
1: Ouvintes da nossa Rádio Caiçara.
0: Toda a turma.
1: É, bota o Gilberto de Mar aí, bota o resultado daqui do Vani aí.
0: Resultado daqui, né?
1: Por favor.
0: Bora lá, estimativa do prêmio aí no próximo concurso de 4.200.000. Quina, sorteio do dia 28, hoje é o dia 29, isso é o de ontem. É 20, 25, 26, 59 e 68. Tá? 20, 25, 26, 59 e 68. Ai, o próximo concurso. É, foi isso aí, tá certo. Tá bom, vamos lá. Aqui, ó. Cuscão Preto, Gilberto Gilmar. Aqui, Rádio Caiçara, 4h27. Bom dia, 4h27, 15 graus. Ainda bem que a chuva deu uma trégua, mas deve chover durante o

Castelo tão bonito você fez, desmoronar Fuscão Preto, aqui Caiçara, ô Fernandes. Ô Carlos, bom dia aí pra todo mundo, ouvindo a Rádio Caiçara, excelente final de semana pra ti, pra tua família, né? Pra tua casa, teus amigos e todas as pessoas que convivem contigo. Passei só pra lembrar você que Deus está cuidando e abençoando as suas vidas. E algo espetacular e milagres vão acontecer, pois é por amor, pela sua fé, amém, amém, isso aí. Fernandes Ferreira, tá ligado aí na Caiçara, pra ti também, grande abraço e sempre bem-vindo aí, tá? Bom, a Zezé tá aí também com a gente, Zezé, no bairro Partenon, Sabadou, com S de sucesso. Hoje curti uma churrascada bem pegada, mas bem pegada com a família. É bom demais, né, Zezé? Beijinhos para as netas, a Valentina e a Lívia. Sabe que eu tô só por um churrasco hoje também? Hoje eu tô só por um churrasco. É coisa boa. Bom, final de semana sem churrasco não é final de semana pra mim. César Moreno e Rainha Musical, bora lá tomar um banho, hein? Aquele cheirinho de Dove. 29 para 5.

0: aí a gente bebe mesmo, bebe com força. 24, 26, aliás, 26 faltando para 5, 15 é a temperatura, muito nublado, amanhã de sábado. E aí, tia, acordou agora, ligou o rádio agora. Muito obrigado aí pela companhia de sempre.
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0: Antes, confere a hora, 26 faltando para 5, 15 graus. Libriano e Libriana, dia variável, viu? Organize-se para que tudo saia como deseja no trabalho. Chances de realizar os seus desejos mais íntimos no amor, olha aí. Agora na saúde, trate do visual. 699 é o número, a cor é bege. Para quem é de Escorpião, bom dia para você de Escorpião. No trabalho, não deixe assuntos profissionais sem solução. Vai atrás da solução, Edivém. Agora no amor, esteja aberto para o diálogo. Na saúde, evite alimentos gordurosos. 61 é o número, a cor é amarelo. Vamos para Sagitário. Bom dia, sagitariano e sagitariana. No trabalho, toda a atenção será pouca nas tarefas que exigem muitos detalhes, tá? Então, no amor, seja luz por onde passar. Na saúde, caminha ao ar livre. 769 é o número e a cor é vermelho. Falei para você de Libra, Escorpião e Sagitário. Daqui a pouco eu vou falar para ti de Capricórnio, Aquário e também para ti que é de Peixes. Bruno e Marrone. Que vontade. Ei, que vontade de ficar nessa caminha aí, né? Mas é sábado, velho, tem que trabalhar.

faltando para 6. Bom dia, 22 faltando para 6. Ótimo dia aí, Carlos. Ótimo dia para todos os ouvintes da Caiçara. Bom trabalho, abraço aí para ti, para todos os ouvintes. Luiz do Belém Novo, bom dia para ti também. Obrigado aí pela audiência. O Gustavo Lima na Caiçara, 15 graus é a temperatura. Ah, choveu bastante à noite, agora deu uma trégua, muito nublado. E eu espero aí que tu tenha tido uma noite maravilhosa, tá?

0: Sara, bom dia, 18, faltando para 5. Esta é a nova música do Gustavo Lima, aqui na Caiçara, hein? Bala alojada, certo? Ei, cadê o André daqui? Ué, cadê o André? Ué, sumiu o áudio do André Damer aqui, o nosso André Grimista. Manda de novo aí, André. Sumiu. Eu só vi que tu pediu uma música do Zezé de Camargo e Luciano, Mexe Mexe, que é bom. Tá certo. Seja bem-vindo aí, certo. Obrigado aí pela companhia. Quem mais? Aqui, ó, Orleans Machado. De Esteio, amanhã 77, amanhã 77 anos.
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0: Homenagem para o meu aniversário. Como amanhã não tem esse programa, eu vou pedir hoje, claro.

0: Rico. E coloca aí na agenda dos aniversariantes. Muito obrigado, um abração para todos da Rádio Caiçara. Valeu, Orleans Machado. Parabéns para ti, feliz aniversário. Confere a hora, 17, faltando para 5. A Janete, tudo bem, Janete? Alvorada. Obrigado aí pela companhia. Música do Amado Batista para todos os apaixonados de plantão. Adoro o teu programa. Obrigado, Flor. Muito obrigado aí, tá?
1: E aí, Carlos?
0: Opa!
1: Eu mandei pro Cláudio, Zeca, o Medenga, o Chupinho, o Eduardo, o Carlos também, lá da Vendinha, né? É, o Tinga da Tinga. É, toda gurizada aí, pra todas as gurias, sem exceção, acho que o papaião, metendo uma chimango. E aí hoje abertou já da, aqui do, da, da, das porteiras aqui da, da Expo Inter aqui. Eu tô com vontade de lá dar uma espiada lá.
0: José de Camargo Luciano aqui na Caiçara, mexe, mexe que é bom.
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0: cerveja. Hoje é sabadão, hoje pode. Então, mexe, mexe que é bom. Mexe, mexe que é bom. Agora sim, chegou aqui o áudio do André. O André fazendo as suas previsões.
1: Bom dia, Carlos.
0: Bom dia.
1: Zé na área.
0: Vamos lá, André.
1: Dá um alô pro seu Carlos da Vendinha lá. Faz tempo que eu não mando um alô pra ele, seu Carlos. Grêmio ganha. Colorado perde. Normal. Segue. Segue a vida, né? Faz parte.
0: Segue a vida. Valeu, André Grimista. Abraços aí pra ti.
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0: Vamos fechando então com Capricórnio, Aquário e Peixes na nossa primeira hora aqui do Bom Dia Caiçara. 12 faltando para 5. Eu disse 12 faltando para 5. Para quem é de Capricórnio, dia bom. Retribua a atenção e ajuda de colegas de trabalho. Agora no amor tá tudo em harmonia, tá tudo bem. Na saúde, controle a sua gula. 558 é o número de sorte para hoje. A cor é cinza. Para quem é de Aquário, clima de competição com os colegas. Agora no amor estará mais exigente, viu? Na saúde, trate a ansiedade. 720 é o número. A cor é lilás. Fechamos com peixes, pisciano e pisciana, favorável no trabalho, né? Poderá ir realizar planos profissionais nesse dia. Agora no amor, alegria ao lado de crianças e adolescentes. A saúde, cuide da tua alimentação. 513 é o número, a cor é laranja. Falei para você de áreas a peixes, daqui a pouquinho tem de novo, na nossa segunda hora do Bom Dia Caiçara. Na segunda hora eu te falo aí de novo para Áries, Touro e também para quem é de Gêmeos.
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0: Bom dia para você que tá aí acordando agora. Ou para quem tá pensando em pular da cama ainda. Choveu a noite toda, a temperatura tá gostosa, 15 graus. 10 faltando para 5, bom dia.

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1: Bora lá até às 6 da manhã. A partir das 6 tem Paulo Josué, Amanda Block e a Rai. Te fazendo companhia, show da manhã na Caiçara. Tudo que aconteceu aí durante a semana, tudo que está sendo atualizado, Paulo Josué vai te informando aí, tá? O que aconteceu ontem à noite e nessa madrugada, fica ligado aí na Caiçara, que no show da manhã fica tudo bem transparente aqui e também a previsão do tempo para hoje. Agora, 15 graus, tá bem nublado, choveu a noite toda, de repente vem mais água por aí na parte da manhã. Certo, deixa eu mandar um alô aqui para quem? Olha aí, mensagem de voz.

0: Rainha. Carlos Roberto, coloca essa música pra todos nós. A menininha é a Railane que canta. O nome da música é Não Desista. Quero oferecer pra todos os vovozinhos, todas as vovozinhas, todos os meus queridos amigos, minhas queridas amigas, todos os caminhoneiros, caminhoneiras, o Mezengo, o Papai, o Sidney, o Amanso em Caçapava no Sul, a porteira Joyce e todo o povo da Restinga.
1: Aê! Grande abraço aí pra ti.
2: Bom dia, Sérgio.
1: Bom dia, Denilce.
2: Bom dia, família Caiçara.
1: Bom dia.
2: Aqui em Canoas tá 16 graus agora.
1: É, tá friozinho.
2: Tá chuviscando.
1: Olha aí.
2: Toca pra nossa Rui Biriva, Festança.
1: Festança.
2: Alô, alô, Zeca do Guaju, a Rose Maciel da Lomba do Pinheiro já tá fechando o mês de agosto pedindo que quer falar com vocês por telefone. Falem aqui com o CR. Beijo pra todos, Denilson de Canoas.
1: Valeu, Denilson! Tá aí a Festança. Agora 4, faltando para 5. Bom dia, 4 para 5. Daqui a pouquinho eu te falo aí pra Aristolo e Gêmeos.

0: festança do Rui Biriva. A festança do Rui Biriva aí na Rádio Caiçara. Grande abraço. Ó, já já vou te falar aí pra Áries, Touro e também pra quem é de Gêmeos.
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1: Olá, bom dia, bom dia, bom dia. Agora 5:08. Alô, você de Áries, Touro, e também você de Gêmeos.
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1: Bora lá para a nossa segunda rodada do horóscopo, aqui na Rádio Caiçara, na nossa segunda hora do Bom Dia. Ariano, Ariana, no trabalho, estará com muita disposição, né? Muita disposição para hoje. Agora, no amor, não seja crítico nem exigente com a pessoa amada. Agora, na saúde, faça exercícios. 776 é o número, a cor é verde. Para você, taurino e taurina, bom dia. Ó, temperatura 15 graus. Tá saindo de casa? Leva o guarda-chuva. Te protege. Leva o guarda-chuva, leva a sombrinha. Vem chuva por aí. Tá 15 graus agora. Touro. O taurino e taurina, seja solícito com os chefes e colegas, porque para tudo tem uma recompensa. Agora, no amor, cuide melhor da vida social. A saúde é boa. O número de sorte para hoje é 129. A cor é azul. Gêmeos, alô, geminiano e geminiana, dia razoável. Atividades ligadas a transportes estarão favorecidas. No amor, ciúmes atrapalhando o teu relacionamento. Na saúde, evite refrigerantes. 274 é o número, a cor é marrom, para você de Gêmeos, ouvindo a Caiçara. Já já eu falo para quem é de Câncer, Leão, e também para quem é de Virgem.
3: Bom dia, meu Rio Grande.
1: Muito bem, grande abraço, Carlos. É o João que tá mandando aí, né? Sempre estou na escuta da Rádio Caiçara, mas é a primeira vez que eu mando mensagem. Ô, João, seja bem-vindo aí, tá? Liguei para dizer que te amo do Alain Aladim, se possível, tá bom? Muito obrigado. O João de Sapiranga. Ô, João, grande abraço aí pra ti, viu, João? Todo o pessoal aí, ó, Sapiranga, Campo Bom, pessoal aí, ó, Novo Hamburgo, aí tem o pessoal ali do Vale do Paranhana, Parobé, Vale dos Sinos, obrigado aí pela companhia, sempre. Tá anotado o teu pedido aqui, viu, João? Liguei pra dizer que te amo do Alain e do Aladim. A porteira Joyce.
4: Bom dia, meu amado Carlos.
1: Bom dia.
4: Um excelente final de semana pra ti, meu querido, pra todos os ouvintes.
1: Pra ti também.
4: Hoje tô indo pro trabalho daqui a pouco, Carlos. Hoje eu pego mais tarde. Eu trabalho das 8 ao meio-dia.
1: Olha aí.
4: Que as crianças hoje têm aula.
1: Tem.
4: Pra recuperar aquele dia que teve o jogo do Brasil, Carlos, que a gente saiu 12:30. Hoje eu trabalho até 12:30. Hoje eles têm aula, meu querido. E as professoras vão começar os preparativos do desfile. Começar a arrumar as faixas do desfile.
1: Ah, é verdade.
4: Nosso desfile é dia 14 de setembro na Santa Isabel em Viamão.
1: Olha aí.
4: Tá bom, meu querido?
1: Vou lá assistir.
4: Aqui no Tarumã em Viamão.
1: Eu acho legal.
4: Agora parou de chover e tá 16 graus. Toca uma Galdéria pra mim, Carlos. Eu ofereço pra ti, o Adalci e todos os ouvintes. Beijos. Valeu. Da porteira Joyce
1: beijos,
4: de Viamão.
1: Beijos, beijos. E aí o João diz assim, ó, Carlos, manda um beijão para o grande amor, Eloy. Tá bom, cara, tá aí, tá dado o recado aí para o teu grande amor, João Barcelos, em Sapiranga, com rádio ligado aqui na Caiçara. Buenos dias, senhor.
5: Buenos dias, mano.
1: Olha, muy bien. Perfecto.
5: Sempre na conexão.
1: Sim.
5: Apesar de pouco participar.
1: É verdade.
5: Eu gostaria de curtir a canção.
1: Qual canção?
5: Se la possibilidade.
1: Qual?
5: De você colocar aí para os ouvintes.
1: Sim, sim, sim.
5: Gilda de Freitas.
1: Olha aí.
5: La canzone dos passarinhos.
1: A história dos passarinhos.
5: Eu oferecer a todos os amigos, as amigas.
1: Sim.
5: Conectada ali com a cara.
1: E tem, viu,
5: Marinho? E tu, meu irmão?
1: Eu tô bem, eu tô
5: sempre
1: bem.
5: Sempre digo.
1: Sempre bem.
5: Ele é muito legal.
1: Oh, muitas graças,
5: gente,
1: senhor.
5: Gente finíssima.
1: Que coisa boa, obrigado.
5: Um abraço.
1: Outro.
5: Hasta la vista.
1: Hasta la vista. Irmão. Ô, Marino, grande abraço aí pra ti, queridão. Sempre bem-vindo aí, tá? Eu separei a história dos passarinhos, mas não com o Gildo de Freitas, viu? Eu separei aqui com os mateadores. Sabe por quê? Porque tem uma pegada assim, ó, pra fazer a nossa turma aí acordar de bem, acordar com alto astral. E é boa a história dos passarinhos. Marino, irmão. Buenos dias, senhor. Agora 5:12, Caiçara. 5:12, 15 a temperatura. Nublado. Choveu, cara, muito essa noite.

0: 5:16. Ótimo, eu vou falar para quem é de Câncer, Leão e Virgem. Mas antes, temos aniversariantes. Olha aí.
1: Parabéns. Ei, ei. Saúde.
0: Felicidade. Quem tá mandando aqui é o seguinte: Carlos, toca a música Meu Grito pro Rei. É, o meu pai. Como é que é? Grito pro meu rei, da meu pai Noite de Sapucaia. Zeca de Sapucaia, o aniversariante de hoje. Tá aí, feliz aniversário pra ti, tudo de melhor aí na tua vida. Parabéns pra ti e todos os aniversariantes de hoje. Quem mais aqui curtindo, ó? Fogão a lenha bombando. O Darlan, Jesus Darlan, tomando um chimarrão, umas cuia de mate. Abraços aí, cara. Seja bem-vindo ao Som da Caiçara. Bom chimarrão aí pra ti. André Matias já chegou. Ô, Andrezito. E com ele veio a chuva ou não veio a chuva? Não, mas choveu a noite toda, hein, meu? Bateu água, mas bateu água com força essa noite. Não foi pouco. Bom dia, Andrezito.
2: Bom dia, Carlinhos. Bom dia a todos os ouvintes aí da Caiçara.
0: Como é que tá?
2: Nosso Caiçara. Viemos agora aí o Silvio Mar, descemos a loma, graças a Deus tudo tranquilo.
0: Boa.
2: Tá calmo, né?
0: Uhum. Tá calminho agora.
2: É, bastante umidade aí no asfalto.
0: É.
2: Tem que ter cuidado.
0: É, devagarito.
2: É.
0: Asfalto molhado é um perigo, né? Asfalto molhado é um perigo.
2: É. Fica o óleo na.
0: Fica.
2: E vamos pedir ao nosso Senhor Jesus Cristo saúde e felicidade nesse final de semana a todos os familiares, amigos.
0: Amém. Amém, que assim seja.
2: Que o seu comércio seja
0: abençoado.
2: Abençoado, bastante vendas, né?
0: É, precisa, fazer, olha aqui, ó, tem que girar grana aí, né?
2: É, chega dinheiro do pagamento.
0: Tem que chegar dinheiro do pagamento, né? Tem funcionário, então tem que ir à luta, né?
2: Vamos lá, pedir para o nosso Senhor Jesus Cristo dar muita bênção, saúde.
0: Amém.
2: A todos os nossos familiares, amigos, aos ouvintes. E é isso aí, sucesso na. Tá ponta da agulha aí.
0: Vamos lá. Valeu, queridão André Matias. Daqui a pouquinho tá aí, ó, até o meio-dia, juntamente com Paulo Josué, Amanda Blocks. Hoje é a Rai. Hoje o Zezé tá de folga. A Rai tá por aqui. Bom, Jesus, bom chimarrão aí pra ti. Quem mais aí curtindo? Bom dia, meu amigo Carlos Joel Padeiro de Viamão. Sempre ligado aí na Caiçara, hein, Joel? Obrigado aí pela audiência. Tá bom. Alô, Caiçara, povo da Caiçara, bom final de semana pra todos. Magarino, pra ti também, bom final de semana, tá? Tudo de bom aí. Adriana Cachoeirinha, que nosso sábado seja de bênçãos para todos. Abração para todos da Rádio Caiçara. Tá bom, já te mando a reflexão aí, tá? Beijos aí pra ti. Beijos pra ti também. Ô, Carlos, aqui é meu pai que está de aniversário. Rei da Noite de Sapucaia. Ah, sou filho, Zeca. Peço a música Meu Grito.
3: A marca mais recomendada.
0: Música Meu Grito.
3: Tá bom.
0: Parabéns aí
4: para você. E olha agora pra TV.
0: Um abraço aí, beijinhos. Muitos anos de vida e saúde pra mim. Fecha
4: Luiz Peruso.
0: A Pretinha. Ô, Pretinha, tá de aniversário hoje. A Beire de Novo Hamburgo. Alain Aladim. Alain Aladim. Hein? É bom ou não é? Claro que é. Puxa a lembrança? Puxa. Lá que puxa, puxa. Tem lembrança boa aí ou não tem? Tem lembrança boa. Liguei para dizer que te amo. Agora 5:20, 15 graus.

0: Vamos. Alan Yaladinho aqui na Rádio Caiçara, agora 5h22. Eu falei pra você de Áries, Touro, Gêmeos, Câncer, Leão e Virgem. Daqui a pouquinho eu te falo de Libra, Escorpião e também pra quem é de Sagitário. Chegou no trabalho agora, chegou bem, graças a Deus, tá tudo certinho contigo. Colocou o relógio a despertar 5h30, né? 5h22 já tá acordado, coisa boa. Bom, assim o dia começa com tranquilidade. Pula da cama, aproveite a pula, não fica aí te espreguiçando aí, tá? Vamos lá, meu. Vai lá, toma um banho, toma um café bem tranquilo. Sabe aquele cafezinho bem reforçado? Dá tempo, ó. Aquele aipim frito, ó. Café preto, aipim frito. Que tu quer mais? Hein? O café tem que ser bem reforçado. Pra mim tem que ser bem reforçado. O almoço já não precisa ser tanto. Agora o café, meu irmão. Aquele pãozinho. Oh, meu Deus, um pãozinho com ovo. Ah, tem o seu valor ou não tem? Aquele cafezito pretito. Atenção, café bem quente. Tem que colar o beijo na xícara, senão tá frio. Tédio velho, grande abraço.
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2: Hoje o tempo instável segue predominando pelos lados do Rio Grande do Sul como um todo. Ao longo desse sábado, ao longo do domingo, ao longo da segunda, nesses três dias, São Borja e a região da fronteira acabam tendo o predomínio das nuvens. Determinados momentos chove, outros momentos para, tem uma melhoria, depois volta a instabilidade de novo. Nós vamos dessa forma à medida que os dias vão acontecendo. Temperaturas mais amenas acabam que elas não sobem tanto, até pelo tempo mais instável, né, que a gente acaba tendo. Então, para vocês terem ideia, na tarde desse sábado, por exemplo, as máximas devem ficar aí na faixa de uns 20 graus, e 20, 21 graus, e ao longo das tardes dos dois dias, né, domingo e segunda também. Bom, não somos a região onde os maiores volumes de chuva devem acontecer nesse período. Deve ser as áreas mais próximas de Santa Catarina, tá? Mas é importante a gente ficar atento, porque muitas vezes essas áreas de maior chuva, elas podem variar um pouco. Então tá próximo aqui de nós, né? Então atenção em relação a alguns momentos que a chuva apertar de intensidade. Somos, repito, não somos a região mais propícia, mas vamos continuar com esse tempo instável, três dias, e aí sempre é importante ficar atento. A partir de terça, começa o tempo mais seco. Abraço a todos, informações do tempo da Metsul, Leandro Puchowski.
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4: 5 horas e 27 minutos.
5: 17 graus.
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Muito bom dia, gauchada amiga, ouvintes da Rádio Cultura. Com muita alegria que mais uma vez estamos boleando a perna direto hoje de estudo da Rádio Cultura para iniciar aí o programa Mate Amargo. Agradecendo a Deus mais uma semana de trabalho, agradecendo por estar aí junto com você, a direção da Rádio Cultura, Anelise Andres, também a Aline. E hoje na mesa de áudio, nosso colega Bonimar Lima. Ih, Bonimar sempre tapado de alegria, né? Bom dia, Bonimar. E eu fiquei sabendo, o passarinho andou me assoprando que tinha gente aniversário essa semana aí, né? Parabéns aí, Bonimar. Um abraço, Deus te abençoe, né? Um saúde bastante essa disposição que tens, né? Bom dia, Bonimar. Tudo certo? Como é que tá? Tudo bem? Beleza, então. Eu não pude ver a temperatura, Bonimar. A temperatura tá louca de especial. 16 graus de temperatura. O tempo tá dando uma chuvisqueirinha. Vamos dar uma espiadinha com o Bonimar depois, a temperatura. 16 graus. Eu não sei se vai chover, mas marca uma garoa e tá dando uns pingos aí, né? Bom, meus amigos, já o pessoal já ligado conosco, um bom dia aí para o meu amigo Serginho, né, ligado, vou pegar teu áudio, Serginho, depois, um abraço, meu amigo, né, de muitos anos, esse piazinho, também o Baita Véia, vizinho do Serginho, né, Baita Véia, aquele abraço, João da Horta, ô, João da Horta, bom dia, dona Tânia, a dona Nancy, a pandeirista, Bonimar, dona Nancy, ouvinte ouro do nosso programa, né, não perde o programa, Antônio Ávila, bom dia aí, Antônio, um abraço, bom final de semana. Cuidando da eguada, hein, Antônio? Cavalo na cocheira. Isto, o gaúcho é assim mesmo, né? E o chimarrão, Bonimar, tá supimpa aqui, saindo uma espuma aí, né? Bueno, vamos mandando um bom dia também, seu Alexandre Quadro, seu Mané Cardoso, né? Essa indiada boina aí que estão mateando, vindo do Rádio Cultura já cedinho já. Bueno, nós temos aqui já um ouvinte aqui cedo. Bom dia, que tenhamos um ótimo.

ótimo, abençoado sábado. Um abraço para todos, ouvintes da Rádio Cultura. É, colega do Mercado da Casa, em especial a dona Terezinha e dona Marli, da padaria do mercado, olha aí, da casa, é, que estão cedinho sempre na audiência. É, obrigado à enfermeira Lisiane Ávila, aqui na Coronel Lago, pertinho da Rádio Cultura. Então aí o pessoal do Mercado da Casa, o pessoal que trabalha na área da saúde, vai, um abraço, muito obrigado pela audiência, bom final de semana. Bueno, tem mais uns áudios aqui, tem mais um aqui, Bonimar. Esse aqui é o telefone da rádio. Vamos lá. Márcio Agropecuária, São Francisco. Alô, Márcio, bom dia. Muito obrigado pela audiência, tá na escuta. Bom dia, aquele abraço, pessoal do campo também, né? Bueno, gauchada amiga. Hoje, então, o Festival La Casilha. E tá aqui falando em Festival La Casilha. É, vamos trazer o grupo Parceria, Tropeiro do Futuro, a primeira música, e depois o Pedro Hortaça, A Volta do Sol Romanço. Hoje, então, o Festival La Casilha. E tá aqui, 24º. Vamos estar por lá, então, em cadeia com a Rádio Cruzeiro do Sul, lá do Itaqui. Agradecer a direção da Rádio Cultura, aqui da Rádio Cultura. Também a direção da Rádio Cultura, lá do Itaqui, da Cruzeiro. Vamos estar presente, então, lá no Festival La Casilha. Vamos trazer a primeira parte musical, Bonimar, trazendo, então, aí, João Quintana Vieira e Grupo Parceria.

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0: Programa Mate Amargo, 6 horas na Cálice, 5h42, né? Olha aí, 5h42 agora, temperatura 16 graus. E vamos proseando com a gauchada, vamos recebendo o chasque. E assim nós chegamos aí. Bueno, nós tem que tá acontecendo aqui, o que tá vendo aqui, Bruno Martadão, interferência. Aqui tô ouvindo outro som no meu retorno. Não sei se é algum, o celular meu não tá ligado aqui. Tá pedindo uma moça, falando em baitaca. É um áudio que tá entrando, não sei onde é que escapuliu aí. Mas enfim, vamos lá. 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Chegando então mais chasque, então aí, Bonimar, depois a gente vai dar uma quarteada, mandou um bom dia aí. Esse áudio que foi, eu vou abrir depois então, Bonimar. O nome dele é o José Carlos César, né? Tá ouvindo o programa, então muito obrigado pela audiência. Vou abrir o áudio depois, Bonimar, tá? Faça favor. Depois a gente passa o áudio do amigo aí. Certo? 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Um abraço, Pedro Filho, pai, Dona Lira, muito obrigado pela audiência, cedinho já estão ouvindo o programa aí, né? 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Bueno, vamos seguindo por aqui, então, trazendo os ouvintes aí que estão ligados conosco. Meu compadre Marcos, em 3 de maio. Bom dia, compadre Marcos. Obrigado pela audiência em 3 de maio. Você, compadre Marisa. E o compadre velho gosta de uma boa música aí, ó. Chove em 3 de maio? Chove, é isso aí. Aqui na fronteira começou uns pinguinhos aí, né? Não tá chovendo forte ainda, mas começou um pinguinho aí. Deixa eu ver o Luizinho. Deixa eu ver aqui, será que é o Luizinho Gaúcho? Vamos ver, vamos prosear aqui, Bonimar. Vamos botar o Luizinho Gaúcho, vamos ver o que ele vai dizer pra nós aqui. Vamos ver, Luizinho.
1: Bom dia, Lédio. Como é que tá? Estamos aqui na escuta, aqui no rancho.
0: Zé, Luizinho, na escuta no rancho. É bem bagual, não? Sabia, Bonimar, que ele é neto seu Pompilho, Luizinho? Conhece o Luizinho Dançador? Ele dança mais que o Salvador Baita Velho, já pensou? É, não, pra te ver como é que é, né? Ele dança, figura, troteia, dá uma volta no meio e um grito junto, né? Ô, Luizinho! Grande abraço. O seu Jair, né, meu amigo, meu vizinho, bom dia, Ládio. Estamos na escuta, manda uma música pra nós aqui. Claro que vai ouvir toda a programação, seu Jair, muito obrigado pela audiência. E também a professora Giane, bom dia, professora, muito obrigado pela audiência. Escolhe uma música aí, professora. Você que gosta de uma música... É, também, né? E gosta de uma boa música no sangue, né? E também sabe dançar, professor, né? Claro, se é professor, como é que não vai saber dançar, né? Isso aí. Bueno, muito obrigado aí pela audiência, a dona Eva também, bom dia, bom final de semana. E o Joãozinho, conhece o Joãozinho Arrepiado? O Joãozinho Chororó, que eu chamo, né, o Joãozinho? Bonimar, vou mandar um abraço, sabe pra quem? Pro Salvador Brito e Machado, não podemos esquecer do Salvador e também do seu Adão Santiago e o Tinoco, né? Grande Tinoco, eles gostam de tomar um suco com laranja, né? Isso. volta e meia estão visitando o Salvador lá fora. Uma hora dessa vão se encontrar lá, né, seu Adão? Um abraço. Deixa eu ver o que nós estamos ligados. Depois temos aqui a utilidade pública também. E tem aqui em cima da mesa um documento aqui. Uma carteira de identidade da dona Maria Elvira Oliveira Trindade. Então a carteira de identidade dela está aqui em cima da mesa aqui. Vamos lá, Bonimar, vamos depois pegar os áudios aqui. Vamos seguir com a parte musical. Quem que vem agora, já me escapuliu, acho que agora vem. Vem o Pedro Hortaça, a volta do Sorro Manso.

0: programa Matheus Marcos, já estamos aí com 6 horas. Falta aí 3 minutos para 6 da manhã, né? Eu tenho aqui, Bonimar, uma utilidade pública, participação de falecimento. Clarine Pengo, viúva. Giovana Pengo. Tatiele Pengo, filha, genro e demais familiares de Arlindo João Pengo. Informamos as pessoas de suas relações e amizades para participar da cerimônia de sepultamento. As homenagens serão prestadas na Engenharia Manuelis Fagundes, 3160, complexo da Esmeralda, São Borja. E o sepultamento será às 17 horas, seguirá para o cemitério Jardim da Paz. Participamos do falecimento do senhor Arlindo João Pengo, 75 anos. Programa Mate Amargo, já estamos aí com exatamente 5 horas e 58 minutos. Temos o recado da emissora, Bonimar, é isso aí?
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2: 5 horas e 58 minutos. 17 graus.
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9: Principais manchetes da Folha de São Borja neste sábado. Vereadores aprovam projetos que autorizam doação de terrenos na plataforma logística. Bom Público prestigia festival de bandas no Cais do Porto. Prefeitura apresenta diretrizes para o orçamento do próximo ano. 27º São Borja em Dança acontece neste sábado no auditório do Colégio Sagrado Coração de Jesus. Jantar dos Cozinheiros chega à sua 25ª edição com 35 pratos. Legislativo sedia reunião sobre implantação da nova penitenciária. Seminário debate os 20 anos da Lei Maria da Penha na Unipampa. São Borgense representará o Brasil na World Skills 2026 em Xangai. Prefeitura deverá construir nova ponte sobre o Arroio do Salso. Polícia Federal investiga movimentação de 31 milhões em operação contra banco paralelo. Estas e muito mais informações na Folha de São Borja deste sábado.
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22: Olha aí, gauchada, já estamos aí com 6 horas 6 minutos, 6 e 6 agora.
0: E a gauchada ligada conosco, muito obrigado pela audiência. Um bom dia, meu irmão, olha no Mato Grosso, Bonimar, o Renato ouvindo o programa, muito obrigado pela audiência, Renato, a você, a Rosane, o Robson, saudade de vocês, né? E com certeza saudade do Rio Grande. O Renato era meu irmão, professor também, né? Isto, é, obrigado pela audiência, não perde o costume de uma boa música, né, Renato? Aquele abraço a vocês aí, que Deus abençoe vocês sempre, muito obrigado pela audiência. Bueno, olha, ligado conosco lá em Itaqui, o colega Álvaro Dias, olá Álvaro, se puder liga pra nós, Álvaro. Um abraço pra você, muito obrigado pela audiência. Estaremos hoje na Casilha, então, eu, o Álvaro e o Matheus, né? Lá da Rádio Cruzeiro do Sul. Bom dia, Rádio Cultura.
4: Bom dia, amigo Aládio. Bom dia, amigo Bonimar Beirajara Lima. Bom dia, ouvintes do programa Mate Amargo. Mas tudo bem com você, Aládio?
0: Mas tudo bem, fala, melhor agora falar com o amigo, levar um abraço aos ouvintes, aos mercado, os clientes do Mercado Canto. 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
4: Bom, primeiramente, Aladio, queria mandar um bom dia para o meu amigo Titio, lá do Alto do Boa Vista, sempre ligadinho no programa. Jumiro Marques dos Santos também vai aquele abração. Paulinho do Mato Grande, conhece?
0: Ah, o Paulinho baita amigo também, né? Isso.
4: Vai um bom dia a ele. Daniel Quevedo também, aquele abração. Fernando, lá do 4M Alimentos, sempre ligadinho no programa também. O José Souza também ligado no programa, um bom dia. E o fotógrafo Gaudêncio, conhece?
0: O doutor Chapatinho, chama ele, é fotógrafo.
4: Homem,
0: sabia?
4: É um bom dia, que,
0: e tu
4: bom
0: sabe?
4: Dia aquele amigo também, né?
0: Mas, viu?
4: Como é que é ele?
0: O doutor Chapatinho, sabe o que acontece? Ele anda de bicicleta empurrando, ele tira foto e tem o material dele, e ele não anda de bicicleta. É que nem o doutor Chaves, que ele, sabe o doutor Chapatin? É o, ele é carteiro e empurra o biscate, e o Gaudêncio é igual.
4: É grande figura o Gaudêncio.
0: É, né? Um abraço pra ele.
4: Não, ele tira a foto e te deixa bonito ainda na foto, né?
0: Pois é, às vezes um dia eu fui pegar, não conheci mais, achei que não era eu.
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0: 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Um abraço, então, aos teus colegas, você, o seu Horaci, né? E bom final de semana também.
4: Tá, muito obrigado.
0: Ah, então, Kiko, o meu compadre Marcos, 13 Maio, te mandou um bom dia e um abraço aí, viu? Olha aí. Me manda um áudio aí, compadre. Se tá chovendo, 13 Maio, o que andas fazendo? É, obrigado pela parceria. Já fizemos um programa direto em 13 Maio com o Bonimar. Lembra, Bonimar? Fizemos um programa direto lá, né? E o pessoal lá em 13 Maio gosta muito da música gaúcha também, apesar que a banda prevalece ali, né, compadre? Saudade de um baile de banda aí, né? O meu pai liberar o carrão dele pra nós ir pros bailes, né? E dizia assim, não me levem arma, vamos pro baile pra dançar, não quero saber, ninguém me leva revólver. Uma vez o velho me meteu a mão na cintura, me arrancou o revólver da cintura e me escondeu o revólver, ficou uns 3 dias escondido. Tá certo, como pai não deve incentivar ninguém a andar armado, eu não ando armado jamais, né? Na época podia, A gente trabalhava de noite, e às vezes saía de noite, então, por segurança da casa, no interior, o cara usava uma arma, lá tinha um espingarda, hoje em dia nem dá mais. Se tiver uma arma, tem que dar legalizada, e de preferência ficar aí na propriedade, não se deve. Eu não aconselho ninguém a andar armado, armar o coração da gente de paz, de alegria, de amor, né? Nada de andar armado, e tratar bem as pessoas, né? E a gente plantar carinho que a gente recebe também, é isso aí. Bueno, compadre, manda um áudio aí, compadre Marco. Vamos prosear um pouco aí, né? O Arnaldo também, meu irmão, um abraço, obrigado pela audiência. Vou mandar um bom dia pro seu Zanella, tia Joil, também a avó Eloá, o Lucas. Vou mandar um bom dia aí pra Mercedes, o Zé Galo, também ali, o seu Antônio Correia, um abração, seu Antônio, a família Ziller, hein? É, agora, dia 3, 4 e 5, temos a Semana Farroupilha no CTG, Revendo Tradição. Dois dias, o Pedro Ivo, o Vento Minou, 3 e 4 e 5, vai ser outro conjunto, que depois eu vou puxar aqui no WhatsApp, né? Abraço, patrão Rodinei, qualquer coisa liga pra nós, patrão. E ali em São Marcos também, vou mandar um bom dia aí pro Tadeu, pro José, pra Hilda, pra dona Ruth, né? É, pro Nadalon, dona Maria, pros pais da dona Margarete e o Baldo, né? Pros pais da dona Margarete, o seu Argemir e a dona Maria, sempre ligado conosco, né? Muito obrigado pela audiência, bom final de semana. 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Bueno, meu amigo Bonimar Lima, vamos seguindo por aqui, deixa eu ver o que nós temos mais chasque por aqui. Atendendo os pedidos, deixa eu ver que tem mais mensagem aí, deixa eu ver, tem mais mensagem, vamos lá, deixa eu ver o que nós temos mais por aqui. Obrigado, a prof. Giane mandou os textos aqui que eu fiquei, obrigado pelo trabalho, já prestado, sempre nos ajudando na parte de produção do programa, muito obrigado mesmo, certo? Deixa eu ver o que nós temos mais aqui. O Luizinho Aládio, a avó te pediu Amor Fracassado, deve ser com Amor Fracassado com o grupo de São Borja aqui, né? O agora me escapuliu o nome do grupo, né? Mas o Bonimar que sabe, Amor Fracassado, os filhos de São Borja, né? Acho que é eles. Deixa eu ver aqui. Bom dia, olha aí, sabadamos então, grande Antônio Ávila, meu amigo, ó, estofador profissional, meu grande amigo, índio vai, entendo, obrigado sempre pela parceria, sempre quando tivemos aí as campanhadas, fomos a cavalo, né, tio Antônio Gaúcho, é autêntico. E vamos aproveitar o Antônio Ávila, mandar um abraço ali pro Rincão de Ivaí, o Adel, Dona Maria, o Mica lá no Caçacã, toda a família aí, os amigos e familiares aí do Antônio Ávila, aquele rancho vai socado agarrão no Caçacã, né? Meu amigo Antônio, que rancho bonito, né? Qualquer dia eu vou molhar a perna por lá, tomar um mate, fazer um arroz socado no pilão, né? Antônio, entendo essa lida, um grande amigo Antônio, tradicionalista aí, da família Ávila, certo? 6:17, amanhã o Ricardinho vai estar, olha o Ricardinho, vai estar lá amanhã no Tiro de Laço, né? E aquela indiada fandangueira com o grupo

0: 6:24.
1: 17 graus.
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3: Principais manchetes da Folha de São Borja neste sábado. Vereadores aprovam projetos que autorizam doação de terrenos na plataforma logística. Bom Público prestigia festival de bandas no Cais do Porto. Prefeitura apresenta diretrizes para o orçamento do próximo ano. 27º São Borja em Dança acontece neste sábado no auditório do Colégio Sagrado Coração de Jesus. Jantar dos Cozinheiros chega à sua 25ª edição com 35 pratos. Legislativo sedia reunião sobre implantação da nova penitenciária. Seminário debate os 20 anos da Lei Maria da Penha na Unipampa. São Borgense representará o Brasil na World Skills 2026 em Xangai. Prefeitura deverá construir nova ponte sobre o Arroio do Salso. Polícia Federal investiga movimentação de 31 milhões em operação contra Banco Paralelo. Estas e muito mais informações na Folha de São Borja deste sábado.
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6: 6:32, nós estamos aí com um programa Mate Amargo, chegou mais uma utilidade pública em Bonimar. Ângelo Assistência Funerária e Familiar informa, participação de falecimento, Clarine Pengo, viúva, Giovana Pengo, Tatiele Pengo, filhas e demais familiares do sempre lembrado do senhor Arlindo João Pengo, 75 anos. Informamos as pessoas de suas relações e amizades para participar das cerimônias. As últimas homenagens estão sendo prestadas à engenheira Manuelis Fagundes, 3160, Sala da Esmeralda, São Borja. E hoje, dia 29, portanto, às 17 horas, seguirá para o cemitério Jardim da Paz. Participamos do falecimento do senhor Arlindo João Pengo, 75 anos. Olha aí, gauchada, chegamos aí com a hora e a temperatura, 6:32 agora, 16 graus de temperatura. Bom dia, o meu irmão Clóvis, lá no Mato Grosso. Ô Clóvis, obrigado pela audiência, um grande abraço. Saudade de você aí, Dita, né, nessa campeonata que tivemos aí, né? E isso, ouvindo o Mate Amargo e fazendo um bom chimarrão, né, Clóvis? É, Bonimar, você conhece o Resmin demais, né? Não é o Mato Petudo Resmin, o Mato Petudo parece um cupim de touro, né? Grande Resmin, ele gosta um caos, o Resmin, né? Resmin, um abraço pra ele, quando pode tá ouvindo nosso programa aí, né? E lá em Porto Alegre, o irmão Júlio, ué, o Júlio gosta também de metido dançador, mas eu te pego, tu vai dançar, coisa nenhuma, ter ganho na dança. Um abraço, comadre Salete, também muito obrigado pela audiência de vocês aí, certo? É, Bonimar, eu tenho um chá esquisito do Festival da Casilha, por gentileza, então, Bonimar, traz o recadinho da Casilha de Itaqui, hoje estaremos por lá, então, faça favor. Eu te mandei aí, né? Ué, será que tá no caminho? Vou lhe dizer uma coisa, seu Bonimar. Será que não chegou aí? Vou dar uma vasculhada, eu acho que te mandei sim.
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6: Pois é, Bonimar, ano passado foi em cima da perna e esse ano também a mesma coisa, o diretor lá nos convidou para participar e a direção da rádio, agradecer a Aline, também a Anne, né, Nelise, por nos oportunizar. É um trabalho muito bonito, Bonimar. Tenho ali 4, 5 colegas fera da Rádio Cruzeiro, né, que estão junto com a gente ali. Obrigado ao diretor Sanchoteino, muito obrigado pelo carinho. Lembrar da Rádio Cultura, lembrar da minha pessoa também, né, estaremos lá mais uma vez. A gente tem uma amizade com eles ali, né, de tempo. Capitão Novito, ligado conosco. Alô, Novinho no Itaxerê, muito obrigado pela audiência. Podia ir junto comigo, Novito, e vai de chofer pra mim. Grande Novinho, um abraço pra você, muito obrigado pela audiência, né. Sempre ouvindo a Rádio Cultura aí, certo, Novinho? Bueno, Bonimar, vamos trazer mais uma música e depois eu retorno com as empresas aí que trabalham conosco para não deixar os pedidos de apolir, né? Atender todos os ouvintes aí. Vem aí, então, Amor Fracassado, Luizinho. Ou o Luizinho vai arrastar o pé hoje, né?

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2: Olha, gauchada, 6 horas 42 minutos e a temperatura 16 graus. Passa rápido, nós tivemos a política aí, né? E o tempo vai escapulindo. Mas falar em escapulir, Luizinho. O Luizinho tá apaixonado, Bonimar. Será que escapuliu o Luizinho? Ô, Luizinho. Um abraço pra ele, a vozinha dele, né? Dançador, meu grande amigo, um abração pra você. Obrigado pela audiência, tá, Luizinho? Bom fandango, com certeza, fandango. Hoje, fandango, amanhã, fandango no meio da semana. A gente vai dança. É, ele bate o Salvador e o baita velho, né, Luizinho? Bonimar, vou trazer uma música, um pedido que eu tenho do JP Molina Rincão de São Marcos. Faz favor, Bonimar. Enquanto eu vou chegar com as demais empresas aí que trabalham conosco, quero agradecer, então, ao Mercado do Canto, o Mercadão da Borges. 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Aquele abraço, muito obrigado pela audiência aí e obrigado pela parceria. Cátio Medeiros, vai ter o fandango na grama aí, né? Meu grande amigo Loureiro aí na o Capricho, aí no rodeio da família Lula. Um abraço pro seu João Lula, também o seu José. Tio Romildo aí na Casa do Agricultor, aquele abraço, Romildo, obrigado pela audiência. Meu grande amigo Edson Quevedo, obrigado pela audiência também, Índio Velho, sempre mateando o Cedito, Dona Regina, e ouvindo a nossa programação Índio Velho. E por sinal, Dança Bueno também, canta bem afigurado, né, Edson? Aquele abraço pra você aí. Bom demais, então vamos atender o pedido do JP Molina, 6 horas 45 minutos, 16 graus de temperatura. Vem o JP Molina e o Fandango em São Marcos, é desse jeitito, né?

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Vai ter o tio Neto, o tio ali era o violão.

0: era dançador, de rancheiro e maneirão, era Lili Nevê, de sapateando e soltando o chão. Foi na segunda-feira.
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2: Bom lá, Bonimar. É o Mate Amargo chegando no seu final. Vamos ver se não deixei escapar ninguém aqui, né? Vamos mandando um abraço, Bonimar, lá para Roque Gonzalez. Sabe quem tá ouvindo lá? O grande Pedro Missioneiro. Hoje eu não dei nenhuma dele, mas amanhã eu vou rodar, né, Pedro? Grande amigo nosso, artista. Bueno, pessoa especial primeiro, nosso como artista, né? Professora Armanda. Amanhã ela vai ligar para nós e declamar a poesia, né, professora Armanda? Sempre na madrugada. E segundo ela, o tempo também é brabo, Bonimar. Tomara que não venha temporal aí. Eu acho que o tempo vai estar só umas pancadas de chuva aí, né? Não há de ser nada. E o José na Fazenda São Rafael, muito obrigado pela audiência, um abraço a todos os amigos aí que tiveram sintonizado com a Rádio Cultura, muito obrigado pela audiência, tenham um abençoado final de semana, aproveitando o final de semana, quem vai trabalhar, que Deus proteja cada um de nós, essa camperiada, um bom final de semana e até sábado que vem.
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4: 6 horas e 49 minutos.
5: 16 graus.

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10: Olá, muito bom dia. Que bom é ter você na nossa companhia nesta manhã de sábado, 29 de agosto. Este é o programa 5 Minutos com Jesus. Vamos meditar nesta manhã sobre o tema Esperança Alegre. O apóstolo Paulo, no final de sua carta aos Romanos, nos presenteia com ilustrações do amor genuíno e verdadeiro. Após ensinar sobre como somos alcançados pelo amor de Deus e aceitos por Ele, por meio da fé em Jesus, Paulo nos conduz a orientações claras, como um colar de pérolas preciosas. Entre essas pérolas, ele destaca a esperança alegre, dizendo que a esperança que vocês têm os mantenha alegres. Romanos capítulo 12, versículo 12. Alguém disse que se os cristãos vivessem sua fé com alegria, não precisariam dizer mais nada ao mundo. Por um lado, a fé cristã não transfere o crente para um mundo de mar de rosas. Por outro lado, muitos cristãos vivem como se Deus não existisse, não se importasse com eles e não estivesse sempre pronto a atendê-los. O que deveria ser uma vida de ação de graças e alegria é um muro de lamentações. Mas o que é essa esperança alegre da qual o apóstolo Paulo fala? É a certeza da salvação em Cristo. No capítulo 12 de sua carta aos Romanos, Paulo fala das misericórdias de Deus que nos alcançaram, nos tiraram das trevas e nos trouxeram para o reino de Deus. Fomos trazidos da morte para a vida. No batismo, morremos para a nossa velha vida sem esperança e alegria e fomos trazidos para a alegre esperança da vida eterna com Jesus. Essa vida começou na pia batismal e se estende até a eternidade dos céus. Deus, em Cristo, nos amou de uma maneira especial, entregando a morte de cruz em nosso lugar. Agora, por causa das suas misericórdias reveladas a nós, somos trazidos para uma vida nova, diferente da vida sem esperança e sem Deus. Atenção para os seguintes avisos: neste sábado, às 15 horas, teremos reunião de servas. E neste domingo, às 19 horas, nós teremos o nosso culto a Deus. Oremos diante da cruz. Senhor Jesus, enche o meu coração com a alegre esperança da vida eterna. Amém.
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0: 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Cultura. 7:25. 17 graus.
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7: Principais manchetes da Folha de São Borja neste sábado. Vereadores aprovam projetos que autorizam doação de terrenos na plataforma logística. Bom Público prestigia Festival de Bandas do Cais do Porto. Prefeitura apresenta diretrizes para o orçamento do próximo ano. 27º São Borja em Dança acontece neste sábado no auditório do Colégio Sagrado Coração de Jesus. Jantar dos Cozinheiros chega à sua 25ª edição com 35 pratos. Legislativo sedia reunião sobre implantação da nova penitenciária. Seminário debate os 20 anos da Lei Maria da Penha na Unipampa. Samborgense representará o Brasil na World Skills 2026 em Xangai. Prefeitura deverá construir nova ponte sobre o Arroio do Salso. Polícia Federal investiga movimentação de 31 milhões em operação contra Banco Paralelo. Estas e muito mais informações na Folha de São Borja deste sábado.
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Muito bem, muito bom dia, Samborja, muito bom dia, ouvintes da Rádio Cultura, está entrando no ar, a partir de agora, o seu nosso Bom Dia Saúde, um programa com dicas, notícias e informações e, claro, né, aquela boa música para pessoas de bom gosto, assim como você. Eu sou o Diego Padão, esta é a sua Rádio Revista Semanal de Saúde. Na mesa de áudio está o meu amigo Bonimar Lima. Fique na nossa companhia até às 8h30 da manhã. Até lá você pode ligar e interagir conosco via WhatsApp, telefone ou redes sociais. Hoje, dia 29 de agosto de 2026, 17 graus é a temperatura aqui nos estúdios da Rádio Cultura. Em virtude do horário eleitoral, como você deve ter percebido, né? Horário eleitoral gratuito, o nosso programa está indo ao ar, começa a ir ao ar meia hora mais tarde, né? Ao invés de começarmos às 7 horas, começaríamos às 7h30, enquanto durar o horário eleitoral. Vamos começar com o pé direito, então, com aquela boa música e logo, logo voltamos. Fique em nossa companhia, já já estamos de volta.

0: amigos, estamos de volta. Agora são 7 horas e 37 minutos, 7h37. Hoje nós temos uma convidada, né? Estou recebendo aqui pela primeira vez. Ela que faz parte aí da família ProSaúde, né? Começou agora a essa parceria com a rede ProSaúde, com a clínica Passo Bem. E ela faz um trabalho muito interessante, né? Faz um trabalho muito legal aí numa área que tem crescido bastante dentro dos cuidados com saúde, que eu tenho certeza que vai ser muito esclarecedor o nosso bate-papo. Hoje eu vou conversar com a Ariane Machado Lacorte, né? Ela que é enfermeira, especialista em práticas integrativas complementares em saúde, as chamadas PICs, e habilitação em laser terapia multiprofissional. Em primeiro lugar, então, muito bom dia, Ariane, seja bem-vinda ao programa.
1: Muito bom dia. Muito bom dia, doutor.
0: É um prazer receber você aqui pela primeira vez, né? Uhum. Eu gostaria que você falasse um pouquinho, então, Ariane, do conceito de práticas integrativas complementares em saúde, as PICs, que é uma política, né, que abrange vários tratamentos, né, na área da saúde, que é reconhecido pelo Ministério da Saúde do Brasil, faz parte da estratégia de política do SUS, esses tipos de terapias, né? Gostaria que você começasse esclarecendo a nossa audiência, então, o que vem a ser essas PICs, né? E como que elas funcionam.
1: Ok. Bom dia, doutor Diego, tudo bem? Bom dia a todos os ouvintes, né? É um prazer estar com vocês hoje. Aí, vamos falar então, né, sobre as práticas integrativas, né, complementares. Como o senhor já falou, eles são, pelo SUS, são 29 práticas, né, reconhecidas pelo Ministério da Saúde, né, e muitos municípios já estão atuando grandemente, né, grandemente nessa área agora que vem crescendo muito, né.
0: Perfeito. E quais são essas, são 29, né, todo?
1: São 29.
0: 29 das práticas complementares.
1: Isso.
0: Mas, e quais dessas 29 práticas você trabalha?
1: Ok. Ah, como são muitas práticas, né? É muito difícil focar em todas ao mesmo tempo. É muito, muito, né?
0: Não tem como um profissional se habilitar nas 29, né?
1: Nossa, bem puxado. Aí, então, geralmente a gente escolhe algumas, assim, né? Que faz mais sentido, tanto, né, pra mim, quando já teve resultado tanto comigo quanto com outros familiares, né? Pessoas, pacientes. Aí, então, eu tô fazendo auriculoterapia, né? Como eu já tenho também o curso de massagem, então eu já também atuava em ventosa terapia, alívio miofascial, né? Então essas questões assim eu peguei mais a área que eu já tava, né? E fazendo assim, eu gostei muito, muito, muito, muito da PICS, porque ela volta também às nossas origens, né? Quando tem fitoterapia, que eu também atuo, que eu gosto.
0: Fitoterapia, né? Fitoterapia. Trabalhar com plantas, ervas, chás.
1: Isso, indicações, né? Conforme o diagnóstico, o tratamento ali do paciente, né? Tem que ser todo avaliado, entrar em protocolos, né? Aromaterapia, que também vem dando muitos resultados, artigos assim comprovando muito, né? Tem a pesquisa também do alecrim, né? Para Alzheimer. Então, que ele ajuda muito na questão da memória, né? Os que estão muito avançados já tiveram alguns resultados. Então, isso é muito interessante. E eu abordei mais essas partes. Auriculoterapia, tem acupuntura também, vários pontos, né? Também eu faço nos pontos mais gatilhos, digamos, aquelas dores crônicas, né? Articulações. E usando depois o laser terapia também, nessas áreas vai agregando mais ainda, né?
0: Você falou que um dos fatores que levou você a optar por essas, em especial dentro dessas 29, eram terapias que você já conhecia, que já tinha experimentado ou que tinha tido resultado com familiares, né?
1: Isso, exato.
0: Quais dessas você já tinha, teve mais resultado, assim, que mais te chamou a atenção, que foi, digamos, a porta de entrada para você começar a estudar e a trazer essas práticas complementares para o seu trabalho?
1: Exato, excelente pergunta, porque para mim foi muito importante. Dentro das práticas integrativas complementares existe a constelação familiar sistêmica. O que aconteceu foi que eu escolhi uma pós-graduação em constelação familiar sistêmica para meu conhecimento, porque foi algo que me apresentaram, eu vi, eu constelei, eu disse, nossa, como fez um sentido enorme para mim. É, como teve uma cura interior para mim, sabe? Então eu penso, meu Deus, muito bom. Então eu fiquei muito curiosa, eu sou muito curiosa na área da saúde, tenho várias formações já, muitos cursos livres, justamente por ser muito curiosa, né? É, então eu disse, nossa, eu vou fazer uma pós-graduação em constelação familiar sistêmica. Pronto, foi a chave para mim, assim. Durante, né, essa pós, aconteceu que eu tive uma gestação rapidinha e perdi. Então, para mim, a constelação familiar me ajudou ainda mais, porque eu tinha que estudar, mas estava depressiva por aquele motivo,
0: claro,
1: ali, né?
0: Claro.
1: O que aconteceu? O meu TCC, eu já escolhi nessa área. Eu escolhi, assim, o aborto espontâneo na visão da constelação familiar sistêmica.
0: Sim.
1: Nossa, para mim também foi uma libertação, sabe? Muito bom, muito assim, foi... Eu larguei aquela emoção ali reprimida, né? Entendi. E fui pesquisar também a árvore genealógica da minha família, tipo, do pai, da mãe. É, compreendi que na parte da... A mãe do meu pai, a avó, né? Ela teve uma gestação por ano, que tem todos os filhos, os nomes, assim, que o meu pai deu ali na árvore, né? E tinha uns intervalos de anos. E nesses anos de intervalo, assim, nossa, e aqui? Não, ah, aqui ela perdeu um casal de gêmeos. Daí depois, outra vez, aqui ela perdeu outro casal de gêmeos. Aí, aqui perdeu outro casal de gêmeos. Então, seria três casais de gêmeos que a minha avó teria perdido, né? E... É, depois uma criança pequena de um ano e depois um adulto maior por outro motivo, né?
0: Que é muito aí, comum antigamente, né?
1: Com exato, poucos recursos, recursos, né? Eles tiravam a vida também, né? Esse meu tio, ele iria amputar, por causa de uma queda, uma fratura, iria amputar um braço e ele precisava entrar no exército e ele não quis isso e se matou. Então, quando eu absorvi essa parte assim, genealógica que eu não sabia, que eu choquei, né? Eu disse, nossa, que fazia parte da pós, né? Daquele estudo ali. Eu disse, ah, agora entendi. Porque a constelação familiar sistêmica, o que ela faz? Ela inclui os excluídos, né? Muitas vezes são esquecidos. Então, incluímos, fazemos uma oração de inclusão. E nisso, aconteceu uma cura que veio o meu Miguel, que veio o meu próximo filho, né? O segundo filho.
0: Maravilha.
1: Então, eu, nessa experiência, eu disse, nossa, muito interessante, eu preciso avançar, preciso procurar mais, né? E aí que foi que eu procurei PICS, que também engloba, né, todas essas 29 práticas assim que complementam a medicina tradicional, né? Nunca jamais vai ser retirada, né? Deve ter um equilíbrio, como eu já falei, né, com o senhor, um equilíbrio entre tanto o tratamento tradicional quanto as alternativas que são complementares, que vão te fazer bem, né? Que vão te dar uma melhor qualidade de vida, né?
0: É onde nós falávamos, né, Ariane? Já combinando aí a tua participação, e você fez questão de frisar esse ponto, né? De que as terapias complementares não são concorrentes das terapias médica tradicional, medicamentosa, enfim. Mas, como
1: exato,
0: o nome já diz, são complementares.
1: Exato.
0: Ou seja, o paciente não precisa e nem deve, né, abrir mão da sua terapia tradicional com seu médico, enfim.
1: Exato.
0: Para fazer as terapias complementares. É um somatório. Vem
1: isso,
0: a somar, ajudar, a catalisar para que o paciente tenha melhores resultados da sua terapia como um todo.
1: Exato.
0: Só para nós, ainda voltando à questão da constelação, Ariane, a constelação em si, ela faz parte das PICS também?
1: Ela faz parte das PICS também. Existe também pelo SUS, né? Só o município aderir tanto ao Reiki, ao Yoga, que eu tenho aqui já para falar todas as que são, né?
0: Uhum.
1: Então, tudo depende de cada município de já atuar, porque ela já existe no PEC, que é o nosso sistema que a gente trabalha,
0: sim,
1: né? Na gestão pública. Já tá ali, tipo, tu puxa Yoga, já tem, acupuntura, já tem, auriculoterapia, já tem, tem a terapia comunitária também, que eu acho muito interessante, que já vi resultado, né, lendo artigos, que é muito legal. Então, uma pessoa ajuda a outra, né? Então, já existe ali. É só atuar, os profissionais atuar, né?
0: Então, você tem habilitação também em constelação?
1: Sim, sim. É pós-graduada também em constelação familiar, né?
0: Que legal.
1: E em PICS, que daí engloba essas outras 29, né?
0: Aham. Uhum. Perfeito. Só por uma questão de curiosidade, então, vamos ver quais são as 29, porque eu mesmo não sei todas de cabeça.
1: Vamos, eu também de decorar.
0: Você vai falando com cada uma delas e eu vou ver se eu conheço, se eu já pratiquei, já fui, já me submeti.
1: Isso, perfeito, tá bom. A primeira, então, mais conhecida, acupuntura.
0: Sim.
1: Né? É uma estimulação de pontos específicos do corpo, né? Por meio de agulhas. Então, esse muitas pessoas conhecem já, porque é uma prática milenar chinesa, então com muitos resultados. É algo também que precisa de muito estudo, assim, estudo diário, né? Para te interpretar conforme a tua queixa, né? O paciente ou o cliente vai chegar, que tem o queixa tal, em tal lugar, então... Será pontos específicos, né? Então também é muito estudo.
0: Essa é consagradíssima, né?
1: Eu mesmo já
0: submeti a acupuntura.
1: Perfeito, né?
0: Foi muito bom, muito gostoso fazer.
1: Exato.
0: Não dói, como as pessoas imaginam, né? Porque
1: isso.
0: Com agulha.
1: É, muitas pessoas têm medo da agulha.
0: Exatamente. Né?
1: Eu também, como te falei, eu tenho, né, protusões, então, na cervical e na lombar, né? E cada crise, meu Deus, né? Travava assim, levantava, passava o dia inteiro mal, a da cervical já readiava pro braço direito. E aí, quando eu procurei lá o Thiago Teló, lá pra saúde, né, com acupuntura, o físio João, também Falcão, que é maravilhoso com acupuntura.
0: Sim.
1: Ele também usa as mochas, né, que também são juntos ali, né, o calorzinho ali, né, também chinês. Aí, nossa, é assim, ó, é um mês de tranquilidade, é 2 meses de tranquilidade que tu fica assim até a próxima crise, mas é enorme. E daí a tendência é a gente manter, né, manter esse atendimento. Então tá, vamos para a próxima então, antroposofia. Conhece?
0: Conheço.
1: Uma abordagem integrativa que utiliza o autoconhecimento e medicamentos específicos, né? Essa é mais área bem médica, né?
0: A antroposofia criada pelo Steiner, né, que foi o idealizador, está dentro de uma visão alternativa da medicina, né? Inclusive eu tive a oportunidade de conhecer aqui o Instituto Antroposófico do Brasileiro, na ocasião em que eu realizava uma pós-graduação com o Dr. Laí Ribeiro, lá em São Paulo. E os conceitos deles são muito interessantes, né?
1: Muito.
0: E eles trabalham muito com as emoções também.
1: Muito com as emoções.
0: E as medicações que se prescreve dentro da antroposofia lembram muito também a homeopatia.
1: Isso,
0: né?
1: Que daí faz uma sinergia com as plantas, né?
0: Exatamente.
1: Pode também fazer uma sinergia entre plantas e aromaterapia. Então é todo um conjunto, assim, ó, muito confirmado cientificamente, né, Dr. Diego? Que
0: exatamente.
1: Essa também é uma parte muito importante. E tem muitos estudos ainda continuando em todas essas partes das PICs, né? Então é só coisas boas.
0: Exatamente.
1: Coisas maravilhosas. Então, a apiterapia, né? Então, é um uso terapêutico de produtos das abelhas, né? Como o mel, o própolis, muito usado, né? Para questão de garganta, né? E a geleia real. Então, esse também tem pessoas que já conhecem.
0: Né?
1: Isso.
0: De apicultura de abelhas.
1: Interessante, né? A aromaterapia, como eu já tinha comentado, então, o uso de óleos essenciais para estimular o bem-estar físico e mental. E realmente dá um resultado, porque eu também faço uso, então, da aromaterapia. Existe a lavanda para acalmar, existe o alecrim para memória, para quem está estudando, assim, então é muito bom, várias.
0: E é impressionante, né, Eliane?
1: Impressionante.
0: Impressionante a intensidade do aroma desses óleos essenciais.
1: A intensidade, né? Eles são concentrados, né?
0: Você inala, você tem a sensação que entra, né, lá no, eu costumo dizer, parece que vai lá no cérebro.
1: Exato.
0: Aquele aroma.
1: Isso,
0: né?
1: E também faço uma questão, a atenção, quando for comprar, né, comprar original 100% mesmo.
0: Sim,
1: né?
0: Sem mistura, conservantes,
1: sem mistura,
0: né?
1: Porque eu achei lindo quando eu comecei a estudar, que foi um médico, né, que estava cansado de estudar, de trabalhar na cidade e se recolheu ao interior, né? Então, o que ele fez? Ele começou a trabalhar com plantas. E nisso ele observou que os orvalhos da manhã traziam aquele cheiro agradável, gostoso, quando pegavam nas plantas. Então, a aromaterapia, o que ela é? Ela é retirar desse óleo essencial que a planta produz, diretamente, né? Então, ele começou a atuar com isso e trabalhar com isso. E começou a ver que, para tais sintomas, tal planta era específica. Então, ele também voltou um pouco atrás, nas épocas de antigamente, que já tinha, né? Uma planta tal é bom para isso, a outra folha de árvore é bom para isso. Então, ele associou e foi perfeito, porque os estudos assim estão avançando, né? Tanto a questão do cheiro nosso liga totalmente ao cérebro, né? Totalmente manifesta todo o restante do nosso corpo. Então, totalmente comprovado também.
0: Com certeza.
1: Muito indicado. arteterapia, né, que é uma utilização de recursos artísticos como forma de expressão e autoconhecimento, que também é muito usado. E realmente a arteterapia, assim, ela ajuda muitas pessoas que estão com ansiedade, com depressão, né? Tu foca em algo, tu mexe o corpo, tu mexe, né? Tu trabalha com outros recursos, crochê, que a gente vê muito, né? As pessoas com crochê, com tricô, já vem também das nossas origens, das nossas avós, né? Então, também de muito tempo, algo comprovado que é uma terapia, né?
0: Sem dúvida, sem dúvida.
1: Agora, a sua parte que você mais sabe, que é a Ayurveda, né?
0: A Ayurveda, a medicina indiana, tradicional indiana, né?
1: Sistema medicinal tradicional originário da Índia, né? Focado no equilíbrio do corpo e da mente. E esse também é muito interessante, né? Porque assim, ó, nós somos, né, um corpo físico, né? Contatos com coisas físicas. Somos um ser espiritual que temos contato com o espírito, né? E possuímos uma alma que também devemos cuidar nossas emoções, né? Então, é nada melhor do que esses três andarem juntos. Quando um tá desregulado, com certeza vai vir dor aqui, dor lá, por causa das emoções, porque as dores no manifestadas no nosso corpo físico já é o último estágio da dor, né? A dor, ela já existe primeiramente nas emoções e após passado tanto pro espírito. Então, espírito, alma, pra mente, a mente já envia sinais pro corpo, opa, tô em alerta, tô em medo, tô isso, e a dor vai manifestar, né? Então, tem que saber muito que tem que integrar esses três, né?
0: Com certeza, é uma sabedoria muito linda, muito bonita, muito antiga, né? De mais de 5 mil anos, e me chamou muito a atenção, porque muitas coisas que a Ayurveda já pregava há 5 mil anos atrás, hoje a medicina está provando cientificamente que era verdade.
1: Exato.
0: Né?
1: Uhum.
0: Como que aqueles caras naquela época descobriram isso, até hoje é um mistério, né? Os indianos acreditam que a Ayurveda teria sido revelada, né, pelos deuses lá do hinduísmo, enfim, mas o fato é que muitas das alegações estão sendo comprovadas. E o que me chamou a atenção e o que me levou a estudar a Ayurveda é que eu estou fazendo uma formação, né?
1: Isto.
0: Como eu te falei, nessa área, uma pós-graduação, e eu pretendo integrá-la dentro da clínica médica.
1: Exato.
0: Geral.
1: Uhum.
0: É justamente essa maravilha, esse edifício todo de conhecimento, né? E que tem ainda muita validade nos dias de hoje. Porque aquilo que é consagrado na medicina antiga, tradicional, a gente tem que apostar, porque assim, ó, não, a medicina moderna tem os seus modismos, vive muito de modismo, vive muito de febre, de coisas que aparecem na crista da onda como miraculosas, daqui a pouco já se descobre que não era bem isso, né?
1: Uhum.
0: Na tentativa, muitas vezes, de vender um produto, um procedimento, uma medicação.
1: Isso.
0: E esses caras, há 5 anos atrás, né, eles não estão querendo me vender nada.
1: Não tinham, né?
0: Não tem essa mentalidade hoje em dia, né? Então eu recorro bastante. Então a dentro das PICs é uma coisa que eu gosto muito.
1: Exato.
0: E tô só esperando que o SUS regulamente isso dentro da estratégia de saúde de família para que eu possa me candidatar lá e atuar nessa área.
1: Mas eu também, somos dois então, né? Porque nós dois somos servidores, né, público.
0: Exatamente.
1: Né? Então estamos aí já, vamos já anunciando, né?
0: Já vamos preparando já, né?
1: Já.
0: Qual é a
1: que vai dar muitos resultados.
0: Biodança.
1: Uma prática que utiliza a música, né, e o movimento corporal para integrar emoções e afetividade. Esse também, assim, ó, teve para mim uma experiência também. De largar o corpo, de entrar na música, mexe muitas emoções. E retira dores, porque também me retirou. Então eu acho supimpa também. Né?
0: Não, o pessoal usa a dança como uma terapia, né?
1: Uma terapia, né? Agora vem a semana farroupilha, agora em seguida, né? Aí o pessoal já tá com os ingressos comprados.
0: Com certeza.
1: E ajuda muito, né? Mexe, além de mexer o corpo, tu alivia a tua mente, né?
0: É um antidepressivo natural, né?
1: Total, né? Assim como o sol. É o exercício, o sol, dança, é movimento, né? Porque a vida é movimento, né?
0: A vida é movimento.
1: Então, quanto mais fica parado, né, mas fica estagnado.
0: Exatamente.
1: Né? Então temos que movimentar. Bioenergética.
0: Né?
1: Abordagem então corporal que combina exercícios e psicoterapia para liberar tensões. Muito importante também fazer essa parte da psicoterapia, né? para nós. Também foi algo bom que me aconteceu quando eu procurei iniciar a terapia. Porque antigamente, né, tinha muito preconceito. Às vezes tem pessoas que ainda têm preconceito. Nossa, eu vou no psicólogo, eu sou louco, sou doente, sou isso. Gente, não. É para nós conversar sobre as nossas emoções diárias, né? É para trocar informações. Quando a gente está falando, eu estou falando aqui para ti, eu estou me escutando. Então, isso é muito interessante, porque guardamos muitas coisas. E ao guardar todas as emoções, queixas, dores, vem aquela sensação da garganta fechada. Vocês já sentiram, tipo, tá fechando, tá apertado, tá uma dor na minha garganta. E eu disse, nossa, o que é isso? É que eu preciso falar?
2: Tem algo entalado na garganta.
1: Tem algo ali entalado que precisa ser dito, precisa ser falado, né? E através das terapias, qualquer uma que você escolha, você vai falar, né? Então, isso ajuda. Falou, liberou, né? Saiu, daí tu pensa novamente algo e vai se ajustando, né? Libera as tensões, muito.
0: Sem dúvida.
1: Então, a constelação familiar que já falamos, né? Que é uma prática sistema que busca identificar e solucionar conflitos originados no histórico familiar. Então, isso é interessante. Tipo, muitas coisas a gente tá sentindo e não sabe o porquê. Então, tu estuda ali a tua árvore genealógica, o teu sistema familiar, assim, mas o que que tá acontecendo? Aí tu identifica, nossa, mas eu tô olhando, não sabia, mas tô sendo leal a algo, né, e identifiquei. No que você identifica, você já se liberta, porque daí você fica consciente, você não está fazendo no inconsciente você, automático.
2: Você saber a causa daquilo que te leva ao sofrimento já é meio caminho andado para a resolução.
1: Total, para não repetir o que a gente fala, os vícios, né? Aquelas andar assim repetindo coisas que tu nem sabe e vem de anos. Então daí tem a chance de você decidir, né? Ser autor da própria história, né? Tipo assim, não, mas se vem repetindo isso e por geração, então eu corto a partir de agora e pronto. Aí tu segue uma nova história, porque é a gente que faz nossa história, né? Através das decisões, né? Diárias.
2: A gente entende realmente, a gente incorpora muito da nossa ancestralidade, não só no físico. A gente não herda só uma diabetes, a gente não herda só uma tendência à hipertensão.
1: Essa parte, né, genética,
2: a,
1: né,
2: gente herda também as emoções, os sentimentos.
1: Total.
2: Né? Teve até um psicólogo, famoso médico, neurologista e psicanalista belga, né, que é o Leopold Zonde, que ele tinha uma frase que eu acho fantástica. Ele diz que os nossos antepassados, eles brigam dentro de nós para que a gente repita o destino deles, né? Então, assim, se eu tenho na minha ancestralidade uma pessoa que foi um religioso, ou um criminoso, um doente mental, um santo, todas essas tensões, todos esses impulsos brigam dentro de mim para se manifestar, né? Daí que muitas vezes vem o fato de que a gente traz ao nosso consciente uma tendência que a gente nem sabe onde é que veio.
1: Isso.
2: Por que eu pensei isso agora, assim, do nada? É? E você vai ver, tem na sua história familiar um antepassado que tinha aquelas características.
1: Isso, e não foi visto, né? Que aí que entra aquela questão assim, ó, ele quer ser visto. Então, tu identifica, né, e diz, olha, você foi visto, mas eu não decido por esse caminho agora, não repito ciclos repetitivos, né? Então fica bem você, né? E vou eu ficar bem também.
2: Exatamente.
1: Então essa é algo assim, muito, quem faz constelação, quem nunca fez, quem tem curiosidade, procure, eu indico, porque é algo que muda a sua vida, muda a sua visão de ver a vida, muda muito.
2: Eu,
1: né,
2: tive a oportunidade de fazer uma sessão de constelação. Com uma amiga minha, que ela estava concluindo a formação nessa área, e a gente, numa conversa, ela falou, vamos então botar em prática o que tu aprendeu, vamos fazer uma constelação, né? E realmente foi bem, muito interessante, foi muito esclarecedor, muito elucidativo, e eu fiquei até surpreso com o resultado, que eu não esperava que fosse tão intenso.
1: Isso. Existe um artigo, né, os estudos, assim, que estão comprovando da... A minha, vamos fazer um exemplo, né? A bisavó estava com a minha avó na barriga e a minha avó, sendo o feto, já também tinha, já estava com os óvulos para a minha mãe, né? Minha mãe, na gestação comigo, eu na barriga dela, já estava também se formando os óvulos para a minha próxima geração. Então, isso é transgeracional, todas as emoções sentidas, né? A gente sabe que hoje em dia muitas coisas já temos oportunidades de fazer. Antigamente não. Então, a mulher, no sentido, eu digo agora, mulher como eu digo assim, vem as bisavós, as avós, as tataravós, enfim, que queriam, tinham tantos sonhos, queriam tantas coisas e não podiam fazer porque não tinham essa oportunidade, né? Porque existia ainda muito machismo que, infelizmente, ainda existe hoje em dia também, né? Ah, a mulher não pode isso, a mulher não pode aquilo, não pode estar nesse lugar que tu quer. Então, o que aconteceu com as mulheres? Foram muito sofridas, muito reprimidas, não podiam falar, né, o que queriam, não podiam correr atrás dos sonhos, tinham que ficar em casa cuidando dos filhos do marido e pronto, era isso. Gente, depois, olha, a mulher trabalha, a mulher atua, a mulher está em cargos que antes só ocupados por homens. Então, olha o tanto que mudou. E o que a constelação familiar explica? Nossos antepassados, ali, essa questão dos estudos de Bert e Erle, né? Aí, o que acontece? Nossos antepassados estão todos aqui atrás de nós. Estão todos aqui nos nossos lados, dizendo, muitos assim, ó, você é o sonho, você é o resultado dos meus sonhos antigos, né? Então, aí que entra essa lealdade no sentido de honrar aos que vieram antes, né? Mas não ser leal aos vícios repetitivos, às coisas ruins, né? Então, o que acontece? Você vai até aqui e diz, ó, meu pai, minha mãe, vocês fizeram o que puderam fazer naquela época, né? Com as condições que tiveram. Tá tudo bem, agora eu, né, adulta, já tomo decisões diferentes.
2: Vou tomar minhas próprias decisões, vou seguir o meu caminho, né?
1: Exato, porque inconscientemente a gente repete, né? Não é que a gente saiba, nossa, tô repetindo tal coisa, mas quando você constela, você identifica e diz, nossa, aconteceu isso. Eu fiz uma microfisioterapia com a Aline Faé, que no estudo ali, ela me mostrou uma dor da sétima geração minha. De uma mulher. Então eu penso, nossa, olha só, da sétima. Então, olha o tanto que a gente traz de cargas. E tanto dessas cargas, às vezes 90%, são cargas que não são nossas do nosso corpo agora. Exatamente. Né? Então aí que entra as nossas decisões. Procurar o que nos faz bem, né?
2: Com certeza.
1: A cromoterapia.
2: Cromoterapia está bastante consagrada, né?
1: O uso das cores e das suas frequências para equilibrar o organismo, comprovado cientificamente, né? Que as nossas células absorvem as cores, né? Tanto que agora o laser terapia já também está em alta com muitos estudos, né? Por quê? Porque as nossas hemácias, né? Elas absorvem a cor. E dependendo da cromoterapia, das cores, cada uma tem um resultado. Cada uma é específico para algo. Então, muito interessante, já tem até colchões, né, que estão vendendo com cromoterapia.
2: Com cromoterapia.
1: Que é perfeito, cromoterapia e mais a massagem ali, né?
2: Exato.
1: Ah, isso daí tá perfeito pra dormir.
2: Inclusive, esses colchões já existiam na década de 70, foi moda, depois caiu em desuso. Eu tava vendo alguns vídeos antigos,
1: uhum.
2: E esses colchões surgiram, mas na época não tinha estudos e tal, vieram a moda e passou. E hoje tá voltando com toda a força.
1: Com tudo.
2: Com íons também, né?
1: Com
2: íons, ímãs, né?
1: Ímãs.
2: As massagens, a
1: cromoterapia, né? E realmente dá resultado. Já usei também, a minha mãe comprou e eu usei.
2: Não é à toa, né, que a gente sabe que as cores, de fato, influenciam no nosso humor.
1: Exato.
2: Né? Tanto é que o preto e o escuro remete à tristeza, à introspecção, né?
1: Isto.
2: Não é à toa que o McDonald's usa o amarelo porque dá fome, estimula o apetite, né?
1: Exato.
2: Não é à toa que o quadro na escola antes era verde porque transmitia calma, Hoje branco, né? Transmite calma, tranquilidade, né? Descansa o olhar. Uhum. Então a gente sabe que as cores têm essa...
1: Nada é por acaso, né?
2: Nada é por acaso.
1: E essa questão das cores eu também trago depois, mas na laserterapia sobre isso, né? Ah, sobre cada cor tem um cromóforo, né?
2: Uhum.
1: Que ele associa, então ele só vai receber essa cor. Tipo, lá meu cromóforo, tu vai me jogar com um laser azul, ele não vai querer, ele quer um verde.
2: Direção por cores.
1: Eles já são, isso, exato, direções por cores.
2: Legal. Interessante, vou falar um pouquinho, depois nós terminarmos as piques, vamos falar da questão do laser,
1: esse
2: tempo ainda.
1: Tá bom, então. Agora vamos para a dança circular. Uma dança em grupo que promove o ritmo, a integração e o sentimento de pertencimento. Todos nós, né, precisamos de um clã, né? Então, a gente tem que pertencer a algum lugar. Então, se a gente não pertence, a gente está sendo excluído, nós mesmos estamos nos excluindo, então a gente tem que pertencer. E por que que acontece muitos... os grupos de dança agora, Semana Farroupilha que a gente falou, né? É um clã, é um grupo que se pertence, que conversa, que estuda, que treina. Então, isso é o interessante, a gente procurar algo que nos faça bem, que a gente pertença àquilo ali, né? Não adianta eu ir lá em um lugar que eu... peraí, tô perdida. Não, é a minha área. Então, vou pra minha área, vou ter profissionais pra conversar, trocar essa experiência. Então, ali eu pertenço. Então, isso também...
2: É uma pena que hoje a nossa gerente geral, que é a Cuca, né, a Mariluz, não pôde vir, ela gostaria de ter vindo, ela vai vir no próximo, porque ela poderia dar o depoimento dela com a dança circular.
1: É.
2: Ela tem uma experiência, né, já praticou e tal, ela era muito, muito entusiasmada com a dança circular, ela poderia dar um depoimento.
1: Nossa, aqui. Não sabia, viu? Então, né, vamos trocar uma ideia depois com ela.
2: Com certeza.
1: A fitoterapia, então, né, que é o uso de plantas medicinais, fitoterápicos, né, na prevenção e tratamento de doenças. Essa é muito conhecida, né? Porque tem várias pessoas em casa mesmo aí que estão nos escutando, que são feras nas fitoterapias. Então, vamos trocar ideias, ligue para nós, né, mande mensagens do que já fez bem para você, né, o que fez sentido, e você passa pro vizinho, passa pro tio, passa, né, tipo como ontem nós falamos, né, as folhas da goiaba, né?
2: Da goiaba.
1: É muito usada para tratamento gastrointestinal, né? E até hoje ainda usada, né? Em chás. Então, um vai passando para o outro,
2: e
1: né?
2: E também reconhecido, né? O próprio Ministério da Saúde está reconhecendo a importância da flora brasileira na saúde, valorizando isso, né?
1: Isso.
2: Tanto que nós temos já pelo SUS, gratuitamente, por exemplo, a garra do diabo, que é uma medicação muito utilizada como anti-inflamatório.
1: Exato.
2: Que até pouco tempo atrás era usado mais pela medicina popular e hoje consagrado e disponível no SUS como uma medicação altamente eficaz. Né?
1: Isso, e tem mais estudos, né? Tem mais estudos, estava olhando uns artigos, já tem mais estudos de outras plantas para serem implementadas já também. O cúrcuma já está, né?
2: A cúrcuma
1: já está, ela é anti-inflamatório também, natural.
2: É o mais poderoso que tem na natureza.
1: Mais
2: né?
1: poderoso, indicado, né, para fazer com o chá de camomila, que já aí já associa uma sinergia, né? É fazer na água a cúrcuma ali toda manhã, mexidinha também com gotinhas de limão, então tem já está nos estudos, já está comprovado, já vem de tempos.
2: Sim, não, e a riqueza da flora brasileira é algo impressionante, né?
1: Cada paciente
2: que eu converso, quase todos os dias eu aprendo um chá novo, uma erva nova, uma erva diferente,
1: exato.
2: Que eu nunca tinha ouvido falar.
1: Eu também, porque a volta e meia aparecem uns pacientes meus, até eu tenho que mandar um bom dia para o seu Bonifácio lá, que ele troca muita informação comigo de fitoterapia. Agora lembra isso, nossa Bonifácio, o oizinho aí que você está escutando aí no bairro do Passo, né?
2: Ah, muito obrigado, seu Bonifácio, pelo
1: Ele disse, eu vou escutar vocês. Ah, então ele me dá dicas, né? E daí, enquanto eu tô fazendo curativo dele, que eu faço curativo dele, que ele tem uma úlcera vascular, né? Há 8 anos sofrendo, e agora a gente entrou com um tratamento ali para ele, para já cicatrizar rápido, né? De laser terapia. Aí ele vai me trocando essas informações. Olha, mas a minha avó fazia chá de tal coisa e tal, e dá resultado em muitos chás. Eu tô aprendendo também, igual o senhor lá aprendendo com os seus pacientes.
2: Sempre aprendendo.
1: Né? Sempre. Quando a gente tá disposta, né, a abrir conhecimentos, a trocar essas ideias, como a gente aprende? Aprende muito, né?
2: E era uma coisa que se tinha até um certo tempo atrás, erroneamente, um certo preconceito na medicina mesmo, quanto aos chás, né?
1: Uhum.
2: Os médicos tendiam a não valorizar, a não dar atenção para o paciente no sentido do chá que ele utilizava.
1: Isso, né? E graças a Deus está mudando, né?
2: Está mudando.
1: Porque a parte integral agora, né? Essa visão integral, corpo, espírito, alma, né? Mente, né? As emoções, né? Agora já está mudando. Graças a Deus, os profissionais já estão vendo como um todo o paciente. E precisa ver, porque todos nós somos um todos, né? Fazemos parte de um todo.
2: Sem
1: então,
2: dúvida.
1: Essa modificação do ver é o que faz a diferença. Né? O paciente já está acostumado, faz bem para ele, não faz mal, ótimo. Associado sempre, claro, às medicações médicas, né? Tudo por prescrição. Não abandonar, tipo, um tratamento, vou abandonar as medicações para hipertensão e para diabetes e tomar só chá. Não, daí claro que não. Existe um equilíbrio físico, né? Biológico, né? Sistemático, né?
2: Com certeza. E outra coisa, assim, ó, esse preconceito era bobo e totalmente infundado, porque Então, onde é que vem a maioria das medicações consagradas das plantas?
1: Exato.
2: Né? Então, por que que eu preciso...
1: Que já estavam lá antes de nós, né?
2: Exatamente. Por que que eu preciso, então, que uma indústria farmacêutica venha aqui no meu país, extraia essa matéria-prima, leve para fora, processe, embale e me revenda.
1: Exato.
2: Né? Para eu dar valor, sendo que eu posso usá-la aqui in natura.
1: Exato.
2: Né? Então, hoje a gente está acordando para isso.
1: E acordando para isso e valorizando a nossa terra, né? O nosso lugar, o nosso Brasil, né? Quando a pessoa for comprar ervas, fitoterapia, essa parte da aromaterapia, eu indico também as brasileiras, porque existem indústrias brasileiras ótimas e perfeitas, que eu tô seguindo no Instagram e tô fazendo agregando conhecimentos ali com uma empresa brasileira de aromaterapia. E aqui em Curitiba, pertinho. Então eu já quero montar ali para já encomendar, para já, sabe, apresentar aqui em São Borja, porque é algo de valorizar os nossos, né? Exatamente. Valorizar igual como a gente vai valorizar o comércio. Vou comprar aqui no comércio, né? Não vou comprar lá em outra cidade que é outra, né, cidade. Então aí que tá. Né? As plantas nossas do Brasil são imensas e ricas, né? E devem ser aproveitadas, né?
2: Sem dúvida, a flora brasileira é uma das mais pujantes do mundo, né?
1: Mas agora vamos para a geoterapia. Tratamento focado no uso terapêutico de argilas e terras. Esse também muito bom. Existem viagens e pacotes, assim, que Bahia, outros lugares, que eles já estão atuando para os visitantes a argiloterapia.
2: Tem você cobre toda a coisa. Tem barro, aquela argila, né?
1: Tem locais ali, né, que eles dizem, ó, essa aqui é uma argila medicinal, já vai sair bem sem ruga, sem nada e tudo, a pessoa já vá.
2: É um tratamento natural,
1: pega. E o que acontece? É um descanso. É um descanso, é um relaxamento. Por quê? Porque toda terapia, doutor Diego, a pessoa vai tirar aquele tempinho para aquilo. Exatamente. Né? Então vai estar presente, né? E isso que é o que faz a diferença.
2: Exatamente.
1: Né? Seguimos?
2: Seguimos, podemos seguir, sim.
1: Tá. Hipnoterapia.
2: A hipnose, né?
1: A hipnose, técnica que utiliza o transe induzido para tratar questões emocionais e físicas. Essa também é uma área que muitas vezes tem que ser trabalhada sozinha. Tu ficar a vida inteira também estudando hipnose, porque é amplo.
2: Essa, assim como a constelação, também trabalha com o inconsciente, trazer emoções, memórias que estão lá dentro de nós, que muitas vezes vêm na nossa genética, nossa ancestralidade, e que a gente ignora, mas que estão influenciando a nossa vida.
1: Exato, porque agora no meu curso de habilitação em energoterapia, eu conheci um odontólogo, que ele já parou de atender a parte clínica dele, e está voltado agora para hipnose. E nessa conversa, nessa troca profissional, ele disse assim, ó, é incrível o que acontece, incrível. A pessoa chega com tal queixa, ele faz a avaliação, ele vai ver qual protocolo usar, terminou a sessão, a pessoa assim é outra. Aí já recordou de tal trauma escondido, porque muitos traumas, né, que eu acompanho o médico, agora me fugiu o nome, mas quando eu lembrar, tenho certeza que o senhor conhece, que agora fala muito sobre os traumas, né, os traumas que são guardados, né, guardados não só no nosso corpo muscular, são guardados na nossas memórias, nossas mentes, e eles ficam no inconsciente ali fechadinho. Aí, no consciente agora, nossa, a gente fica repetindo coisas que a gente nem sabe o porquê. Então, uma coisa, já notou que uma terapia engloba a outra, né? Aí, quando faz a sessão, desperta algo, vem uma memória, às vezes, muitas vezes, da nossa infância, que aconteceu tal coisa, e pronto, fechou. Aí, entendeu o porquê que acontece agora na vida adulta algo. Aí, quando a gente faz essa, traz pro consciente, né, já virou uma verdade, tu começa a atuar naquilo, a perceber, né, a mudar também direções, decisões, e já começa a ser curado, que a gente fala, né? Ser curado, sim, né?
2: É muito interessante esse campo.
1: Muito, vasto, meu, né? Deus, é enorme.
2: É fascinante.
1: Ainda é fascinante, mas ainda tem muito, tanto curiosidade quanto medo, né? As pessoas, aliás, ainda têm muito medo, né?
2: Aliás, Ariane, isso aqui é um assunto até para nós, você voltar no
1: fazer separado
2: programa. Para nós falar das outras, são 29 técnicas.
1: Isso!
2: Né? A gente só deu uma palhinha para o ouvinte entender qual é a proposta. E tudo isso, a ideia é que seja incorporado no SUS e seja oferecido às pessoas.
1: Isso.
2: Né?
1: Uhum.
2: Agora eu quero passar, então você já fica comprometido aqui na próxima
1: tem mais tudo, né?
2: Oportunidade, uhum, né, de falar das próximas.
1: Tá.
2: Né? Mas eu quero passar para um outro assunto, Ariane, que também é da tua área de expertise, que é a laser terapia. Uhum. Nós não podemos deixar de falar.
1: Isso.
2: E também é um tratamento bastante importante, é um dos carro-chefes da tua prática terapêutica, e que faz muito, muito sucesso aí no tratamento de feridas, dores crônicas. Fala um pouquinho então da laser terapia. Como é que funciona e para quem que é indicado?
1: Isso. A laser terapia, então, ela é muito ampla também, né? Assim como cada terapia ali, que é das práticas que a gente falou. Agora, no Passo Bem, no Pro Saúde, eu vou atuar em feridas, né? Dei uma conversada lá com a Cuca, com o Thiago, é algo que está necessitando também no mercado, né? Exatamente. Então, vai ter um foco em feridas. A terapia fotodinâmica, o que que é, né? Ela é mediada por azul de metileno. Na ferida. É um tratamento complementar, né, eficaz para desinfecção e cicatrização de feridas crônicas infectadas, né, como úlcera de pé diabético, vascular e lesões de pressão. E nós trabalhando, né, na gestão pública, como a gente identifica, né, isso, né? Porque 90% dos nossos pacientes são diabéticos e hipertensos, né? Então, o que acontece? Muitas feridas crônicas. O pé diabético é o mais conhecido, né?
2: O sistema vascular. É muito triste, né, que hoje em dia, com toda a tecnologia que nós temos, né, ainda os pacientes ainda sofram amputações
1: em
2: virtude de problemas vasculares.
1: Exato.
2: Né? Uhum. E é justamente para evitar isso que o laser é mais uma ferramenta.
1: Exato, né? Mais uma ferramenta, infelizmente, não disponível pelo SUS, né? Então, ainda não, né? Acreditamos que venha, porque já teve outros municípios agora que a gente se encontrou que já são ofertados, né? Tanto o município já pagou o curso para os profissionais aqui da região ali perto, que nós trocamos ideias com outras enfermeiras, né? Quanto vão investir no material. O que que acontece se o SUS investir? Essa ferida de 8 anos vai diminuir para 3, digamos, porque geralmente é a metade, né? Ele acelera a cicatrização metade do tempo que deveria pelo natural.
2: Que maravilha.
1: Né? E também uma coisa que faz muita falta, assim, no nosso dia a dia, SUS, são mais coberturas, que também não existem tantas, né? Então, na parte agora particular, eu vou me focar nessas partes de novas coberturas, né? Diferentes coberturas para cada ferida, né? Associada ao laser terapia e associadas para as outras práticas integrativas também.
2: Que legal. E você me dizia que os lasers, tem o laser, tem o infravermelho, né?
1: Isso.
2: E que tem cores diferentes que você utiliza, alguns, vamos supor, a profundidade que você quer atingir na pele da pessoa. Isso. É uma cor diferente.
1: É uma,
2: né,
1: cor diferente. Digamos aqui, é um comprimento de onda, né? Um comprimento de onda e cromóforos na fotobiomodulação, que é, né, a laser terapia, tem resultado clínico, né? O que que a gente pode ver? A parte de 800 e 800 nanômetros é um infravermelho, que é utilizado.
2: Luz, né?
1: É um feixe de luz, são dois feixes de luz nesse aparelho que eu trabalho, né? Ele é o vermelho, né? O feixe vermelho e o feixe infravermelho. O vermelho, ele vai atuar nas mucosas, né? Ele vai atender até 1,5 ali de profundidade na pele. Então, é especial para as feridas, né? Então, essa vai ser o especial para feridas. Já o infravermelho, que ele pega 800 a 880 nanômetros, né? Ele já aprofunda mais. Ele vai até 5 centímetros. Então, ele pega a musculatura, pega tendão, né? Trata os ossos. Então, vai entrar nessas fibromialgia, nas partes de reumatismo, né? Exatamente. Então, vai atuar muito nas dores crônicas mesmo, que não tem lesão, que não tem ferida, né? E o foco nosso vai ser em feridas com o vermelho, né? E o vermelho, ele é 620 a 660 nanômetros, né? Então, é essa a diferença entre os dois. Depois tem as outras coisas de outros aparelhos, né? Conforme as indústrias, né? Fornece.
2: E aí, como é que

0: E é impressionante como a cicatrização era acelerada, como que as pessoas melhoravam, tinham resultados, como as dores eram aliviadas, como a mobilidade voltava para as articulações, né? Uhum. Como é que foi esse teu interesse despertado pela laser terapia? Foi também por uma experiência própria de algum conhecido ou foi por alguma coisa na literatura que te chamou a atenção?
1: Foi isso aí também. Foi as fotos do antes e depois, né? Tanto de feridas quanto as pessoas com depoimento, né, de dores crônicas, coluna, que tá também 89%, digamos, dos pacientes atendidos diariamente estão ali com dor na coluna, né? Tanto lombar, cervical, e sempre se repete. Então, isso me chamou a atenção. E fazia muito tempo que eu olhava e, nossa, mas eu quero me especializar nisso, eu quero trabalhar com isso. Por quê? Porque a gente não gosta também de ver aquele paciente 9 anos vindo na estratégia de saúde da família, né? Com nós, com aquela ferida aberta. Não pode caminhar direito, não vai aos lugares, se proíbe, né, sair porque tem aquela ferida e não fecha. E a pessoa fala, ai meu Deus, estou sofrendo há 10 anos, há 8 anos, já peguei curativos assim, né? E nada de fechar. Então, quais as nossas orientações? Associar tudo, a alimentação principal, né? Tem que adaptar essa parte da alimentação, as medicações corretas, o tratamento correto se está com infecção, essa ferida, né? Após todas essas alternativas, quando eu vi assim o laser terapia, o antes e depois, meu Deus, e diminui-se metade do tempo que deveria no natural. É muito, ela melhora a microcirculação e a vasodilatação, né? É um estímulo à cicatrização acelerada, né? Faz a síntese do colágeno também da elastina, muito usado na laser terapia e nas estéticas, né? Muito usado. Aumenta de energia, dá uma performance muscular também para essa questão de desportiva, né? E uma redução de edema e inflamação profunda. Reduz mesmo o edema muito rápido. E a laser terapia também é muito conhecida por muitos quando a mulher, né, vai ganhar o nenê. É ofertado a laser terapia na parte da mama, para as fissuras, evitar fissuras. Então pode ser como promoção, né, antes, né, não tem fissura na mama da gestante, ela já vai fazer a laser terapia, prevenindo, né? Para que não ocorra. Ocorrendo uma fissura, também vai fazer a laser terapia para acelerar a cicatrização. Então, para não incomodar quando o bebê está mamando, né? E para cesáreas pós-operatório, muito usado também. E com muito resultado também, isso, rápido e certeiro.
0: Isso dá mais conforto, mais segurança para a mãe, até para um estímulo à amamentação, né?
1: Exato, perfeito, porque tá com dor ali a mãe, né, dando mamar e precisa da mamar, né?
0: Quanto campo interessante dessa área, né?
1: É muito rico.
0: Você trabalha, é um mundo, né?
1: Uhum, ela dá também agora, tem laser terapia que tem uma ação antipigmentar, né, clareadora, essa questão do melasma, essas questões assim da parte de estética de rosto, tudo é usado também em estética, né?
0: Além do tratamento de feridas, de dores crônicas, também a parte estética.
1: Estética, a parte de dermatites, né? Agora eu atendi uma criança que estava há uma semana com dermatite, né? E foi uma fralda que ela trocou. Acontece muito, né? De trocar uma fralda, trocar um sabonetinho e dar aquela dermatite. Aí a mãe levou a criança no plantão, né? E já foi medicada com as pomadas, né? Aí a médica conhecia o meu trabalho e indicou, olha, a laser terapia também vai te ajudar muito, porque já estava uma semana assim, já estava tanto a pele super vermelha, quanto bolhas, quanto já estava doendo, né, ardendo, coçando nessa criança, né. Aí ela entrou em contato comigo e eu disse, perfeito, já vamos hoje fazer. Já fizemos a primeira sessão em 24 horas, o resultado foi assim, ó, surpreendente. Maravilha. Aí depois fizemos a segunda sessão, aí também o resultado foi surpreendente, e em 48 horas após a segunda sessão, não existia mais. Então esse antes e depois é o que nos dá assim, um up. Por
0: quê? Uma motivação, né?
1: Uma motivação, por quê? Porque a venda do meu produto, digamos, é um produto, né, o meu atendimento, eu só vendo com resultados. Então eu tenho que testar em mim, tenho que testar em outras pessoas e ver aquele resultado para passar. Porque eu não faço um marketing falso, né? Vamos fazer 10 sessões e não vai passar nada. Gente, tem que associar, tem que ter um profissionalismo, ser profissional, tem que estudar na área, porque tem que associar os protocolos, né? Quais os feixes de luz que vai ser utilizado, quantos joules, né? Porque é física, né? A física é maravilhosa e é difícil, né? Então tem que estudar, né, muito, e fazer algo correto. Tipo, dizer pro paciente, olha, vamos fazer uma sessão, vamos ver após o

0: 24 horas, aí vamos ver a necessidade se vamos fazer outra. Ah, tá, ó, já deu assim, então vamos fazer mais uma. Quando já tá melhor, resultado ótimo, tá perfeito, já tá de alta.
1: Já tá de alta. Falando em oferecer o teu serviço, o teu tratamento, vamos falar um pouquinho, já estamos nos encaminhando pro fim da nossa programação, falar um pouquinho que você faz parte agora da família ProSaúde Passo Bem.
0: Exato.
1: Quais são os dias que você vai estar atendendo a ProSaúde no Passo Bem? Como é que vai ser essa agenda sua?
0: Isso, nós vamos abrir a agenda agora dia 1º, né, de setembro, tanto para o Passo Bem quanto para a saúde. Então, a gente vai adaptar. É, vai ter horários, como eu trabalho 40 horas, né, que a gente trabalha na gestão pública, eu só após desse horário, após os horários das 5, que eu vou começar a atuar particular, né? Ah, então, segunda, quarta e sexta vai ser atendido no ProSaúde, né? Vai ter horário ali, 6 horas, 6h30 já vai ter horário. 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
1: 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A Ariana, quero agradecer. 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E eu quero te agradecer a tua presença aqui, e eu não poderia, antes de encerrar o programa, te parabenizar pelo teu trabalho, né? Já deixar aberta aqui as portas para uma próxima oportunidade, já que você ficou faltando aí.
0: Faltando bastante.
1: Né? Então, muito obrigado pela tua presença.
0: E eu que agradeço.
1: Estamos satisfeitos com a tua vinda aqui, ao convite para uma próxima oportunidade.
0: Gratidão, tá? Ficarei muito feliz, agradeço hoje, né, a sua disponibilidade e a todos os ouvintes, né, e que ficar curioso, entrar em contato com nós e vamos vir outras vezes, né,
1: doutor? Com certeza, e eu não posso encerrar o programa sem mandar um parabéns para uma aniversariante especial do dia de hoje. É minha priminha, a Maria Júlia, a Maju, que está completando hoje 11 anos de idade. Aliás, ontem, mas a festa vai ser hoje. Uhum. Né? Ela é uma menina muito especial, gosto muito dela, muito inteligente, muito ativa, muito querida por nós, por toda a família, que mora lá em Pelotas, hoje está aqui em São Borja, comemorando o aniversário aqui. Então, um grande abraço, um grande beijo, Maju, muita felicidade para você.
0: Parabéns, Maju, muitas felicidades.
1: Mandando um beijo e um abraço para Maju, faço extensivo a todos os nossos ouvintes, toda a nossa audiência, desejar a todos um excelente e abençoado final de semana. Fiquem todos com Deus, até o próximo sábado. Tchau, tchau.
0: Tchau, tchau.

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1: 8 horas e 28 minutos. 17 graus.
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7: Principais manchetes da Folha de São Borja deste sábado. Vereadores aprovam projetos que autorizam doação de terrenos na plataforma logística. Bom Público prestigia Festival de Bandas do Cais do Porto. Prefeitura apresenta diretrizes para o orçamento do próximo ano. 27º São Borja em Dança acontece neste sábado no auditório do Colégio Sagrado Coração de Jesus. Jantar dos Cozinheiros chega à sua 25ª edição com 35 pratos. Legislativo sedia reunião sobre implantação da nova penitenciária. Seminário debate os 20 anos da Lei Maria da Penha na Unipampa. São Borgense representará o Brasil na World Skills 2026 em Xangai. Prefeitura deverá construir nova ponte sobre o Arroio do Salso. Polícia Federal investiga movimentação de 31 milhões em operação contra Banco Paralelo. Estas e muito mais informações na Folha de São Borja deste sábado.
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Bueno, bueno, chegando em mais um programa Fogo de Chão, 8 horas 40 minutos, 8 e 40, a temperatura 17 graus. O tempo instável, tem previsão de chuva ainda para hoje, né, Ronimar? Hoje e amanhã, hoje 29, hoje 29 de agosto, já vamos aí com 242 dias, faltando 124 dias para acabar o ano de 2026, 35ª semana. Então, este mês de agosto, né, vai até o dia 31. Este mês é 31, então falta hoje mais dois dias ainda para acabar o mês de agosto. E entramos no mês Farroupilha, né? O mês Farroupilha que as nossas entidades, em especial o Centro Nativista Boitatá, estão se preparando, estamos nos preparando para receber o associado, receber o simpatizante, o turista que vem para nossa terra, né? Para celebrar a Semana do Gaúcho, a Semana Farroupilha. Então nós vamos já dando um odecase em nome do patrão Flávio Delavi e nosso capataz-geral Felipe Schneider, cumprimentar também a todos os ouvintes associados do Boitatá, companheiros de patronagem, bem como aí toda a comunidade que ouve tanto na cidade, bairros e vilas, quanto no interior, e amigos que também ouvem na internet. O nosso abraço meu e do Bonimar Lima. Programa neste período eleitoral, de campanha eleitoral, um pouco mais tarde, mais ou menos nesse horário, todas as manhãs de sábado, ali pelas 8h30, um pouquinho adiante das 8h30. Vamos, e a gente vai, já lembrando que o programa Guarda-Fogo do Tropilha Crioula também inicia, Patroa Nídia, ali pelas 8h30 também, 8h35, tá bom? Chegue por aí, Patroa Nídia. 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Bueno, Bonimar Lima, cumprimentar musicalmente aos amigos, depois vamos falar aí da nossa Semana Farroupilha. Os monarcas que vão estar na Semana Farroupilha da nossa entidade.

0: Muito bem, Bonimara, 8h48, 8 horas 48 minutos, Rádio Cultura e programa Fogo de Chão, do Centro Nativista Boitatá. Iniciamos com os monarcas cantaram para nós Faculdade Gaudéria, os monarcas dia 13 de setembro, iniciamos aí no dia 12, mas os monarcas vão estar na segunda noite, no palco do Boitatá. É com um grande show, na hora da janta aí do grupo Os Angueras, pessoal. O show do grupo Os Angueras, na hora da janta aí no Boitatá. E depois o Fandango segue aí após a apresentação das Invernadas. Aí segue o Fandango aí com Os Monarcas. E também ouvimos Os Mateadores, dia 16. Dia 16 de setembro, Os Mateadores. E aí vai estar o pessoal dos Pratas da Casa, nossos individuais, nossos cantores, declamadores, nossos gaiteiros, tá? Vão estar aí na hora da janta, né? Na hora da janta é os artistas, os Pratas da Casa, como se diz, né? E os Mateadores, que cantou para nós Meu Chão de Bombacha, no dia 16 de setembro. Bueno, vamos dando continuidade ao nosso programa e chegando aí com as empresas que patrocinam o programa, e um bom dia aí para os amigos, o Paulo Souza, lá da Cabanha Marca de Ferro. Grande abraço, e preparando a cavalhada, né, Paulo Souza? Cabanha Marca de Ferro, para o desfile Farroupilha. Um grande abraço aí, Paulo Souza. Olha, tava escutando a música.
1: Não tem coisa melhor que matear na beira de uma lareira, escutando um bom rádio, uma cavalhada, tudo comendo boia.
0: Ei!
1: A garoazinha tá fina.
0: Ei, Paulo Souza, aquele abraço, Paulo Souza. E o chimarrão, né, Paulo Souza? 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

0: 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Lúcio Mota, o patrão, retornou a patrão aí, o Lúcio Mota. Bom dia, mano Lúcio Mota, o Zé Mota e a Carmen. Retornou a patronagem, retornou, era peão, agora voltou a patrão, o Lúcio Mota, né? Um grande abraço aí pro mano Lúcio Mota. 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
0: 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Blusões a R$100, né, Cauã? Bom dia, Cauã. Bom dia, Laudelino, na escuta do programa mais autêntico e gaúcho do Rio Grande. Obrigado pela referência, pela deferência, meu amigo Cauã Trindade, grande gaiteiro e cantor, né, o Cauã Trindade. Lembro quando o Cauã tava tocando os primeiros acordes, né, agora é um bom gaiteiro, né, cada vez aprendendo mais, né, Cauã? Manda um abraço aos meus amigos simpatizantes do Piquete Dom Batista, bueno? Vou mandar lá pro seu Walter, né? Toda a família e os amigos lá do Piquete Dom Batista. Um abraço aí, Cauã. Bom final de semana aí, já uma boa semana farroupilha pra ti. Sandro Goulart, lá em Santa Catarina, ouvindo lá em São José. O Charola aqui na Vila Cabeleira. Alô, Charola na Vila Cabeleira. Obrigado pela audiência aí, o gremista Charola. Bom dia, meu amigo Bagual Velho. Começando o sábado com muita chuva, ó, lá em Florianópolis, em São José, ao lado de Florianópolis. E na escuta do teu programa, abraço para minha mãe, a dona Naná, lá no Passo, e a todos os familiares e amigos. Um bom final de semana a todos nós, que assim seja, amigo Sandro Goulart, lá em São José, Santa Catarina. Bueno, vai mandando teu recado, amigo. Para nós é um privilégio saber que você está participando e está ouvindo o programa do Boitatá. Chiquito, chega aí adoçando amargo, Bonimar.

0: e o açúcar, meu compadre.
1: Só no café, parceiro.
2: Olha aí, Percy Dornelles e o açúcar, Percy Dornelles, é só no café, parceiro. Percy, obrigado pela carona, eu vou te oferecer mais uma aí, viu? Obrigado pela carona, pra pagar a carona. Pra pagar a carona aí, Percy Dornelles, Som do Sul.

Gente gaúcha e cavalo no meu pago é o que mais tem, né, Paulo Souza? O meu chimarrão, o nosso chimarrão é com a erva mate tomeleiro. Bueno, ouvimos aí. Borimar. Obrigado, Borimar. Dei um garotilho no bagual, velho. O Chiquito e Bordoneio, dia 14. 14 de setembro, no palco do Boitatá. E adoçando o amargo, né, Percy? E o quem vai estar no show de antecedência, de antes de começar o fandango, é a Lara Rossato, viu? A Lara Rossato cantando na hora da janta, né? Servimos a janta, enquanto você janta aí com a família, com teus amigos, a Lara Rossato vai cantando pra vocês. E aí depois chega o Chiquito e Bordoneio, dia 14 de setembro. Ouvimos também Gente Gaúcha e Cavalo, Som do Sul, e o Som do Sul vai estar no dia 15 e também vai estar no palco aí na hora da janta. O Newton Ferreira, é o grande amigo da gente, o Newton Ferreira vai estar no palco do Boitatá. Outra Paulo Souza aqui, ó, mandando as fotos. Que cavalos lindos, né, gente? Estão pendurados, lavados, né? Tomaram banho cedo os cavalos lá da cabanha Marca de Ferro. Grande abraço.

abraço aí pra vocês. Na sintonia do programa do Boitatá, amiga diva, né? Ali dando com frango crioulo aqui, ó. Depenadinha, só picar agora, né? Só cortar o frango. Um abraço aí, bom almoço aí, a diva tá lidando com o frango crioulo. Ah, a minha amiga Ju, é, a Ju, um grande abraço, Juliane. 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É, esse milongão aí, Mauro, Mauro e André, quem que achou desse milongão? Gente Gaúcha e Cavalo, Grupo Som do Sul, grande abraço aí, os nossos associados, nossos amigos, o Mauro e a Andréia, só pela semana farroupilha, né, Mauro? 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Meu amigo Fabiano, Vila Cabeleira, bom dia, Laudelino. Estamos aqui, se golpeando. E na escuta do programa do Boitatá, eu e os colegas Lucas Portela e o Júnior. Dá um baita abraço pro Fabiano, o Lucas Portela e o Júnior. 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Um baita abraço aí para todos os amigos lá da Piraí Alimentos que não perdem o nosso programa. Um grande abraço e muito obrigado pela audiência. 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
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Olha o chimarrão, olha o mate. Vou aumentar aqui a foto, Bonimar. A foto do patrão do Piquete Unidos pela Tradição, Bonimar, olha só. Mate verdinho, e não é diferente, né? Ele botou aqui, ó, o Valdecir Pinheiro, do Piquete Unidos pela Tradição, erva mate tomeleiro, olha só, erva mate tomeleiro. Matiano, um baita abraço aí pro Valdecir Pinheiro, meu grande amigo, e o meu amigo Ramão, lá do Piquete Peão de Estância, ali no Rincão, da esquina Santo Inácio, né? Ali na esquina Santo Inácio, logo adiante do Ivaí, e ali tá, o pessoal tá palanqueado, né? Ouvindo o nosso programa, né? Meu amigo Ramão, bom dia. 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Bueno, enquanto o Zé Carlos vai escrevendo, ele e a Diva, eu acho que já estão pelo, estão em Santa Catarina ainda, abrindo um sol meio envergonhado, encabulado esse sol aí em Balneário Camboriú, né, Zé Carlos? Bom dia, obrigado Diva e o Zé Carlos, escutando o programa aqui em Balneário Camboriú. Um grande abraço, Zé Carlos, estamos te esperando aí para a Semana Farroupilha, Zé Carlos. Bueno, música no programa, Bonimar Lima e o Tchê Garotos, amigos do tempo antigo, vai para ti, Zé Carlos, e todos os meus amigos, meu amigo Valdecir Pinheiro, vai te abraço, todos os amigos lá de Nhuporã, meu amigo Ramão, vai para ti, o Amigos do Tempo Antigo.

9:18, 9:18, tá ligado na melhor, na mais ouvida, é Rádio Cultura, não poderia ser diferente, e o programa do Boitatá, o programa Fogo de Chão. Ouvimos Tchê Garotos, Amigos do Tempo Antigo, é dia 17, viu? 17 de setembro, do palco do Boitatá, Tchê Garotos, e na hora da janta, o show que antecede é com

guincho, né? Lá no Rincão da Cria, no João Lu, um alôzão aí pro João Lu, José Lu, estão ouvindo a gente também. É, ali na casa do agricultor, o Sarita, né? Um baita abraço aí pro Sarita. O Romildo Diniz, nosso capataz dos esportes lá no Boitatá, um bom dia para vocês aí. E o Mário vai estar botando corda nos dias 4 a 6, né, Mário? De 4 a 6, lá no Pé de Capincho, lá no CTL, Emerson Loureiro. Um baita abraço, Emerson. Ele que tem a sua mesa cativa aí para todo ano, né, Emerson? Todo ano tem a mesa cativa aí do Emerson Loureiro e a família. Um grande abraço, Emerson. Obrigado pela audiência e só pela semana farroupilha, né, Emerson? E o Mário, se não está no lombo do cavalo, está no volante do trator, ouvindo lá no Caçaquê. Então, um baita abraço aí para ti, Mário, e todos os teus colegas de trabalho e a tua família. Amiga Andréia, bom dia, Laudelino, tudo bem? Tudo bem. Mais um grande abraço aí para minha amiga Andréia. O Pedro Fonseca, bom dia, Laudelino, na sintonia do programa, na programação legendária dos sábados. Pedro Fonseca, na sintonia da programação legendária dos sábados, né, que é o programa do Boitatá. Um grande abraço aí, Pedro Fonseca. Antônio Gaúcho, um grande abraço pro Antônio Gaúcho. Muito obrigado, vamos rodar hoje de tarde o Te Conto do Patrício, com certeza aí, tá bom, meu amigo Antônio Gaúcho, meu irmão? Obrigado pela audiência. Olha o radinho, Padrinho Valdemar também tem um desses antigos aí, né? Isso é uma relíquia para quem tem. O dia que alguém quiser deixar alguma herança para mim, me deixa um rádio desses antigos aí. Um abraço aí, Antônio Gaúcho, obrigado, isso é uma relíquia, esses rádios antigos, viu? Isso aí é uma relíquia. Quem mais tá aqui comigo? Amiga Solange, hoje tô na terrinha, lá que andava lá em Juí, né? Tava lá em Juí, hoje na terrinha, um bom dia, Deco Weber, boa recuperação, amigo Deco Weber, que andou lá por Ijuí. Meu amigo Aldinho, bom dia, Aldinho. Bom dia, muito obrigado pela audiência aí, o Aldo e a família toda aí estão ouvindo. Vai escrevendo aí, Aldo. Vai escrevendo, daqui a pouco a gente segue. Eu quero lembrar os amigos e amigas aí que a Folha de São Borja está aí para te ficar bem informado de tudo que aconteceu durante a semana e o que está previsto aí. Tudo sai na Folha de São Borja. Credibilidade e conteúdo, né? Credibilidade e conteúdo é na Folha de São Borja. Vereadores aprovam projetos que autorizam doação de terrenos na plataforma logística. É algumas das matérias aqui. Bom Público prestigia o Festival de Bandas no Cais do Porto. Prefeitura apresenta diretrizes para o orçamento do próximo ano. 27ª São Borja em Dança acontece neste sábado no auditório da Escola Sagrado Coração de Jesus. Jantar dos Cozinheiros chega à sua 25ª edição com 35 pratos. Hoje estaremos lá também com um prato, né? Estaremos lá ofertando a todos que estiver lá com o nosso prato também, né? Fizemos parte aí do Jantar dos Cozinheiros. Um abraço para todos os cozinheiros que já estão, muitos lá pelo Boitatá, já se preparando, né? Nós vamos preparar o nosso prato logo mais à tarde, né? Legislativo sedia a reunião sobre implantação da nova penitenciária. Seminário debate os 20 anos da Lei Maria da Penha na Unipampa. São Borgense representará o Brasil em Xangai. Bueno, são as matérias da nossa Folha de São Borja para te ficar muito, muito bem informado. Chegando, vamos dando continuidade ao programa, porque eu estou aqui por conta da Casa do Agricultor. 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

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Bonimar Lima, mais músicas no programa do Boitatá, porque o pessoal quer ouvir músicas. Márcio Correia vai estar no dia 19 de setembro. Patroa Gelsi, patrão Flávio do Ciolim, baita abraço e patroa Gelsi.

São Luís Correia também vai estar na Semana Farroupilha do Boitatá. E eu me vou pra Vaneira, dia 18 de setembro, me vou pra Vaneira, porque vai estar no palco João Luís Correia.

vou pra Vaneira. Então eu vou pra Vaneira dia 18 de setembro, na Semana Farroupilha. João Luiz Correio, Paulo Júnior vai estar com o show na hora da janta. E antes ouvimos o Márcio Correio, Grupo Gauchismo, Espírito de Ganso. Vai estar aí os pratas da casa, né? Só os talentos da casa no palco na hora do seu jantar. A Cristina, lá do Adidas Futebol Clube. Bom dia pra Cristina, tá ouvindo o programa desde o início da programação. Grande abraço, Cristina. Obrigado pela audiência. A Liege, né? Um abraço aí pra todo mundo. Bom final de semana. Quem mais tá aqui comigo? Seu Leomar, lá no Paraboi. Alô, seu Leomar Milbrat. Obrigado pela audiência. A Carmen. Bom dia, Laudelino. Um bom final de semana pra vocês. Um abraço da amiga Carmen. Outro abraço, amiga Carmen. Obrigado pela audiência. Marli Belmonte. Bom dia. Põe aí a música Cabelos Brancos. Cabelos Brancos, acho que é com Nilton Ferreira, né, Marli? Um grande abraço, Marli. Obrigado pela audiência. O Aldinho, chegando a Semana Farroupilha, tô lustrando minhas botas. Um abraço pro amigo, bom final de semana. Obrigado, Aldo. Obrigado pela audiência. Acho que era esse chasque que chegou pra mim. Já desejarem um excelente final de semana e lembrar você que às 16h eu retorno. Retorno no microfone da cultura aí com o programa A Estância do Cancioneiro Crioulo. Um recado aqui de utilidade pública: foi perdido um livro preto entre a Rede Vivo e a Quitute, contendo anotações sobre ovinos. Quem encontrar, entrar em contato aí com o telefone 9912-4505. Portanto, quem encontrou esse livro preto com anotações sobre ovinos, entrar em contato aí com o telefone 9912-4505. Agradecemos a todos pela audiência, fiquem todos com Deus, em nome do patrão Flávio Delavi e o nosso capataz Felipe Schneider. E lembramos, pessoal, que na Semana Farroupilha, pilchados, peões e prendas devidamente pilchados, não paga ingresso após o jantar. Ali pelas 11h30 tem acesso livre àqueles tradicionalistas pilchado, ingresso limitados, né? Então todo mundo já sintam-se convidados. Música que chega para encerrar o programa, Os Monarcas.

0: Utilidade Pública Ângelos, assistência funerária familiar, informa. 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Comunicam com pesar o falecimento da senhor Arlindo João Pengo, 75 anos. Informamos as pessoas de suas relações de amizade para participar da cerimônia e sepultamento. As últimas homenagens serão prestadas na Engenheiro Manuel dos Fagundes, 3160, Complexo Ângelo Sala Esmeralda. E no dia 29, às 17 horas, seguirá para o cemitério Jardim da Paz. Noticiamos o falecimento de Arlindo João Pengo, 75 anos.
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2: 9 horas e 38 minutos.
3: 17 graus.
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7: Olá, eu sou Patrícia Furfel, advogada especialista em estratégia previdenciária. E hoje começa uma conversa nossa que vai ser todos os dias. 2 minutinhos por dia. É o tempo do café. E eu não queria começar só me apresentando, não. Eu já queria te deixar com um presente. Então deixa eu te fazer uma pergunta. Quantas vezes você pensou na sua aposentadoria nessa semana? Provavelmente nenhuma, né? E olha, eu entendo. Ninguém acorda pensando no INSS. A gente acorda pensando em conta para pagar, em filho para levar para a escola, em serviço para entregar. Só que aqui está a parte que quase ninguém percebe. A previdência não é aquele assunto que aparece lá no final da nossa vida, quando você já está de cabelo branco assinando os papéis. Ela está bem aqui, ela está no meio. Ela aparece no dia em que você adoece e não consegue mais trabalhar, no dia de um acidente, no dia em que nasce um filho e também naquele momento triste em que a família perde alguém e as contas continuam chegando do mesmo jeito. E claro, ela aparece lá na frente, quando você decide que já trabalhou o suficiente e quer descansar. Olha só quantos momentos! E a maioria das pessoas só vai descobrir como aquilo funciona quando já está dentro do problema. Nesses anos todos de profissão, sabe o que mais me marcou? Não foram os casos difíceis, foi a quantidade de gente que tinha direito e perdeu. Não por preguiça, não por falta de trabalho, não por falta de documento. Perdeu porque ninguém nunca sentou e explicou. E é por isso que existe esse programa. Todos os dias eu pego um assunto e explico do jeito que eu explicaria para minha vizinha, sem juridiquês, sem palavras difíceis. Quem conhece os seus direitos protege a própria história. E amanhã eu vou começar com uma pergunta que muda muita coisa. Será que o INSS pode errar? Se você tem essa dúvida, fica comigo e até amanhã.
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8: Principais manchetes da Folha de São Borja neste sábado. Vereadores aprovam projetos que autorizam doação de terrenos na plataforma logística. Bom público prestigia festival de bandas do Cais do Porto. Prefeitura apresenta diretrizes para o orçamento do próximo ano. 27º São Borja em Dança acontece neste sábado no auditório do Colégio Sagrado Coração de Jesus. Jantar dos Cozinheiros chega à sua 25ª edição com 35 pratos. Legislativo sedia reunião sobre implantação da nova penitenciária. Previdenciária. Seminário debate os 20 anos da Lei Maria da Penha na Unipampa. São Borgense representará o Brasil na World Skills 2026 em Xangai. Prefeitura deverá construir nova ponte sobre o Arroio do Salso. Polícia Federal investiga movimentação de 31 milhões em operação contra Banco Paralelo. Estas e muito mais informações na Folha de São Borja deste sábado.
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Nos primórdios do Rio Grande, sete povos das missões fizeram suas reduções. Samboja foi a primeira. Vieram segunda e terceira, e assim até seu final, na vigília magistral dos limites da fronteira. É o programa Guarda Fogo, nosso bom dia ao nosso quadro social, à nossa patronagem. Bom dia, Samboja. Hoje, nosso programa, começando um pouco mais tarde, devido ao horário político, vamos dizer que é o pessoal que está preocupado, né? Estou aqui, bem de saúde, graças a Deus. E, a partir de agora, o nosso programa, até quando tenhas as políticas, nós vamos chegar nesse horário, mais ou menos assim, tá bom? Um abraço a todos, obrigado pela preocupação. Um abraço a todos e um fim de semana cheio de luz e paz. 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E nós vamos já avisando que nós estamos já pisando, já chegando na Semana Farroupilha. E nós estamos convidando, alertando nossos sócios e os nossos amigos simpatizantes do Tropilha Crioula, pelas mesas, adquirir as mesas, seu espaço para os jantares, os fandangos da Semana Farroupilha, e dizer de que os conjuntos também são dos melhores, música boa, apresentações dos nossos grupos de dança, enfim, a nossa expectativa e carinho, cara alegre, terá sempre todos os dias comida farta e boa. E nós queremos dizer que neste domingo, amanhã, estará sendo realizado no departamento de bocha do CTG Tropilha Crioula, a cargo do coordenador da bocha, nosso amigo Sarita, o almoço. Este almoço é uma confraternização do encerramento do campeonato de bocha municipal. O cardápio é churrasco, mandioca, moranga, saladas e porco à Califórnia, no valor de R$40. Vamos participar os associados, os adeptos da bocha e aqueles amigos, né, que não querem dar uma folga das patroas em casa, né? Vamos lá no Tropilha Crioula, lá no departamento de bochas, almoçar e ver os campeões desse campeonato de bocha que foi realizado agora dias atrás. Mas nós vamos trazendo o primeiro número musical, levando a nossa música ao nosso quadro social, trazendo nessa primeira música de hoje a toda a nossa patronagem, aos nossos patrocinadores, também aos nossos ex-patrões, o seu Altair e a Sueli, que estão sempre na escuta. E dizer só, Altair, estamos sentindo sua falta por lá, seu Altair. Então nós vamos trazendo Tranco Serrano, Compasso Serrano.

É o programa Guarda-Fogo do CTG Tropilha Crioula. E nós estamos aqui mais uma vez trazendo as notícias do Tropilha Crioula e da nossa, dos nossos associados, das nossas programações que serão realizadas agora na Semana Farroupilha. E também dizer de que no dia 4, a nossa invernada pré-mirim, os tropilhaninhos, estão realizando um delicioso jantar em comemoração à estreia da sua nova indumentária. O cardápio deste jantar é comida campeira. E a apresentação das invernadas e um bailinho lá até as 2 da madrugada. Então é um trabalho que vem sendo realizado. Nós vamos parabenizar a Denise e o Gildo pelo empenho com que estão realizando com estas crianças, pelo carinho, a dedicação que eles têm com toda essa criançada, que já estão mostrando os grandes tradicionalistas do futuro. É assim que se faz, né? É com carinho, com dedicação, que se faz grandes valores do futuro. O nosso carinho a Denise e o Gildo, aos pais dessas crianças que estão sempre trabalhando. Aí a semana ainda tiveram, semana passada no CTG, picando charque, preparando essa criançada. Enquanto a criançada está ensaiando, os pais estão lá trabalhando, preparando, já digo que é o futuro dessas crianças, né? Então, meus parabéns a esse grupo que vem mostrando que ali nós teremos grandes tradicionalistas, grandes pessoas que não só se prepara na dança, mas também na formação de vida destas crianças, se preparar com uma educação e o bom viver em sociedade. Mas nós temos a Semana Farroupilha, grupos de grandes valores, grupos que vêm para realmente animar, grupos que já vieram no nosso CTG, já vieram a São Borja e vão mostrar para que vieram. Então, nos dias 12 de setembro, que é a abertura da Semana Farroupilha, aliás, a abertura mesmo será no dia 13, mas nós faremos um baile antes, no sábado, que é o Grupo Raoni. E o cardápio para esse dia é o churrasco. No dia 13, que é o dia da abertura da Semana Farroupilha, é a marca fandangueira e a comida campeira. No dia 14, ases do fandango e a comida campeira também. No dia 15, o grupo que já esteve fazendo grande sucesso aqui no nosso CTG, bem como em outros também, o Tia Cacareco e Galeto e acompanhamentos. No dia 16, o grupo Bate Coxa está vindo pela primeira vez na nossa cidade e garanto a vocês, ótimo conjunto, ótimo grupo, comida campeira. No dia 17, Daniel Hack, que também já esteve na última Semana Farroupilha, fez muito sucesso, a pedida foi grande e ele está retornando. Daniel Hack, e a comida se apresenta, é comida campeira. No dia 18, Márcio Correia, dispensa-se comentário, já várias vezes veio no nosso CTG, na nossa cidade, e nós temos galeto e acompanhamentos. No dia 19, encerramento da nossa Semana Farroupilha, o grupo Vaneirão, que já esteve no CTG na Semana Farroupilha anterior, em outras vezes, e a comida é o churrasco, que é para nós fechar com chave de ouro a nossa Semana Farroupilha. E dizer de que cada dia também após o jantar, nós teremos a apresentação das invernadas do nosso CTG, bem como do nosso Departamento Cultural, que também está trabalhando em conjunto com o CTG, mostrando a sua cultura, mostrando a tudo aquilo a que vieram, e mostrando que no futuro também serão grandes tradicionalistas e aqueles que futuramente vão segurar as rédeas do nosso CTG. E os telefones para contato, para quem quiser ligar, tirar alguma informação, alguma dúvida, é 99-20-44-22-3 e o 3431-1569. São os grupos que estarão animando a nossa Semana Farroupilha, bem como o cardápio de cada dia. Nós convidamos nossos associados, nossos amigos, participantes, nossos
amigos, colaboradores e também aqueles adeptos do Tropilha Crioula, que não sócio, mas nos acompanham sempre junto à nossa entidade tradicionalista. Mas nós vamos mais um número musical. Desta vez, nós vamos mandar lá pro que está meio sumido também, o Valdemar e a Sônia, e também para o nosso ex-patrão, o Mangabeira e a Gessi. Nós vamos mandando Grupo Gaitaço, Quando o Rio Grande Mostra a Cara.

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E nós queremos mais uma vez dizer de que amanhã, domingo, teremos um almoço lá no departamento de Bocha do CTG Tropilha Crioula, que está sendo organizado pelo Sarita. Este almoço é churrasco
e acompanhamentos. E esses almoços estão sendo realizados pela Áurea e o Amarildo, também que estão confeccionando esse almoço, é churrasco, mandioca, moranga, porco à Califórnia e saladas. O valor desse churrasco nada mais é do que R$40. Vamos participar, nossos associados, os adeptos da Bocha, e vamos lá ver os campeões, quem serão os campeões deste campeonato municipal. Então, convidar todos os adeptos da Bocha se fazer presente. E nós também, mais uma vez, alertando para a nossa Semana Farroupilha. E hoje, das 8 até o meio-dia, a Rosa estará presente lá com a secretaria aberta para aqueles que quiserem ir lá, marcar sua mesa, no dia que vai participar da Semana Farroupilha ou toda a nossa Semana Farroupilha. Também nós queremos dizer de que, a partir do dia 1º, nós estaremos atendendo no período da manhã e da tarde lá no Tropilha Crioula. A parte da manhã é das 8h30 às 11h30. E na parte da tarde, das 14h às 18h. Então, nossos horários, a partir do dia 1º, semana que vem, portanto, estaremos lá atendendo o nosso quadro social e a todos que queiram lá marcar sua mesa, adquirir seus ingressos para a Semana Farroupilha, que estamos preparando toda a Semana Farroupilha para bem receber o nosso quadro associado e também os piquetes, nossos sócios, nossos amigos que desfilam conosco e aqueles que irão pela primeira vez este ano desfilar conosco, tomar parte da nossa Semana Farroupilha. Mas nós vamos a mais um número musical. E desta vez nós vamos mandando lá para a Cerealista 4M, para Marli, o Milton, o Marcelo. E também aqueles que esta semana passaram lidando com o charque para o nosso carreteiro da Semana Farroupilha, o seu Hamilton, o seu João da Horta, o Gildo. E também pela aquecência, a bondade, o carinho do Aldori Zanini, que nos presenteou com o búfalo para nós fazer o nosso charque. E eles estiveram esta semana tratando. E agora nós teremos o trabalho de picar este charque, né? Então nós vamos trazendo esses amigos e colaboradores. Márcio Correia, que estará na Semana Farroupilha animando nosso fandango no dia 18 de setembro. Então, Márcio Correia e o grupo Gauchismo Espírito de Ganso.

dizendo de que no dia 4, agora próximo final de semana, a Invernada Pré-Mirim, os Tropilianinhos estarão realizando um jantar comemorando a estreia da sua nova indumentária, que estarão fazendo bonito na Semana Farroupilha. E o cardápio, a comida campeira. A comida campeira é o carreteiro, aquela feijoada costumeira lá do CTG, e os demais acompanhamentos. E também haverá apresentação da Invernada e um bailinho até as 2 da madrugada. Bailinho para distrair um pouco mais. Mas nosso abraço também a Denise e o Gildo pelo lindo trabalho que vem realizando junto a esta Invernada, bem como a todos os coordenadores e coordenadoras das nossas Invernadas, aos seus pais também que vêm trabalhando, valorizando essa criançada, que esses pais trabalham junto com os coordenadores, a Rúbia e o André, que estão capitaneando, o André que é o nosso vice-patrão, e capitaneando a todas as Invernadas, departamento de danças, pelo trabalho que vem realizando, a valorização desses jovens, dessas crianças. Então, sem puxar brasa para lado nenhum, para churrasco nenhum, mas todas as nossas Invernadas estão mostrando os seus valores, mostrando o seu trabalho e mostrando a união de cada Invernada, a união das Invernadas e dos pais também, que acompanham seus filhos, que ficam lá presentes, trabalham junto, caminham junto com as crianças e seus coordenadores. O nosso muito obrigado pelo carinho de vocês, pela dedicação com que vem desde o ano passado até agora, trilhando esse caminho maravilhoso, preparando esses tradicionalistas do amanhã, aqueles que no amanhã, no futuro, estarão dirigindo os nossos CTGs, as nossas tradições. Então, isso aí. E também eu quero parabenizar e desejar sucesso ao Arthur Vieira. O Arthur que estará nos representando o CTG Tropilha Crioula no Fest Mirim, em Santa Maria, no próximo sábado. Então, nosso chulhador, nosso guri. Então, Arthur, sucesso para você. Que você chegue lá com esses pezinhos abençoados, que tu sabe o que faz, o sucesso que você vem fazendo, o teu trabalho, a tua dedicação, a gente acompanha nos teus ensaios lá no CTG. E também o Matheus, que te acompanha, teu instrutor de dança, de chula. A você, Arthur, sucesso hoje e sempre. Que tua caminhada seja sempre abençoada e protegida. Também um abraço ao Vlad e à Dulce, que é a nossa coordenadora cultural, pelo empenho que vem trazendo, acompanhando este menino, seu filho, fazendo bonito. Um menino que começou, para dizer mais correto, começou ontem na chula e hoje está nos representando, fazendo sucesso e sempre trazendo muita alegria ao CTG Tropilha Crioula. O nosso carinho a todos eles e a nossa gratidão. Mas nós queremos dizer de que a nossa Semana Farroupilha está sendo animada pelos grupos. No dia 12, o grupo Raoni, no dia 13, Marca Fandangueira, no dia 14, Ases do Fandango, no dia 15, o grupo Tcheca Careco, no dia 16, o grupo Bate Coxa, no dia 17, Daniel Rack, no dia 18, Márcio Correia, e no dia 19, o grupo Vaneirão. E nós temos comunicando que a partir do dia 1º, nós estaremos fazendo o expediente na parte da manhã e na parte da tarde. Na parte da manhã, das 8h30 às 11h30. E na parte da tarde, das 2 às 18 horas. Então, são nossos convidados, a todos os nossos sócios e também aqueles simpatizantes do Tropilha Crioula, e venham nos prestigiar. Mas nós vamos a mais um número musical.

Ay, desculpe. A garganta tá querendo incomodar. Então nós vamos trazer também esse próximo número. Nós vamos mandando lá para os nossos amigos, os doadores das carnes da Semana Farroupilha, Oriol Marques e o Jones Alaporta. Também nosso ex-patrão Madi Vieira, e também nosso sócio já de tempos, o Kennedy Mota, que também anda sumido do mapa, né, Kennedy? Vamos lá, temos Semana Farroupilha por aí. Mas nós vamos trazer marca gaúcha, querência nos arreios.

É o programa Guarda Fogo do CTG Tropilha Crioula. Mas nós vamos trazer o nosso comentário cultural neste dia de hoje. Nós vamos trazendo um pequeno histórico que há poucos dias atrás me perguntaram por que o nome Guarda Fogo, o que, que significava o Guarda Fogo. Então eu quero dizer aqui de um pequeno comentário. Nas longas noites de inverno, nas primitivas tribos indígenas, levaram os nativos a descobrir o fogo de chão, próximo de suas ocas. Construíam locais onde as famílias reuniam-se ao convite para o doce aconchego, quando o frio parecia congelar o ideal. A vida e o próprio tempo. Era mais do que o lugar do aconchego, era o lugar de reunião familiar. Mas não findar-se era necessário o guarda-fogo. Necessariamente um tição que garantisse que o fogo não se apagasse. Sobrevivendo durante a noite a chama acalentadora, que ao amanhecer viesse a esquentar a alma e o corpo da gente primitiva do nosso estado. Logo, guarda-fogo é aquele que conserva o fogo, conserva a chama acesa. Existe uma fazenda chamada Boqueirão, em São Cepé, a 260 quilômetros de Porto Alegre, onde o fogo é alimentado, era, não sei se ainda existe agora, né? Porque há um tempo atrás havia um comentário que ia extinguir a chama deste fogo de chão. Por tantas horas, por toras de madeira de lei, chamadas guarda-fogo, o que permite que a chama se mantenha acesa enquanto todos dormem. A história conta que este fogo foi aceso por um índio charrua ou por um negro escravo, e mantido ao longo do tempo devido inicialmente às dificuldades de se fazer fogueiras, e posteriormente como forma de ver se mantido os caprichos do patrão. A chama acesa constantemente num galpão com estrutura de 18 por 18 torna-se hoje centro de romarias nativistas e tradicionalistas. O programa Guarda-Fogo traz todo o aconchego de um galpão, rebuscando as origens gaudérias do termo, aquecendo os ouvidos e a alma dos tradicionalistas de Samboja e de nossa região, em especial o nosso associado. O programa Guarda-Fogo é o esteio da tradição e da cultura gaúcha, que leva todos os sábados informações tradicionalistas e a boa música gauchesca. O programa Guarda-Fogo foi idealizado por membros da patronagem do CTG, na gestão de Ivo Barcelos Marques. Ocorre que, naquela época, havia um outro programa, com um nome também. Conseguiu espaço radiofônico, então surgiu um movimento do CTG também ter o seu próprio programa. Nesse momento, associados como Elbio Cidade, Netinho, Arthur Savian e Silvio Marques, entre outros, foram até a Rádio Cultura, onde prontamente conseguiram o espaço. Já estando estipulado o apresentador Sidney Siqueira. Depois de conseguido o espaço na rádio, aparece a pergunta: que nome dar ao programa? Aí surge, por parte do tradicionalista Sidney Siqueira, a seguinte afirmação: todo fogo de chão deve ter o guarda-fogo. Nessa referência ao programa Fogo de Chão, do Centro Nativista Boitatá, nasceu o nome do nosso programa Guarda-Fogo. No ano passado, em anos anteriores, em função do título do projeto CTG, Núcleo de Fortalecimento da Cultura Gaúcha,
Os tradicionalistas, em parceria com meios de comunicação, as prendas e os peões do CTG, realizaram um encontro com os ex-apresentadores do programa, no qual tivemos uma verdadeira aula sobre esse assunto. E o programa já esteve com vários momentos, sempre aos sábados, às vezes à tarde, mas sempre e ao vivo, que muitas vezes foi apresentado direto do CTG Tropilha Crioula, onde, enquanto se assava uma linguiça ali na lareira, na entrada do CTG, no salão da ramada, ofertava-se aos que ali prestigiavam o programa Guarda Fogo. Atualmente, o programa vai ao ar todos os sábados, de manhã das 9 às 10 horas, ao vivo no estúdio da Rádio Cultura. Então, por enquanto, aqui nós temos um pouco da história do nosso programa e do guarda-fogo. O que significa o guarda-fogo? É aquele que guarda o fogo, é que o fogo se manter aceso durante o ano todo, por tempos a fio. Então, um pouco da história do nosso programa guarda-fogo. E nós vamos, mais uma vez, a mais um número musical, trazendo desta feita Chiquito e Bordoneio, Vaneira é sempre Vaneira.

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1: Programa Guarda Fogo do CTG Tropilha Crioula. 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E, mais uma vez, a nossa Semana Farroupilha está aí e nós estamos dizendo que estamos com a nossa secretaria aberta a partir do dia 1º em 2 expedientes, na parte da manhã e na parte da tarde. Então, a Farroupilha está aí e nós estamos dizendo que estamos com a nossa secretaria aberta a partir do dia 1º em 2 expedientes, na parte da manhã e na parte da tarde. Então, nós convidamos ao nosso quadro social, os nossos amigos simpatizantes do Tropilha Crioula, bem como também aos piquetes, né, da nossa cidade, aqueles piquetes que costumam desfilar conosco e aqueles também que este ano desfilarão pela primeira vez, serão sempre muito bem-vindos. O nosso orgulho de pertencermos à nossa entidade. E a nossa próxima música, nós vamos trazendo os serranos. E vou mandando para todos os piquetes cavalarianos que desfilam conosco e todos aqueles que não só conosco, mas que animam e que embelezam o desfile de nossa Semana Farroupilha, que a gauchada sempre espera.

pelo dia 20, passou o ano todo cuidando de nossos, dos cavalos, cuidando de fazer uma bela apresentação, que é o que a gente vê, animais bem tratados, bem cuidados, e como tratam com carinho, com dedicação os seus animais. Então, para vocês gaúchos, cavalarianos e os piquetes, o Grupo Serranos, criado em galpão.

É o programa Guarda Fogo do CTG Tropilha Crioula. Nós já estamos chegando nos finalmente do nosso programa. Nós queremos aqui mandar o nosso abraço. Está nos ouvindo lá o Maurício Lopes e sua esposa. Obrigado pelo carinho, obrigado pelos elogios. O nosso abraço e o próximo número musical será para vocês aí também. Mas também lá fora a Maria e o Adelmo. O nosso abraço também, as nossa solidariedade pelo carinho, pela audição do nosso programa. Mas nós não podemos deixar de mandar o nosso carinho, o nosso abraço para a Solange, a Marisa Sarturi e a Rosângela. São pessoas que na Semana Farroupilha, os nossos jantares são sempre preparados por elas, né? E neste ano não vai ser diferente, né? Aquela boa comida, a dedicação que elas têm e o carinho com que elas tratam o cardápio da Semana Farroupilha. Então, o nosso muito obrigado a elas, a nossa dedicação. E dizer de que a Marisa Sarturi será nossa homenageada, a homenageada feminina da Semana Farroupilha deste ano. É homenageada do Tropilha Crioula, será ela pela sua dedicação, por anos a fio que ela vem trabalhando pelo Tropilha, já foi coordenadora de invernadas, criou seus filhos lá dentro do CTG, nos grupos de dança, e agora o Ronan Sarturi, que é seu filho, é um dos nossos coordenadores, instrutores de dança do CTG por vários anos, e já muito conhecido pelo seu trabalho dentro do Tropilha Crioula. Então é assim que se faz tradição, é assim que se faz cultura, e é assim que se faz a caminhada da vida, trabalhando, batalhando, fazendo bonito, fazendo bem, junto com todos aqueles que nós trabalhamos e que nós participamos de um grupo. Então, nosso compromisso é fazer o melhor sempre, e é o que a Marisa e a sua família, também a Marisa junto com o Eurico, sempre levando mais alto o nome do Tropilha Crioula, toda a sua família. Nosso abraço, nosso carinho, você, Marisa, é merecedora dessa homenagem e de todas as homenagens que você possa ainda receber. Nosso abraço, nosso carinho e o nosso respeito a você e a tua família, que tem páginas, histórias dentro do Tropilha Crioula. Mas nós vamos nos despedindo, agradecendo as firmas que nos autorizam a estar aqui, e nós vemos que em sábado próximo estaremos aqui, e nós vamos deixar a música com o grupo Bate Coxa, que estará na Semana Farroupilha. No dia 16, nós trazemos aqui o nosso abraço, o nosso carinho a todos esses nossos amigos que nos prestigiam. Um grande abraço, um bom final de semana e até o próximo sábado, se Deus assim nos permitir. Um grande abraço.

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1: 10 horas e 56 minutos.
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1: Principais manchetes da Folha de São Borja neste sábado. Vereadores aprovam projetos que autorizam doação de terrenos na plataforma logística. Bom Público prestigia festival de bandas no Cais do Porto. Prefeitura apresenta diretrizes para o orçamento do próximo ano. 27º São Borja em Dança acontece neste sábado no auditório do Colégio Sagrado Coração de Jesus. Jantar dos Cozinheiros chega à sua 25ª edição com 35 pratos. Legislativo sedia reunião sobre implantação da nova penitenciária. Seminário debate os 20 anos da Lei Maria da Penha na Unipampa. São Borgense representará o Brasil na World Skills 2026 em Xangai. Prefeitura deverá construir nova ponte sobre o Arroio do Salso. Polícia Federal investiga movimentação de 31 milhões em operação contra banco paralelo. Estas e muito mais informações na Folha de São Borja deste sábado.
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5: Ângelos Assistência Funerária Familiar informa a participação de falecimento de Clarine Pengo, viúva, Giovana Pengo, Tatiele Pengo, filhas, e seus demais familiares. Comunicam pesar o falecimento do senhor Arlindo João Pengo, 75 anos. Informamos as pessoas de suas relações e amizades para participar das cerimônias e sepultamento. As últimas homenagens serão prestadas na rua Engenheiro Manuel Luiz Fagundes, número 3160, Complexo Ângelos, Sala Esmeralda, São Borja. É no dia 29, hoje, às 17 horas, seguirá para o cemitério Jardim da Paz. Comunico o pesar o falecimento do senhor Arlindo João Pengo, 75 anos. 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
7: O Rio Grande do Sul está endividado de tanto gastar mal e também de tanto não crescer. 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
6: Olá pessoal, chego com as informações de um fim de semana onde o tempo instável segue predominando pelos lados do Rio Grande do Sul como um todo. Ao longo desse sábado, ao longo do domingo, ao longo da segunda, nesses três dias, São Borja e a região da fronteira acabam tendo o predomínio das nuvens. Determinados momentos chove, outros momentos para, tem uma melhoria, depois volta a instabilidade de novo. Nós vamos dessa forma à medida que os dias vão acontecendo. Temperaturas mais amenas acabam que elas não sobem tanto, até pelo tempo mais instável, né, que a gente acaba tendo. Então, para vocês terem ideia, na tarde desse sábado, por exemplo, as máximas devem ficar aí na faixa de uns 20 graus e 20, 21 graus, e ao longo das tardes dos dois dias, né, domingo e segunda também. Bom, não somos a região onde os maiores volumes de chuva devem acontecer nesse período. Deve ser as áreas mais próximas de Santa Catarina, tá? Mas é importante a gente ficar atento, porque muitas vezes essas áreas de maior chuva, elas podem variar um pouco. Então tá próximo aqui de nós, né? Então atenção em relação a alguns momentos com a chuva apertar de intensidade. Somos, repito, não somos a região mais propícia, mas vamos continuar com esse tempo instável, três dias, e aí sempre é importante ficar atento. A partir de terça, começa o tempo mais seco. Abraço a todos, informações do tempo da Metsul, Leandro Puchowski.
7: Você ouve Rádio Cultura Emerson Borges, a hora certa e a temperatura, 18 graus a temperatura e a hora certa, 11 e 14. Foi perdido um livro preto entre a Rede Vivo e a Quitute, contendo anotação sobre ovinos. Quem encontrar, entrar em contato pelo telefone aqui 991-12-4505. 991-12-4505. Então foi perdido em um livro perto entre a Rede Vivo e a Quitute, contendo anotações sobre ovinos. Quem encontrar, hein? Entre em contato, então, pelo telefone 991-12-4505. Você está na companhia aqui da Rádio Cultura AM nesta manhã de sábado, nesse dia 29 de agosto.
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1: Horas e 29 minutos. 18 graus.
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1: E esse é o nosso tema dessa tarde. Uma reflexão sobre a transformação à luz do Evangelho. E para tanto, nós vamos nos servir desse que é um grande exemplo de transformação para nós cristãos, discípulos de Jesus. Talvez um dos maiores exemplos de transformação, dada a condição de onde ele partiu e a condição a que chegou. Creio até que o tema que nos foi proposto tenha sido baseado numa de suas epístolas, num dos versos que ele registrou, mais especificamente, na sua epístola aos Romanos, capítulo 12, versículo 2, quando assim ele nos diz: registrando aprendizados próprios na longa e porfiada batalha, no bom combate pelo Evangelho. Ele diria-nos: e não vos conformeis com este mundo, mas transformai-vos pela renovação da vossa mente, ou do vosso entendimento, a depender da tradução, para que possais provar ou experimentar qual seja a boa, perfeita e agradável vontade de Deus. Uma síntese maravilhosa, se quisermos de fato entender o que nos cabe enquanto deveres fundamentais à luz do Evangelho. Mas para nós podermos penetrar no espírito dessa frase, vamos antes tentar buscar algo do contexto que a prepara. Porque temos visto isso com muita frequência a respeito de Paulo e de suas cartas. Não temos ali a mera eloquência de um pregador. Não temos ali apenas palavras bonitas, envernizadas pela capacidade intelectual. Nós temos ali os frutos de um coração. Cada frase que Paulo compartilha conosco em suas epístolas são o produto da sua experiência pessoal de anos e anos de trabalho com Jesus e transformação íntima à luz do Evangelho. Então não é um compilado de frases bonitas. É uma árvore fecunda o conjunto das suas epístolas. Não é alguém que fala como se nunca tivesse tido qualquer experiência mais profunda ou transcendente com aquilo sobre o que fala. Não é alguém que repete palavras de sabedoria que encontrou em outras partes. Não. É uma árvore que, trabalhando na sua inteireza do ser, desde as raízes, passando por todas as outras potências da sua alma, pôde produzir aqueles frutos amadurecidos da sua reflexão e da sua transformação própria. Por isso, mais do que olhar para o fruto, buscarmos nos nutrir dele, é interessante também que meditemos no que veio antes. Daí a riqueza de uma obra como o livro Paulo Estevão. Porque, de certo modo, ele complementa as epístolas. Nas epístolas nós temos parte do registro biográfico de Paulo? Temos. Mas temos muito da sua sabedoria, das suas lições. No livro Paulo Estevão, o grande enfoque é no que antecedeu aqueles conceitos, aquela sabedoria adquirida, isto é, a luta, a vida, o processo. É como se nas epístolas nós víssemos o que vem depois. E no livro Paulo Estevão, tudo que veio antes, preparando todo aquele material sublime de educação do Espírito. Então, torna-se imensamente rico estudar Paulo e as suas epístolas, tendo lado a lado o livro Paulo Estevão. Porque aí eu consigo fazer as conexões, né? Puxa vida, eu acho que essa frase que ele escreveu aqui na primeira epístola aos Coríntios tem muito a ver com aquele momento que ele viveu lá em Éfeso. ou com aquele momento que ele viveu lá em Jerusalém. Puxa vida, agora eu acho que entendi. Por que que ele escreveu isso aqui na Epístola aos Romanos? Eu acho que tem a ver com o que ele viveu lá em Listra, lá em Icônio ou em Derbe. A gente começa a fazer as conexões, vendo o que nutriu cada uma daquelas frases. Qual foi a seiva que preparou aqueles frutos dos quais podemos nos servir? Que podemos agora, felizmente, passados mesmo 2000 anos, saborear. Então é uma contribuição inestimável que Emmanuel trouxe ao nosso movimento espírita, no entendimento do que é a vivência do Evangelho, do que é a proposta da Boa Nova, mas em especial para aqueles que têm apreço, para aqueles que se sintonizam com Paulo, com o seu estilo, com a sua vida e a sua história, é uma contribuição de valor inigualável. E é isso o que nós vamos tentar fazer. Temos a frase referência: e não vos conformeis com este mundo, mas transformai-vos pela renovação da vossa mente, a fim de que provais qual é a boa, agradável e perfeita vontade de Deus. Mas o que estará por detrás disso? Quais os bastidores dessa frase tão importante, que foi para ele, como veremos, uma norteadora da sua existência? Como fez tão bem a ele, ele quis então compartilhar, deixou o registro, escreveu na carta. Lembrando que a carta aos Romanos, ele escreve quando já tinha um bom tempo de ministério. Ele escreve quando preparava-se para ir a Roma, mas a viagem foi adiada mais uma vez. Ele estava em Corinto, encontra uma emissária para enviar essa carta, Febe. Quando ele preparava-se para ir um pouco à frente, a Roma, chega um emissário de Tiago, vindo de Jerusalém, e ele então rearticula o seu roteiro, porque Jesus assim o pedia: volta para Jerusalém, para ir a Roma então como prisioneiro, alguns anos mais tarde. Mas nós separamos aqui então um trecho que está registrado no livro Paulo Estevão, na segunda parte, no capítulo de número 3, que descreve para nós um dos momentos talvez mais difíceis da vida de Paulo. Como nós sabemos, ele teve aquele grande encontro às portas de Damasco, que seria realmente um divisor de águas na sua existência, no seu caminho. Mas, de modo algum, aquilo representa a consolidação do Evangelho no seu coração. Aquilo era o início. Aquilo era o anseio fundamental de renovação. Mas era imprescindível agora manter essa chama acesa ao longo dos 30 anos que ele teria pela frente. E esse, talvez, o maior desafio da jornada cristã. Porque, em geral, no início, ela é cheia de encantamentos. No início temos os melhores ideais, a maior força de vontade, todo o ânimo possível. O duro é manter isso ao longo de 30 anos. Ou, como no caso de um Chico Xavier, ao longo de 70 anos. Essa é a grande questão. Esse é o grande desafio, sobre o qual Emmanuel falou ao Chico e deixou-nos como lição imortal. Está no livro Testemunho de Chico Xavier. Na tarefa cristã, começar é fácil, continuar é difícil, chegar ao fim é crucificar-se. Ah, meus amigos, o começo é só encantamentos, né? O mundo é luminoso, tudo é colorido, tudo é ânimo, alegria, contentamento, abraçamos todas as tarefas possíveis. Mas daqui a pouco a chama começa a arrefecer, porque à medida que vamos introjetando a luz do Evangelho, também ela vai revelando aspectos sobre nós que ignorávamos. E é doloroso ver-nos de fato como somos. Também vamos vendo melhor as criaturas, vamos encontrando incompreensões que antes talvez não existiam, porque estávamos em outra faixa de buscas. Agora que mudamos, muitas pessoas não nos compreenderão, então faltará apoio e sobrará incompreensão. Parece que as coisas, ao abraçarmos o Evangelho, vão se tornando cada vez mais difíceis. Porque muitos talvez ainda tragam uma visão, como diz Emmanuel, do Cristo, como aquele que confere aposentadoria espiritual ao discípulo do Evangelho. Não, agora que eu sou seguidor de Jesus, a minha vida estará numa redoma, protegida pelo Divino Mestre, protegida das grandes quedas, dos tropeços morais, se você estiver sintonizado com ele. mas de modo algum protegida do bom combate, das lutas que são necessárias, inerentes ao processo. Mas é então que todo aquele ânimo do início vai arrefecendo, por isso continuar é difícil. E arrematar a obra, meus amigos, é crucificar-se. Porque uma vida plenamente vivida no Evangelho, ela chega ao seu termo com um indivíduo absolutamente diferente do que aquele que iniciou o caminho. Se não for assim, não houve aproveitamento. Aquele velho indivíduo crucificou-se, foi crucificado, foi morto, entre aspas, para dar lugar a uma nova criatura, aos moldes de Jesus. Por isso, Paulo também diz, se alguém está em Cristo, é uma nova criatura. Todas as coisas velhas passaram, tudo se fez novo. Então, Emmanuel destaca esse ponto. E é o que nós vamos ver olhando a trajetória de Paulo, porque ele ensina para nós como manter essa chama acesa, mas também demonstra que em muitos momentos as ventanias da vida, digamos assim, as intempéries, intentarão apagá-la. E é preciso buscar aí nas devidas fontes o combustível para mantê-la acesa. Por isso nós fomos resgatar esse momento em que Emmanuel registra um dos trechos da sua jornada, talvez mais difíceis. Quando se deu isso? Como nós sabemos, depois da sua conversão, Paulo vai para o oásis de Dan, onde fica cerca de 3 anos. Na convivência com Áquila e Prisca, dois amigos diletos do seu coração, consolidando as bases iniciais do Evangelho. Passados 3 anos, ele sente-se impelido a voltar a Jerusalém. Queria reencontrar os discípulos, especialmente Pedro, talvez para se desculpar com ele, também para beber da sua palavra de sabedoria, já que agora ele tinha uma outra visão sobre o apóstolo Pedro. E assim ele faz o caminho de volta, no trajeto passa pela Galileia, né, passa ali pelas margens do Tiberíades, nutrindo a sua alma com aqueles locais, com aquelas vibrações, encontra Levi, conversa com ele anonimamente, sem falar que ele era, conversa brevemente com Levi e segue o seu caminho chegando a Jerusalém. Lá, a princípio, uma certa reticência em acolhê-lo na casa do caminho, mas Barnabé toma o seu partido, né, juntamente com Pedro, e ali acolhem aquele que outrora havia sido tão duro perseguidor na mensagem cristã. Ele fica ali por alguns dias, bebe da sabedoria de Pedro e ouve dele então a orientação: olha, eu creio que o seu lugar não é aqui por hora. Jerusalém não está pronta para receber a sua transformação, a sua mudança. Vai consolidar melhor primeiro essa transformação para depois você voltar aqui em outras condições. Caso contrário, como a plantinha ainda é frágil, ela corre o risco de ser morta, né? De ser abafada. E assim ele o faz. Volta por orientação de Pedro, então, à sua terra natal. Como um simples, um singelo tecelão, ele viveria ali por 3 anos. Mas antes disso, desses 3 anos, há um encontro ali que é definidor da sua existência. Porque na sua terra natal, lá estava a figura do seu pai, que não sabia o que havia ocorrido com o filho. Apenas boatos corriam, né? Ah, ele enlouqueceu no caminho para Damasco, ninguém mais ouviu falar a respeito dele, dizem que ele se tornou cristão, enfim, boatos e mais boatos. A mãe de Saulo havia entristecido a tal ponto que a sua desencarnação teria ocorrido em decorrência dessa incerteza quanto ao filho. E o pai, muito amargurado. Mas ele faz essa jornada de volta ao lar e quer conversar com seu pai. Mas não vou me alongar aqui nesse encontro, está registrado no livro Paulo Estevão. Foi uma das experiências mais duras para o apóstolo, porque ele já começava a ver o preço de seguir ao Cristo, as renúncias que lhe seriam pedidas, porque já os amigos em Jerusalém não o compreendiam. Aqueles que eram outrora amigos tão próximos já agora o desprezavam pela sua conversão, pelo novo caminho que havia tomado. Mas ele esperava que, pelo menos da parte do pai, pudesse contar com compreensão. Mas não. o Pai lhe coloca na dura encruzilhada, ou ele ou o Cristo. Respeitando então a perspectiva do Pai, a capacidade que o Pai tinha de entender os seus ideais novos, ele respeita a escolha do Pai e dali se afasta, seguindo com Jesus para a tarefa que haveria de desempenhar. Aquilo marca Saulo de maneira assim indelével, de modo que ele sai da casa do Pai perturbado, sem saber o que fazer. Ali talvez ele tenha sentido maior arrefecimento daquele ideal, daquela chama que se acendeu em Damasco, aquela promessa que ele havia feito diante de Ananias: daqui por diante consagrarei os meus olhos, essa visão que foi restituída, a servir o Cristo até o fim dos meus dias. Quando ele sente aquela incompreensão do Pai, o espinho no coração, né, da luta, da prova, das renúncias, dos sacrifícios que lhe seriam pedidos, ele sente o baque e sai meio que zanzando sem rumo, sem saber para onde ir, sem saber o que fazer. Quando ele dá por si, ele está nas cercanias do Monte Tauro, que fica ali nas proximidades da cidade de Tarso. Ele procura uma caverna que existia ali nas redondezas e ali ele se acomoda para descansar, sentir o corpo dolorido, sentir também, sobretudo, um cansaço mental. Ele para ali para refletir. Quando dá por si, nota que já escurecia. E então, buscando o repouso, sobretudo da mente, do coração, ele adormece. E é então que ele vive uma das mais marcantes experiências da sua vida. Em desdobramento espiritual, ele é levado a outras esferas. Anos mais tarde, na sua segunda epístola aos Coríntios, capítulo 12, versículos 2 a 4, ele registraria: conheço um homem em Cristo, que há 14 anos, se no corpo ou fora dele, não sei, foi erguido ao terceiro céu, foi levado ao paraíso e ali ouviu palavras inefáveis. Que maravilha, né? A sutileza do registro dele, que o livro Paulo Estevão nos permite conhecer em detalhes aquilo que era guardado no escrínio do seu coração, mas que Emmanuel compartilha conosco. O que foi aquela experiência? Um desdobramento espiritual que ele vive, no qual então encontraria duas figuras centrais na sua jornada com Cristo: Abigail e Gesiel, Estevão. Aquele do qual ele havia sido algoz, e a sua noiva espiritual, que, por um, entre aspas, viu, acaso do destino, era justamente a irmã do primeiro mártir do cristianismo. Ao ver aquelas duas figuras diante de si, luminosas, belíssimas, naturalmente a emoção lhe toma conta do sentimento. Não sabia ele se se sentia alegre por rever a noiva amada ou amargurado por rever a vítima da sua insanidade, Estevão, Gesiel. Mas é então que aqueles corações buscam consolá-lo. Gesiel, ao notar que Saulo desejava ajoelhar-se aos seus pés e lhe pedir perdão, se aproxima. Antes mesmo que Saulo externasse aquilo em palavras, lhe acaricia a face, a fronte, e diz: quem no mundo estará sem erros, meu irmão? Olhemos para frente. Olhemos para a esperança com que Jesus nos acena em relação ao porvir, em relação às nossas possibilidades de transformação. Também Abigail o consola com palavras doces, amorosas, porque Saulo, de alguma maneira, lamentou ali a impossibilidade de ter construído com ela uma família neste mundo. Mas ela então lhe diz: lar não nos faltará, tampouco a família que sempre desejamos, porque a nossa família, Saulo, será a dos filhos do Calvário, a dos aflitos deste mundo. E assim segue esse diálogo profundo, tocante, jamais seria esquecido por Paulo. Mas o ponto que nós gostaríamos de destacar é, em determinado momento, quando, pensando nos desafios do caminho, no que estava por vir, Abigail lhe traz algumas orientações muito importantes. antes, né? Logo ao princípio desse diálogo, quando ela viu ele chorando, meio abatido por conta da experiência lá com o pai, ela já lhe havia dito: oh, mas que isso? Choras? Mas a tarefa nem começou ainda. O processo sequer começou, Paulo. E já estás desanimado, não? Tratemos, né? Ela não fala isso, mas está implícito. Tratemos de renovar a nossa mente. Porque em renovando a mente, renovaremos também o nosso olhar para a vida, para as circunstâncias que nos visitam. E é então que, vendo todos aqueles pensamentos, né, que o angustiavam, que inquietavam a sua mente, o seu coração, sobre como seria, os desafios que ele imaginava encontrar, né, as dificuldades de convivência, os amigos que já não eram mais amigos, uma espécie de abandono que ele parecia sentir, tudo, pensando em tudo isso, é então que Abigail lhe diz: é preciso ser fiel a Deus, Saul. Ainda que o mundo inteiro se voltasse contra ti, possuirias o tesouro inesgotável do coração fiel. A paz triunfante do Cristo é a da alma laboriosa que obedece e confia. Não tornes a recalcitrar contra os aguilhões. Esvazia-te dos pensamentos do mundo. Quando hajas esgotado a derradeira gota da posca dos enganos terrenos, Jesus encherá teu espírito de claridades imortais. E mais adiante, Emmanuel, por si, acrescentaria: as exortações de Abigail calar-lhe-iam para sempre, né? Na alma, no coração. Nunca mais permitiria que o desânimo se apossasse dele. Enorme esperança represava-se agora em seu íntimo. Trabalharia para o Cristo em todos os lugares e circunstâncias. O Mestre sacrificara-se por todos os homens. Dedicar-lhe a existência representava agora para ele um nobre dever. Esse é o trecho que nós gostaríamos de destacar, porque, a nosso ver, ele está muito conectado com o que Paulo registraria, como dissemos, muito tempo à frente, na sua Epístola aos Romanos, a respeito da importância de renovarmos a nossa mente. Porque aqui, qual era o quadro mental do futuro grande apóstolo? Estava ele tomado pelo desânimo, pelo pessimismo, que por sua vez o levava àquele estado, né, de falta de forças, de não encontrar respostas. Estava sem norte, sem rumo. E isso é muito importante, essa compreensão do quadro mental de Saulo. Isso é muito importante para entendermos aquilo que Emmanuel nos ensinaria no seu livro fantástico, Pensamento e Vida, especialmente no capítulo 1, O Espelho da Vida, quando ele nos diz assim: a mente é o espelho da vida em toda parte. Mas ao final desse capítulo, o reflexo mental mora no alicerce da vida. Porque esses conceitos e essa experiência aqui, nós os quisemos trazer para estruturarmos a nossa reflexão. Porque conforme o estado da nossa mente, assim será a nossa leitura da vida, do mundo, do que nos cabe fazer, das perspectivas que temos ou não. De modo que, para realmente entendermos a vida, aproveitarmos a vida em seus máximos potenciais e avançarmos no caminho que nos está proposto com Jesus, é fundamental saibamos cuidar muito bem da nossa mente. Porque a vida que veremos lá fora será um reflexo da mente que cultivamos aqui dentro. Ou, pela maneira também a que nos propusermos enxergar a vida lá fora, teremos a mente como um resultado desse tipo de reflexão, desse tipo de buscas. Então, o que que Abigail está dizendo aqui para Saulo? Olha, você deixou-se tomar pelo desânimo. Sua mente, portanto, está contaminada por sombras. Porque você ainda pensa, Saulo, muito conforme os antigos parâmetros, modos de pensar e analisar que você trazia do passado. Mas agora, para encetar esse novo caminho com Jesus, o primeiro passo fundamental é reestruturar a sua maneira de pensar.
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para que então não exista mais espaço, ou pelo menos para que esse espaço seja o mais reduzido possível, para o desânimo, para o pessimismo, para a revolta em seu mundo interior, em sua mente, e para que isso não perturbe a sua visão do mundo e da tarefa. Por isso que ela fala assim: esvazia-te, Paulo, à época ainda Saulo, dos pensamentos do mundo. Porque quando você fizer isso, Cristo vai preencher a sua mente com um novo conjunto de pensamentos, com um novo modo de pensar. Vai estruturar novas bases para a sua vida. Porque tudo começa no pensamento. Tudo começa na mente. Ontem mesmo, estávamos lá em Franca, e na palestra recordávamos o prefácio do livro Nos Domínios da Mediunidade, de André Luiz, por Chico Xavier. E olha o título do prefácio: Raios, Ondas, Médiums e Mentes. Olha que fantástico, né? O que ele quer dizer com isso? Raios, ondas, médiums e mentes. Isso é coisa que diz respeito só à mediunidade, não tem nada a ver comigo. Ora, não nos enganemos. Todo mundo, todo espírito na criação infinita é médium de alguma coisa, de alguma força, de algum pensamento, de algum ideal, seja ele médium ostensivo ou não, mas intermediação de forças, de ideias, ideais, todos nós fazemos. A grande questão é: que tipo de forças, que tipo de raios, de ondas com os quais nos afinizamos e exteriorizamos em nossa vida, em nossa ação, ou incorporamos em nosso modo de pensar? Porque ao longo do prefácio, Emmanuel vai dizer assim: cada criatura emite raios que lhe são específicos, conforme os sentimentos que possui, e com isso passa a viver nas ondas mentais ou espirituais com as quais se identifica. Acrescentando mais à frente: cada médium com a sua mente, cada mente com seus raios, personalizando observações e interpretações. Olha como isso aqui é fundamental. E isso a gente vê cotidianamente na vida. Você tem criaturas vivendo situação similar, ou a mesma situação. E aí, num diálogo entre essas criaturas, você vê como cada um tem uma leitura da situação. Lida com ela ou a aborda de uma maneira particular, peculiar. Por quê? Cada mente com os raios, com as faixas, com as ondas que lhes são características, personalizando observações e interpretações. Então, dentro de um mesmo país, temos o cenário político, por exemplo. Cada criatura vai fazer uma leitura desse cenário. E muitas, por exemplo, serão levadas ao pleno pessimismo. Enquanto outras, vendo os problemas, não os ignorando, ainda assim não deixarão de cultivar a esperança, o otimismo. Por quê? A situação é a mesma, mas a leitura é diversa. Porque cada mente, com a sua observação, com a sua apreensão da vida. Então pensemos só, conforme o Espiritismo descortina, a vida é grandiosa, é sublime, é infinita em termos de possibilidades potenciais. A vida de todos os seres. Mas o que nós vamos conseguir apreender dela depende da mente que temos cultivado. Alguns, numa visão tão estreita da vida, não conseguirão encontrar senão motivos de reclamação e lamúria. Mas é a mesma vida que beneficia aquele outro que consegue extrair dela infinitas oportunidades de aprendizado, de agradecimento, de renovação. Porque a vida é oferta divina a todo espírito na criação, e vindo de Deus está repleta de bênçãos, dádivas e oportunidades. Agora, cada um enxergará conforme a mente que estabeleceu em si. Por quê? A mente é o espelho da vida em toda parte. O que parte de mim
A mente que eu estabeleci é a que consegue ver na vida só os aspectos, entre aspas, ruins, só aquilo do que me lamentar, ou outra mente projetando-se outros raios, outras perspectivas, verá nessa mesma vida ou em circunstâncias quase que idênticas, possibilidades de agradecer, de aprender, de se renovar. Então é isso o que Abigail veio fazer com Paulo. Ela veio ensinar-lhe, naquele momento mais desafiador da sua vida, aquilo que ele tomaria como norte, como referência para o restante da sua trajetória. Porque disse aqui Emmanuel, essas orientações calar-se-iam para sempre na sua alma. E nunca mais ele se deixaria apossar pelo desânimo. Porque sabendo que tudo começa na nossa mente, em cultivando uma mente fecundada pelas luzes do alto, sintonizada com a inspiração superior, essa mente está sempre apta a extrair recursos de crescimento, está sempre apta a enxergar oportunidades de serviço e renovação onde quer que esteja, seja qual for a circunstância. E por isso ele destacaria isso mais à frente. Olha, renova o teu entendimento. E você vai ver que talvez, ou muito certamente, o cenário não é tão desesperador assim. Renova a tua mente. E onde você não via soluções ou saídas, você passará a vê-las com o amparo e a inspiração do alto. Não deixe que a estreiteza da sua mente limite a tua apreensão da grandeza da vida. Expanda a tua mente em estudo, em serviço, em amor, naquilo que a transforma, naquilo que reestrutura o seu modo de pensar, porque então você conseguirá aprender muito mais da vida, que é infinita em possibilidades. De modo que podemos dizer tranquilamente que a vida de cada um terá a dimensão, a grandeza da sua mente. Uma mente estreita, muito voltada para o que é tão efêmero, imediato, transitório, rasteiro, material, será uma vida estreita. Agora, uma mente em expansão, que se alarga pelo estudo, pela compreensão das leis de Deus, que se alarga em serviço, no desenvolvimento das virtudes que engrandecem a alma, uma mente que contempla, que observa, para compreender melhor o funcionamento da vida, essa é uma mente que produz como resultado inexorável uma vida abundante. Uma vida, de fato, cheia de vida, de possibilidades, de estímulos à transformação. Então, esse é o primeiro ponto. Não nos esqueçamos disso. Há uma correspondência entre a vida que enxergamos e a vida que construímos por dentro. Há uma correspondência entre a vida que vemos lá fora e a vida cultivada aqui dentro. É isso que Emmanuel quer dizer. Com a mente é o espelho da vida em toda parte. Há um reflexo mental no alicerce, nos fundamentos da vida. De modo que a criatura que expande a sua mente, expande o seu olhar. E a criatura que busca voltar o seu olhar para aquilo que edifica, para aquilo que renova, para aquilo que sublima, expande também a sua vida interior. Por isso, Jesus, no Evangelho, já nos dizia que os olhos são a candeia da alma. Se os teus olhos forem bons, quão grande não será a luz por dentro? Se, porém, forem maus, qual não será a treva por dentro? É o processo da reflexão. Treva íntima traduz-se num olhar estreito para a vida. Tudo é horizonte sombrio, é pessimismo, é motivo de revolta, de lamentação. Agora, a vida interior luminosa projeta-se expandindo o raio de alcance. Não se detém a criatura no aqui e no agora. Vê o passar das coisas, os processos de transformação, mas sabe que tudo isso passará. E o que permanece é o que vem do céu. A lei de progresso efetuar-se-á, quer queiramos ou não. Por isso, muitos motivos de esperança, muitos estímulos para seguir. E aí, como nós sabemos, nesse diálogo depois, ele receberia, né, aqueles quatro pilares também da sua atuação. Na sequência da sua conversa com Abigail, com Estevão, ele receberia aquele
aqueles quatro verbos fundamentais do ama, trabalha, espera e perdoa. Mas o que nós mais gostaríamos de destacar aqui é essa dica, essa orientação primordial de Abigail para Paulo. Paulo, você está começando a jornada. Para você concluí-la com êxito, com proveito, guarde essa lição, a mais importante ao longo de todo o trajeto pela frente. Cuida muito bem da sua mente. Porque conforme a mente que você construir, assim será a sua apreensão do amparo divino, da ação de Deus no mundo, das possibilidades de serviço e dos deveres que lhe cabem enquanto discípulo de Jesus. E ele acolheu essa lição. E assim vemos essa mente intimorada, sempre disposta a renovar-se, para não se limitar num quadro da vida, para sempre buscar enxergar de mais alto, com mais luz, encontrando assim as soluções que pareciam não existir, encontrando assim respostas que pareciam ocultas, encontrando assim novos estímulos, novos caminhos que antes não encontrava. Então essa maleabilidade de Paulo, que foi o segredo de tamanha resiliência, de tamanha capacidade realizadora com Jesus, nós o temos em boa parte a partir dessa lição. E por isso ele resolve compartilhá-la conosco mais à frente. Olha, e não vos conformeis com este mundo. Isto é, quando surgirem os problemas, quando surgirem as dificuldades, quando o mundo interpor obstáculos à sua jornada, não se entregue simplesmente ao conformismo. Não se entregue ao conformismo do desânimo, do abatimento, da desistência. Pelo contrário, renova a mente, estuda mais, busca mais sintonia, serve mais, e então, engrandecendo-se, você aprenderá o que antes não via. E aí estarão as soluções que antes você não considerava. Então, uma lição fundamental de progresso, né? Porque a gente fica a lembrar, outro dia mesmo eu comentava sobre isso, numa palestra sobre as lições da natureza para nós, e eu pensava no exemplo de um singelo regato. Quantas lições um regato não nos ensina? Ele que aprende a contornar todos os obstáculos que lhe são interpostos no caminho, sem nunca desistir da sua jornada para o rio e do rio para o mar. Olha que lição a natureza nos dá. Ele encontra ali uma pedra menor. Ele consegue envolvê-la na sua corrente e segue adiante. De repente surge uma pedra maior que não estava ali. Ele não pode simplesmente envolvê-la, embalá-la por óleo. Então o que ele faz? Ou ele a contorna, ou ele se avoluma a tal ponto que consegue então sobrepô-la. Mas ele nunca simplesmente desiste. Ele nunca simplesmente se conforma nesse conformismo rasteiro, né? Do desânimo, da desistência, não. Ele ensina-nos que se soubermos avançar, nos expandir, nos aprimorar, encontraremos sempre meios de superar os obstáculos que nos estão interpostos pela vida. Pois bem, voltando à fala de Paulo, o que ele diz? Isso aqui é muito importante, né? E não vos conformeis com este mundo, mas transformai-vos pela renovação da vossa mente. Porque essa palavra aqui, conformar-se, ou este verbo, né? Conformar-se e a sua antítese, inconformar-se, são verbos importantes na vida. De certo modo, complementares. A vida pede algo de conformação e algo de inconformação. Só que, em geral, nós nos conformamos com aquilo com o que não deveríamos nos conformar e nos inconformamos com aquilo, operante aquilo, com o que deveríamos nos conformar. Vamos dar um exemplo. Quantas vezes a criatura não se inconforma com os desígnios de Deus a seu respeito? Surge aquela experiência difícil, uma enfermidade, por exemplo, que não lhe é dado, por ora, por mais que busque, não lhe é dado suplantá-la. E aí a criatura se inconforma e cai no perigo da inconformação irrefletida, que é a revolta. Então a gente se inconforma
com o desígnio de Deus. Aquela experiência surgiu com alguma lição. Então me cabe sim buscar os meios de saná-la. Mas se ela ainda assim permanece, cabe-me o quê? Resignar-me. Que é a legítima conformação. Não é simplesmente entregar-nos, não fazer nada. Não, é fazer o que está ao nosso alcance. No mais, conformando-nos com o que forem os desígnios de Deus. Mas não nos inconformamos. E aí caímos no perigo da revolta. Então, a gente se inconforma com aquilo que deveríamos nos conformar. No sentido verdadeiro e legítimo de conformação. Não é simplesmente inação. É fazer o que está ao nosso alcance, mas acolhendo a experiência. Sendo humildes, pacientes perante ela. Por outro lado, existe um mundo ainda com muitos valores, com muitas características perante as quais deveríamos nos inconformar, mas com as quais nos conformamos. Por quê? Porque a gente faz igualzinho. Então, o que prepondera no mundo ainda? Se pensarmos em alguns dos eixos que estruturam o modo de ser da humanidade. Temos já as louváveis exceções dos que vivem o Evangelho, dos que o aplicam, dos que se esforçam e tal, mas em geral o mundo ainda é regido por individualismo, egoísmo, vaidade, etc, etc. É o modus operandi do mundo, e quantas vezes nós não estamos conformados ao mundo, fazendo do mesmo jeitinho. Porque a palavra que conformar traz essa ideia, né? Com a mesma forma, da mesma forma, do mesmo jeito. Se a gente fosse traduzir literalmente a expressão que está no grego, ela é uma composição de alguns radicais, nós temos uma preposição, sim, que significa do mesmo jeito, né? Por exemplo, evangelhos sinóticos, é a mesma ótica, os três evangelhos, Mateus, Marcos e Lucas. Sim, e aí tem lá esquematizo no grego. Não é uma palavra tão difícil assim de traduzir. Esquemas. Então, o que Paulo está falando é assim, ó. E não useis os mesmos esquemas do mundo. E quantas vezes a gente não está usando os mesmos esquemas do mundo, mas inconformados com a maneira com que o mundo se nos apresenta. Então a gente está inconformado com aqueles que tomam as decisões em cargos de maior poder e influência. Mas no nosso plano a gente usa os mesmos esquemas do mundo, de egoísmo, de interesse pessoal. Mas estamos inconformados com os que estão lá em cima. A gente está usando o mesmo esquema do mundo. É o que Paulo está falando. E não useis os mesmos esquemas do mundo. Um outro exemplo. Quantas vezes na história da humanidade a gente não quis vencer a violência com a violência? Eu quero vencer aquilo que ainda prepondera no mundo usando o mesmo esquema do mundo, a violência. E a gente acha que essa é a melhor maneira de realmente impelir o mundo ao progresso. Alguém poderá dizer, ah, mas se não for assim, o mundo não progride. A gente precisa, às vezes, né, dessa coisa, dessa inconformação assim, agressiva, né, aquela do grito, da violência. Alguém dirá, não, se não fosse a Revolução Francesa, por exemplo, que seria do mundo? E será que não daria para fazer o que a Revolução Francesa fez sem os meios de que ela se serviu? Sem tanto sangue? Sem tantas lágrimas? Porque alguém vai falar, não, disso surgiram progressos, surgiram alguns, mas e os efeitos colaterais? Tem espírito até hoje arrastando as pendências que criou na Revolução Francesa. Por quê? Estava inconformado com o mundo, né? Com os abusos de poder, com as ilusões, com as diferenças, né, de recursos, estavam inconformados, mas quiseram fazer o quê? Os mesmos meios para mudar os esquemas do mundo. Quando Jesus, quando Paulo, 2000 anos, estão nos dando a lição da legítima inconformação, que é qual? Não use os mesmos esquemas do mundo. Em outras palavras, apresente outra face. Vocês querem ver o maior exemplo de inconformação da história? E que para muitos é um conformismo? Alguns viram até nisso uma fraqueza, uma covardia.
O mais justo dos homens, aquele que só o bem fez, lhe foi dada uma cruz aos ombros. E ele se conformou com essa cruz. Não é conformismo. É resignação aos desígnios divinos. Mas, ao mesmo tempo, ele ilustrou para a humanidade o mais belo gesto de inconformidade legítima que um espírito já deu nesse mundo. Porque o que esperavam eles? Que ele fizesse alguma concessão. Não, você faz aí alguma coisa, você muda um pouquinho a sua doutrina, e aí a gente deixa você seguir pregando. A gente pode fazer aqui um acordo entre nós, né, Pilatos? Não, você não sabe que eu tenho poder aqui para te libertar? Está lá, só leu o livro há 2000 anos. E Jesus disse, se eu quisesse, poderia mobilizar as cortes celestiais, mas não está nos desígnios do meu Pai. Pilatos volta-se para ele e fala assim, você não sabe que eu tenho poder de morte sobre você? Jesus diz assim, nenhum poder teria sobre mim se do alto não te fosse dado. Então Jesus, ele nos ensinou em essência o que é conformação e o que é inconformação legítimas. Com o que devemos nos conformar? E de que maneira devemos nos inconformar? Porque ele se conformou com os desígnios de Deus que pediam dele aquele testemunho de amor, renúncia e perdão incondicionais. Aceitou a cruz que nós ofertamos, mas não se acompliciou com os nossos desvios, com os nossos interesses. Não fez acordos com os interesses dos homens, das políticas humanas. Preferiu tomar a cruz aos ombros para demonstrar a sua inconformação com os esquemas do mundo, apresentando-nos uma via legítima de inconformação. Qual? A de tentar, a de buscar transformar o mundo, apresentando aquilo que o mundo ainda desconhece. Porque o mundo não conhecia tal amor. O mundo não conhecia tal perdão. O mundo não conhecia tal renúncia. E foi isso que ele ofertou à posteridade, dizendo, eis aí o verdadeiro caminho de transformação. Eis aí os verdadeiros meios de transformar. Mais do que servirmos-nos de bandeiras do mundo, de nos acompliciarmos aos poderes do mundo, de utilizarmos os mesmos esquemas e meios do mundo para vencer a violência, para vencer o egoísmo, para vencer o interesse pessoal, apresentarmos os meios divinos, que ainda não são os que preponderam neste mundo. E é por isso que o mundo não está ainda integralmente transformado. Então, essa lição de Paulo era sublime, né? Porque ainda hoje, quantas criaturas não manifestarão a sua inconformação na voz feroz, crítica, áspera, nos gritos, nos arrobos, nas palavras de ordem? Quantos, contudo, estarão desejosos de apresentar a sua inconformação no serviço silencioso da renúncia, do perdão e do amor? Esses dias mesmo, um amigo me procurou após uma palestra e ele falava assim, Arthur, mas eu não suporto. Eu critico mesmo, eu coloco lá na rede social tudo que eu acho, tudo que eu penso. Você acha que eu estou errado? Falando, né, das pessoas assim que estão em destaque e tal. Falei, quantas vezes você orou por cada um desses? Aí ele, o olho dele, assim, o semblante dele, né, deu aquela murchada e falou assim, nenhuma. Pois é. Esse é um meio de inconformação mais legítimo até, para a gente realmente transformar as coisas. Porque a gente acha que esse meio não será tão eficaz quanto o outro, o da imposição, o do grito, da força, porque a gente ainda não conhece, porque ainda não aplicamos devidamente os meios do amor. Mas o Evangelho está aí para demonstrar. Quantas outras propostas de revolução, quantas revoluções sangrentas, quantos processos políticos, sociais, o mundo já tem visto. Quantas pendências associadas a esse passado, de revoluções, de combates, de intrigas, de revoltas. Transformações disso surgiram? Surgiram. Mas a que preço? Ao passo que o Evangelho, ao longo desses milênios, vai ganhando terreno, palmo a palmo, nos corações, transformando as almas de dentro para fora, erguendo-as à grandeza do rei.
e transformando-as em verdadeiros faróis de luz quando passam por este mundo. Porque poderíamos pensar, o que tem mais força para mudar uma sociedade? Uma lei imposta a ferro e fogo? Ou um coração que dá testemunho do bem e da caridade em plenitude? O que beneficiou mais uma sociedade? O exemplo, por exemplo, de um Chico Xavier ou de outros tantos nomes que poderíamos mencionar? Ou todos os meandros políticos da sociedade, com os seus meios, com os seus esquemas, com os seus interesses? O que mais impele os espíritos a progredir? A lei que vem de fora para dentro ou o convite do amor que alcança a alma de dentro para fora? É disso que Paulo está tratando, é o que ele notou ao longo da sua vida. Porque, mesmo ao tempo de Paulo, no contexto daqueles primeiros cristãos, existiram os que quiseram rebater o Império Romano com as mesmas armas. Existiram aqueles que se deixaram tomar pela revolução.

Eu grito, grito, grito, escrevo, escrevo, escrevo na rede social e no âmbito do lar, no convívio diário, sou a mesma pessoa. Olha que conformação agradável essa, né? Eu me sinto um agente da justiça divina. Eu me sinto um arauto da renovação humana. Mas eu mesmo estou igualzinho. Mudei nada. E lá, no reino da verdade, não serão as palavras que atestarão a realidade sobre nós mesmos. Mas é o que está gravado no livro da alma de cada um. Lá não bastam palavras belas. Lá não nos bastará dizer, fiz tantos e tantos discursos, atacando esse ou aquele sistema, esse ou aquele equívoco humano, falei um monte. Não nos adiantará. Porque é transformai-vos. Até porque, meus amigos, se nós não nos transformarmos, permaneceremos sempre com a mesma visão de mundo. Eu olho para o mundo, vejo esse horizonte nebuloso, né? Quanta coisa mudar, socialmente falando. O quanto o egoísmo, o individualismo, o hedonismo ainda preponderam. É de desanimar qualquer um, se a criatura permanecer na mesma faixa mental. Agora, se ela se transformar com Jesus, ela não verá isso somente nos horizontes do mundo. Porque ela verá, além disso, o porvir luminoso que nos está destinado. Porque ela verá de mais alto. E o que aqui no vale não conseguimos divisar, lá de cima, veremos vindo ao longe. Teremos a certeza, chegaremos lá. Então, o transformar-se traz outro benefício fundamental para aquele que trabalha em nome do Cristo, a serviço de Deus no mundo, que é renovar o seu entendimento da vida, das coisas e das pessoas. Porque se a gente ficar no vale, sem transformar-se, isto é, sem elevar-se, permaneceremos sempre com a mesma visão. E aí, teremos muitos motivos de lamentação, de revolta, de desânimo. Mas quem sobe e vê mais longe, encontrará muito mais motivos para agradecer, para seguir trabalhando, para perseverar, porque verá mais longe. Verá o programa como um todo, não se deterá no imediatismo da terra. Paulo mesmo diria, na sua primeira carta aos Coríntios, capítulo 15, se nós esperamos em Cristo, somente nesta vida, somos as mais miseráveis de todas as criaturas. Não tem como. Se nós pensarmos o trabalho do Evangelho em termos de 100 anos, nós estaremos repletos de motivos para desanimar. Mas nós não pensamos o trabalho do Evangelho em termos de 100 anos. Nós pensamos o trabalho do Evangelho como uma construção, já em curso há 2000 anos, e que se desdobra à frente. Já podemos ver muitos dos resultados passados 2000 anos, mas tem muito pela frente. Então vamos esperançar em termos mais amplos, com a visão do Espírito. Por isso que Paulo complementa a frase, olha, e não vos conformeis com este mundo. Não tenta mudar o mundo fazendo o mesmo que o mundo faz. Não tenta mudar o mundo usando os mesmos meios que são tão comuns no mundo. É preciso usar coisas novas. E o que há de novo neste mundo? A boa nova. Não há novidade maior. Mas transformai-vos pela renovação da vossa mente. Porque toda a renovação da criatura começa pela renovação da mente. Toda a renovação da vida passa pela renovação da mente. Para que? Aí ele conclui a frase. Proveis, experimenteis o que é a boa, agradável e perfeita vontade de Deus. Se eu ficar sem me transformar, dificilmente eu vou conseguir sintonia com o alto, para entender o desígnio divino. E sem entender isso, a proposta divina para a minha vida, diante da experiência que eu teria que me conformar, eu me revolto. Aí eu me revolto com a enfermidade, eu me revolto com a ingratidão, eu me revolto com aquilo que escapa ao meu raio de ação, mas que me pede resignação, perseverança. Diante disso, sim, temos que nos conformar. Diante daquilo que nos escapa, que não é da nossa deliberação. Eu me conformo com isso, uma vez que compreendo o porquê disso, a finalidade disso, que sinto a inspiração, a intuição de que aquilo serve a um propósito da minha vida. Mas para isso, eu tenho que subir, eu tenho que me transformar, buscando outras faixas mentais de operação, né, da nossa onda mental. Então, essa frase de Paulo, ele que viveu com tantos desafios ao seu redor, imagina só, gente. A gente olha para os horizontes do mundo hoje e os considera difíceis ainda, desafiadores. Mas pensa, Paulo,

0: Paulo e os cristãos daqueles tempos, olhando o que lhes acontecia ao redor. Não, hoje morreram mais 100, 200 no circo. Não, amanhã mais 100, 200 serão imolados. Isso, isso. Por todo lado. Perseguição, dificuldade, uma humanidade muito mais embrutecida. Porque imagina só, o que, que era o entretenimento daquela época? Verem as pessoas serem comidas por feras. Você fala, é com isso que a gente estava lidando, né? Ou aqueles corações estavam lidando, os cristãos daquele tempo. Então é para desanimar qualquer um, mas ele soube encontrar a legítima conformação, trabalhando com Jesus, valores novos, propostas novas, para realmente consolidar uma nova base de progresso para a humanidade terrestre. Então, como dizíamos, a nossa vida pede a conjunção desses dois verbos. Há com o que nos conformarmos e há com o que nos inconformarmos. Mas estejamos bem atentos. O que motiva a nossa inconformação e aquilo com o que nos temos conformado. Nos conformarmos com o que nós temos sido, acomodarmos-nos, mantermos os mesmos sem qualquer renovação, sem estudo, sem esforço, sem serviço, acomodarmos-nos com o mundo simplesmente deixando as coisas sem nada fazer em termos de esforço, de oferta para melhorarmos os cenários terrestres, será fugirmos a deveres fundamentais. Será menosprezarmos o tempo e a oportunidade que nos é dada nesta encarnação. Mas também precisamos aprender a nos conformarmos com aquilo que são desígnios divinos. Há momentos na nossa vida em que não poderemos ter o que gostaríamos. Há experiências na nossa vida que não conseguiremos afastar na hora que gostaríamos, que precisaremos percorrer. Resignemos. Aceitemos-nos, ou aceitemos as experiências para que consigamos, de fato, aprender com elas. Porque uma vez cumprida a função que tem a nossa vida, ela segue o seu rumo. E o Espírito segue na sua trajetória. Isso quanto à conformação. Quanto à inconformação, cuidado para não nos inconformarmos ante aquilo que é proposta da vida. Necessidade para nós outros. Cuidado com o perigo da revolta. Cuidado com o perigo do azedume, que são expressões de inconformidade, não ajusta, mas é inadequada perante a vida. Mas também precisamos manter algum grau de inconformação, né, ante os cenários que encontramos ou ante aquilo que vamos conhecendo de nós mesmos. Precisamos nos sentir incomodados. Quanto mais a luz do Evangelho nos brinda, eu costumo dizer, né, a paz do Cristo, ela é singular, porque ela é uma paz incômoda. Se não tiver uma pitadinha de incômodo na sua trajetória com Jesus, algo está errado. Porque quanto mais você conhece, mais você vê o quanto você tem a trabalhar em si. Quanto mais a luz do Evangelho brilha em nossas almas, mais incômodos íntimos ela revela. Isso é parte da vida, é o bom combate que Paulo referenciou. E mais a gente vê que o mundo tem ou precisa de melhores exemplos, de novos caminhos, de uma outra face para as suas relações, para o seu modo de funcionamento. É chamamento aos cristãos. Então o Evangelho, ele é interessante porque ele ajuda-nos a nos conformarmos e a nos inconformarmos ao mesmo tempo, com coisas distintas. O Evangelho nos traz paz e incômodo ao mesmo tempo. Por isso um sábio, certa feita, já disse que a melhor pregação do Evangelho é aquela que conforta os aflitos e aflige os confortados. Porque o que em nós é aflição, ela vai confortar, porque traz esperança, porque traz ânimo, porque traz estímulo. Mas o que em nós é acomodação, ela vai inquietar, porque diz, você tem muito a fazer, há muito trabalho a fazer em si e ao seu redor. Vamos ofertar ao mundo um exemplo melhor, porque essa é a mais legítima inconformação. Transformai-vos. Faça da sua vida a bandeira, o programa novo que você quer apresentar ao mundo. Não apenas discursos nas redes sociais ou em palavras de ordem agressivas e duras, mas faça da sua vida o discurso mais efetivo e eloquente para de fato construirmos um mundo novo, mais conforme o que o Cristo propôs. mas com a forma, com o jeito que o Evangelho nos apresentou. Essa é a meta para todo cristão. Conformar-se ao Cristo, inconformando-se ante aquilo que do mundo destoa do Cristo, mas o fazendo, propondo um novo exemplo, propondo uma nova maneira de fazer. Eis o que nos está proposto, eis a importância da transformação da nossa mente, acima de tudo, que leva-nos à transformação de nós próprios. Sem isso, o cristianismo poderá ainda estar em nossos lábios, em nossa memória, em nosso verbo, em nossas vestimentas, em nossos rótulos, mas ainda não terá alcançado a essência que precisa alcançar em nossa vida. Cristo em nós, para que sejamos a mensagem dele para o mundo, na mais legítima e adequada inconformação que nos cabe cultivar. Transformemos-nos, pois, porque fica a lição de um Paulo, que inconformado com o mundo que encontrou, transformou-se a tal ponto de ser essa mensagem que ainda hoje é por nós buscada e estudada como inspiração para os nossos caminhos. Que Jesus a todos nos abençoe, muita luz e muita paz, e ficamos agora à disposição para alguma pergunta, para algum questionamento que porventura tenha surgido em nossa reflexão.
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19: Muito boa tarde, os ouvintes da Rádio Cultura, os nossos associados, parceiros da Sicredi, trabalhadores e trabalhadoras rurais do município de São Borja. Estamos iniciando mais um programa Alerta do Campo.
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21: Hoje teremos também no programa uma convidada muito especial, que é a Bruna Ávila, que estava participando do Encontro Nacional de Assalariadas Rurais em Brasília. Ela fez algumas considerações e algumas entrevistas muito importantes.
22: Boa tarde a todos. Nós estamos aqui no programa Alerta do Campo. Mais uma vez eu, Bruna, uma assalariada rural, estou representando a nossa cidade de São Borja, do estado do Rio Grande do Sul, no Encontro Nacional de Assalariados Rurais em Brasília. Eu gostaria de apresentar a vocês a nossa companheira Marta. Ela é coordenadora da Regional Fronteira de Mulheres Assalariadas. Marta, boa tarde, tudo bem? Fala um pouco para nós de como está sendo essa experiência de estar participando desse encontro com várias assalariadas rurais de todos os estados do Brasil.
23: Boa tarde, Bruna. É um prazer poder falar com você e com todos que estão nos acompanhando pelo programa Alerta do Campo. Eu sou Marta Ferreira, coordenadora de Mulheres Assalariadas da Regional Fronteira e também vice-presidente do Sindicato dos Trabalhadores Rurais de Bagé e suas bases. Estamos aqui em Brasília participando do Encontro Nacional das Assalariadas Rurais junto com mulheres trabalhadoras de vários estados do nosso Brasil. Está sendo uma experiência muito rica e emocionante, de muito aprendizado e troca de experiência. É muito importante conhecer as diferentes realidades vividas pelas mulheres assalariadas rurais. Em cada região do país, ouvir suas histórias, suas dificuldades e também suas conquistas. Ao mesmo tempo, temos a oportunidade de levar a nossa realidade da região da fronteira e do Rio Grande do Sul. Para mim é uma grande responsabilidade e uma grande alegria estar aqui representando nossas mulheres, e esse encontro mostra a força que nós temos. Quando estamos unidas na busca por mais valorização, reconhecimento, respeito e garantia de direitos para as trabalhadoras rurais. Quero agradecer a você, Bruna, e ao programa Alerta do Campo, por nos dar esse espaço para compartilhar um pouco dessa experiência tão importante. Então, um forte abraço a você e a todos aqueles que estão na escuta da programação.
2: Imagina, Marta. Nós que ficamos muito gratos aqui do programa Alerta do Campo e do STR de São Borja também, pela tua disponibilidade de compartilhar essa tua experiência, né? E gostaríamos que você deixasse um recado para as nossas assalariadas e as companheiras que estão nas bases, à frente dos trabalhos, de unir as mulheres também.
23: Eu quero deixar um recado muito especial para todas as mulheres que estão nos ouvindo neste momento. Nunca duvidem da força que você tem. Cada mulher do campo tem uma história, uma caminhada e uma contribuição muito importante para a nossa sociedade. Que nós, mulheres trabalhadoras,

0: profissionais possamos continuar unidas, participando, ocupando nossos espaços e buscando cada vez mais valorização e reconhecimento. União, coragem e esperança. Quando uma mulher avança, ela abre caminho para muitas outras. Quando as mulheres se unem, a nossa voz fica ainda mais forte. Um forte abraço a cada uma de vocês e um ótimo dia.
1: Está começando também mais um espaço de informação do Sindicato dos Trabalhadores Rurais de São Borja, trazendo informações importantes para você, trabalhador rural, agricultor familiar, produtor e proprietário de imóvel rural. Hoje vamos falar sobre um assunto muito importante para quem possui propriedade rural, o ITR, Imposto sobre a Propriedade Territorial Rural. O ITR é um imposto relacionado à propriedade territorial rural e a sua declaração deve ser realizada anualmente pelos contribuintes que se enquadram nas regras estabelecidas pela legislação. E mais do que simplesmente fazer uma declaração, é importante que o produtor tenha atenção com as informações e com a documentação da sua propriedade. Muitas vezes, na rotina pesada do campo, entre o cuidado com os animais, o plantio, a colheita, as atividades da propriedade, os compromissos da família, a documentação acaba ficando em segundo plano. Mas é importante lembrar, manter a documentação rural organizada é uma forma de proteger o patrimônio e evitar dificuldades com algum documento quando for necessário. O produtor deve ficar atento às informações da propriedade, os documentos do imóvel e os dados utilizados na declaração. E aqui queremos deixar um recado importante para os produtores de São Borja. O Sindicato dos Trabalhadores Rurais de São Borja realiza o ITR diretamente aqui na sede do sindicato. Você não precisa ficar procurando onde fazer ou tentar resolver tudo sozinho. Nossa equipe está aqui para orientar o produtor e realizar o procedimento do ITR. Por isso, quando chegar o momento de fazer a declaração, procure o sindicato. Traga a documentação necessária e venha conversar com a nossa equipe. É muito importante também não deixar para a última hora. Quando deixamos a documentação para depois, podemos acabar encontrando informações desatualizadas, documentos que precisam ser localizados ou outras situações que podem dificultar o atendimento. Por isso, a orientação é simples. Organize seus documentos e procure o sindicato com antecedência. O ITR também é importante porque faz parte da documentação relacionada à propriedade rural. Ter os documentos organizados facilita quando o produtor precisa comprovar informações do imóvel ou realizar outros procedimentos relacionados às suas atividades rurais. E nós sabemos que a propriedade rural não representa apenas um pedaço de terra. Para muitas famílias, ela representa anos de trabalho, dedicação e esforço. É onde a família produz, cria seus animais, planta, tira seu sustento e constrói sua história. Por isso, cuidar da documentação também é cuidar do patrimônio da família. E o sindicato está justamente para auxiliar o trabalhador e o produtor rural nessas questões. Além da representação e da defesa dos direitos dos trabalhadores rurais, o sindicato também presta diversos serviços e orientações para facilitar a vida de quem vive e trabalha no campo. Entre esses serviços está o atendimento, então, relacionado ao ITR. Então fica o nosso convite para você, produtor rural, não deixe o seu ITR para a última hora, verifique seus documentos, organize as informações da propriedade e procure o sindicato. Nossa equipe realiza o cadastro e a declaração do ITR aqui mesmo, diretamente na sede do sindicato. É importante reforçar que o produtor deve apresentar a documentação e as informações necessárias para que o atendimento seja realizado corretamente. E se você tiver dúvidas sobre o procedimento, também pode vir no sindicato para receber orientações. Não tenha vergonha de perguntar. Informação também é uma ferramenta de trabalho para o produtor rural. Quanto mais informado e organizado estiver o produtor, mais segurança terá para cuidar da sua propriedade e resolver as questões relacionadas à documentação. Também, né, como vocês sabem, aposentadoria, auxílio doença,

0: tudo isso na autodeclaração, necessita também ter os dados do ITR. Então é importante a documentação estar sempre em dia. Por isso, produtor e produtora rural, fica o nosso alerta. Não deve ser deixado para depois o ITR. Comece a organizar sua documentação, confira os dados da sua propriedade, separe os documentos necessários e venha até o Sindicato dos Trabalhadores Rurais de São Borja. Nós fazemos o ITR aqui mesmo, facilitando o atendimento para o produtor rural.
1: Bom, pessoal, também vocês sabiam que o CAF, o Cadastro Nacional da Agricultura Familiar, é hoje um dos principais instrumentos para identificar as famílias que vivem e trabalham da agricultura familiar? E mais importante ainda, não basta ter feito o CAF uma vez. É fundamental manter o cadastro ativo e com as informações corretas e atualizadas. O CAF substitui a antiga DAP e passou a ser utilizado para identificar e qualificar as famílias da agricultura familiar. Um CAF ativo é requisito para o acesso a diversas políticas públicas destinadas ao fortalecimento da agricultura familiar. Mas por que isso é tão importante? Porque o agricultor familiar precisa estar preparado para quando surgir uma oportunidade de acessar uma política pública, um programa, uma linha de crédito ou uma ação destinada ao campo. Com o CAF ativo, o agricultor pode estar habilitado, conforme as regras específicas de cada programa, a buscar acesso a políticas como PRONAF, PNAE, PA, Garantia Safra, Seguro da Agricultura Familiar, Assistência Técnica e Extensão Rural, programas de sementes e mudas, habitação rural, políticas de garantia de preço e outras ações voltadas à agricultura familiar. E tem mais, o CAF mostra quem é a agricultura familiar. O CAF permite registrar informações importantes sobre a realidade da família rural. Ele considera quem faz parte da família, onde está localizado o estabelecimento, quais as atividades são desenvolvidas, qual é a área utilizada, quem trabalha na propriedade, como é formada a renda e como é feita a gestão do estabelecimento. Isso é muito importante porque a agricultura familiar não é apenas uma propriedade pequena. É uma família que trabalha, que produz, administra e tira parte significativa de sua renda das atividades desenvolvidas no estabelecimento. Por isso, para o enquadramento, são considerados critérios como até 4 módulos fiscais, predominância de mão de obra familiar, pelo menos metade da renda bruta familiar proveniente do estabelecimento e gestão extremamente familiar. O CAF ativo pode fazer a diferença na hora de buscar o crédito. Um dos exemplos mais importantes é o PRONAF, programa voltado ao fortalecimento da agricultura familiar. O CAF e PRONAF é utilizado para identificar o enquadramento do agricultor no PRONAF e substitui a antiga DAP para fins de acesso a crédito rural dentro do programa. Isso significa que aquele agricultor que pensa em investir na propriedade, melhorar a sua produção, comprar equipamentos, desenvolver sua atividade ou buscar recursos através de linhas disponíveis, deve ficar atento à situação do seu cadastro. Não deixe para procurar o CAF somente quando já estiver precisando do crédito ou de algum programa. O melhor momento para verificar se está tudo certo é antes da necessidade aparecer. CAF também está presente em outras políticas. O CAF também está relacionado a políticas de habitação rural, assistência técnica, comercialização da produção, garantia de preços, seguro e outras ações políticas. Mas é importante deixar claro, ter o CAF ativo não significa que todos esses benefícios serão concedidos automaticamente. Cada programa possui suas próprias regras, critérios e condições de acesso. O CAF é uma condição importante para diversas políticas, mas o agricultor precisa cumprir também os requisitos específicos de cada programa. Por isso, agricultor, não deixe seu CAF desatualizado. Mudou alguma coisa na sua família? Mudou a área utilizada? Mudou a atividade de produção? Mudou a renda? Algum integrante da família deixou ou passou a participar da atividade? Então, procure as orientações, verifique se é necessário atualizar as informações. O CAF possui a validade de 2 anos a contar da sua ativação, conforme as regras. A inscrição no CAF é gratuita, tá? A gente faz aqui no sindicato. O Sindicato dos Trabalhadores Rurais de São Borja está apto a realizar o atendimento relacionado ao CAF, facilitando o agricultor fazer o seu cadastro aqui mesmo, sem precisar sair do município. Sindicato dos Trabalhadores Rurais de São Borja, Rua Frei Miguelino, 309, bairro Paraboi. Se você é agricultor, agricultora familiar, procure o sindicato. Informe-se, confira a situação do seu CAF e mantenha seus dados atualizados, porque o CAF ativo é organização, identificação e uma importante porta de acesso às políticas públicas da agricultura familiar. Não espere surgir uma oportunidade para descobrir que seu cadastro está desatualizado. Mantenha seu CAF ativo e esteja preparado para acessar as políticas públicas destinadas à agricultura familiar. Além de ser importante para o acesso às políticas públicas da agricultura familiar, o CAF, Cadastro Nacional da Agricultura Familiar, também pode ser um documento importante na comprovação da condição e da atividade rural, especialmente quando o trabalhador precisa apresentar documentos para requerer benefícios juntos ao INSS. O CAF registra as informações sobre a família, a propriedade, a área utilizada, as atividades desenvolvidas, a produção, a mão de obra e a renda da unidade familiar. Essas informações ajudam a demonstrar a realidade da família que vive e trabalha no meio rural. Na hora de solicitar benefícios previdenciários, como aposentadoria rural, salário maternidade rural e outros benefícios relacionados à atividade rural, é muito importante que o agricultor tenha documentos que possam contribuir para comprovar sua história de trabalho no campo. Por isso, novamente, manter o CAF ativo e atualizado é mais uma forma de manter organizada a documentação da sua vida rural. É importante lembrar, o CAF não garante sozinho a concessão de uma aposentadoria ou de qualquer benefício do INSS. Cada benefício possui seus próprios requisitos e o INSS analisa o conjunto de documentos e informações apresentados pelo trabalhador. Mas ter um cadastro oficial e atualizado da agricultura familiar pode ser muito importante para compor o conjunto de provas da atividade rural, principalmente quando as informações declaradas correspondem à realidade da família e estão acompanhadas dos demais documentos necessários. Então, agricultor, não pense no CAF somente quando precisar de um financiamento. Pense também na sua história e na documentação da sua família. O trabalho realizado hoje no campo precisa estar documentado, para que no futuro você possa apresentar seus registros quando precisar comprovar sua atividade rural. CAF ativo é organização da vida rural, acesso a políticas públicas e também uma importante documentação para preservar e comprovar a trajetória da família no campo. E tudo isso você pode fazer ou verificar a situação do seu CAF aqui mesmo, no Sindicato dos Trabalhadores Rurais de São Borja. Então procure o seu sindicato, informe-se e mantenha seu CAF ativo e atualizado. Sindicato dos Trabalhadores Rurais de São Borja, cuidando hoje da documentação de quem trabalha no campo e construindo o futuro com mais segurança para o agricultor e sua família. Antes de encerrar o programa, gostaríamos de deixar um feliz aniversário a todos do mês de agosto, que Deus abençoe cada um. Dona Conceição Vargas Flores, Davi Weber de Ávila do Caçacã, Ernesto Dornelles de Souza, José Adir Saraiva Vieira de Mato Grande, José Pedro da Silva Marílio do Estrado do Gritador, Marlise da Silva Nascimento de São Marcos, Aldemir Gonçalves Soares, Rincão do Ivar.

0: Castro, de Cristo Redentor, Roque Cáceres Machado, de São Marcos, Otaviano Cassiano dos Santos, de Cristo Redentor, Inani Terezinha Meneghetti de Souza, de São Marcos, Jorge Diniz Antunes Dias, de São Burá, e Arli Belmonte Canterli, da Vila Brites. Então desejamos a todos um lindo e abençoado aniversário, que todos, que Deus contemple cada um com muita saúde, paz, que é o que a gente precisa, né? O resto a gente corre de atrás. Um grande, então, um abraço e um beijo de todos nós do sindicato. Pessoal, reforçando a questão da rifa, dia 11 agora de setembro, nós teremos um almoço aqui no sindicato, tá? Onde será feito o sorteio do forno, a rifa do forno elétrico. Então convidamos a todos que gostariam de participar, quem ainda não comprou a nossa rifa, venham comprar, tá? É bem importante. Dia 11, então, teremos o almoço aqui no sindicato, na sede aqui do sindicato. Finalizando, então, agradecemos por mais um programa, tenham um lindo e abençoado final de semana e até sábado que vem.
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0: É, mas essa tem DJ, o nosso DJ, o amigo Vitor, nosso colega Vitor, nosso DJ desta tarde de hoje. Estamos chegando até a primeira chamada do Olha a Hora. Eu estava lá no galpão da Rádio Cultura, foi lá aquecer uma cambona d'água, tomar um chimarrão aqui com a erva mate tomeleira e tomar este mate com vocês, né? Compartilhar com os queridos amigos ouvintes, tanto da cidade quanto no interior, e aqueles amigos que ouvem em outras cidades, neste mundão de Deus, é através da internet. Temperatura 20 graus. 20 graus a temperatura. E o dia, este sábado, tá um sábado lubuno, né? Tá um tanto lubuno. Último sábado do mês de agosto. Já vamos aí com 242 dias do ano, faltando 124, 35 semanas já do ano. 35 semanas. Estamos dando uma de casa, agradecendo sempre a Deus, minha querida mãe e meus anjinhos que lá de cima estão sempre me acompanhando. Agradecer à Rádio Cultura, os nossos patrocinadores que nos dão esta oportunidade de, nas tardes de sábado, chegar com o programa do Bagual Velho, a Estância do Cancioneiro Crioulo. Bueno, Vitor, agora tu me traz a primeira, mas me traz uma vaneira velha dessa de varrer o galpão, viu, Vitor? Uma vaneira velha de varrer o galpão aí, amigos que estão ouvindo aí no nosso campo aí, do nosso interior. Lá nos galpões, nas fazendas, nas estâncias, nas granjas, nas agropecuárias. Vai um baita abraço aí pra vocês. E a primeira música de hoje é pra vocês.
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1: A hora da coincidência, 16:16, 4:16, Rádio Cultura e Programa do Bagual Velho, Estância do Cancioneiro Crioulo. Ouvimos os quatro Galdério, Vaneira de Varreu Galpão, e o grupo Matizes, Pataqueiro, do Porca Velho, do Telmo de Lima Freitas, e Recorrendo os Aguapés. Bueno, vamos mateando aqui com a erva matomeleiro, eu e o Mano Branquinho, vem matear comigo, que privilégio, que honra matear com meu irmão. Seu Leomar Milbrat, baita abraço aí, seu Leomar, obrigado, bom final de semana aí pro senhor, viu, seu Leomar Milbrat. E deixa eu ver quem mais tá aqui comigo. 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Chegamos também agradecendo o Alemão Máquinas, tecnologia a favor da natureza. Vai mateando aí, meu irmão. Vai mateando, é nosso. Os avios de mate daí. Vai mateando. Quanto daqui a pouco eu já volto. Botemos música e seguimos mateando. 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Bueno, 4:20, 4:20, vamos chegando com mais músicas e agora vai cantar pra nós aí o Som do Sul, grupo Som do Sul vai cantar no nosso programa aí. Ó, vamos ali, bagunceiro.

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1: Já 4h28, 4 horas da tarde, 28 minutos, Rádio Cultura e programa do Bagual Velho. A Estância do Cancioneiro Crioulo. Vamos chegando, dando uma de casa aos amigos e amigas. Pode mandar teu, né, o teu recado aqui no meu WhatsApp, viu? Pode mandar teu recadinho aqui no meu WhatsApp. Ouvimos o Grupo Som do Sul, que vai estar no Boitatá agora na Semana Farroupilha. Cantou pra nós do Porca Véia, Fama de Bagunceiro. E o João Luiz Correia com Vaneira do Cantador. 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

0: 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Um abraço ao Domingo, Fabiano, toda a equipe lá da Oficina do Domingo que estão ouvindo a nossa programação. Vamos chegando, dando uma de casa, agradecendo ao meu amigo Pinton, Comércio de Ferros Pinton. 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Vamos chegando com mais músicas, porque hoje à tarde é com bastante música e tá chegando o grupo Alma Serrana pra cantar pra nós.
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1: Bueno, vamos chegando aí com o programa Entardecer na Querência. E nós ouvimos o grupo Alma Serrana, Uma Negrinha Me Esperando, Sábado Dia e Bica que Bica. É regravado aí do Tia Barbaridade, o grupo Tradição, Cá no Fim do Mundo. Bueno, vamos chegando aí com o nosso programa. 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Então todo mundo já convidado aí para participar e também adquirir a bota, meu amigo, bota pro Fandango, a bombacha, a lastra, o lenço, né? Ou o cinto, a camisa. Vai participar do rodeio lá no Pericapincho? Ou vai participar do desfile farroupilha? 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Vou lá com a loteria das 4 da tarde. 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O quinto prêmio, 5650, deu galo. Quarto prêmio, 4.117, deu cachorro. Terceiro prêmio, 1.382.382, deu touro. Segundo prêmio, 8.461, deu leão. E o primeiro prêmio, loteria das 4 da tarde, 4.158, deu jacaré. Vou repetir as centenas, quinto, 650, quarto prêmio, 117. Terceiro prêmio, 382. Segundo prêmio, 461. E o jacaré deu por 158. Bueno, vamos chegando aí, dando mais. O pastor J. Weber. Boa tarde, meu amigo Laudelino. Tenha uma ótima programação, você e teus ouvintes. Abraço, bagual velho. Cheguei agora lá do Rincão de São João. Depois de um grande culto, agora um bom descanso escutando o Laudelino. Pastor J. Weber. Grande abraço aí, Pastor J. Weber, ali próximo ao Jockey Club, ali na Campo Osório. Um abraço aí, pastor J. Weber. Obrigado pela audiência. Todos os irmãos lá da igreja do pastor J. Weber, que também ouvem o nosso programa. Qualquer hora dessa, não tem que aparecer por aí, viu, pastor? Qualquer hora dessa, vai aparecer por aí para nós prosear um pouco, ou aparecer num culto aí também, né, pastor? Um grande abraço e muito obrigado aí pela sua companhia. Bueno, Branquinho. E o Menino Campeiro? O Menino Campeiro é Paulinho Mocelin. Sucesso, toca aqui.

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1: Aí faltando 7 minutos para 5 da tarde. 16h53, Rádio Cultura e Programa do Bagual Velho. A Estância do Cancioneiro Crioulo. Uma coca com fernê. Meu amigo Bolo, lá em Uporã, Lúcia. Alô, Bolo. O Bolo gosta de uma coca com fernê. Alô, Bolo. Minha amiga Daiane, o Júlio. A Daiane, lá do Unidos pela Tradição, do Piquete. É, Peão Distância. Mano Branquinho, tem que ir uma hora, né? Tem que ir ali no Peão Distância. Que baita piquete fica ali do... Irmão do Baidé, conheceu? O Ramão. É, o meu amigo Ramão, do dia 13 tem abertura aí com o Pedro Missioneiro, viu, pessoal? O dia 13 tem abertura com Pedro Missioneiro e Gaiteiro Chucro. Dia 12, né, Ramão? Dia 12. É o dia 12 de setembro, abertura da Semana Farroupilha. Então já tá todo mundo convidado, né, Valdecir? Valdecir Pinheiro. Então um abraço aí pra todos os amigos lá de Nhuporã. Então, obrigado aí pela sintonia. O Júlio, né? Um abraço pro Júlio também. Todo mundo que ouve nosso programa, seu Cuia, seu Nenê, o Paulo Sanabra. Fala aí, Paulo Sanabra, tem um bingo hoje, né, Paulo? Tem um bingo beneficente hoje, Paulo Sanabra. Vamos ver aqui a premiação hoje do bingo lá em Uporã. Não é hoje, amanhã? Vamos ver aqui. É amanhã, dia 30, é amanhã. Alô, gurias e gurizada do bingo aí, que gosta do bingo. Amanhã tem um baita bingo lá em Uporã. Primeira rodada na barra, 10 quilos de arroz, 1/4 de ovelha. Vai cantar o bingo lá, professor Claudir. Abraço aí pro professor Claudir ouvindo a gente. O fundo, na primeira rodada, 10 quilos de arroz e 10 quilos de coxa. Segunda rodada na barra, 10 quilos de arroz e 10 quilos de coxa. Fundo, uma cesta básica e um fardo de refrigerante. 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Premiação idêntica, né? Tanto na quarta rodada, tanto na barra quanto o prêmio de fundo. Quinta rodada na barra, R$200 e meia ovelha. R$200 e meia ovelha. 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Tá, então tá todo mundo convidado aí. 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Duas por 10 e 5 por 20. Se Colonial... beneficente lá em Uporã amanhã, lá no Tirinho de Espora. A minha amiga Fátima ali da Fausto Lourenço Aquino. Muito bom teu programa, Laudelino, escuto todos. O entardecer da querência, não perco. Muito obrigado, amiga Fátima. Obrigado pela audiência ali na Fausto Lourenço Aquino, sintonizada com a gente, né? O Dino, onde é que tu anda, Dino? Já chegou no verde e amarelo, Dino? Não, vem vindo, né? Vem nos dando uma carona. Fala aí onde é que tu anda aí, Dino. Baita abraço, obrigado pela audiência. O amigo Vicente. Abraço pro Vicente, o homem da esquina do frango, né? Mandou um bilhete pra nós aqui pelo WhatsApp. Ó. Boa tarde, meu amigo Bagual Velho. Manda um chasque pra nossos clientes da cidade e do interior. O Gabriel lá do Caçacã. O Thiago da lancheria do Antigo Pedrão. O Thiago lá da lancheria do Antigo Pedrão. O Guilherme, lá do interior de Itaqui, do interior de Itaqui, manda um abraço para Dona Rose. Dona Rose e o Daniel, lá na agropecuária São Pio. Lá na agropecuária São Pio, na estância do Butuí. O Mário Torres e a Dona Maria, do Hotel Imigrantes. Olha aí, o Mário Torres e a Dona Maria, do Hotel Imigrantes, também ouve o nosso programa e compra um frango ali dele. A Vitória Schmitz, do bairro do Passo, o Wagner, da Cabo Pedroso. Tá aqui mais o Edenilson, das proximidades da rodoviária, o Nelson Freitas, da Presidente Vargas. Quem mais aqui? O Walter, pai do Lucian, da Martinho Lutero. Alô, Walter, pai do Lucian, da Martinho Lutero. Nosso muito obrigado a todos e agradeço ao nosso amigo, aos nossos amigos também pela confiança. O Golfinho do Sarico, né? O Golfinho do Sarico e a Dona Cláudia. Amanhã teremos frango. 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Tá, um grande abraço aí pro meu amigo Vicente e a Josi, ali da Esquina do Frango. Dona Tereza, lá no Passo da Barca. Alô, Dona Tereza, muito obrigado aí todos os amigos lá do Passo da Barca, lá do Bolicho Medê. Abraço aí pra todos os meus amigos, minha amiga Bruna, né? Alô, Bruna, teu esposo, pessoal lá dos Mesomos, tá? Muito obrigado aí pela audiência de vocês. O Mauro e André ouvindo a gente, né? Meu amigo Mauro e a professora Andréia, muito obrigado aí pela companhia de vocês. 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
1: 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A minha amiga Andréia, boa tarde. Tem que ficar dentro de casa, estamos escutando o teu programa. Um abraço, Andréia. Obrigado pela audiência, minha amiga Andréia. Sintonizada com a gente, né? Minha amiga Alceni e a André estão ouvindo a gente. Não vai mandar um abraço pra tia Flori, André? Se tu não vai mandar, eu vou mandar um abraço aí pra tia Flori, que tá escutando o nosso programa também. Um grande abraço aí pra vocês. 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O Domingão, o Domingão é cliente, né, Domingão? É cliente lá do Cláudio. E me lembra... Ô, Cláudio Omir Escobar, obrigado pela audiência aí, meu amigo Cláudio Omir Escobar, preparando as pilchas, né, pra dançar, né, com a amiga Rosinha aí nos piquetes dos nossos CTGs, né, Cláudio Miro? Grande abraço. 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Tia Flori escutando, ó, não deu de casa em Itapera. Vamos ouvir mais música, Tia Flori? Vamos ouvir aí o Walter Moraes do Jaime Caetano Brown. Percy! Alô, Percy Dornelles na Brizola. Obrigado pela audiência, meu amigo Percy Dornelles lá na Brizola. Laça essa aí, Percy, ó. Laça essa aí do Walter Moraes do Jaime, ó.
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esse é o Bochincho aí do Walter Moraes. Agora saiu o Bochincho aí, Percy Dornelles. É o Bochincho com o Carlos Magrão.

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1: Quem que achou, meu amigo Dino? Dino mandou um recado pra nós, vem nos escutando, Dino. Buchincho, Walter Moraes do Jaime. E o Buchincho aí com o Carlos Magrão, música nova aí do Carlos Magrão. Bueno, vamos fazer o seguinte, Vitor, vamos com os comerciais da Rádio Cultura. Enquanto isso, Dino... Opa, Laudelino, estou a 2 dias da fronteira. Se Deus quiser, que tá 2 dias para chegar na fronteira. Um grande abraço, Dino. Deus vai te abençoando e te cuidando aí. Segundo, estaremos por casa, aí no verde e amarelo. Manda uma música para nós, vou mandar. Tá bem, Dino? Um grande abraço e boa viagem, viu? Tá viajando, tá lá pelo Chile, tapado de neve. Mandou uns vídeos aqui, só no meio da neve. Quem mais tá aqui comigo? A Carmen Gaúna. Boa tarde, Laudelino, aqui fazendo salgados e escutando o teu programa. Um abraço, meu amigo velho. Um abraço, minha amiga Carmen Gaúna e toda gaunada. É, o seu José Gaúna, lá no Sítio do Sossego, lá no Ivaí. Um abraço, seu José Gaúna, no Sítio do Sossego, lá no Ivaí. Muito, muito obrigado aí pela audiência de vocês. Vamos fazer o seguinte, vamos com o chasque da rádio, né, Vitor? E nós já voltamos.
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7: Olha aí, 5h15, 5 da tarde, 15 minutos, Rádio Cultura e programa Estância do Cancioneiro Crioulo. Vamos ver, tá aqui comigo o Anderson Sato, grande Anderson Sato, tá largando amanhã pra capital do estado, né, o Anderson Sato. E ele tava ali na prefeitura, ali com o guarda, ali o Paulo. Alô, Paulo, tá escutando a gente também, Paulo? Dá um abraço aí pro guarda e todos os guardas da prefeitura, né, que não estão trabalhando, estão em algum outro local. Ou em casa, né, com a família. Então, um abraço desta feita pro Paulo, que tá ali no saguão da prefeitura ali de guarda. Um abraço, o Paulo. Deixa eu ver aqui, Maria Elvira de Oliveira Trindade. Dona Maria Elvira de Oliveira Trindade, a sua carteira de identidade está aqui comigo, viu? Aqui na rádio. Maria Elvira de Oliveira Trindade, a sua carteira de motorista, a carteira de identidade está aqui com a gente, tá bom? Só vim aqui pegar. Uruguaiana, boa tarde, Laudelino, estou aqui fazendo uma torta de morango, mas acho que coloquei pouco morango para o recheio. Deus, ali, pouquinho morango, olha aí, mano, branquinho, meio poucos morangos, vai ter que botar mais morango, abre essa mão aí, bicho. Abraço, Uruguaiana e a Tereza aí que estão ouvindo a nossa programação. A Andréia e a Alceni na cabeleira estão mandando uma música para a Tia Flori. A Tia Flori também tá escutando a gente, né? Um abraço aí pra Tia Flori. Tem mais aqui comigo? 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Patrão Caco, um baita abraço aí pro Patrão Caco aí que tá ligadinho com a gente, né? Patrão Caco aí tá preparando uma grande semana farroupilha. Uma grande semana farroupilha tem no dia 12 de setembro, Branquinho, ó. 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No dia 13, no domingo, tem o programa do Aládio. Churrasco e acompanhamentos no dia 13. Bom, tem que ir nesse aí, viu? O dia 16 é comida campeira. Dia 16, comida campeira. O dia 17, churrasco e acompanhamentos. O dia 18, comida campeira. E o dia 19, véspera do dia do gaúcho, é churrasco e acompanhamento. O que que achou? 4 churrasco e 3 comida campeira, né, Caco? Tá, e o Grupo Liberdade, o Marquito e o Grupo Liberdade vão estar animando esta grande programação lá do Piquete Marca de Casco. Vitor, vamos escutar mais música? Vou oferecer pro, então pro Paulo na prefeitura e o Anderson Sato que tá aqui com a gente. Vamos ouvir Os Serranos e o Roubo da Gaita Velha.

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1: 5h27, tá chegando o Edson Tuca, como diz o Lúcio Mota, o Edson Tuca, o Edson Dutra chegando aí. O Vitor, pra encerrar aí a tua atividade aí, acha aí o Sandro Oliveira, o Chorão. Acha o Chorão aí, o Sandro Oliveira. Nós ouvimos aí o Roubo da Gaita Velha com o Grupo Serranos, do Zé Mendes, e o Roberto Mendes, o irmão do Zé Mendes, que encontrou a Gaita Velha do Zé Mendes. Quero mandar um abraço para Maristela, Aldomira, Marisa e a Margarete, né? Lá na Tristão de Araújo Nóbrega. Alô, Maristela! Obrigado pela audiência, amiga Maristela. Na Tristão de Araújo Nóbrega. 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Bueno, o Sandro Oliveira vai cantar, meu amigo Edson Dutra. Vai cantar pro meu amigo Claudiomiro Escobar. Alô, Claudiomiro Escobar, com todo carinho ofereço pra ti, viu, Claudiomiro? O Chorão. Também pro Bolo, né? O Bolo Frito, não é o Bolo. Não é o Bolo da Lúcia, é o Bolo Frito. O Bolo Frito lá em Nhuporã. Alô, Bolo Frito! É, também pro Rodrigo Guimarães. É, alô, Rodrigo Guimarães, a dona Jalva Guimarães. Né? O Anderson Sato tá mandando pra vocês toda a programação, né? Muito obrigado aí pela audiência. E também pro Carija. Alô, meu amigo Carija! É, o Carija, o Adelto Fagundes, ali no Ivaí. Alô, Adelto, dona Maria, obrigado pela...

audiência. Tu sabe, Mano Branquinho, que ele, o Carija, né, o Adelto, quando ele vai levar leite pros guaxos, vai levar leite pros guaxos lá, pros guaxinhos lá, ele leva uma outra caixinha com a gelada, né? Aí ele fica, ele dá, às vezes ele troca, né, Antônio Gaúcho? Ele troca, ele, em vez de dar a mamadeira de leite pros guaxos, ele dá cerveja. Ele dá cerveja pros guaxos. Ele leva pra ele a cerveja e o leite, a madeira, e ele troca, né? Ele troca e leva, e dá a cerveja pros guaxos, né, Adelto? Um grande abraço aí, Carija, obrigado pela audiência. Os caras fofoqueiam, né, Carija? Né, Adelto? Os caras fofoqueiam, né? Brincadeira, como é que descobre essa zolada de vocês aí? Então vamos ouvir aí o Chorão.

Apego no Dinheiro, 5h36, 5 da tarde, 36 minutos, Rádio Cultura e programa A Estância do Cancioneiro Crioulo. O Paulo Fonseca, boa tarde, Laudelina. Amanhã estarei no Clube Recreativo, programa beneficente para os amigos de Santo Antônio que tiveram problemas com a chuva de granizo. Show com Beto Sapo e Nego Mário Missioneiro, às 13h30 da tarde, com o grupo Liberdade. Então amanhã, programa do Paulo Fonseca no CRS, a partir das 13h30 da tarde. É uma ajuda aí para os nossos amigos lá na Vila 13, lá de Santo Antônio das Missões, né? Vai estar o Nego Mário, vai estar o Beto Sapo, então tá todo mundo convidado, né? Paulo Fonseca, aquele abraço, meu galo velho, obrigado pela audiência. E mais aqui comigo. Boa tarde, Laudelino, gostaria de uma música gaúcha, com Tchê Barbaridade. Opa! Estamos na escuta do programa, está ótimo. A audiência do programa, nota 1000. Muito obrigado aí pela nota 1000. A audiência do programa, amiga, a Bruninha Sasso, obrigado, Bruninha Sasso, tá? A Marilene Sasso, toda a família Sasso, oferecemos para todos os ouvintes do programa, muito obrigado. Música Flores do Jardim, vamos ver se achamos aí, Flores do Jardim, tá bem, minha amiga Bruninha Sasso, obrigado pela audiência. Olha aqui, Branquinho, tu conhece o Charola? O Charola na Vila Cabeleira, um abraço pro Branquinho. Tá bem, Charola? Olha, e tá mateando com a erva mate tomeleiro aí, Anderson Sato, ó. Tu já viu moto rádio azul pintado a pincel? Moto rádio azul pintado a pincel. Um grande abraço aí pro meu amigo Charola. Grande gremista. Quem mais tá aqui comigo? O Tio Dola. Boa tarde, Laudelino. Bagual velho, toda escuta ouvindo a boa música. Amanhã os mensageiros vão estar no piquete à moda velha, verdade, vão estar lá no Chibitão Fandangueiro, entupido de alegria e de música boa e de gente bonita lá no piquete à moda velha, a partir das 7 da noite. No decorrer do baile haverá vários prêmios aos presentes, né, meu amigo Tchudol, Valdir, o Pacholinho, o Joãozinho, todo o pessoal dos mensageiros. Aquele abraço pra vocês amanhã, a domingueira Garra Preço, no piquete Moda Véia, lá com meu amigo Chimitão Fandangueiro. Tá? Então tá todo mundo e o pessoal lá do fundo convidado pra essa programação. Bueno, Antônio Gaúcho, dá som na caixa, hein, Antônio Gaúcho, na Estofaria Central, porque tá chegando, te conto, Patrício.

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1: Olha, já são 5h48, 5 da tarde, 48 minutos. 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Ouvimos Te Conto Patrícios Bertucci. Depois dessa, dá pra encerrar a semana, né, meu amigo Antônio Gaúcho, da Estofaria Central. Quilômetro 11 com o grupo Alma Serrana e Canto da Terra, El Mencho Chirilo. Vou mandar um abraço lá pra Inhuporã, né, meu amigo Onete. Alô, Onete, lá em Inhuporã. Abraço pra Onete, o Neto, a Cida. Alô, Neto, alô, Cida, Inhuporã, todos os amigos de Inhuporã, então, ouvindo o nosso programa, aquele abraço. Aqui na Coronel Lágoa, minha cunhada Margarete, tá lidando com os tricô, né, cunhada Margarete? Lidando com os tricô e ouvindo o nosso programa. Edson, acha pra nós o trote do Alazão. Eu te mandei aí na Cultura, viu? Eu te mandei no WhatsApp da Cultura. Te mandei no WhatsApp da Cultura, é só abrir aí, eu te mandei, tá? Boa tarde, Laudelino. Estamos aqui na Fazenda Boa Vista, te escutando. Amiga Daiane, né? Estamos na Fazenda Boa Vista, te escutando. Eu, o Júlio, o Luiz Charão e a Eliane, meus pais. Um abraço aí pro Luiz Charão e a Eliane, pro Júlio e pra tia amiga Daiane. São lá do nosso piquete, unidos pela tradição. E também o peão de estância, né, Daiane? Agora no próximo dia 12, dia 12 de setembro, um baita de um jantar fandango ali, né? Animado aí pelo Pedro Missioneiro e Gaiteiro Chucro. Então tá todo mundo convidado, viu? Todo mundo convidado. O Branquinho tá mandando um abraço, o Luiz Charão tá te mandando, Branquinho, um abraço, e o Branquinho também mandando um abraço pra ele. Alô, Luiz Charão! O Branquinho te manda um abraço aí pra ti também, viu? O Branquinho tá te mandando um abraço aí. A Daiane me mandou aqui a programação lá do Peão Distância, ó. Festejo dia 12, Pedro Missioneiro, cardápio é churrasco e acompanhamentos, 45 pila por pessoa, barato, Branquinho, ó. Tem que ir lá, Branquinho, eu não sei se vou poder ir por causa do meu compromisso lá no Boitatá, mas muito bom. Eu acho que o Damião vai ir por ali, viu? Viu, patrão? Patrão Valdecir, patrão Ramão, ele tá se ajeitando com a Kelly pra ir pra aí, viu? Ele e o Márcio Trindade. O dia 16 tem o Dejair, grande o Eduardo, né? O Eduardo e o Dejair. O cardápio é comida campeira. E o dia 20 de setembro, encerramento com o Palito. O Palito Portela é comida campeira. Tá? Lá no Peão Distância, ali no Rincão de Santo Inácio. É, será servido todas as... É, sempre às 21h. 21h será servido o jantar. Então, com todo mundo convidado aí para esta grande programação lá do Unidos pela Tradição e o Peão Distância, tá bom, pessoal? O Luiz, o Melquides, ouvindo a gente. Alô, Melquides, fala aí, Melquides dos Cavaleiros da Fronteira. Dá uma baixadinha, Edson. Dá uma baixadinha aí. Ó, o Melquides, ó. Alô, Melquides, colega do Lúcio Mota na Invernada, Diversidade na Arte e lá na PAI também, né, Melquides? Um abraço pra ti, amigo Melquides, ouvindo a nossa programação. O Neto e a Cida em Oporã, aquele abraço, obrigado aí pela companhia de vocês. 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Então vamos ouvir lá pro Luiz Charão o trote do Alazão, Chiquita e Bordoneio.

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1: 6 da tarde. Acerta teu cebola com o meu aqui, ó. 6 horas da tarde, 18 horas no cavaco. Pode acertar teu cebola aí. Acerta aí, Cláudio, lá do Açougue Mini Mercado Almeida. Por isso que temos que dar valor para os amigos, né, Maduranqui? Amigos do tempo antigo, tchê garotos, e antes o Chiquito e Bordoneio, lá pro Luiz Charão, o trote do Alazão. Um alôzão pra vó Lígia. Alô, vó Lígia, ali na Fausto Lourenço Aquino, ali pertinho do posto, em frente o pé de pano, né, vó Lígia? Tá sempre com o radinho ligado, né, vó Lígia? Aquele abraço. O Cláudio do Açougue Mini Mercado Almeida, na escuta. Ótimo programa, muito obrigado aí. 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Meu cunhado Dirceu e a mana Ivanir escutando o programa lá na Ildebrando Aquino Guimarães, lá na rua Ângelo dos Santos. Sérgio Negrão, alô Sérgio Negrão, patronário, grande abraço aí pra vocês, obrigado pela audiência, bom final de semana aí, mana. Um beijo aí pra mana Ivanir. 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Um grande abraço e obrigado pela audiência de vocês. Deixa eu ver qual é a moça que me pediu. Teve uma moça que me pediu, acho que foi a Bruninha Sasso, pediu uma do Tchê Barbaridade. Alô, Bruninha Sasso, então vamos tocar pra ti aí. É sábado dia, é hoje. Vai pra ti.

0: gente, fechem as gaitas, que sábado que vem tem Tchê Barbaridade de novo.
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2: 6:08, 18:08. Ouvimos aí, então, aí, o último relincho do Bagual Velho. Agora eu vou largar pro lado do rancho, né? Cuidar do rancho. E ouvimos aí o Tchê Barbaridade. É sábado, o dia, Bruninha. Tem a chamadinha da política? Então vamos lá. Com a chamadinha aí do horário reservado à propaganda eleitoral.
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10: Agora sim, o último relincho do Bagual Velho, neste sábado, né? No sábado que vem, com a graça do patrão Ela de Riba, estaremos aqui novamente com mais um programa. Fala, meu amigo Romário Benítez, grande laçador, vai estar laçando lá no pé de capincho, né? Lá no Rincão da Cria, lá no João Lu. Aquele abraço aí para o meu amigo Emerson Loureiro. Abraço pro seu Celso, lá no Rincão da Cria, dona Eleonora. Alô, seu Celso e a dona Eleonora. Domingo, né, seu Celso? O tempo permitir, se Deus quiser, vai ter essa baita festa, festa cultural, aqui no, na Rua Coberta, ali ao lado do, do Mercado Público, na Praça da Estação Ferre, né? E o seu Celso vai estar ali com as, com os caldos de cana, né, seu Celso? Seu Celso que todos os dias está ali na esquina da Becker, vendendo os produtos coloniais, né, frutas e verduras, né, que ele produz lá fora, lá no Rincão da Cria. Um abraço, seu Celso, obrigado pela audiência. Fala aí, Romário.
11: Ai, nossa. Você começou com o programa teu, e os guris, o Lúcio, o Gabriel não apareceu ainda.
10: Teus colegas não vieram, viu, Romário? Teus colegas não querem trabalhar. Não vieram. A Maristela tá ouvindo, né? Maristela, Aldomira, Marisa, a Margarete, lá na Tristão de Araújo Nóbrega, aquele abraço. Sandro Goulart Pereira, lá em Santa Catarina. Vamos ver aqui, deixa eu ver, ele botou aqui. Buenas tardes, Bagual Velho. Cheguei agora da rua, tô escutando teu programa. Um abraço e um bom final de semana. Um abraço aí, Sandro Goulart, lá em Santa Catarina. Lá em São José, Santa Catarina. 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O alemão também está lidando, né? Está lidando ali com o Jantar dos Cozinheiros, hoje lá no Centro Nativista Boitatá, promovido pela Liga Feminina de Combate ao Câncer. Nós, eu e o Márcio Trindade e o Damião, já preparamos, né? Tá no forno, 3 horas de forno, o frango desossado, recheado à moda do chefe. Esse é o nosso prato que vamos servir hoje lá no Jantar dos Cozinheiros, lá no Centro Nativista Boitatá. Um abraço para todas as equipes que estão lá em casa, estão fazendo em casa, e outros estão fazendo lá no Centro Nativista Boitatá. Todos os lugares foram vendidos, né? Falava aí com as patronetes da Liga Feminina de Combate ao Câncer, todos foram vendidos, viu? Todos os lugares foram vendidos, que maravilha, né? Meu amigo Wilson Guimarães, a última mensagem de hoje, boa tarde, eu e a Eliana, aqui na escuta, toca Promessinha do Meu Bem, e ofereço pra minha prenda Eliana, não é Promessinha, é as perguntinhas do Meu Bem. Wilson Guimarães, amiga Eliana, aquele abraço, obrigado pela audiência. Mano Branquinho, obrigado por vir este sábado à tarde mais uma vez chimarrear comigo. Um grande abraço, fiquem todos com Deus e... Ah, eu quero mandar um abraço também a esta música aí das perguntinhas do Meu Bem. Eu quero mandar lá pro Mário, o meu amigo Mário Acosta. Alô, Mário Acosta! Obrigado, Mário Acosta, pela audiência. Eu vou repartir essa do Wilson Guimarães, as perguntinhas do Meu Bem, vou mandar pro Mário Acosta. Mário Acosta, onde é que tu andava, Mário Acosta? Fiquem com Deus e até segunda-feira, 6 da tarde, com o programa Entardecer na Querência.
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4: Opa, e aí, tudo beleza? A partir de agora, mais um programa Bailão. Eu sou o Alisson Martins e é um prazer sempre estar na sua companhia. Lembrando que para participar do nosso programa é o pedidomusical.com.br.

0: alegria, só música boa, claro. A programação fica muito mais gostosa com a sua interatividade. Música de banda e sertanejo de qualidade dançante aqui.
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0: Tô de volta. E aí, tudo bem com você? Olha, muito obrigado pelo carinho, pelo prazer da sua audiência. Você em casa, no trabalho, no carro, dando aquela carona pra gente. É bom demais.

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1: Tô de volta no bailão, melhor e mais dançante do seu rádio em todo o Brasil, pela internet, pelo mundo também, né? Acompanhe nas redes sociais, nas plataformas. Facilita aí muito. E aí, tudo bem com você? Prazer, eu sou Alisson Martins e este é o Bailão.

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Não, daqui a pouquinho eu volto com muito mais pra você. Claro que eu tô de volta aqui no Bailão Melhor e Mais Dançante do seu rádio. Você pode participar pelo pedidomusical.com.br.

0: volto já.
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0: A melhor programação da sua vida. Por sem pouco não, né? Claro que não. E você curtindo o nosso programa.

0: companhia, é nossa alegria. Vou para o intervalo e volto já.
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0: Esse é o Bailão Sertanejo. Eu sou Alisson Martins e é um prazer inenarrável estar contigo nos melhores momentos da sua vida, levando música boa de qualidade.

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16: Opa, estamos de volta. Dá volume no rádio, porque aqui é só música boa, só filé. Aquela programação especial de primeira.

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0: é bom. Rapidinho, intervalo, vou tomar uma aguinha aqui. Não desliga não, hein, porque tem muita música boa no último bloco, que é no bloco seguinte.
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0: Tô de volta aqui no bailão, o melhor e mais dançante do seu rádio, no prazer da sua...

0: chegamos mais uma edição do nosso programa Bailão Melhor e Mais Dançante do seu rádio. Bom fim de semana.
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4: Eu faço as gravações, o programa juntamente com a Ládio Fiorin.
5: Programa Mate Amargo. Mate Amargo.
4: Mate Amargo e voltando à querência da Cultura de São Borja.
5: Eu fico muito feliz pela parceria juntamente com vocês, que hoje possamos fazer uma baita de uma transmissão e depois de algumas apresentações vamos conversar mais.
4: Sim, com certeza, vamos ficar aqui hoje fazendo a transmissão em cadeia juntamente com a Rádio Cruzeiro do Sul, que eu também tive um prazer enorme de muitos anos fazer parte, me sinto em casa, como eu te disse,
5: que bom.
4: Com o antigo Persiliano Santana, saudoso, muito colega de trabalho, de muito tempo.
5: Que bom, vamos ao palco então?
4: Vamos ao palco.

0: então a primeira apresentação da noite, baile de campanha. E o pessoal tá, olha,
1: animadíssimo.
0: Animadíssimo. Com certeza é uma marca mais dançante, né? Essa primeira da Cacilha.
2: Exatamente, é dançante. É uma vaneira, né?
0: Se destacando, né?
2: Exatamente. Então, essa vaneira aí, até pela manifestação do pessoal que está assistindo aí, é uma forte candidata a mais popular.
0: A mais popular.
2: Até vou anotar aqui, o Alad gosta muito disso aí, ele gosta de me testar, né? O ano passado o Alad me testou. O que tu achou? Te anima a arriscar? Eu digo, arrisco? Arrisco deu na cabeça, né, Aladio? O Alad não tá com retorno lá?
0: Aí, agora sim. Tá pouquinho os retornos.
2: Tá poucos retornos. Tu me testaste o ano passado, o que que eu achava que ia ser dela? Deu na cabeça o que eu te disse, né? Na cabeça. Lembra a música do Matheus?
3: O grupo Parceria, abrindo como foi na primeira noite do festival, hoje está sendo a vaneira, abrindo as audições das finalistas da
4: também, edição. O Leonardo, a Jeane estão presentes aqui. Parabéns a gente estar aqui mais uma vez por esse grande festival. O nosso amigo Adão, né? A Rádio Cultura, a direção da emissora, obrigado pela parceria. E a Álvaro, comandante é você, muito obrigado pelo carinho. Nosso comandante Álvaro Dias, muito obrigado, colega.
2: Não, aqui não tem comando, aqui nós somos tudo soldado. São tudo índio, não tem cacique aqui, né? Tudo é índio. Mas tá bem, gurizada. É uma belíssima interpretação. João Quintana, como sempre, considero um dos grandes intérpretes dos festivais dentro do estado do Rio Grande do Sul, vencedores de vários festivais. E uma belíssima interpretação. A música tem uma forte candidata, como eu volto a repetir, a mais popular pela manifestação. Não há, é uma vaneira, é um ritmo que mexe com a gente.
3: Hoje é noite de final. E hoje quem pode mais?
0: Eu vou arriscar da minha parte dizer que eu acho que baile de campanha vai sair, né?
5: Eu acredito que sim. Que linda apresentação. Encantada com esse gaiteiro, menino. Deu um show, né? Emocionante. E eu tenho certeza que é uma das eleitas já candidatas, né? Afinal, hoje vai ser o resultado. Hoje vai ser uma disputa bem quente, com certeza.
3: Um abraço.
0: Com certeza. A Ládio quer fazer mais um comentário?
4: Leonardo e meus colegas, vamos agradecer a direção da Rádio Cultura por estarmos aí engarupados novamente, né? Na verdade, Álvaro, é um espetáculo, passa do festival. Parabéns de estar aqui, parabéns às rádios que estão aqui presentes, colegas de rádio.
0: Com certeza, é. Agora nós temos na sequência, daqui a pouco, Coplas de Amor, né, Álvaro?
2: Coplas de Amor, sempre seguindo a linha campeira nativista.
6: Boa noite a todos.
2: Os concorrentes.
0: Essa aí é uma milonga, né?
2: É uma milonga, Coplas de Amor.
0: Eduardo,
2: acredito que seja essa a ordem, porque elas estão. Acredito que seja essa a ordem de apresentação. Ou não sei se vão revezar uma de cada linha, nativista campeira.
0: Só me corrija, Álvaro, o tema. Essa folha que nós temos aqui, todas essas que estão aqui vão se apresentar hoje.
2: Hoje sim, são cinco.
0: Isso. Cinco apresentações. Cinco da ativista campeira
2: e cinco da linha temática para o Rubinho.
0: Tá certo, são 10 canções.
2: São 10 canções hoje.
0: É isso aí. Nós vamos agradecendo a força dos nossos patrocinadores e também as emissoras que estão em cadeia conosco, como aqui.

0: Rádio Cultura da cidade de São Borja. Também temos a Rádio Blumenau, melhor dizendo, a Rádio Bagual.com, lá de Blumenau, Santa Catarina. Nós temos também a Rádio Santa Isabel, né, ali do Alemão do Itaqui, a Rádio Itapevi de Massambará, nos dando esta oportunidade, né? Agradecendo também ao diretor Erickson Chotelli, que está por aí dando um auxílio conosco aí na nossa transmissão. E nós vamos... Pode falar.
1: A próxima, né, Leonardo, que vem agora, realmente... antes do pessoal seguir, vamos mandar um abraço ao colega lá, o Salvador Machado e o Edson, que estão na rádio lá em São Borja. E o palco é um espetáculo, né? Uma mais bonita que a outra, e se emociona, né, Álvaro?
2: Com certeza, Ladinho, com certeza. Eu falava antes que a Casilha está tomando um corpo muito grande. Ela está chegando a nível dos grandes festivais do estado do Rio Grande do Sul. E aí é uma satisfação para nós, itaquienses, para nós músicos que gostamos da arte musical. Fico muito feliz, porque eu participo da Casilha.
1: Realmente?
2: Como músico desde a...
1: É verdade.
2: Há 2 anos que eu estou fora como músico. Ano passado e esse
1: ano. Beleza, cada festival é uma emoção mais bonita que a outra, né, Álvaro? Verdade.
2: Bom, com certeza, com certeza.
1: Álvaro, eu queria registrar também, acho que você já deve registrar como conhece o festival, saudoso Adão Quintana, né?
2: Adão Quintana.
1: Dois irmãos que cantam com o coração, né?
2: Uma perda muito, muito recente.
1: Grande,
2: né?
1: Muito grande.
2: Muito grande, muito grande para o nosso nativismo, para a nossa música.
0: Vamos ouvir então Coplas de Amor.
2: Milonga aí a letra do Eduardo Gomes.
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0: beleza, né, Álvaro? Outra canção que forte, né, Álvaro? Teu conhecimento é muito grande e tenho certeza que essas letras foi escolhido, foi uma briga de foice, né, Álvaro?
1: Com certeza, Ladir. Eu comentava, bem comentando desde ontem, desde o início do festival, que os jurados vão ter um trabalho. Eu queria estar na pele deles. Eu não queria estar na pele dos jurados, viu, Aladio? Estava sem retorno ali. Na pele deles, porque eles vão ter um trabalho muito grande para tirar as vencedoras, aí. Com certeza.
0: Com certeza.
1: O nível das composições, as interpretações, fantásticas. Eu até ontem, de brincadeira aqui, na brincadeira, eu gosto muito disso aí, gosto de me testar também um pouco. Gosto de me testar e gosto de... Assim como tu fizeste comigo no passado. Na linha temática ontem, eu nominei seis apresentações.
0: E não errou. E não errou nenhuma.
1: Não, uma ficou fora, né?
0: Beleza.
1: Mas que coisa boa.
0: Álvaro, o Festival da Casilha, como... Ele vem crescendo a cada ano, Álvaro. Hoje é um total espetáculo, né, Álvaro?
1: Com certeza, com certeza. Só para te terem uma ideia, assim, ó. Se tu fores ver aqui as composições, Alegrete, Uruguaiana, tem Shangri-La, tem Viamão, tem Santa Maria. Quer dizer, o pessoal está se deslocando do sul. Cachoeira. Então, quer dizer, o pessoal está vindo de longe para cantar na Casilha, para tocar na Casilha.
0: Meu colega Álvaro, vamos puxar a brasa para São Borja, para Itaqui. Tem composição classificada São Borja e Itaqui nessa campanhada aqui?
1: São Borja e Itaqui, sim, São Borja tem, né? São Borja nós temos agora a quarta aqui, duas infâncias do meu grande amigo Matheus Bauer.
0: O Matheusinho.
1: O Matheus, um grande amigo.
0: É verdade.
1: É uma música do Taylor Garim. Vamos representar a cidade de Cachoeira do Sul, que é a interpretação é de lá, e de São Borja. São Borja com o Matheus, né?
0: Matheusinho. Mas, Álvaro, posso, com a tua licença, dar uma campanhada dos comerciais rapidinho?
1: Com certeza, meu irmão.
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0: Comprei uma motosserra há pouco tempo para me divertir na motosserra, né? E eu já vi que tu tá bem brilhado, meu colega. Eu já vi que é da Sete Povos, viu?
1: É, Sete Povos.
0: Verdade. E o Leonardo, esse guri já deu almoço do pano, né? Também perto de quem gritar, perto do Álvaro.
1: Não, e olha o sobrenome dele, né?
0: Colega Jane, né? A nossa companheira também da Rádio Cultura. Mais uma vez, obrigado. Agora que eu vou falar com a senhora. O que achou do festival? Você é itaquiense, não?
2: Eu estou encantada de estar aqui novamente na minha cidade, onde eu estudei no Colégio das Irmãs. Hoje eu pude ver muitos amigos, rever colegas, familiares. E também, assim, relembrar os tempos da Rádio Cruzeiro do Sul, que muito tive apoio do antigo diretor, que era o seu Disseu José Quarteiro, né? Enquanto eu fui diretora lá em Maçambará, na escola, ele sempre foi apoiador. Fazíamos muito programas divulgados lá de São Donato, Maçambará, com Persiliano. Então, para mim, eu me senti em casa. É uma alegria estar aqui hoje, dividindo esse espaço lindo com vocês.
1: Alegria toda nossa. Alegria nossa.
2: Muito obrigada.
0: Meu colega, eu tô Tô com medo de me botar a cabo fora e deixar a voz feminina na cultura lá.
3: Eu quero mandar um abraço, tá na escuta,
0: isso.
3: No, em casa, Celeu Salcedo.
0: Ô, nosso colega, um abraço pra ele, né?
3: Dona Maria.
0: E o Leno Lopes, nosso colega, Massambará, mandou uma mensagem, tá escutando lá.
3: Isso. Não, e eu tava registrando um negócio engraçado, que faz horas que eu tô tentando colocar o chapéu do seu Celeu e devido ao fone não consigo.
0: Eu também não posso colocar, né? Tô... Gurizada, e o palco agora, quem
1: é
0: que vem?
1: Tudo aquilo que tenho é uma chamarra, letra do Antônio Caminha, música do Zumbar Benítez, representando a cidade de Alegrete.
3: Vamos ao palco.
0: Olha, Alegrete, então, fazendo bonito mais uma vez, né?
1: Isso. Com certeza.

0: aí. Aí, aí, o Cebadão, né? Fazendo bonito o grupo da Alegreta aí, né?
1: Isso, Alegreta.
0: Essa música também muito bonita, né? Tô como todas, né, Álvaro? E nós temos tantos nomes que nos deixaram, né? E hoje o pessoal participa e participa muito. E quero aproveitar e mandar um abraço ao Matheus, né? E a sua mãe, que estão por aqui, o Mateuzinho de São Borja?
1: É São Borja.
0: O Pimentel, onde está o Matheus?
1: Não deve estar tá no camarim ali, nos bastidores.
2: Ah, tá, Matheus, falei com ele ontem.
0: Álvaro? Já nasceu com a voz para festival mesmo, menino, né?
2: Exatamente. Eu falei com o Matheus Pimentel, né?
0: Sim, Matheus Pimentel.
2: Matheus, inclusive, ele vai interpretar juntamente com um grupo ali, vai interpretar uma, que é essa do Matheus, é próxima agora.
1: Isso,
2: é duas infâncias se encontram. É a letra do Matheus Bauer, grande amigo, Matheuzinho.
1: Marquês Bauer.
2: Isso.
1: Taylor Garim.
2: A música do Taylor, né?
1: Isso.
2: A melodia do Taylor. Representando a cidade de São Borja e também de Sim. Cachoeira do Sul.
0: Aí, São Borja e Cachoeira do Sul aí.
1: É isso aí, é a Rádio Cruzeiro do Sul, Rádio Cultura, Rádio Itapevi, Rádio de Bagual.com, de Blumenau, Santa Catarina, e também a Rádio do Leno Lopes ali de Massambará.
0: Como é que diz o Salcedo? Tá em casa o baixinho, né? Tá em casa.
1: Tá em casa. Ele fala muito, né?
2: Tu vê a outra coisa lá, só um ressalvo aqui. A música, ela estreita caminhos, né?
0: Verdade.
2: Olha, veja bem aqui, ó, Cachoeira do Sul e São Borja.
0: É verdade.
2: Então, a música, a musicalidade, ela tá dentro do peito da gente, da alma da gente. Então, estreita caminhos.
0: E o festival, Álvaro, eu vejo assim que as pessoas cantam com mais vontade, se aspiram na letra, né? E eu vejo que é uma letra mais bonita que a outra.
2: Com certeza, com certeza. E cada vez vai ficando mais, vem essa geração nova.
0: Bem,
2: por exemplo, assim, ó, o Matheus. Matheus é um guri que eu tenho uma grande admiração por ele. Começou há pouco tempo. Porque o Rodrigo, o pai dele, já vem há muito tempo, tem grande sucesso dentro do estado do Rio Grande do Sul, da musicalidade do nosso estado, né?
0: Álvaro.
2: O Rodrigo Bauer considero um dos grandes.
0: Um artista. Nasceu pronto com o Mano Lima, nasceu feito o guri, né?
2: Exatamente.
0: Álvaro, ele tinha acho que 12 anos, eu apresentei na Rádio Cultura de violão, menino, e fez show, né?
2: Yeah.
0: Professora Jane, conheceu o menino já fazendo show?
3: Não, isso eu não tive a oportunidade de conhecer ainda. Não conheci, não, mas eu sei que é um grande talento também.
0: Pois então, quando subir no palco, né, ela vai ver o que é o menino que canta, né?
2: Não, Matheus é um grande intérprete. Eu falava, a primeira vez que eu vi o Matheus, eu falava no meu programa que eu tinha na Itacanto Nativo, que eu fazia.
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